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1: Quero trazer para você aqui a frase do Padre Jonas, que nos diz assim: o Senhor tem que ser o primeiro em nossas vidas. Colocar Deus em primeiro lugar não significa ignorar as outras áreas da vida, mas permitir que Ele seja o fundamento de todas elas. Quando Deus ocupa o centro do nosso coração, nossas escolhas, relacionamentos e prioridades encontram uma direção mais clara. Tudo encontra seu lugar quando o Senhor ocupa o

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0: 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Você ouve aqui, sou eu, Ana Raquel, e te faço companhia até às 10 da noite aqui no Panorama Musical. Vamos para um breve intervalo e daqui a pouco eu estou de volta.
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Eu escolhi, antes de você nascer, eu separei e designei profetas, nações, que essa palavra possa se concretizar sobre a sua vida, sobre a sua história. Ei, você é amado, e tudo aquilo que foi dito a seu respeito, de que você é um desgosto, de que você nunca deveria ter nascido, de que você seria um nada nessa vida, ceda lugar ao amor de Deus. A toda rejeição,

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0: 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Madre Teresa de Calcutá. 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
8: 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Sou eu, Ana Raquel, e te faço companhia até às 10 da noite aqui no Panorama Musical.

0: trago para você agora um pouco da vivência dos nossos músicos católicos e quem está aqui hoje é o Eugênio Jorge, cantor, compositor, produtor musical e missionário católico natural de Cruzeiro aqui no interior de São Paulo. Após uma profunda experiência de conversão em 1979, deixou a vida de carnavalesco para dedicar-se à evangelização através da música. É autor e intérprete de canções que marcaram a música católica brasileira, como Eis que Faço Novas Todas as Coisas, Só por Ti, Jesus, e a versão brasileira de Ninguém Te Ama Como Eu. Ele vai contar pra nós como surgiu a música És Precioso. Seja bem-vindo, Eugênio!
1: Em 1982, eu compus a minha primeira canção lá. A música se chama És Precioso. Até então eu me descobri numa tarde de domingo, o sol se pondo lá no banhado, eu com uma metralhadora pendurada no peito.
2: Não era um violão.
1: Não era violão, nem sei tocar violão.
2: Sabe.
1: O único instrumento que eu sei tocar é campainha. Que eu tava de guarda na guarita do aeroporto, que fica no fundo do CTA, e de lá dá uma vista assim, que é uma planície total, o aeroporto. Sim. Do pôr do sol. E ali me veio a inspiração, como que do nada. Nunca tinha escrito música nenhuma, nunca tinha. Enfim, nunca tinha composto nada, nem imaginava que pudesse. De repente me veio aquela sensação, aquela coisa. E eu comecei a cantar e achei bonito, achei bom. Falei, nossa, que bonitinho isso aqui. Aí comecei a escrever e a cantar. Música e letra ao mesmo tempo. Quando eu acabei de escrever, eu comecei a cantar repetidamente para não esquecer. Porque não tinha gravador, não tinha nada. Eu falei, eu vou esquecer. E não vi a hora de voltar para Cruzeiro para ensinar. E quando cheguei, cantei com a comunidade de jovens. Aprenderam. O Claudinei, que era um amigo, tocou violão. E como eu tinha a melodia no coração, eu ia dirigindo ele. Quais eram as notas, embora eu não saiba nota nenhuma,
2: sim,
1: tá?
2: Ele ia buscando.
1: Mas eu tenho um ouvido bom, muito aguçado. Então eu disse, não é essa nota, não. É outra. Até chegar. Aí quando chegava, é essa. E assim nós.
2: Que coisa.
1: Nós fizemos a melodia da música ali, né? Ele fez os acordes e ficou muito bom. Aí começamos a cantar repetidamente, cantar. E chegou um tal de festival em Cruzeiro que chamava FEMUC. Festival da Música Cristã.
2: Que coisa.
1: Dos Salesianos. Eu tive essa oportunidade e a comunidade insistiu. Eu não queria, não, eu não vou. Não, porque era eu que tinha que cantar e eu nunca tinha cantado em público. Eu disse, não vou, não. Quem vai cantar? Só se alguém for cantar. Não. Tem que ser você, Eugênio. Você que é o autor da. Não, eu não vou. Aí insistindo, assim, então tá, então escreve vocês lá a música, escreve e vamos ver. Aí foi aquele desespero, né? Porque agora vamos ensaiar. E eu passando mal, pensando, e quando eu for cantar, o que vai ser de mim? Aí então chegou o dia e eu tinha que cantar.
2: Caramba.
1: Violãozinho e eu cantando. Meus lábios
2: tremendo,
1: porque nada mais nada menos, um dos jurados era simplesmente Padre Jonas Habib. Até então eu não sabia, quando me disseram que ele ia estar lá, eu falei, agora é que eu não canto mesmo. Amigo, cantei. Deus tinha um desígnio. Com a primeira música que eu compus, a primeira música que eu cantei, me deu o primeiro lugar

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2: Vamos rezar pelos professores? Senhor, abençoe aqueles que dedicam a vida ao serviço e à formação de pessoas. Renova sua paciência, criatividade e entusiasmo. Que sejam sempre instrumentos de conhecimento e esperança. Amém.

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2: Programa Panorama Musical de hoje está chegando ao seu final. Obrigada pela sua companhia. Um abraço para você que está nos acompanhando pela primeira vez na Rede Canção Nova de Rádio. Rádio Canção Nova, nós espalhamos o amor pelo ar. Um abraço. Música.

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1: O bonito não é realizar o nosso próprio sonho, mas realizar o sonho de Deus. Padre Jonas Habib.
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2: 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E quem é injusto nas pequenas, será injusto também nas grandes. 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

Uma boa noite para você que acompanha a programação da Rádio Canção Nova, paz de Jesus no seu coração. Nessa noite de quinta-feira, estamos juntos. Que bom chegar até o seu coração, onde você está nesta hora, nos acompanhando pela Rede Canção Nova de Rádio, pela internet, pelo aplicativo da Rádio Canção Nova. É muito bom chegar até o seu coração. Obrigado por você abrir as portas do seu coração, da sua casa, do seu ambiente de trabalho, para que a Canção Nova seja nesta hora sua companheira de oração. É muito bom contar com a sua presença, é muito bom chegar até você pelas ondas eucarísticas da Rádio Canção Nova. Nós estamos também em tantos países, porque muitos brasileiros que moram fora acompanham a nossa programação através dos aplicativos, através da internet. Isso é muito bom. Eu sou o Padre Donizete Ferreira, da comunidade Canção Nova. Uma alegria estar com você nessa noite para rezar, para acolher o seu coração, para acolher a sua vida. Nós estamos aqui para isso. A Canção Nova existe para evangelizar. Essa é a missão que nós recebemos de Deus. Nosso fundador, Padre Jonas Habib, recebeu de Deus esse carisma e Deus não quis dar só para ele esse carisma, mas partilhou também com tantos membros que compõem hoje a comunidade Canção Nova e também aqueles que seriam os destinatários desse carisma, que é você. Você justamente acolhe agora um dom de Deus que chega até a sua casa, até a sua vida, porque a Canção Nova, reconhecida pela Igreja Católica, faz esse trabalho de evangelização. Nosso apostolado é você. Então é muito bom viver a nossa vocação, a nossa missão e poder falar até o seu coração. Eu me realizo como sacerdote comunicador da palavra de Deus. Nós comunicamos Jesus Cristo. Então, nessa noite, eu agradeço muito a oportunidade que Deus me dá de poder rezar junto com você. O nosso programa Orando com Poder é feito justamente para isso, para que você abra o seu coração e do seu coração brote o louvor, brote a gratidão, mas também as suas intenções de oração, pessoas pelas quais você reza, situações, realidades que você esteja enfrentando hoje. Tudo isso são para nós um material da nossa oração. A oração é esse diálogo filial com Deus, porque nós nos colocamos diante do Pai do Céu. Nós nos colocamos diante de Deus que derrama o seu amor sobre nós e atende a nossa oração. Mesmo que não seja no momento que nós pensamos, mas no momento de Deus. E se é o momento de Deus, é o melhor para nós. Deus tem sempre o melhor para nós. Você que acompanha sempre a programação da Rádio Canção Nova, permite que a Canção Nova seja essa companheira de oração, como eu dizia, e vive conosco essa experiência linda de poder rezar, linda de poder fazer da nossa vida também uma oferta agradável a Deus. O nosso contato para você participar pelo WhatsApp é 12 991455871. Você pode sempre enviar os seus pedidos de oração, porque não só aqui no Orando com Poder, mas ao longo de toda a nossa programação, nós temos essa, digamos, obrigação, esse dever de rezar por você, rezar pelas suas intenções.

Estamos de volta. Eu quero já deixar uma dica para você. Você sabe que a Canção Nova tem vários instrumentos modernos para chegar até o seu coração. Nós temos as redes sociais. Você pode nos seguir nas redes sociais, no Facebook, na página da Rádio Canção Nova. Também no Instagram, @RádioCançãoNova é o nosso endereço no Instagram, para você também acompanhar toda a programação da Rádio Canção Nova e ficar por dentro de tudo aquilo que acontece aqui na rádio, direto de Cachoeira Paulista para todo o Brasil e além Brasil. Você sabe que aqui no nosso programa Orando com Poder é a palavra de Deus que nos direciona. Abramos o nosso coração e permitamos que Deus semeie no nosso coração a sua palavra. Do Evangelho segundo Mateus. Chamando seus 12 discípulos, deu-lhes autoridade para expulsar espíritos imundos e curar todas as doenças e enfermidades. Estes são os nomes dos 12 apóstolos. Primeiro, Simão, chamado Pedro, André, seu irmão, Tiago, filho de Zebedeu, e João, seu irmão, Filipe, Bartolomeu, Tomé e Mateus, o publicano, Tiago, filho de Alfeu, e Tadeu, Simão, o Zelote, e Judas Iscariotes, que o traiu. Jesus enviou os 12 com as seguintes instruções: não se dirijam aos gentios, nem entrem em cidade alguma dos samaritanos. Antes, dirijam-se às ovelhas perdidas da casa de Israel. Por onde forem, preguem esta mensagem: o reino dos céus está próximo. Palavra da salvação, glória a vós, Senhor. Que palavra maravilhosa, que palavra forte que hoje a igreja nos concede, porque fala-nos do envio dos apóstolos, primeiro da escolha dos apóstolos. Jesus escolheu os seus 12 apóstolos para que participassem da sua missão. Ou seja, tudo que nós fazemos na igreja é por participação na única missão que Jesus recebeu do Pai. A missão de evangelizar, ou seja, evangelizar é anunciar o reino, é anunciar o amor de Deus, é anunciar o perdão dos pecados, é anunciar a reconciliação, a conversão. Isso é evangelho. Evangelho é boa nova. Evangelizar é a missão de Jesus. Jesus recebeu do Pai a missão de levar a toda a humanidade a mensagem do seu amor, a verdade do seu amor. Mais do que anunciar, mas que o povo experimentasse o amor de Deus. E Jesus, recebendo essa missão, não quis realizá-la sozinho. Jesus até poderia realizá-la sozinho, porque ele é Deus. Mas o Verbo de Deus encarnado também passou pela experiência humana de participar dos outros da sua própria vida. O ser humano não foi feito para viver sozinho. O homem nasceu já como um ser social, né? Dizia Aristóteles, dizia os grandes filósofos, um ser político, o político aqui no bom sentido, tá, da palavra. O homem capaz de tecer relações, capaz de viver com o outro, capaz de se comunicar com o outro, de dar de si para o outro e receber do outro também os seus dons, os seus talentos. Então, na verdade, Jesus, ele quis demonstrar esse aspecto do homem que participa da vida do outro e também permite que o outro participe da sua vida. Jesus não quis realizar esta missão sozinho. Ele quis que os seus apóstolos participassem da única missão que ele recebeu do Pai. E aqui essa palavra diz muito para nós, porque nós somos chamados também a viver com Jesus a missão que ele nos confia no dia a dia. Você que é casado, você que tem o seu trabalho, você que vive o seu cotidiano, a sua luta diária, esta é a missão de Jesus e você participa desta missão de Jesus. Então, não se ache pequeno, não imagine que você, por viver uma vida, digamos, ordinária, cotidiana, não esteja evangelizando. Pelo contrário, você evangeliza com a sua vida. Jesus também está aí no seu ambiente de trabalho, na sua família, vivendo com você as contradições próprias do tempo de hoje. Então nós participamos da missão de Jesus. Nós somos chamados a viver com ele esta missão. Por que que entra aqui a essência do nosso programa, Orando com Poder? Porque a oração também é um ministério. A oração é uma forma de evangelizar. Dizia uma grande santa da igreja que a melhor forma de amar alguém é rezar por alguém. Então, quando você reza por alguém, uma oração de intercessão, um clamor que você faz por uma enfermidade, por uma situação que alguém esteja vivendo,
você está evangelizando e vivendo a missão de Jesus. Então, não transforme a sua oração numa coisa qualquer. Viva a sua oração e a sua intercessão nesse momento como um verdadeiro ministério, como uma verdadeira missão, porque nós somos batizados, nós recebemos de Jesus o seu munus, sua função sacerdotal, de rezar também, de ser mediadores entre Deus e os homens, de nos colocar também como intercessores uns dos outros. Por isso é uma grande missão, e Jesus quis partilhar conosco esta missão. Chamou os 12. Os 12 receberam a mesma dignidade, e Jesus os enviou para que eles expulsassem os espíritos imundos, curassem as doenças e enfermidades e anunciassem o reino dos céus, que o reino dos céus está próximo. Vejam, é completo. Não é só a cura, a libertação, também não é só anunciar a conversão, é tudo, é um pacote, né? Na linguagem de hoje, a gente diria, é um combo, porque são muitas realidades dentro de uma mesma e bela missão que nós recebemos. Então, transforme o seu ministério de intercessão numa grande graça para a sua vida, para a vida das pessoas, porque é essa missão que nós recebemos de Jesus.

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Estamos de volta, obrigado pela sua sintonia, pela sua companhia aqui na Rádio Canção Nova. Um abraço para todos vocês que nos acompanham pela Rede Canção Nova de Rádio. Nós sabemos que a Canção Nova chega a tantos corações, que graça de Deus poder evangelizar através desses meios. Eu particularmente tenho um carinho muito grande pela rádio, pela evangelização através da rádio. O meu amor pela rádio começou quando ainda eu era jovem lá na minha paróquia, quando tinha 15 anos de idade, e o pároco da minha paróquia começou a implantar uma rádio comunitária na nossa cidade. Eu fui um dos primeiros a me prontificar para fazer programa na rádio. Só sabia falar a hora certa, né? Entrava para poder falar a hora certa. Mas depois aquilo foi crescendo e eu fui vendo como que a rádio é um instrumento potente de evangelização. Então, depois entrando para a comunidade Canção Nova, como seminarista, rezava o texto das 11 da noite, que daqui a pouquinho você também vai rezar o texto com a Virgem Maria. Depois outros programas, enfim, a oportunidade que Deus me dá de evangelizar através da rádio, eu acolho com muita gratidão. Por isso que hoje, impulsionados pela palavra de Deus, nós acolhemos a oração de intercessão como uma grande missão que Jesus nos dá. Você que agora reza por uma realidade da sua vida, e você pode pensar concretamente numa realidade. Você pode trazer agora à sua mente a pessoas, as situações que elas estão enfrentando, ou até mesmo as tuas situações, matrimônio, a relação familiar que você está vivendo hoje, os conflitos que você tem vivido, a situação que você possa estar enfrentando para a sua família ter o conforto, a parte financeira, a situação econômica, seja a situação que for. Coloque-se agora diante dessa realidade, acolhendo tudo isso como uma grande missão. A sua realidade familiar ou seu trabalho, o que quer que seja, como um grande campo de batalha. E aqui nós contamos com a graça de Deus para viver a nossa cotidianidade, buscando no Senhor ouvir a sua resposta, acolher de Deus talvez uma resposta negativa que para nós seja muito duro, porque nós não estamos acostumados, né, com o não. A nossa natureza rebelde muitas vezes tem dificuldade de acolher um não como parte de uma pedagogia de Deus conosco. Acolher o não muitas vezes dói, mas o não também, ele faz parte da maneira como Deus nos forma para que nós entremos na sua vontade. Então coloque-se agora na presença de Deus com a realidade que você está rezando hoje e diga: esta enfermidade, essa situação que eu vou rezar agora é a minha missão de intercessão, e eu me coloco já como vencedor, porque em Cristo nós somos vencedores. Em Cristo nós não perdemos as batalhas, em Cristo nós vencemos. Só que também em Cristo nós sabemos respeitar os tempos e os momentos. Sabemos que o que Deus tem para nós é o melhor. O melhor é o tempo de Deus, o melhor é a hora de Deus, o melhor é a forma como Deus faz esta intervenção na nossa vida. A nossa oração nesta hora é pedir que nós tenhamos docilidade para entrar no coração de Deus, para entrar na dinâmica de Deus e perceber como Deus fala conosco, como Deus age na nossa vida e como Deus vê essa situação, porque você pode olhar para essa situação hoje e vê-la de uma forma, a partir de uma ótica, de um jeito de enxergar essa situação. Mas Deus vê essa situação no completo. Deus vê essa situação num todo. Deus vê essa situação de forma muito mais abrangente do que nós. A nossa visão é muito limitada. A nossa visão é muito imediatista. Mas Deus, na sua infinita sabedoria, sabe enxergar essa situação no seu todo. Peça então agora, com muita fé e com muita confiança, a graça de entrar na dinâmica de Deus, a graça de entrar no coração de Deus, no querer de Deus, porque em Deus nós podemos obter as respostas, em Deus nós podemos enfrentar essas situações com confiança, com fé, sem perder a nossa vitalidade, sem perder a nossa alegria, passar por momentos difíceis, até atribulados, mas com alegria no coração, sabendo e reconhecendo que Deus está presente na nossa vida, que Deus está conosco. Eu convido você até a dizer o nome dessas pessoas aí agora para você, você que se coloca nesse momento de oração. Nós estamos aqui colocando o nosso coração em sintonia com o coração de Deus. Diga o nome dessas pessoas e peça também: coloque, Senhor, esta pessoa na tua vontade.
essa situação que esta pessoa vive hoje, coloca na tua vontade, Senhor, tudo aquilo que essa pessoa está vivendo. Nós sabemos que a tua graça nunca nos falta e a tua graça não vai faltar na vida dessa pessoa. Por isso nós te confiamos, Senhor, os nossos entes queridos, os nossos familiares, eu confio os meus irmãos de comunidade que precisam da tua graça hoje, que estão enfrentando situações de enfermidade, que estão combatendo contra esse vírus. São tantas realidades, Senhor, mas que nós nos colocamos com tanta confiança e com tanta esperança, porque nós sabemos em quem nós depositamos a nossa vida, nas mãos de quem a nossa vida está depositada. Nós te agradecemos, Senhor, te damos graças porque podemos viver esse momento de fé, esse momento de intercessão, sabendo que o Senhor tem o controle de todas as coisas.

0: Nessa noite de quinta-feira, nós temos sempre um encontro marcado aqui. Eu sou o Padre Donizete Ferreira, para você que ligou o rádio agora. Sou da comunidade Canção Nova e tenho a graça e a alegria de estar às quintas-feiras aqui com você, nesta hora que Deus nos concedeu, para rezar pelas suas intenções. Eu quero acolher cada um dos irmãos que participam conosco, todos aqueles que estão enviando para nós os seus pedidos de oração, aqueles que em outros momentos da programação também enviaram, mas não conseguimos ler aqui o nome dessas pessoas. Eu quero apresentar, Senhor, cada uma dessas pessoas com as suas realidades, situações de enfermidade, aquelas pessoas que estão rezando pelos filhos com problemas dos vícios, das drogas, do alcoolismo, aquelas situações de emprego, de trabalho, situação financeira das famílias, aquelas realidades das mães que estão esperando os seus filhos, mas também têm vivido momentos de medo, de ansiedade, de pânico. Pedir por essas pessoas, Senhor, que estão agora nestas condições e em tantas outras que o Senhor conhece muito bem, que o Senhor sabe de cada uma dessas realidades. Eu quero pedir por todos esses irmãos e irmãs que agora se colocam em oração conosco, se colocam para rezar, para colocar diante do Senhor essas realidades. São impossíveis, são situações que humanamente nós não podemos fazer mais nada, mas o Senhor que é potente, o Senhor que acolhe o nosso coração, recebe cada uma dessas pessoas e agora acolhe no seu infinito amor a vida desses nossos irmãos e irmãs. Bendito seja Deus porque nós podemos rezar, bendito seja Deus porque nós nos colocamos na presença dele, impulsionados pelo seu amor, pelo seu espírito, nós formamos esta rede de intercessão, esta comunhão de irmãos que rezam uns pelos outros. Que bom que nós podemos viver isso, Senhor. Que bom que nós podemos viver a intercessão pelos nossos irmãos nessas realidades mais difíceis que nós agora apresentamos. Momento de agradecer imensamente a você, sócio evangelizador, pela sua contribuição. Primeiro pelas suas orações, porque eu sei que você reza muito pela Canção Nova. Eu sei que você pede sempre a Deus que a Canção Nova continue sendo esse instrumento nas mãos de Deus para levar a palavra a tantos corações. A Canção Nova é uma obra de Deus reconhecida pela Igreja Católica. Temos a aprovação da Igreja, somos acolhidos na Diocese de Lorena, onde está a sede da Canção Nova. Mas também somos acolhidos em tantas dioceses do nosso Brasil. Os bispos, eu quero agradecer os bispos com muito amor e com muita bondade acolhem o trabalho da Canção Nova, a evangelização da Canção Nova. Então nós somos gratos a Deus por viver esta missão, mas nós não vivemos sozinhos esta missão que o Senhor nos confiou. 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É o momento final do nosso programa, uma hora passa muito rápido. Eu quero abençoar você que está me acompanhando agora em tantas realidades, em tantos lugares, em tantas situações, Eu quero pedir que Deus derrame as suas bênçãos sobre a sua vida. Abençoe agora os objetos de piedade que você apresenta com tanta fé e com tanta confiança. Os terços, os escapulários, as medalhas, esses quadros, as imagens, os santos de devoção que você tem na sua casa. Derrama, Senhor, a tua bênção sobre esses objetos que os seus filhos usam com tanto amor, com tanta devoção, com tanto respeito. Derrama, Senhor, sobre eles a tua graça, a tua bênção. Abençoa, Senhor, estas pessoas representadas nessas fotografias. São impossíveis, são situações que as pessoas vivem, mas que agora são acolhidas e abraçadas na tua misericórdia. Abençoa, Senhor Jesus, também as carteiras de trabalho que os teus filhos apresentam com fé e confiança. Por fim, Senhor, abençoa a água como instrumento de graça, de cura e libertação para a vida dos teus filhos. Que esta água usada para aspergir esta casa, esse ambiente de trabalho, para aspergir essas pessoas, seja, Jesus, fonte de cura e de libertação. Na autoridade de teu sacerdote, Jesus, eu abençoo todas essas realidades. Em nome do Pai, do Filho e do Espírito Santo. Amém. Obrigado pela sua companhia, obrigado pela sua sintonia. É sempre bom poder contar com a sua acolhida. Você abre o seu coração e a Canção Nova chega com a palavra de Deus, com esse momento oracional. Deus abençoe você. Uma santa noite. Fique na nossa programação, porque daqui a pouquinho tem a oração do Santo Terço e você vai acompanhar e rezar junto conosco também. E a gente volta a se encontrar na semana que vem. Um abraço e até lá.
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2: Após 3 semanas dos terremotos que atingiram a Venezuela, o número de mortos chega a quase 5 mil.
3: O número oficial de vítimas dos 2 terremotos no mês passado subiu para 4.734, de acordo com dados divulgados pelo presidente da Assembleia Nacional, o deputado Jorge Rodrigues, na terça-feira. O número de feridos permanece inalterado em mais de 16 mil pessoas, enquanto cerca de 18 mil continuam desabrigadas. Segundo Lilimar Rojas, internacionalista e doutora em segurança nacional pela Universidade Militar da Venezuela, embora a ajuda recebida dos países próximos seja bem-vinda, ela ainda é simbólica.
4: Não só o Brasil, mas muitos países irmãos têm colaborado. Porém, se analisarmos a proporção de socorristas venezuelanos em relação aos internacionais, obviamente a quantidade de ajuda internacional é apreciada, mas é simbólica em comparação com o que foi feito aqui dentro do Estado venezuelano.
3: Nesta quarta-feira, a União Europeia anunciou que vai fornecer mais US$ 22 milhões em ajuda humanitária para auxiliar o nosso país vizinho. Esse último pacote de ajuda é para financiar equipamentos médicos e auxiliar equipes de busca e resgate, somando-se a outro de quase US$ 6 milhões aprovado mês passado. Outra preocupação tem sido sobre a retirada da grande quantidade de escombros para não causar danos nas zonas costeiras, explicou a pesquisadora Lilimar Rojas.
4: Já tínhamos resistido a esses terremotos, que foram significativos, claro, mas houve um terremoto há algum tempo e esses prédios existiram graças à sua construção resistente a terremotos. Os mais afetados foram prédios construídos por construtoras privadas há muitos anos e outros pertencentes a empresários, localizados naquela área de La Guaira, por ser uma zona turística muito próxima da praia.
3: Ao todo, 190 edifícios desabaram durante os tremores. Mais de 850 construções ficaram estruturalmente danificadas. Da Rádio Nacional em São Luís, Gabriel Correa.
2: Em Lorena, no Vale do Paraíba, São Paulo, a paróquia de Santo Antônio convida a comunidade para participar da visita da imagem peregrina de Nossa Senhora Aparecida, que acontece até domingo, 19 de julho. A imagem da padroeira do Brasil está percorrendo comunidades e visitando as pastorais.

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3: Vinde, prostrados adoremos de joelhos diante do Senhor que nos criou. Ele é o nosso Deus e nós o povo sob o seu governo, o rebanho que ele conduz. Salmo 95, versículos 6 e 7.
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10: Peçamos neste dia a intercessão de Nossa Senhora do Carmo, título ligado à Ordem dos Carmelitas e ao Monte Carmelo, na Palestina. Ela é conhecida desde 1251, quando a Virgem Maria entregou o escapulário a São Simão Stock, sinal de proteção e promessa de salvação aos fiéis. Nossa Senhora do Carmo, rogai por nós.
11: Não é bom agir sem reflexão. Quem anda apressado acaba tropeçando. Livro dos Provérbios, capítulo 19, versículo 2.
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0: Olá, eu sou o Diácono Nelsinho Correia, da comunidade Canção Nova. Estou com você neste dia, aqui na Canção Nova FM, para juntos rezarmos o Santo Terço.
1: Que bom, estou junto também aqui, Márcia Correia, esposa do Diácono Nelsinho. E juntos nós vamos rezar o Terço Mariano.
0: Coloque suas intenções. Quais são as suas intenções? Aquilo que você traz no seu coração, quer apresentar a Jesus por Maria, por Nossa Senhora.

0: quis contar com ela na mediação, na intercessão. Deus quis. Então, coloque agora as suas intenções com muito carinho, com muita fé, com muita esperança. Em nome do Pai, do Filho e do Espírito Santo.
1: Amém. Amém.
0: Creio em Deus Pai, Todo-Poderoso, Criador do céu e da terra, e em Jesus Cristo, seu único Filho, nosso Senhor, que foi concebido pelo poder do Espírito Santo, nasceu da Virgem Maria, padeceu sob Pôncio Pilatos, foi crucificado, morto e sepultado, desceu à mansão dos mortos, ressuscitou ao terceiro dia, subiu aos céus, está sentado à direita de Deus Pai Todo-Poderoso, donde há de vir a julgar os vivos e os mortos. Creio no Espírito Santo, na Santa Igreja Católica, na comunhão dos santos, na remissão dos pecados, na ressurreição da carne, na vida eterna. Amém.
2: Pai nosso, que estais no céu, santificado seja o vosso nome. Venha a nós o vosso reino, seja feita a vossa vontade, assim na terra como no céu. O pão nosso de cada dia nos dai hoje, perdoai-nos as nossas ofensas, assim como nós perdoamos a quem nos tem ofendido, e não nos deixeis cair em tentação, mas livrai-nos do mal. Amém.
1: Primeira Ave Maria, nós vamos rezar em honra de Deus Pai, que nos criou.
3: Ave Maria, cheia de graça, o Senhor é convosco.
1: Bendita sois vós entre as mulheres. Bendito é o fruto do vosso ventre, Jesus. Santa Maria, Mãe de Deus, rogai por nós, pecadores, agora e na hora da nossa morte. Amém.
4: Segunda Ave Maria, em honra de Deus Filho, que nos salvou.
5: Ave Maria, cheia de graça, o Senhor é convosco. Bendita sois vós entre as mulheres. Bendito é o fruto do vosso ventre, Jesus. Santa Maria, Mãe de Deus, rogai por nós, pecadores, agora e na hora da nossa morte. Amém.
4: A terceira Ave Maria, rezamos em honra do Espírito Santo que nos santifica.
6: Ave Maria, cheia de graça, o Senhor é convosco. Bendita sois vós entre as mulheres. Bendito é o fruto do vosso ventre, Jesus. Santa Maria, Mãe de Deus, rogai por nós, pecadores, agora e na hora da nossa morte. Amém.
7: Glória ao Pai, ao Filho e ao Espírito Santo,
4: como era no princípio, agora e sempre. Amém.
8: Hoje vamos rezar os mistérios da alegria, os mistérios gozosos. Primeiro mistério, anunciação do anjo a Maria. Pai nosso que estais no céu, santificado seja o vosso nome. Venha a nós o vosso reino, seja feita a vossa vontade, assim na terra como no céu.
4: O pão nosso de cada dia nos dai hoje. Perdoai-nos as nossas ofensas, assim como nós perdoamos a quem nos tem ofendido. E não nos deixeis cair em tentação, mas livrai-nos do mal. Amém.
9: Ave Maria, cheia de graça, o Senhor é convosco. Bendita sois vós entre as mulheres, bendito é o fruto do vosso ventre, Jesus.
4: Santa Maria, Mãe de Deus, rogai por nós, pecadores, agora e na hora da nossa morte. Amém.
10: Ave Maria, cheia de graça, o Senhor é convosco. Bendita sois vós entre as mulheres, e bendito é o fruto do vosso ventre, Jesus.
4: Santa Maria, Mãe de Deus, rogai por nós, pecadores, agora e na hora da nossa morte. Amém.
11: Ave Maria, cheia de graça, o Senhor é convosco. Bendita sois vós entre as mulheres, e bendito é o fruto do vosso ventre, Jesus.
4: Santa Maria, Mãe de Deus, rogai por nós, pecadores, agora e na hora da nossa morte. Amém.
12: Ave Maria, cheia de graça, o Senhor é convosco. Bendita sois vós entre as mulheres, e bendito é o fruto do vosso ventre, Jesus.
4: Santa Maria, Mãe de Deus, rogai por nós, pecadores, agora e na hora da nossa morte. Amém.
13: Ave Maria, cheia de graça, o Senhor é convosco. Bendita sois vós entre as mulheres, bendito é o fruto do vosso ventre, Jesus.
4: Santa Maria, Mãe de Deus, rogai por nós, pecadores, agora e na hora da nossa morte. Amém.
14: Ave Maria, cheia de graça, o Senhor é convosco. Bendita sois vós entre as mulheres. Bendito é o fruto do vosso ventre, Jesus.
4: Santa Maria, Mãe de Deus, rogai por nós, pecadores, agora e na hora da nossa morte. Amém.
14: Ave Maria, cheia de graça, o Senhor é convosco. Bendita sois vós entre as mulheres. E bendito é o fruto do vosso ventre, Jesus.
4: Santa Maria, Mãe de Deus, rogai por nós, pecadores, agora e na hora da nossa morte. Amém.
14: Ave Maria, cheia de graça, o Senhor é convosco. Bendita sois vós entre as mulheres. E bendito é o fruto do vosso ventre, Jesus.
4: Santa Maria, Mãe de Deus, rogai por nós, pecadores, agora e na hora da nossa morte. Amém.
14: Ave Maria, cheia de graça, o Senhor é convosco. Bendita sois vós entre as mulheres. E bendito é o fruto do vosso ventre, Jesus.
4: Santa Maria, Mãe de Deus, rogai por nós, pecadores, agora e na hora da nossa morte. Amém.
14: Ave Maria, cheia de graça, o Senhor é convosco. Bendita sois vós entre as mulheres, e bendito é o fruto do vosso ventre, Jesus.
4: Santa Maria, Mãe de Deus, rogai por nós, pecadores, agora e na hora da nossa morte. Amém.
0: Glória ao Pai, ao Filho e ao Espírito Santo,
4: como era no princípio, agora e sempre. Amém.
0: Ó meu Jesus, perdoai-nos e livrai-nos do fogo do inferno. Levai as almas todas para o céu e socorrei principalmente as que mais precisarem.
4: Segundo mistério, a visitação de Maria à sua prima Santa Isabel.
15: Pai nosso que estais no céu, santificado seja o vosso nome. Venha a nós o vosso reino. Seja feita a vossa vontade, assim na terra como no céu.
4: O pão nosso de cada dia nos dai hoje. Perdoai-nos as nossas ofensas, assim como nós perdoamos a quem nos tem ofendido. E não nos deixeis cair em tentação, mas livrai-nos do mal. Amém.
14: Ave Maria, cheia de graça, o Senhor é convosco. Bendita sois vós entre as mulheres. Bendito é o fruto do vosso ventre, Jesus.
4: Santa Maria, Mãe de Deus, rogai por nós, pecadores, agora e na hora da nossa morte. Amém.
14: Ave Maria, cheia de graça, o Senhor é convosco. Bendita sois vós entre as mulheres. E bendito é o fruto do vosso ventre, Jesus.
4: Santa Maria, Mãe de Deus, rogai por nós, pecadores, agora e na hora da nossa morte. Amém.
14: Ave Maria, cheia de graça, o Senhor é convosco. Bendita sois vós entre as mulheres, e bendito é o fruto do vosso ventre, Jesus.
4: Santa Maria, Mãe de Deus, rogai por nós, pecadores, agora e na hora da nossa morte. Amém.
14: Ave Maria, cheia de graça, o Senhor é convosco. Bendita sois vós entre as mulheres, e bendito é o fruto do vosso ventre, Jesus.
4: Santa Maria, Mãe de Deus, rogai por nós, pecadores, agora e na hora da nossa morte. Amém.
14: Ave Maria, cheia de graça, o Senhor é convosco. Bendita sois vós entre as mulheres. Bendito é o fruto do vosso ventre, Jesus.
4: Santa Maria, Mãe de Deus, rogai por nós, pecadores, agora e na hora da nossa morte. Amém.
14: Ave Maria, cheia de graça, o Senhor é convosco. Bendita sois vós entre as mulheres. Bendito é o fruto do vosso ventre, Jesus.
4: Santa Maria, Mãe de Deus, rogai por nós, pecadores, agora e na hora da nossa morte. Amém.
14: Ave Maria, cheia de graça, o Senhor é convosco. Bendita sois vós entre as mulheres, e bendito é o fruto do vosso ventre, Jesus.
4: Santa Maria, Mãe de Deus, rogai por nós, pecadores, agora e na hora da nossa morte. Amém.
14: Ave Maria, cheia de graça, o Senhor é convosco. Bendita sois vós entre as mulheres, e bendito é o fruto do vosso ventre, Jesus.
4: Santa Maria, Mãe de Deus, rogai por nós, pecadores, agora e na hora da nossa morte. Amém.
14: Ave Maria, cheia de graça, o Senhor é convosco. Bendita sois vós entre as mulheres, e bendito é o fruto do vosso ventre, Jesus.
4: Santa Maria, Mãe de Deus, rogai por nós, pecadores, agora e na hora da nossa morte. Amém.
14: Ave Maria, cheia de graça, o Senhor é convosco. Bendita sois vós entre as mulheres, e bendito é o fruto do vosso ventre, Jesus.
4: Santa Maria, Mãe de Deus, rogai por nós, pecadores, agora e na hora da nossa morte. Amém.
16: Glória ao Pai, ao Filho e ao Espírito Santo,
17: como era no princípio, agora e sempre. Amém.
18: Ó meu Jesus, perdoai-nos e livrai-nos do fogo do inferno.
19: Levai as almas todas para o céu e socorrei principalmente as que mais precisarem.
20: Terceiro mistério: nascimento do menino Deus. Pai nosso que estais no céu, santificado seja o vosso nome. Venha a nós o vosso reino. Seja feita a vossa vontade, assim na terra como no céu.
21: O pão nosso de cada dia nos dai hoje. Perdoai-nos as nossas ofensas, assim como nós perdoamos a quem nos tem ofendido. E não nos deixeis cair em tentação, mas livrai-nos do mal. Amém.
22: Ave Maria, cheia de graça, o Senhor é convosco. Bendita sois vós entre as mulheres, bendito é o fruto do vosso ventre, Jesus.
23: Santa Maria, Mãe de Deus, rogai por nós, pecadores, agora e na hora da nossa morte. Amém.
24: Ave Maria, cheia de graça, o Senhor é convosco. Bendita sois vós entre as mulheres, e bendito é o fruto do vosso ventre, Jesus.
25: Santa Maria, Mãe de Deus, rogai por nós, pecadores, agora e na hora da nossa morte. Amém.
26: Ave Maria, cheia de graça, o Senhor é convosco. Bendita sois vós entre as mulheres, e bendito é o fruto do vosso ventre, Jesus.
27: Santa Maria, Mãe de Deus, rogai por nós, pecadores, agora e na hora da nossa morte. Amém.
28: Ave Maria, cheia de graça, o Senhor é convosco. Bendita sois vós entre as mulheres, e bendito é o fruto do vosso ventre, Jesus.
29: Santa Maria, Mãe de Deus, rogai por nós, pecadores, agora e na hora da nossa morte. Amém.
30: Ave Maria, cheia de graça, o Senhor é convosco. Bendita sois vós entre as mulheres, bendito é o fruto do vosso ventre, Jesus.
31: Santa Maria, Mãe de Deus, rogai por nós, pecadores, agora e na hora da nossa morte. Amém.
32: Ave Maria, cheia de graça, o Senhor é convosco. Bendita sois vós entre as mulheres, bendito é o fruto do vosso ventre, Jesus.
33: Santa Maria, Mãe de Deus, rogai por nós, pecadores, agora e na hora da nossa morte. Amém.
34: Ave Maria, cheia de graça, o Senhor é convosco. Bendita sois vós entre as mulheres, e bendito é o fruto do vosso ventre, Jesus.
35: Santa Maria, Mãe de Deus, rogai por nós, pecadores, agora e na hora da nossa morte. Amém.
36: Ave Maria, cheia de graça, o Senhor é convosco. Bendita sois vós entre as mulheres, e bendito é o fruto do vosso ventre, Jesus.
37: Santa Maria, Mãe de Deus, rogai por nós, pecadores, agora e na hora da nossa morte. Amém.
38: Ave Maria, cheia de graça, o Senhor é convosco. Bendita sois vós entre as mulheres, e bendito é o fruto do vosso ventre, Jesus.
39: Santa Maria, Mãe de Deus, rogai por nós, pecadores, agora e na hora da nossa morte. Amém.
40: Ave Maria, cheia de graça, o Senhor é convosco. Bendita sois vós entre as mulheres, e bendito é o fruto do vosso ventre, Jesus.
41: Santa Maria, Mãe de Deus, rogai por nós, pecadores, agora e na hora da nossa morte. Amém.
42: Glória ao Pai, ao Filho e ao Espírito Santo,
17: como era no princípio, agora e sempre. Amém.
18: Ó meu Jesus, perdoai-nos e livrai-nos do fogo do inferno.
19: Levai as almas todas para o céu e socorrei principalmente as que mais precisarem.
17: Neste quarto mistério, vamos contemplar a apresentação de Jesus no templo.
20: Pai nosso que estais no céu, santificado seja o vosso nome. Venha a nós o vosso reino. Seja feita a vossa vontade, assim na terra como no céu.
17: O pão nosso de cada dia nos dai hoje. Perdoai-nos as nossas ofensas, assim como nós perdoamos a quem nos tem ofendido. E não nos deixeis cair em tentação, mas livrai-nos do mal. Amém.
20: Ave Maria, cheia de graça, o Senhor é convosco. Bendita sois vós entre as mulheres, bendito é o fruto do vosso ventre, Jesus.
17: Santa Maria, Mãe de Deus, rogai por nós, pecadores, agora e na hora da nossa morte. Amém.
20: Ave Maria, cheia de graça, o Senhor é convosco. Bendita sois vós entre as mulheres, e bendito é o fruto do vosso ventre, Jesus.
17: Santa Maria, Mãe de Deus, rogai por nós, pecadores, agora e na hora da
0: nossa morte. Amém.
1: Ave Maria, cheia de graça, o Senhor é convosco. Bendita sois vós entre as mulheres, e bendito é o fruto do vosso ventre, Jesus.
0: Santa Maria, Mãe de Deus, rogai por nós, pecadores, agora e na hora da nossa morte. Amém.
1: Ave Maria, cheia de graça, o Senhor é convosco. Bendita sois vós entre as mulheres, e bendito é o fruto do vosso ventre, Jesus.
0: Santa Maria, Mãe de Deus, rogai por nós, pecadores, agora e na hora da nossa morte. Amém.
1: Ave Maria, cheia de graça, o Senhor é convosco. Bendita sois vós entre as mulheres, bendito é o fruto do vosso ventre, Jesus.
0: Santa Maria, Mãe de Deus, rogai por nós, pecadores, agora e na hora da nossa morte. Amém.
1: Ave Maria, cheia de graça, o Senhor é convosco. Bendita sois vós entre as mulheres, bendito é o fruto do vosso ventre, Jesus.
0: Santa Maria, Mãe de Deus, rogai por nós, pecadores, agora e na hora da nossa morte. Amém.
1: Ave Maria, cheia de graça, o Senhor é convosco. Bendita sois vós entre as mulheres, e bendito é o fruto do vosso ventre, Jesus.
0: Santa Maria, Mãe de Deus, rogai por nós, pecadores, agora e na hora da nossa morte. Amém.
1: Ave Maria, cheia de graça, o Senhor é convosco. Bendita sois vós entre as mulheres, e bendito é o fruto do vosso ventre, Jesus.
0: Santa Maria, Mãe de Deus, rogai por nós, pecadores, agora e na hora da nossa morte. Amém.
1: Ave Maria, cheia de graça, o Senhor é convosco. Bendita sois vós entre as mulheres, e bendito é o fruto do vosso ventre, Jesus.
0: Santa Maria, Mãe de Deus, rogai por nós, pecadores, agora e na hora da nossa morte. Amém.
1: Ave Maria, cheia de graça, o Senhor é convosco. Bendita sois vós entre as mulheres, e bendito é o fruto do vosso ventre, Jesus.
0: Santa Maria, Mãe de Deus, rogai por nós, pecadores, agora e na hora da nossa morte. Amém.
18: Glória ao Pai, ao Filho e ao Espírito Santo,
0: como era no princípio, agora e sempre. Amém.
18: Ó meu Jesus, perdoai-nos e livrai-nos do fogo do inferno.
42: Levai as almas todas para o céu e socorrei principalmente as que mais precisarem.
2: Quinto mistério: perda e encontro de Jesus. Pai nosso que estais no céu, santificado seja o vosso nome. Venha a nós o vosso reino. Seja feita a vossa vontade, assim na terra como no céu.
0: O pão nosso de cada dia nos dai hoje. Perdoai-nos as nossas ofensas, assim como nós perdoamos a quem nos tem ofendido. E não nos deixeis cair em tentação, mas livrai-nos do mal. Amém.
1: Ave Maria, cheia de graça, o Senhor é convosco. Bendita sois vós entre as mulheres, bendito é o fruto do vosso ventre, Jesus.
0: Santa Maria, Mãe de Deus, rogai por nós, pecadores, agora e na hora da nossa morte. Amém.
1: Ave Maria, cheia de graça, o Senhor é convosco. Bendita sois vós entre as mulheres, e bendito é o fruto do vosso ventre, Jesus.
0: Santa Maria, Mãe de Deus, rogai por nós, pecadores, agora e na hora da nossa morte. Amém.
1: Ave Maria, cheia de graça, o Senhor é convosco. Bendita sois vós entre as mulheres, e bendito é o fruto do vosso ventre, Jesus.
0: Santa Maria, Mãe de Deus, rogai por nós, pecadores, agora e na hora da nossa morte. Amém.
1: Ave Maria, cheia de graça, o Senhor é convosco. Bendita sois vós entre as mulheres, e bendito é o fruto do vosso ventre, Jesus.
0: Santa Maria, Mãe de Deus, rogai por nós, pecadores, agora e na hora da nossa morte. Amém.
1: Ave Maria, cheia de graça, o Senhor é convosco. Bendita sois vós entre as mulheres, bendito é o fruto do vosso ventre, Jesus.
0: Santa Maria, Mãe de Deus, rogai por nós, pecadores, agora e na hora da nossa morte. Amém.
1: Ave Maria, cheia de graça, o Senhor é convosco. Bendita sois vós entre as mulheres, bendito é o fruto do vosso ventre, Jesus.
0: Santa Maria, Mãe de Deus,
3: rogai por nós, pecadores, agora e na hora da nossa morte. Amém.
4: Ave Maria, cheia de graça, o Senhor é convosco. Bendita sois vós entre as mulheres, e bendito é o fruto do vosso ventre, Jesus.
3: Santa Maria, Mãe de Deus, rogai por nós, pecadores, agora e na hora da nossa morte. Amém.
4: Ave Maria, cheia de graça, o Senhor é convosco. Bendita sois vós entre as mulheres, e bendito é o fruto do vosso ventre, Jesus.
3: Santa Maria, Mãe de Deus, rogai por nós, pecadores, agora e na hora da nossa morte. Amém.
4: Ave Maria, cheia de graça, o Senhor é convosco. Bendita sois vós entre as mulheres, e bendito é o fruto do vosso ventre, Jesus.
3: Santa Maria, Mãe de Deus, rogai por nós, pecadores, agora e na hora da nossa morte. Amém.
4: Ave Maria, cheia de graça, o Senhor é convosco. Bendita sois vós entre as mulheres, e bendito é o fruto do vosso ventre, Jesus.
3: Santa Maria, Mãe de Deus, rogai por nós, pecadores, agora e na hora da nossa morte. Amém.
5: Glória ao Pai, ao Filho e ao Espírito Santo,
3: como era no princípio, agora e sempre. Amém.
5: Ó meu Jesus, perdoai-nos e livrai-nos do fogo do inferno.
6: Levai as almas todas para o céu e socorrei principalmente as que mais precisarem.
7: Infinitas graças vos damos, soberana Rainha, pelos benefícios que todos os dias recebemos de vossas mãos liberais. Dignai-vos agora e para sempre tomarmos debaixo do vosso poderoso amparo. E para mais vos obrigar, vos saudamos com a Salve Rainha. Salve Rainha, Mãe de Misericórdia, vida, doçura e esperança nossa salve. A vós bradamos, degredados filhos de Eva. A vós suspiramos, gemendo e chorando neste vale de lágrimas. Eia, pois, advogada nossa, esses vossos olhos misericordiosos a nós volvei. E depois desse desterro, mostrai-nos Jesus. Bendito é o fruto do vosso ventre. Ó clemente, ó piedosa, ó doce e sempre Virgem Maria. Rogai por nós, Santa Mãe de Deus, para que sejamos dignos das promessas de Cristo. Amém.
8: Que alegria rezarmos juntos o Santo Terço. Uma das primeiras coisas que o Pai Jonas fez quando adquiriu a rádio Bandeirantes, a Rádio Canção Nova, nos anos 80, foi dizer assim: vamos rezar o terço da rádio. E foi um grande sucesso. Que maravilha nós estarmos sempre na origem da Canção Nova.
3: Que bom rezar junto com você esse Santo Terço. Obrigado pela sua companhia e vamos continuar juntos.
8: O Senhor esteja convosco.
3: Ele está no meio de nós.
8: Pela poderosa intercessão de Nossa Senhora, os abençoe o Deus que é Pai, Filho e Espírito Santo.

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9: Não entregues tua alma à tristeza, não atormentes a ti mesmo em teus pensamentos. Livro do Eclesiástico, capítulo 30, versículo 22.
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2: Olá, muito bom dia, bom dia, bom dia. Seja muito bem-vindo, seja muito bem-vinda à Rede Canção Nova de Rádio. Eu me chamo Leandro Jordão, sou missionário aqui da comunidade Canção Nova. Faço companhia com você a partir de agora até uma hora da manhã aqui no programa Madrugada Amiga. Nosso muito bom dia para você que está na sintonia, bom dia para você que está aí no seu carro, bom dia para você que está no seu trabalho. Quantas pessoas, né, Thales? Trabalhando neste momento, ouvindo a Rádio Canção Nova. Eu não sei você, mas aqui em Cachoeira Paulista, aqui tá frio, né, Thales? Aqui tá gelado, né? Tá frio, né? Principalmente aqui o sul das Minas Gerais. Você viu o sul das Minas Gerais, Thales? Você viu que beleza, rapaz? Maria da Fé, -4 negativo. Você viu que beleza, hein? Eita glória! Marmelópolis, -2 negativo. Aqui passa 4 aqui, olha, -3 ali. Rapaz, a Serra da Mantiqueira tá gelada, tá num friozinho, mas nós estamos aqui nessa madrugada para juntos podermos aquecermos, para juntos podermos falar da Boa Nova, para podermos juntos falar da Palavra de Deus. A você que rezou o Santo Terço, nosso muito bom dia. Você pode interagir conosco, você pode participar conosco através do nosso WhatsApp 1299-145-5871 1299-145-5871. Manda sua mensagem, vamos juntos interagir nesta madrugada. Mas antes de tudo, vamos dizer assim: bom dia, Espírito Santo. O que vamos fazer juntos hoje? Repita isso, diga isso. Bom dia, Espírito Santo de Deus. O que vamos fazer juntos nesta manhã, neste novo dia, nesta sexta-feira? Vem, Espírito Santo, sobre mim, sobre o meu falar, sobre o meu pensar, sobre o meu agir, né? E podemos dizer, né? Tem uma oração aqui, dá um fundo aí, dá um outro BG pra mim, ó, Thales, pra gente trazer essa oração, né? É uma oração breve, né? Saudando o Espírito Santo, entregando o dia, que diz assim: ó Deus que santifica a vossa igreja inteira, em todos os povos e nações derramai por todo o mundo os dons do Espírito Santo e realiza agora nos corações dos fiéis as maravilhas que operastes no início da pregação do Evangelho por nosso Senhor Jesus Cristo, vosso Filho, na unidade do Espírito Santo. Amém. É o programa Madrugada Amiga, aqui pela sua Rede Canção Nova, que tá só começando. 6:09, bom dia.

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Muito bom dia para você que sintoniza a Rede Canção Nova de Rádio. Bom dia você de Curitiba que ouve a Rádio Canção Nova. É sempre uma grande alegria ter você aqui conosco. Vão aqui mandando um alô aqui pro pessoal. Bom dia aqui o Fernando de Londrina, né, que tá na sintonia. Oi, Fernando, bom dia. Maria de Santa. Ela é de Maria. Né? A Maria aqui, ela é de Santa Maria Madalena, Rio de Janeiro, também ouvindo a Rádio Canção Nova. Quem mais está aqui conosco também? O Rodrigo Santos. Oi, Rodrigo, Deus abençoe, muito obrigado. Liliane também de Cascavel, boa noite, Liliane. Deus abençoe, muito obrigado pela sintonia, tá bom? Carlos Augusto de Juiz de Fora também, ouvindo a Rádio Canção Nova. Maria Aparecida de Brasília, Distrito Federal, também sempre ligada aqui na Rádio Canção Nova. Ana Cláudia de Lorena, aqui de São Paulo, de Lorena, né? Ela aqui de Lorena, São Paulo. Nosso muito obrigado pela sintonia. Participe conosco, interaja conosco, 1299-1455-871, tá bom? Este é o nosso DDD, este é o nosso WhatsApp, 1299-1455-871. Nós estamos aqui ao vivo nesta madrugada, meia-noite 19. Bom dia. Você já conhece o perfil das redes sociais aqui da Canção Nova? Ainda não? Olha só, é fácil, tá bom? Nosso Instagram é @Rádio Canção Nova. E aproveite para curtir também as postagens, saber o que, que acontece na Rádio Canção Nova e enviar para nós o seu testemunho, seus pedidos de oração. Salva aí também o nosso WhatsApp, como eu já falei, 1299-1455-871. É muito simples, é fácil, tá bom? Bom dia pra você que sintoniza a Canção Nova. Thales, dá um beijo aí pra gente aí, olha só, seja onde você estiver, no silêncio aí do seu quarto, no posto de trabalho, na estrada, eu quero te convidar você a respirar fundo um instante, né? Deixa o peso do dia que passou de lado, deixa aqueles problemas de lado, né? Palavra de Deus nos diz em Lamentações 3:22, a misericórdia do Senhor é a causa de não sermos consumidos, porque as suas misericórdias não têm fim, renovam-se cada manhã. Grande é a tua fidelidade. Olha que lindo isso, hein? Lindo, maravilhoso. A misericórdia do Senhor é a causa de não sermos consumidos, porque as suas misericórdias não têm fim, renovam-se a cada manhã. Grande é a tua fidelidade. Olha o que a promessa, olha que promessa extraordinária, né? Talvez o seu dia de ontem não tenha sido um dia fácil, né? Tenha sido um dia difícil. Talvez você tenha ido para a cama aí com o coração carregado de dúvidas, de cansaço, de ansiedade sobre como vai ser essa sexta-feira. Mas sabe que é o mais bonito sobre a madrugada? Ela é a transição. Ela nos lembra que a escuridão nunca é permanente. Enquanto o mundo dorme, Deus continua o quê? Acordado, trabalhando nos detalhes da sua vida, preparando um amanhecer cheio de novas oportunidades e de misericórdia renovada. Se o sono sumiu, você está ouvindo aí a Rádio Canção Nova, né? Você está aí neste momento, entregue esse fardo agora para aquele que não dorme e não cochila. O Salmo de 121 nos garante isso. O guarda de Israel está acordado, cuidando de você. Descansa o seu coração, você não está sozinho nesta noite. Que o Espírito Santo sopre uma paz tão profunda no seu ambiente agora, que toda tempestade mental se acalme. Que você sinta o abraço e o cuidado de Deus nesta madrugada. Fique em paz e que o seu amanhecer seja abençoado. Vamos de música, daqui a pouquinho a gente volta.

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Muito bom dia para você que sintoniza a Rádio Canção Nova. E aí, tudo bem? Uma ótima madrugada para você que sintoniza a Canção Nova. É sempre uma grande alegria ter você aqui conosco. Nós estamos aqui nessa madrugada, nós estamos aqui ao vivo. Participe conosco, 12991455871, né? Ana Lúcia, da minha vida, ele é o Senhor. Na minha casa, ele é o Senhor. Né? Música lindíssima essa música, né? E aí, tudo bem? Você que está nos ouvindo agora, é um prazer ter você conosco aqui nas ondas da Rádio Canção Nova, né? Olha, eu quero agradecer a você que é sócio benfeitor. Muito obrigado, viu? Deus abençoe de coração aí a você que nos ouve, você que é sócio benfeitor. Mantenha a rede, mantenha aí o sistema Canção Nova de comunicação, né? 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Deus lhe abençoe. 6:28, bom dia!

Sentinela, meia-noite, 36. Bom dia, bom dia, bom dia para você que sintoniza a Rádio Canção Nova. Que alegria ter você aqui conosco nas ondas da Rádio Canção Nova. Vou mandar aqui um alô aqui em especial pro pessoal que sintoniza a Canção Nova. Você que está aí, olha só, ouvindo a Canção Nova na Grande São Paulo. A todos vocês aí, nosso muito bom dia, né? Bom dia para você que sintoniza a Canção Nova também em Gravatá, 100,3. Tem gente de Gravatá aí conosco. Manda aí um alô pra gente aí, o pessoal de Gravatá. Alô, Vitória da Conquista, 90,9, também conosco aí. Quero mandar um abraço em especial para o pessoal da Rádio Difusora de Cuiabá também, ouvindo a Rádio Canção Nova neste momento. A todos vocês aí, nosso muito obrigado. A Rádio Difusora que tá retransmitindo a madrugada aqui da Canção Nova. A todos vocês, nosso muito bom dia. Bom dia também, o pessoal de Manhuaçu também, ouvindo a Rádio Canção Nova, né? Também a todas as emissoras com irmãs aí que estão retransmitindo a programação da Canção Nova, nosso muito obrigado, Deus abençoe. Alô, você que ouve a Rádio Canção Nova também aí, olha só, em Curitiba, 80,9. Bom dia, Curitiba, deve estar frio, hein? Curitiba deve estar frio. Se aqui Cachoeiro Paulista está frio, Curitiba deve estar mais gelado, né? Como é que está a temperatura lá em Curitiba, hein? Como é que está, será, hein, Thales? Vamos lá, olha só o tema do nosso programa de hoje. O tema do nosso programa de hoje, a gente vai estar falando aqui, olha, ao nome de Jesus, tudo se dobra. Você crê nisso? Você crê? Eu creio, porque tudo se dobra ao nome de Jesus. A palavra de Deus, através da carta de São Paulo aos Filipenses, nos diz: por isso Deus exaltou soberanamente e lhe deu o nome que está acima de todos os nomes, para que ao nome de Jesus se dobre todo o joelho no céu, na terra e nos infernos, e toda língua confesse para a glória de Deus Pai que Jesus Cristo é o Senhor. Por isso você pode repetir: Jesus Cristo é o Senhor da minha vida. Repita isso aí na sua casa: Jesus Cristo é o Senhor da minha vida. Jesus Cristo é o Senhor dessa situação que eu estou vivenciando. Podemos até dizer isso: Jesus Cristo é o Senhor dos senhores, é o Rei dos reis pela sua própria natureza, por sua essência. Por isso é que precisamos assumi-lo e não nos acostumarmos com essa realidade e essa proclamação. Vamos colocar agora em primeira pessoa para que eu e você assumamos juntos. Repita comigo: Jesus Cristo é o meu Senhor, Senhor da minha vida, da minha família, das minhas capacidades, dons e qualidades, Senhor dos meus bens, do meu trabalho, dos meus negócios, Senhor dos meus projetos, Senhor dos meus sonhos, das minhas metas e conquista, Senhor dos meus sentimentos, da minha vontade e das minhas decisões. Enfim, Ele é o Senhor de tudo, aquilo que sou, aquilo que tenho. Eu sou administrador e preciso administrar bem todas essas coisas a mim confiada por Ele, Senhor Jesus. O Senhor tudo, porém, Ele está sempre conosco. O que eu preciso fazer é o quê? É assumir essa linda realidade na minha vida, né? Na prática do meu dia a dia, para que o nome de Jesus ali possa reinar na minha casa. Existe até aquela música, Thales: reina, Senhor, neste santo lugar, aqui estamos para Te adorar, né? Tem até uma música, eu acho que é o Flavinho, né, que canta essa música. Agora deu um branco aqui, né? Eu acho que até o Flavinho, se você achar ela, bota ela pra gente aí, ô Thales, né? Mas quando falamos, né, sobre o soberanio, sobre o ser soberano de Cristo sobre nós, para que o nome de Jesus se dobre todo o joelho nos céus, na terra e nos infernos. O Pai colocou tudo e todos sobre o seu domínio, sobre a sua autoridade. Jesus é o Senhor. E diante dele se dobra todo o joelho, até mesmo lá nos infernos. A palavra de Deus conclui: e toda a língua confesse, Jesus Cristo é o Senhor,
para a glória de Deus. Está lá em Filipenses capítulo 2, 11. Eu e você devemos assumir essa maravilhosa realidade. Jesus Cristo é o Rei dos Reis e Senhor dos Senhores. Ele é o meu único Senhor. É o programa Madrugada Amiga, aqui pela sua rede Canção Nova de Rádio. 12:41. Bom dia!

0: 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É o programa Madrugada Amiga, já chegando ao final. Nós queremos agradecer a você que esteve conosco, mas antes, é claro, vamos rezar, né? Vamos rezar. Quero colocar diante de Deus, pedindo a intercessão dela, da Imaculada Virgem Maria, sobre você que ouve a Rádio Canção Nova, Nossa Senhora que é nossa mãe, né? Nossa Senhora que é nossa mãe, ela é nossa mestre. Padre Jonas sempre nos ensinou aqui que Maria, ela é mãe e ela é mestra, né? Ela é nossa mãe, ela é nossa mestra, ela nos ensina sempre, né? Aos caminhos do Cristo Jesus. Por isso mesmo, nós queremos te pedir, ó mãe, interceda por nós, interceda por cada ouvinte, interceda pelo nosso Brasil, terra de Santa Cruz. Meus irmãos, minhas irmãs, onde quer que você esteja agora sintonizado na Rádio Canção Nova, eu convido você agora a fechar seus olhos, ou se puder, entrar no clima de oração, é claro. Se você está aí dirigindo, por favor, né? Não feche seus olhos, senão, né? Tá vendo, Thales? Senão dá ruim, né? Mas vamos juntos, vamos rezar nessa madrugada, né? Madrugada de sexta-feira, dia que fazemos memória da entrega total do nosso Senhor Jesus Cristo na cruz. Por amor a nós, queremos nos colocar debaixo da sua proteção. Vamos juntos dizendo: Senhor Jesus Cristo, Salvador, Redentor nosso, diante do teu altar espiritual, nós nos colocamos nessa madrugada de sexta-feira. Olhamos para a tua cruz, fonte de toda a nossa salvação, e queremos clamar o teu sangue precioso sobre cada pessoa que sintoniza agora a Rádio Canção Nova neste momento. Senhor Jesus, nós te suplicamos, lava, Senhor Jesus, com teu sangue precioso, que o teu sangue redentor purifique agora as mentes cansadas, os corações feridos pela angústia, pela depressão, pelo medo, pela insônia. Que o teu sangue precioso seja uma barreira intransponível contra todo mal, contra toda opressão, contra todo desespero na vida desses teus filhos nessa madrugada. Senhor Jesus, nós te clamamos o teu sangue precioso sobre os lares, sobre as famílias que estão escutando a Rádio Canção Nova neste momento, sobre os leitos de hospital, sobre aqueles que trabalham na vigilância, sobre os que estão nas estradas nesta madrugada. Guarda, Senhor Jesus, com a tua proteção e o teu ministério, o teu mistério de amor. E porque fomos lavados e resgatados pelo seu sangue, Jesus, nós nos atrevemos a pedir, Senhor, aquilo que tu prometestes, o batismo do teu Espírito Santo. Vem, Espírito Santo, sopra nesta madrugada sobre cada ouvinte da Rádio Canção Nova. Rompe as barreiras da distância física através das ondas dessa rádio. Realiza, Santo Espírito, um Pentecostes agora, nesta madrugada, na vida de quem está sem força. Batiza, Senhor, com o seu Espírito Santo, o teu fogo, renova os carismas, devolve a alegria da salvação, inflama os corações com um amor ardente por Deus. Que o teu Espírito Santo traga consolo, a direção, a cura interior e a força necessária para recomeçar nessa sexta-feira que nasce. Mãe de Deus, Nossa Senhora de Pentecostes, interceda por nós nesta madrugada. É o programa Madrugada Amiga, que está chegando ao final. Quero agradecer você que esteve conosco, ao senhor Thales também, que está ali nos botões complicados nessa madrugada. Até que hora você vai hoje, Thales? Sim. Até às 6 da manhã o Thales está aí. Eu fico por aqui. Forte abraço, Deus abençoe você e toda a sua família.
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2: O Senado aprovou a medida provisória que define o piso para os valores do frete dos caminhoneiros em votação conjunta.
3: O texto foi aprovado de forma simbólica, sem registro individual dos votos, e segue agora para a sanção do presidente Lula. Pela proposta, a Agência Nacional de Transportes Terrestres, a ANTT, fica responsável por calcular e atualizar os valores mínimos do frete com base em custos reais da operação, como combustível, pneus e manutenção. O projeto aprovado também reforça a fiscalização. Transportadoras terão que cadastrar todas as operações e emitir o código identificador da operação de transporte, o CIOT, o que deve dificultar contratos de frete abaixo da tabela. Empresas que descumprirem o piso ficam sujeitas a multas e podem até perder o registro na ANTT. Entre os pontos que mais geraram polêmica no Congresso está a anistia a multas aplicadas a caminhoneiros que participaram de bloqueios de rodovias após as eleições de 2022. O relatório inicial previa anistia ampla, cancelando multas, encerrando processos em andamento e alcançando até condenações já definitivas. Depois da negociação com o governo, o texto aprovado foi reduzido. A versão aprovada restringe a anistia exclusivamente às multas aplicadas em decorrência das manifestações. Assim, foi retirado do documento o perdão de processos judiciais em curso e de condenações já transitadas em julgado. Da Rádio Nacional em Brasília, Pedro Lacerda.
2: O presidente da Conferência dos Bispos da Itália, Cardeal Matteo Zuppi, visitou um centro de detenção na Ucrânia e apelou para o fim da guerra no país. O Cardeal entregou um porta-chaves a prisioneiros capturados no exército russo, explicando que o gesto simboliza o desejo de que possam, em breve, abrir a casa e abraçar seus familiares. Também ofereceu uma estampa da Salus Populi Romani, apresentada como a imagem da

0: Ucrânia desde o início da invasão russa, depois de, em junho de 2023, ter estado em Kiev a pedido do Papa Francisco para se encontrar com o presidente Volodymyr Zelensky. Da Central de Jornalismo Canção Nova, Ana Elisa Castro.
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10: O que é nascido de Deus vence o mundo, e esta é a vitória que vence o mundo, a nossa fé. Primeira carta de São João, capítulo 5, versículo 4.
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12: 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Bom dia para você na sintonia da rede Canção Nova de Rádio. Eu sou Dawana Salles e está começando agora o nosso programa Mensagens e Canções. Quero trazer no início deste programa a palavra de Deus, um trecho do livro de Eclesiástico, capítulo 20, versículo 5. Há quem estando calado seja tido por sábio, como se torna odioso quem é descomedido no falar.

Senhor meu Deus, em Ti me refugio. Este é o Salmo de número 7 para nós rezarmos nesta madrugada. Salva-me e livra-me de todos os que me perseguem, para que com os leões não me dilacerem, nem me despedacem, sem que ninguém me livre. Senhor meu Deus, se assim procede, se nas minhas mãos há injustiça, se fiz algum mal a um amigo, ou se poupei sem motivo o meu adversário, persiga-me o meu inimigo até que me alcance. No chão me pisoteie e aniquile a minha vida. Levanta-te, Senhor, na tua ira. Ergue-te contra o furor de meus adversários. Desperta-te, meu Deus. Ordena a justiça. Reúnam-se os povos ao teu redor. Das alturas reine sobre eles. O Senhor é quem faz justiça aos povos. Julga-me, Senhor, conforme minha justiça, conforme a minha integridade. Salmo que nos convida aí a confiar e buscar refúgio no Senhor, sabendo que Ele é justo e vê tudo aquilo que nós fazemos. Deus conhece as intenções mais profundas do nosso coração. Nada fica escondido ao olhar de Deus. Ele sonda os corações. Então, se você estiver sendo perseguido, não tenha medo. Deus sabe da sua verdade. E Ele se fará refúgio, escudo, fortaleza para a sua vida. Esteja com Deus e Ele permanecerá ao seu lado. Música.

misericórdia de mim, pois pertenço ao Senhor. Por causa de todas essas questões que me afligem e por causa daqueles que me perseguem, encontro-me despedaçado, Senhor. Liberta-me das mãos de meus inimigos, socorra-me, ampara-me com a tua bondade, meu Deus. Para que eu não fique perdido e confuso, resgata-me, Senhor. Alcança-me com teu Espírito Santo, a fim de que nada, nem ninguém, possa me separar de ti,

Chegando a mensagem do dia aqui no nosso programa, mensagem da Maria Rosângela, que é membro da comunidade Canção Nova. As virtudes do cristão são dons sobrenaturais que Deus nos dá. Se os cultivamos, validaremos a união com Ele nos nossos sentimentos, nas nossas escolhas, ações e atitudes. Tais virtudes sustentam em nós a graça do batismo em Cristo, que nos mergulharam no mistério da Trindade. E assim somos levados à consciência da nossa missão. Renunciai à vida passada, despojai-vos do homem velho corrompido pela concupiscência enganadora. E é claro, se perdemos a fé, perdemos também a esperança, pois é evidente que não se pode confiar em Deus se não se crê nele. E a fé, por sua vez, perde-se por um pecado grave contra ela. E a fé, por sua vez, perde-se por um pecado grave contra ela, quando nos recusamos a crer no que Deus revelou. Chegando música para você aqui na nossa programação.

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1: 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Programa Mensagens e Canções segue para um intervalo e já já estamos de volta.
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8: Quem não quer nada além de Deus está sempre feliz em tudo que aconteça. Santo Afonso Maria de Ligório.
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7: Você está acompanhando o programa Mensagens e Canções até as 2 da manhã. Eu sou Dawana Salles e estou contigo neste programa. Vamos juntos hoje saber nosso modelo de santidade, muito querido por muitos de nós, Santo Agostinho. Nasceu no dia 13 de novembro de 354, em Tagaste, na África. Foi educado à fé católica por sua mãe, Santa Mônica, mas não seguiu o seu exemplo. Certo dia, em agosto de 386, desorientado e confuso, deixando-se levar por um pranto copioso e desesperado, pareceu-lhe ouvir uma voz: "Pega e lê." Achou que a voz o convidava a tomar em suas mãos as cartas de Paulo, que estavam sobre a mesa, e a abri-las por acaso, e leu: "Comportemo-nos honestamente como de dia, e não em glutonarias, nem em bebedeiras, nem em desonestidades, nem dissoluções, nem contendas e invejas, mas revesti-vos do homem nosso Senhor Jesus Cristo, e não tenhais cuidado da carne em suas concupiscências." Romanos 13, versículo 13 e 14. A leitura deste trecho foi para ele fulminante. Então, conseguiu mudar de vida e dedicar-se totalmente a Deus. Foi batizado por Santo Ambrósio na noite entre 24 e 25 de abril de 387. Desejoso de regressar à África, partiu para Roma, a fim de embarcar no porto de Ostia. Ali faleceu sua mãe, Mônica. A história deste santo é muito rica em detalhes e vale a pena você procurar depois para saber mais. Santo Agostinho, rogai por nós.

Durante as vésperas, vi Jesus que me olhou com doçura bem profundo na alma. Minha filha, tem paciência, agora falta pouco. Diário de Santa Faustina.

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1: Momento de oração para nós aqui no Mensagens e Canções. Convido você a abrir seu coração pedindo a intercessão de Santo Agostinho diante das suas necessidades. Em nome do Pai, do Filho e do Espírito Santo. Amém. Ó doutor da Igreja, Santo Agostinho, tu que contastes as maravilhas do amor misericordioso operado em tua alma, ajuda-nos a confiar sempre e unicamente na ajuda divina. Ajuda-nos, grande Agostinho, a encontrar a Deus, eterna verdade, verdadeira caridade, desejada eternidade. Ensina-nos a crer e viver na graça, superando nossos erros e angústias. Acompanha-nos à vida eterna para amar e louvar incessantemente ao Senhor. Amém. Em nome do Pai, do Filho e do Espírito Santo. Amém. Santo Agostinho, rogai por nós.

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1: Estamos chegando ao final deste programa e eu quero terminar com uma frase do modelo de santidade hoje, ele que tem tantas frases, não é? Que nos ajudam, nos inspiram. Então, para inspirar você neste dia de hoje, já no início deste dia, fica aí no seu coração com esta mensagem de Santo Agostinho. O orgulho é a fonte de todas as fraquezas, porque é a fonte de todos os vícios. Ensinamento de Santo Agostinho para nós: estejamos atentos às nossas fraquezas, lutemos contra elas com o poder do Espírito Santo e que a santidade de Deus nos leve mais longe. Um ótimo dia para você.

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11: Que bom saber que você está na sintonia da Rádio Canção Nova FM 89.1 e por toda a rede de Rádio Canção Nova. No Brasil, além Brasil, sou eu, Inácio Filho, missionário da comunidade Canção Nova. Estarei junto com você aqui no nosso programa. Nossa missão é evangelizar. E antes de trazer o tema do programa de hoje, eu tenho uma pergunta para fazer para você. 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Quer mesmo? É só nos seguir através das nossas redes sociais: facebook.com/RádioCanção Nova e o nosso Instagram, @RádioCançãoNova, e você vai ficar por dentro, sabe de quê? 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Mas vamos ao tema do programa de hoje: ou santos ou nada. Essa frase lembra alguém, não lembra? Claro, Monsenhor Jonas Habib, ou santos ou nada, mas quem vai estar pregando, falando sobre esse tema é o nosso querido amigo da comunidade Canção Nova, Padre Paulo Ricardo, lá da Arquidiocese de Cuiabá, sempre está conosco aqui nos nossos eventos pregando para nós. Então vamos ouvir.
12: Louvado seja nosso Senhor Jesus Cristo.
13: Para sempre seja louvado.
12: Ave Maria, cheia de graça, o Senhor é convosco. Bendita sois vós entre as mulheres e bendito é o fruto do vosso ventre, Jesus. Santa Maria, Mãe de Deus, rogai por nós, pecadores, agora e na hora de nossa morte. Amém. Muito bem, o tema da nossa pregação é ou santos.

0: ou nada. Essa frase, que é um lema, que é um refrão, que foi colocado em música pelo Ricardo Sá, é, na realidade, uma, é um tema, uma espiritualidade, uma frase do Monsenhor Jonas Habib, se dirigindo à comunidade Canção Nova. Ou seja, a comunidade Canção Nova é um grupo de fiéis, leigos, leigas, solteiros e casados, celibatários e sacerdotes que resolveram se entregar a Deus. E o Monsenhor Jonas percebeu desde o início que ou a Canção Nova se tornava uma fábrica de santos, entre aspas, ou seja, um caminho de santidade, ou então ela não ia ser nada no fim das contas. Então, a partir dessa pregação de Monsenhor Jonas Habib, é que veio então esse lema, esse refrão, ou santos ou nada. Agora, isso que foi originalmente aplicado à comunidade Canção Nova, eu gostaria de aplicar para você que é jovem. Por quê? Porque aqui nós temos que colocar e fincar bem firme no nosso coração a nossa vocação para a santidade. Por quê? Porque nós somos chamados à santidade. Mas para a gente falar de santidade, a primeira coisa a gente tem que definir. Porque a maior parte das pessoas não sabe mais, infelizmente, o que é santidade. Eu já contei em várias pregações, mas quero aqui repetir a história, porque eu fiquei chocado, fiquei marcado, fiquei perplexo. Um dia eu estava atendendo uma senhora e eu disse para ela: a minha senhora, infelizmente, eu não sou santo, eu sou padre, mas eu ainda não sou santo. Aí ela olhou para mim, arregalou os olhos e disse: Padre Paulo, por favor, não diga que o senhor é desses padres que tem amante. Ai, que desânimo. Gente, olha o conceito de santidade dessa pessoa. Não matou, não roubou, não cometeu adultério. Ah, é santo. Pronto. Não, gente, isso não é um santo. Se você não cometeu pecados mortais, vamos supor que você tenha nascido e você tenha tido a graça de viver uma vida como a de Santa Teresinha. Dia 4 de janeiro foi aniversário de batismo de Santa Teresinha. Santa Teresinha nasceu no dia 2 de janeiro e foi batizada no dia 4. Quando Santa Teresinha entrou no Carmelo, lá pelas tantas, ela fez uma confissão geral. E o padre que atendeu a confissão dela disse assim: diante de Deus, eu declaro, ouvindo todos os pecados que você cometeu na sua vida, você nunca cometeu um pecado mortal. Ah, tá vendo? Santa Teresinha é santa. Não, por isso não. Ela é santa, mas por isso não. Gente, se você nunca cometeu um pecado mortal, você não fez mais que sua obrigação. Vou dizer mais: se você nunca cometeu um pecado venial, você não fez mais do que a sua obrigação. Ah, você nunca pecou? Ótimo, você está na estaca zero. Por quê? Porque ser santo não é parar de pecar. Ser santo é amar, entendeu? Se eu disser assim: eu nunca cuspi no rosto da minha mãe, isso prova que eu amo a minha mãe? Não. E se eu digo assim: não, mas eu nunca xinguei a minha mãe de feia, isso prova que eu amo a minha mãe? Também não. O que é que prova que eu amo a minha mãe? Atos de amor que verdadeiramente saem do meu coração, sim ou não? Pois bem, o santo, a santa, é uma pessoa que amou a Deus, e amou a Deus heroicamente, e amou a Deus acima de todas as coisas, e amou a Deus com todo o coração, com toda a alma, com todo o seu entendimento, com todas as suas forças. Isso é um santo, não é alguém que parou de pecar. Se parou de pecar, tá bom, pronto. É como se dissesse assim: quem é o grande atleta das Olimpíadas, sei lá, que ganhou a maratona, que ganhou, sei lá, que competição nas Olimpíadas? Quem que é o grande atleta? Ah, é aquele que nunca esteve na UTI. Isso não prova que você é um grande atleta. Falta de doença não prova que você é um grande atleta. Só prova que você não está doente, só isso. Falta de pecado não prova que você é santo, só prova que você não é um sem vergonha, só isso. Então, o que é essa história de santidade? O que é ser santo? Ser santo é ser uma pessoa que que não somente obedeceu os mandamentos da lei de Deus, mas mais do que isso, se deixou conduzir, essa pessoa se deixou conduzir pela graça, pelo Espírito Santo, por Jesus, de uma maneira que a pessoa começou a amar Deus de forma divina. Para contar essa história da santidade, eu sempre conto aquela história do jovem rico. Qual é a história do jovem rico? O jovem rico estava lá, chegou e perguntou para Jesus: Senhor, o que é que eu devo fazer para entrar no reino dos céus? Ou seja, entrar no reino dos céus quer dizer o seguinte: ser salvo. O que é que eu devo fazer para ser salvo? Aí Jesus disse: uai, segue os 10 mandamentos. Não matar, não roubar, não cometer adultério, não levantar falso testemunho, etc. E Jesus fez ali a lista dos 10 mandamentos. Aí o rapaz disse para ele: mas Jesus, eu já sigo esses 10 mandamentos desde que eu era pequenininho, lá em Barbacena. Aí Jesus olhou para ele com amor, diz o evangelista São Marcos. Jesus olhou para ele com amor. Então Jesus disse para ele: então te falta uma coisa para ser perfeito. Olha só, ser perfeito é ser santo. Ele perguntou para Jesus: o que é que eu tenho que fazer para entrar no céu? Entrar no céu quer dizer ser salvo. O que é entrar no céu? Ser salvo. Jesus disse: falta então uma coisa para você ser perfeito. Ser perfeito quer dizer ser santo. Santo é diferente de salvo. Ser santo não é ser salvo, e ser salvo não é ser santo. São duas coisas diferentes. Se o padre Paulo Ricardo, eu me confessei ontem, graças a Deus não tinha nenhum pecado mortal para apresentar para o meu confessor, mas me confessei mesmo assim. Me confessei ontem. Eu hoje, não quero ser presunçoso, mas sei lá, fazendo meu exame de consciência, parece que eu não estou em pecado mortal. Acho, não quero ser presunçoso, acho que se eu morresse agora, eu estaria salvo, porque eu não estou em pecado mortal. Acho. Mas tem uma coisa que eu tenho certeza: que se eu morresse agora, eu acho que estaria salvo, mas eu tenho certeza que eu não iria para o céu. Como assim, padre? Ué, tenho certeza que não iria para o céu. Por quê? Porque eu não sou santo. Eu iria para o purgatório, porque esse é o lugar para onde vão as pessoas que morreram, estão salvas, mas não são santas. Porque você só vai para o céu diretamente se você é um grande santo. O resto vai para o purgatório, ó. Vai ter que dar uma sapecada lá no purgatório para dar uma purificada, porque você ama a Deus. Sim, claro, você ama a Deus. Quem ama a Deus diz amém. Fala assim: eu amo a Deus.
1: Eu amo a Deus.
0: Graças a Deus.
1: Eu amo Deus.
0: É, mas você também ama um monte de porcaria que não devia. Sim ou não? Então você não ama a Deus de todo o coração, com toda a sua força, com toda a sua alma, com todo o seu entendimento. Entendeu? Você gosta de rezar. Para de falar mal de você, vou falar de mim. Eu gosto de rezar, mas de vez em quando dá uma preguiça de rezar. Sim ou não? A gente perdoa as ofensas, mas às vezes é uma dificuldade de liberar aquele perdão. Sim ou não? A gente tem paciência, mas, meu filho, para ter paciência, às vezes acontece um negócio e pega o cavalo, segura, peão, você tem que pegar o cavalo pela rédea, porque ele fica sapateando dentro de você. Eu vou dar um coice na cara desse sujeito, eu vou dizer um palavrão, eu vou desejar o mal, eu vou... Você não faz, você não peca, você não consente. Mas você sente, sim ou não? Eu não estou desejando mal para ele, mas eu tenho vontade de não ser cristão e poder desejar um mal naquele desgraçado. Que vontade! Ai, que vontade de desejar uma coisa ruim para ele. Ai, se eu não quisesse ir pro céu. Oh, meu Deus do céu. Meu filho, sua mãe é uma santa. Tem ou não tem essa briga dentro da gente? E isso é sinal que nós temos dentro de nós uma divisão. É sinal de que você não é santo. É sinal de que você pode até estar em estado de graça. Pode até estar salvo. Mas você não vai pro céu direto, meu compadre. Você não vai pro céu direto, minha comadre. Você vai, ó, purgatório nele. Só que nós estamos perdendo a noção do que é a santidade. Você vai no velório, aí no velório tá lá o defunto. O pessoal fica pensando assim, olha pro caixão do defunto e diz: ah, tá no céu. Ele não fez nada para ir pro inferno. Como se precisasse fazer alguma coisa para ir pro inferno. Gente, não precisa fazer nada para ir pro inferno. Você quer ir pro inferno? Não precisa fazer nada. Você deixa o carro na banguela que ele vai sozinho. É só, deixa na banguela, vai, ó, e larga. É para onde ele vai. Por quê? Porque Jesus disse, repete comigo a frase: esforçai-vos para passar pela porta estreita. Porque amplo e espaçoso, vamos fazer um acréscimo, tranquilo e favorável é o caminho que leva à perdição. Tá tranquilo, favorável. É só deixar na banguela. Jesus disse: esforçai-vos para ir para o céu. A gente faz o contrário. Eu preciso fazer alguma coisa para ir para o inferno. Não, meu irmão. Você parece que não acredita. O que é que os anjos disseram para os pastores na noite de Natal? Jingle bell, jingle bell, jingle all the way. What will try is to run. Não. O que é que os anjos disseram para os pastores? Não tenhais medo. Anuncio-vos uma grande alegria. Nasceu hoje na cidade de Davi o Messias, o Salvador, o Cristo Senhor. Nasceu hoje para vocês um Salvador. Sabe o que quer dizer isso? Isso quer dizer que se o Natal não tivesse acontecido, se Jesus não tivesse nascido, você sabe para onde iriam todos os seres humanos que já existiram, existem e existirão? Para o inferno. Todos. Todas as pessoas que você ama iriam para o inferno se Jesus não tivesse nascido e morrido na cruz para nos salvar. Nasceu hoje um Salvador. Jesus é o Salvador de todos os que serão salvos. E ele quer salvar a todos. Tem gente que não quer ser salvo, então paciência, vai para o inferno. Mas o inferno é o lugar para onde irá a humanidade. É só deixar o carro na banguela. Esforçai-vos para passar pela porta estreita. Deixa eu dizer mais claro. Se você está examinando a sua consciência hoje, atenção, e você está em pecado mortal e não pode comungar, quem está em pecado mortal não pode comungar. Se você não pode comungar e você está em pecado mortal, digamos que existe uma probabilidade, que não é 100%, mas digamos que é 99,9999999999999999999999999999999999999999999999999999999999999999999999999999999999999999999999999999999999999999999999999999999999999999999999999999999999999999999999999% de probabilidade que o seu lugar é no caldeirão do capeta, se morrer agora. Então corre pro confessionário, toma vergonha na cara, se arrepende e vamos nos confessar. Porque o que foi revelado por Deus é que quem está em pecado grave está perdido. E é para onde está indo a maior parte da humanidade. Não fica olhando para mim com essa cara cheia de olho, não, que não foi eu que inventei isso. Se você nunca ouviu isso na sua vida, bem-vindo à Igreja Católica. Porque faz 2000 anos que os santos, para não cometer um único pecado, derramam o sangue deles e chama-se martírio, sim ou não? Me diga lá por que é que os mártires derramavam o sangue deles. Vamos lá, os primeiros cristãos. Vamos nos primeiros cristãos. Sabe o que é que os primeiros cristãos precisavam fazer para não morrer? Era simples. Tinha uma imagem, uma estalta do imperador, né? Uma estalta do imperador, uma estátua. E na frente da estátua do imperador, um fogareiro. Um Gengis Khan daquele aqui. Um fogareiro com brasa. O que o cristão precisava fazer é o seguinte: pegar um punhado de incenso diante da imagem do imperador, jogar um punhado de incenso, pronto, de boa, não morria mais. Só sacrificar pro imperador. Só dizer, ó, eu tô jogando incenso no C, César, porque você é o cara, você é Deus, você é o divino César, você é Deus. E para não dizer que aquele homem era Deus, os cristãos, dizer, não era nem dizer com a boca, era dizer com um gesto, pegar um punhado de incenso e fazer assim, ó, tchum. Ah, eu vou fazer o seguinte, se fosse você hoje, né? Se fosse você hoje, você ia fazer assim, ah, não tem problema, eu cruzo os dedos, não tá valendo, vou lá, jogar incenso. Foi de dedo cruzado, foi de dedo cruzado, não valeu. Gente, para não fazer esse gesto, milhares e milhares e milhares de cristãos morreram para não adorar o imperador. Isso chama-se primeiros mártires cristãos. Foram 3 séculos, não foram 3 dias. Foram 3 séculos de perseguição aos cristãos. Você sabia disso? Acho que todo mundo já ouviu falar da perseguição dos primeiros cristãos, sim ou não? Muito bem. Eu quero saber, você por acaso faz parte da mesma religião desse pessoal aí? Não parece. Tô achando que tem alguma coisa diferente. Por quê? Porque aparece a primeira oportunidade de ir pra praia e não ir à missa no domingo. Você vai dizer, ah, Deus não vai levar em consideração a coisa, uma missa no domingo? Não. Jesus disse assim, ouvistes o que foi dito, não cometerás adultério. 6º mandamento para quem faltou a aula de catecismo. Eu, porém, vos digo, não esquece do 9º mandamento, compadre. Não esquece do 9º mandamento, comadre. Quem olhar para uma mulher desejando sexualmente essa mulher no seu coração já cometeu adultério com ela. Mas para isso eu arriscar só um olho. Vale? Pô, escuta, não fui eu que inventei, não. Eu não escrevi a Bíblia. Parou. Eu sou somente ministro, instrumento. Eu tô aqui para dizer o que ele disse. Um pregador tem que dizer o que Deus diz, sim ou não? Vocês vieram aqui para ouvir as ideias bonitas do padre Paulo Ricardo ou vieram aqui para ouvir aquilo que Jesus nos deixou, que ele é a palavra de Deus encarnada? Vocês vieram ouvir Jesus ou vieram ouvir o padre Paulo Ricardo? Então, muito bem, só posso repetir o que ele disse. Mas você acha que não é nada olhar pornografia e entrar na fila da comunhão? Acho que você não faz parte da mesma religião daqueles milhares de cristãos que derramaram o sangue, para não jogar um punhado de incenso na frente de uma imagem de um falso Deus, dizendo que ele é Deus. Meus irmãos, tudo bem, sei que você está ficando assim, com o rosto quente, com a cara quente, assim, ai meu Deus, o pisinho no confessionário. Faz bem, então é sinal de que eu estou alcançando o que eu queria. Porque a primeira coisa, antes de falar de santidade, é que eu tenho que falar de salvação. E do jeito que vão as coisas, não vai ter nem santidade nem salvação. Então vamos lá, vamos consertar. Vamos começar ano novo, vida nova. Trate de fazer seu exame de consciência e entrar na fila do confessionário. Se livrar dos pecados mortais, e quem está em pecado grave, faça favor de não vir receber a comunhão, porque quem está em pecado grave não pode receber a comunhão. Vai fazer mais mal do que bem a você. Ai, padre, o senhor é muito intolerante. Eu tenho direito de receber a comunhão. Meu irmão, não é questão de direito. Um paciente que está na UTI tem direito de comer feijoada? Direito até ele tem. Eu não aconselho, porque a comida é forte demais, vai matar o paciente, sim ou não? A Eucaristia é o alimento dos fortes. Se você está com o seu organismo espiritual íntegro através de uma confissão, comungue. Se não, São Paulo já avisou, vai fazer mais mal do que bem. Você vai receber uma indigestão espiritual, para dizer usar uma metáfora bem light. Então, é aqui que vem o santos ou nada. Vou pegar um caso concreto que eu dei agora da história da pornografia. Vamos pegar o caso de um jovem. O jovem vem se confessar, faz de conta, o jovem vem se confessar e diz assim, padre Paulo, não consigo me livrar do vício da pornografia e da masturbação. Eu disse, é porque você nunca tentou. Não, padre, eu tentei, eu sou sincero. Sim, você tentou, você não deixa eu terminar a frase, você não deixa nem eu molhar o bico. Você tentou parar de masturbar e de ver pornografia, mas você não tentou ser casto. Porque a castidade, gente, ela é muito fácil quando você resolve viver a castidade, mas você não quer viver a castidade, você quer arriscar um olho. Tá entendendo? Como assim, padre? Pera lá, vamos lá. Vamos partir. Isso vale para as mulheres também, mas vamos partir dos homens para as mulheres não ficar com raiva. Né? Vamos lá. Homens casados e homens que querem se casar. O que é que você diria se a sua esposa, você já está casado, faz de conta que você já está casado, a sua esposa, você apresenta um amigo para ela e ela olha para o amigo, me desculpa a crueza, mas é para a salvação das almas de vocês, eu tenho que falar, tá? Dá licença, posso? Desajeitado o negócio, mas é para sua salvação. Você apresenta um amigo para sua esposa e a sua esposa vê o amigo e ela olha pro volume debaixo das calças dele. Me desculpa, mas é para a salvação das almas. Ela olha pro volume e deseja sexualmente. Homem, você se sente ofendido, sim ou não? Veja, não tem problema, tá? Mas eu tô falando com você, tá bom? Na canha não. Se a sua esposa olha para o corpo de outro homem desejando sexualmente, o cara tá vestido, o cara tá de calça jeans, mas ela olhou com um olhar sexual na direção do outro e se sentiu atraída e ela consentiu e ela disse, nossa, deve ser muito bom. Homem, você se sente ofendido, sim ou não? Opa, os homens acordaram. Então dê para sua esposa a fidelidade que você espera dela. Larga de ser sem vergonha? É claro, é evidente. Você ficaria ofendido se a sua mulher... Vamos lá, um homem olha para o corpo de uma mulher. Ela tá vestida, mas ele olha assim o formato do corpo e se sente atraído sexualmente. Aí eu digo, meu filho, se você está olhando sexualmente para uma mulher, está consentindo, está alimentando, está querendo, é isso mesmo, hashtag tamo junto, você está cometendo um pecado mortal. Não, padre, pelo amor de Deus, como assim? O senhor é exagerado, o senhor é radical. Você não espera isso da sua mulher? Se sua mulher fizesse isso, você ia pedir divórcio. Agora você faz com ela o que você não quer, né? Gente, é simples. Você não pode consentir. Homem, seja você solteiro, seja você casado, eu vou lhe dar uma dica para você nunca mais cair nessa história de masturbação e de pornografia. Seja radical na pureza. Não tem esse negócio, eu tenho direito de olhar as belezas que Deus criou. Quer dizer, sua mulher não pode ficar olhando as belezas, né? Mas você pode, sem vergonha. Ah, padre, mas ela está vestida. Pois é, o outro também está vestido. E você não gosta da história. Então, vamos prestar atenção, gente, que quando você faz isso, você tem que se comportar da seguinte maneira. As mulheres estão entendendo que isso vale para elas também, tá claro isso? Eu só estou batendo nos homens, é para todo mundo. Você tem que se comportar de uma maneira que você diga assim: a minha mulher tem um chip aqui na minha cabeça e ela está vendo meus pensamentos o tempo todo. Porque é assim que você se comporta quando você está na presença dela. Quando a sua mulher está do lado e vem lá uma mulher que você está vendo assim, você de longe está avaliando o tipão. De longe, você avaliou o tipão assim, diz, ih, não vai prestar. E você já desviou o olhar. Por quê? Porque se você fixar o olhar, sua mulher já está com o cotovelo pronto, sim ou não? É ou não é verdade? Não é assim que você se comporta na frente da sua mulher? E por que é que ela vira as costas e se comporta de outra maneira, seu sem vergonha? Porque a sua fidelidade é hipócrita. Você é um hipócrita. Você é fiel à sua mulher só na frente dela, seu caba safado. Você é hipócrita. Seja fiel na frente dela e quando ela não está aí. Você vai ver o seguinte: se você disser, minha mulher está vendo meus pensamentos, minha mulher está no Brasil, eu estou lá em Bagdá, eu olho uma mulher, levou um choque, não posso, senão minha mulher vai pedir divórcio. Ela está vendo meus pensamentos. Eu garanto a você que se você se comportar assim, nunca mais você peca contra a castidade. Sabe por quê? Porque o principal órgão sexual que você tem é o cérebro. E se você consente, você cria uma alteração cerebral. As pessoas têm dificuldade de entender isso. O problema não está nos órgãos genitais. O problema não está, vamos falar mais claro, no pênis e na vagina. O problema começa no cérebro. porque o principal órgão sexual que nós temos é o cérebro. Então, se você evita uma alteração cerebral, tá de boa. Mas se você não evita uma alteração cerebral, o que é que acontece? Olha só, você tá na rua e vamos supor que o seu olho bate sem querer na parte do corpo de uma mulher que você deseja, que você achou bonito, achou interessante, achou atraente, e você viu e gostou do que você viu. Até aí você não pecou. O problema é que você tem que ser ninja. Você tem que ser rápido no gatilho. Tá entendendo? Olhou, gostou, sentiu, mas não consentiu. Não, tem que ser fiel à minha mulher. Pronto, vira na hora. Desvia na hora. Por quê? Porque se você fizer isso, você evita uma alteração cerebral. Mas se você disser, nossa, olha só que coisa, que loucura. Ai, ai, ai, ai, ai, ai, ai, ai, ai. Se você fizer isso, acontece uma alteração cerebral e você sai na rua assim, ó. Essa sim, essa não, essa sim, essa não, essa sim, essa não. E você passa o dia inteiro vibrando, vidrado, porque acontece uma descarga de dopamina, e a dopamina é um neurotransmissor feito para caça, e você chega em casa, aí depois você vai no celular, e no celular você vai, essa sim, essa não, essa sim, essa não, essa sim, essa não, essa sim, essa não, até que você finalmente vê pornografia. Veja, não começou com alteração nos órgãos genitais, você não estava excitado, você passou o dia inteiro sem excitação genital, mas você ficou perturbado porque você alterou o seu cérebro. Começou aquele mecanismo de caça, e naquele mecanismo de caça você continuou caçando e foi indo até a beira do abismo, até que finalmente você caiu. Eu acabo de descrever o mecanismo que acontece com 99,9% das pessoas que caem na masturbação e na pornografia. Tá entendendo? Você tem que evitar a primeira alteração cerebral. Então vejam só qual é a coisa. Primeiro, parar de pecar. Mas não é esse negócio assim de parar de pecar só. Você precisa ser radical no parar de pecar. Porque o pessoal quer começar a dividir pecadinho de pecadão, aquilo que eu considero pecadinho, aquilo que eu considero pecadão, e o que é que acontece? Nem sempre o que você considera pecadinho é pecadinho. Porque se está lá nos 10 mandamentos, o 9º mandamento, desejar a mulher do próximo, é um dos mandamentos, sim ou não? Um pecado que atenta diretamente contra um dos 10 mandamentos é um pecado mortal. E é direto. Então, e aí, como fica? Então você tem que entender que a primeira coisa é realmente parar de pecar, mas tem uma outra coisa. E se você, ao invés de só parar de ofender a sua esposa, você quiser realmente começar a amar a sua esposa, não fica melhor? Fica. Ou seja, não é somente olhei, ops, não posso, vou ser fiel à minha esposa. Você pode amar a sua mulher e dizer assim, olhou, ops, não posso, vou ser fiel à minha esposa. Oh, minha querida, meu amor, você está lá em casa, você não merece isso, não merece eu ficar olhando para essas coisas. Jesus, me dá mais amor pela minha esposa. Jesus, faz com que eu possa amá-la e amá-la de verdade, e dar a minha vida para levá-la para o céu e levar meus filhos para o céu. Não é melhor assim? Sim ou não? Isso é a santidade. Esse é o caminho da santidade. O caminho da santidade é o caminho do amor. Então aqui vem a história do santos ou nada, que eu disse que ia aplicar para os jovens. O Papa Pio XII disse uma vez o seguinte: o jovem foi feito para o heroísmo. O que, que isso quer dizer? Que se você for para um jovem e disser, meu filho, minha filha, me dá 10%, sabe quanto é que o jovem te dá? Nada. Se você disser, meu filho, me dá a sua vida inteira, ele dá a vida, porque ele foi feito para o heroísmo, para a radicalidade, para dar tudo para Deus. O nosso coração, quando a gente quer dar tudo, quando a gente quer amar a Deus de todo o coração, com toda a nossa alma, com toda a nossa força, com todo o nosso entendimento, com toda a nossa vida, com todas as áreas da nossa vida, aí você consegue consegue ser santo, e não somente santo, você está com a salvação garantida. Você foi feito para dar tudo. Ah, mas eu tenho medo. Coragem, coragem, dê tudo para Deus, entregue tudo, entregue sua esposa, entregue seu esposo, entregue seus filhos, Como que você vai entregar? Você vai viver para amar Deus neles, amar Deus radicalmente, amar Deus de todo o coração neles, no seu dia a dia, no seu emprego, na sua missão. Você não vai querer somente parar de pecar, porque veja só, essa mentalidade do eu quero ser salvo, que é a mentalidade do jovem rico, é muito perigosa, porque você pode até ser salvo, mas você está brincando aqui no abismo. Você fica assim dizendo, é pecado ou não é pecado? Peraí, deixa eu pôr o pé ali. Não, é ou não é? Aí você põe um pezinho ali no abismo e volta, porque é pecado, tá entendendo? Você põe um pé e volta. Põe o pé e volta. Mas se você ficar longe do pecado, longe do abismo, você não cai. E se tropeçar, não cai no abismo. Cai aqui no sólido. Cai longe do abismo. Então entregue tudo para Deus. Seja radical. Para com esse negócio de querer negociar. Vamos nos aventurar nessa vocação linda que é a vocação do amor. Você foi feito para amar. A igreja diz isso no Concílio Vaticano II, na Constituição Lumen Gentium. Existe uma vocação universal para a santidade. Todos nós fomos feitos para amar. Me desculpe. Você pode discordar de mim, mas eu me recuso a aceitar que você nasceu para ser egoísta. Você não nasceu para ser egoísta. Amém? Eu não aceito que você tenha nascido para ser egoísta. Você nasceu para amar. E amar radicalmente. E o amor não tem limites. O amor é uma realidade que não tem contraindicação.
2: O Ministério da Saúde adverte: aprecie com moderação.
0: O amor não precisa apreciar com moderação. O amor você pode amar e amar radicalmente. Sim ou não? Você pode amar de todo o coração. Amém? Com toda a sua alma. Amém? Com toda a sua força. Com todo o seu entendimento. Com toda a sua vida. Ame. Amar a Deus. Ama Deus na sua mulher, ama Deus no seu marido, ama Deus no seu filho, na sua filha, no seu irmão, na sua irmã, no seu pai, na sua mãe, na sua avó, no seu avô. Ame. Ame Deus no trabalho, ame a Deus na igreja, ame a Deus no restaurante, ame a Deus na rodovia, ame a Deus em qualquer lugar. Não tem contraindicação. Mas se você fica nessa história, aprecie com moderação, você vai cair uma vez, cair duas vezes, cair três vezes. Não é a mesma coisa, mas só para transmitir o conceito. É como aquela história dos alcoólicos anônimos. Evite o primeiro gole, não é isso? Você não chega para uma pessoa que tem problema com alcoolismo e diz assim, aprecie com moderação. Você diz isso? Não. Você diz, nem passa perto. Gente, o negócio é o seguinte. Tem gente que se tortura à toa. O sujeito é diabético. Sabe que não pode comer doce. Aí ele entra na confeitaria. Fica olhando naquelas vitrines ali com os doces bonitos. Se senta numa mesa. Aí pede o cardápio. Fica folheando o cardápio e vendo a foto dos doces. Aí depois ele vai lá e pede um doce pro garçom. E o garçom vem com aquela torta bonita. Aquela torta que tá dando água na boca. Aí ele vai e coloca a torta assim, ele começa a cheirar a torta. Aí depois, ele pega o garfo e corta um pedaço da torta. Aí ele vai, faz que vai na boca e não vai. Faz que vai, não vai. Faz que vai e não vai. Aí depois ele põe o primeiro pedaço na boca, sente o gosto e depois cospe. E lava a boca com água. Meu filho... Pai disse torturar. Se você não vai comer doce, não pisa nem na calçada da confeitaria, sim ou não? Porque você não quer ser radical. Mas se você não é radical, você está se torturando. Você quer ser de Deus e quer estar com um pé no mundo. Porque o problema é esse, as pessoas não percebem que entre o pecador e o santo, no meio tem um negócio que chama-se o cristão mundano. Você não é pecador porque você está em estado de graça, acabou de se confessar. Mas você não é santo porque você não quer amar Deus de todo o coração. Você está querendo meias medidas. Você está ficando aqui segurado. Não, eu vou me agarrar aqui, eu vou pôr um pezinho ali no abismo e voltar, porque aí não cai. E você fica brincando. Quando a gente ouve ou santos ou nada, quer dizer isso. Se você não quiser ser santo com radicalidade, sabe o que, é que vai terminar sendo? Nada. Porque você fica nas meias medidas e vai terminar caindo no abismo. Entendeu? Ou seja, evite o primeiro gole. Se você é diabético, não passa nem na calçada da confeitaria. E ao mesmo tempo, não só evitar o pecado radicalmente, mas amar. E aqui está o segredo da santidade. Amar radicalmente, amar sinceramente. E se você não tem esse amor, peça a Deus esse amor. Se você não tem esse amor, peça a Deus. Ele quer dar esse amor a você. Você duvida disso? Gente, ele morreu na cruz para que você o amasse. Ele veio a esse mundo. Você acha que Deus precisa do seu amor? É claro que não, mas ele quis precisar. Jesus deseja ardentemente. Sim, Jesus deseja ardentemente. Vejam só, o coração eucarístico de Jesus. Por que é que se chama coração eucarístico de Jesus? Porque Jesus disse assim no Evangelho de São Lucas: eu desejei ardentemente celebrar essa Páscoa convosco. Jesus deseja ardentemente que você comungue. Jesus deseja ardentemente que você esteja em estado de graça para poder comungar. Você não está nem aí para ir à igreja. Você não está nem aí para confessar. Você não está nem aí para comungar. Mas Jesus deseja ardentemente. Ele deseja com tanto ardor que ele morreu na cruz para que você comungasse. Ele morreu na cruz para que você estivesse em estado de graça. Ele morreu na cruz para que você o amasse de volta. E amar Deus de volta é o começo da santidade. Amar generosamente. Amar mesmo que não esteja. Mas padre, é ou não é obrigatório? Não é questão de obrigatório, porque o amor, ele é generosidade. Sim ou não? O amor não faz somente aquilo que ele é obrigado. O amor é o vínculo da perfeição, diz São Paulo. É o amor que nos leva para horizontes. Horizontes. Quando você corta as seguranças humanas e você vai nos horizontes de Deus, acontece aquela música do Monsenhor Jonas: não dá mais para voltar, o barco está em alto mar. Agora é o Espírito Santo, é o amor de Deus que vai conduzir você, que vai levar você. Desamarra desse porto, vai. Se desapega desse mundo, vai. Vamos para Deus, cara. Você foi feito para amar. Você não foi feito para ser egoísta. Eu me recuso a acreditar que você foi feito para ser egoísta. Que você foi feito para ficar calculando. Mas até aqui é pecado ou não é pecado? Pode ou não pode? É até aqui ou até ali? Não. Nós somos feitos para amar, amar radicalmente, amar generosamente. E se isso é verdade para todo mundo, é mais verdade ainda para o jovem. Porque se o jovem quiser, ele precisa querer tudo. O jovem foi feito para a radicalidade, para o heroísmo, diz o Papa Pio XII. O jovem foi feito para o heroísmo. O jovem foi feito para a santidade. Se você desafia o jovem para ele entregar só 10%, ele não te entrega nada. Se você desafia o jovem para ele entregar tudo, ele entrega tudo. E é por isso que é, no caso dos jovens, ou santos ou nada, radicalmente. É isso. Tem que ser radical, radical no seu compromisso de amor, radical no seu compromisso com Deus. Essa é a graça que Deus quer nos dar. É isto que Deus nos convida no seu Espírito Santo. Então eu quero que você se levante agora. Dá uma espreguiçada aí. Espreguiça, dá uma espreguiçada. Isso. Acorda o seu corpo. Muito bem. Agora eu quero pedir para você, vamos fazer um pequeno momento de oração, porque eu não quero que o diabo venha e leve embora essa semente que foi plantada agora no seu coração. Porque é isso que o diabo faz. A gente ouve a pregação, já se distrai e o negócio não brota no nosso coração. Então agora, feche seus olhos, põe a sua mão no seu coração. Se coloque diante de Deus. Na primeira pregação de Jesus, Jesus nos chamou para a santidade. Eu quero que você imagine agora essa cena. Você está lá há 2000 anos atrás e Jesus sobe numa montanha, mas não é a montanha dos 10 mandamentos, o Sinai, onde subiu Moisés. Jesus sobe na montanha e vai fazer a primeira pregação dele, o sermão da montanha. Jesus sobe na montanha e você vai atrás dele porque você se sente quase que instintivamente atraído por ele. Não deixa passar esse momento de oração, não. Não fique distraído. Imagine essa cena. Eu quero que você imagine essa cena, porque Jesus quer falar no seu coração agora. Feche seus olhos. Jesus está subindo a montanha e você vai subindo com ele. E ele olha para trás e do alto da montanha, vendo aquela multidão, Jesus subiu a montanha e disse: felizes, bem-aventurados os pobres de espírito, porque deles é o reino dos céus. E você fica pensando assim: como assim, Jesus? Ser pobre? Não está em nenhum mandamento me obriga a ser pobre. Sim, jovem rico, vai e vende tudo e você vai encontrar felicidade. O jovem rico, ele seguia os mandamentos de uma outra montanha, a montanha de Moisés, os 10 mandamentos. Ele fazia bem de seguir esses 10 mandamentos. Mas eu quero convidar você a subir uma outra montanha, a montanha das bem-aventuranças. Seja pobre, desapegado, não se apegue aos bens desse mundo. Jesus desafiou aquele jovem dizendo: vai e vende tudo e dá aos pobres. Você não precisa vender tudo e dar aos pobres, mas você precisa se desapegar de tudo. Bem-aventurados. Olhe para o rosto de Jesus que diz isto. Como é que está o rosto de Jesus na hora de dizer isso? Como é que está o rosto de Jesus na hora de dizer essa pregação do Sermão da Montanha? É a primeira pregação de Jesus. É a primeira vez que você está ouvindo a voz de Jesus. E ele não começa com os mandamentos de Moisés. Isso aí já passou, já foi, está garantido. Isso daí é evidente que tem os 10 mandamentos. Mas ele diz: bem-aventurados, felizes os pobres em espírito. Ele está chamando você para a santidade, para aquilo que nenhum mandamento obriga você a fazer, mas que a generosidade do amor é capaz. Bem-aventurados os pobres, porque deles é o reino dos céus. Bem-aventurados os que choram. Quando foi que você chorou? Porque você era de Deus, porque você ia à igreja e as pessoas te deixaram de lado. Quando foi que você chorou? Porque você mudou de vida e seus irmãos e seus amigos fizeram chacota e abandonaram você, viraram as costas para você. Quando a sua tribo, o seu grupo, o pessoal da sua turma virou as costas para você porque você queria ser radical e queria ser de Deus. Bem-aventurados os que choram, porque serão consolados. Bem-aventurados os mansos, porque possuirão a terra. Quando foi que você teve vontade de se vingar, de revidar, de dar o troco, mas por amor a Jesus você disse: não vou fazer, esse infeliz merece o troco, mas eu não vou dar o troco, porque Jesus me ama e Jesus me perdoou. Bem-aventurados os mansos, felizes os mansos, porque deles é o reino dos céus. Bem-aventurados os que têm sede e fome de justiça. Quando foi que Jesus, olhe para Jesus dizendo isso no seu coração, quando foi que você foi injustiçado, quando você foi caluniado, quando passaram a perna em você? Jesus diz: seja feliz, porque eu fui injustiçado por você na cruz. Na cruz eu fui tratado como um malfeitor, na cruz eu fui tratado como um criminoso. Bem-aventurados os que têm fome e sede de justiça. Bem-aventurados os misericordiosos, porque alcançarão misericórdia. Olha bem para o coração de Jesus ao dizer isso. Ele é a misericórdia encarnada e nós não queremos ser misericordiosos. Mas ele está te dando hoje uma felicidade de perdoar. Quem é aquela pessoa que você precisa perdoar há tanto tempo? É agora que você está perdoando. Jesus agora está liberando o perdão no seu coração e te dando uma felicidade de perdoar. Bem-aventurados os misericordiosos. Bem-aventurados os puros de coração, porque verão a Deus. Quanta impureza no seu coração, quanta pornografia, quanta brincadeira de duplo sentido, quanta maldade, quanta lascívia, quanta luxúria. E Jesus quer convidar você para uma pureza e dizer: existe sim uma felicidade na pureza, jovem, rapaz, moça, existe uma felicidade de ser virgem. Existe felicidade em ser para Deus, em guardar a virgindade até o dia do seu casamento. Não deixe que riam da sua virgindade, da sua pureza. Bem-aventurados os puros, porque os puros verão a Deus. Bem-aventurados os puros. Bem-aventurados sois vós, todos vós, quando mentindo, inventando todo tipo de calúnia, vos perseguirem, exaltai, alegrai-vos e exultai, porque grande, grande, grande, grande, grande é a vossa recompensa no céu. Meus irmãos, existe um céu esperando por nós, uma bem-aventurança que não tem defeito, uma vida que não tem tristeza, uma alegria que não tem mancha, que não tem fim, que não tem limite. Nós fomos feitos para o céu, nós fomos feitos para Deus, fomos feitos para a santidade. Ninguém nasceu para ser egoísta. Tome posse dessa palavra para você no dia de hoje. Tome posse da bem-aventurança. Suba a montanha com Jesus, não fique lá embaixo. Suba a montanha das bem-aventuranças, suba a montanha da santidade, suba a montanha e vamos ser santos, porque ou você vai ser santo ou você não vai ser nada, não vai dar certo. Vamos, radicalidade no amor. Nós somos feitos para a radicalidade no amor, nós somos feitos para a radicalidade de Deus.

0: ou Santos ou nada com o Padre Paulo Ricardo, foi o tema do programa de hoje. Uma bênção, né, gente? 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O programa tá chegando ao finalzinho, mas a minha irmã de comunidade, Regiane Benício, vem chegando aí com aquele recadinho especial. Fala, Regiane!
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0: Obrigado, Regiane, obrigado aí pela presença conosco, obrigado, gente, pela sintonia aqui no programa. Nossa missão é evangelizar, uma alegria mesmo ter você conosco aqui nessa sintonia. E saiba, né, nós fazemos esse programa com muito carinho para você. Até o nosso próximo encontro. Nossa missão é evangelizar.

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1: O Tribunal Superior Eleitoral atualizou a versão atual do aplicativo e-título, elaborado para permitir ao cidadão acesso a diversos serviços nas eleições. O aplicativo é gerido pela Justiça Eleitoral e pode ser usado como documento de identificação para votar e acessar o endereço do local de votação, além de permitir a realização da justificativa pela ausência na votação. Uma das principais melhorias está no modo de justificativa. O eleitor que precisar desse serviço no dia da eleição poderá comprovar a falta por geolocalização. Quem preferir fazer a justificativa após o pleito poderá anexar documentos comprobatórios. O e-título está disponível para dispositivos Android e Apple e pode ser baixado gratuitamente nas lojas virtuais. O Instituto Nacional de Meteorologia prevê déficit hídrico no centro-norte e chuvas acima da média no sul do país entre os meses de julho e setembro.
2: Os meses de julho, agosto e setembro vão ser de calor acima da média e chuva irregular em quase todo o Brasil. Essa condição do clima afeta o trabalho no campo, o crescimento das plantações e o armazenamento de água no solo. Nas regiões norte e centro-oeste, a previsão é de chuva abaixo do normal e temperaturas altas. Isso aumenta a seca na terra, o que prejudica as pastagens e as lavouras que dependem da chuva, além de elevar o risco de queimadas. Por outro lado, o tempo seco ajuda o produtor na colheita e no preparo do solo para o próximo plantio. No Nordeste, o clima também será quente e seco. A falta de água preocupa áreas do semiárido e estados como Sergipe e Alagoas, onde as plantas mais sensíveis podem sofrer perdas. Mas, para quem produz algodão na região do Mato Piba, a ausência de chuva favorece a colheita. No Sudeste, a situação é parecida. Apenas o Sul e o Leste de São Paulo terão uma umidade melhor no solo para as culturas de inverno. A exceção do país é a região sul, onde a previsão indica chuva acima da média. Esse volume de água beneficia as plantações de inverno, mas exige atenção do agricultor, já que o excesso de umidade aumenta o risco de doenças nas plantas e pode atrapalhar o trabalho das máquinas no campo. Com cenários tão diferentes, o boletim reforça que o produtor deve acompanhar de perto as condições do tempo para evitar prejuízos. As informações são do Instituto Nacional de Meteorologia. Reportagem Viviane Oliveira.
1: A paróquia Santana, localizada em Roseira, interior de São Paulo, convida para a novena e festa de Santana, que acontecerá de 17 a 26 de julho. Esse ano as celebrações terão como tema Santana, protegei Nossa

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7: Bom dia para você que está sintonizado pela Rede Canção Nova de Rádio, pelo 89.1 FM. Quero dar as boas-vindas para quem está na sintonia via aplicativo e portal radio.cancaonova.com. Os nossos internautas da madrugada, não é? Seja muito bem-vindo, bem-vinda, para juntos rezarmos o Terço da Misericórdia. Eu sou a Érica Fernanda, missionária da Comunidade Canção Nova, e te faço companhia nesta hora, hora de grandes prodígios e milagres. Aqui na técnica comigo está o operador José Hamilton. Bom dia, José Hamilton. A paz de Jesus para você. Estamos juntos, diretamente dos nossos estúdios da Rádio Canção Nova em Cachoeira Paulista, sede da Comunidade Canção Nova. E eu quero acolher uma pessoa muito especial que está aqui comigo, porque, como você sabe, querido ouvinte da Rádio Canção Nova, nós temos sempre a companhia de um sacerdote nas madrugadas. E como isso faz a diferença, não é verdade? E hoje comigo no estúdio está ele, Padre Ricardo Rezende, da Comunidade Canção Nova, meu irmão de comunidade. Entrou um ano antes de mim na Canção Nova. É isso mesmo, não é, Padre? Em 2012, sua bênção, seja bem-vindo.
8: Obrigado, Érica. Deus abençoe. Exatamente isso. Um ano antes, né? 2012, estava dando a minha vida para Jesus e esperando a sua chegada. Quero acolher também.

0: nossos irmãos que participa junto conosco nesta hora da misericórdia. Somos a família da misericórdia. Eu sou fruto da misericórdia. Por isso, quero junto com você nesta manhã colocar nosso coração diante da misericórdia de Deus, para que Deus possa alcançar as graças que nós viemos pedir.
1: Engraçado, padre, que nós vivemos essa dimensão na Canção Nova. Costumamos falar hora da misericórdia, mas estamos sempre vivendo essa dimensão do Kairos, né?
0: Verdade.
1: Fala pra gente um pouquinho, padre, desse Kairos, né? Esse tempo da graça de Deus e esta hora da misericórdia especificamente, qual que é o sentido, né? A importância da igreja, da doutrina também católica, que nós temos com esta hora da misericórdia, que foi aí propagada, né? Foi uma propagação muito grande a partir de São João Paulo II, ali com a beatificação, canonização de Santa Faustina, Helena Kowalska. Fala um pouquinho pra gente dessa dimensão, desse tempo da graça, padre.
0: Pois é, nós estamos vivendo este tempo da graça, que é o Kairos. O Kairos é o tempo de Deus entre nós, né? Então, o Cromos, na verdade, se submete ao tempo da graça, que é o tempo de Deus. Então Deus controla todas as coisas, e nesse tempo da graça nós chamamos que é a última tábua de salvação. É o tempo aonde Deus está de braços abertos, acolher os seus filhos que estão perdidos pelo mundo.
1: Sim.
0: Como diz a palavra do Senhor, né? Em Provérbios, não existe pecado no mundo que possa manchar a santidade de Deus. Deus, ele está sempre aberto para acolher aquele que está disponível, está aberto para receber a sua misericórdia. Então nós entramos no Kairos, nós entramos na misericórdia do Senhor, e vai chegar um tempo aonde nós não poderemos mais nos converter. O tempo para a conversão é agora, é o já. Por isso, talvez as pessoas que estão nos ouvindo, nossos ouvintes, tem pessoas que ainda não conhecem a Cristo.
1: Sim.
0: E por isso tem que pedir ao Senhor, fazer sacrifícios, orar, né? Interceder por essas almas, para que o tempo do Kairos, o tempo da graça, o tempo da misericórdia do Senhor alcance o coração deles, para que também eles possam chegar um dia na plenitude dos céus, né?
1: Amém.
0: Possa herdar o reino dos céus. E aí, amém, viveremos o Kairos eterno, que é na glória da Trindade, entre o Pai, o Filho e o Espírito Santo, viveremos eternamente em comunhão com eles.
1: Gente, o meu coração, com certeza seu coração também, já ficou abrasado com essa explicação, com essa mensagem. Você que está em rede conosco, não perca a oportunidade. Queremos rezar por você e com você. Afinal, é a hora da misericórdia. Por isso, rezemos. Misericórdia divina, que brotou da chaga aberta do coração de Jesus,
0: Eu confio em vós.
1: Nós vamos de música. Quero oferecer para você que está na sintonia. E daqui a pouco a gente volta para rezarmos juntos o Terço da Misericórdia.

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1: Estamos de volta com o nosso programa Hora da Misericórdia. Eu, Érica Fernanda, te faço companhia até às 4 da manhã. Estou aqui no estúdio da Rádio Canção Nova com o Padre Ricardo Rezende. Gente, que presença maravilhosa. É a presença do próprio Jesus aqui conosco nesta manhã. Quero acolher você que participa conosco através do nosso WhatsApp aqui da 89.1 FM. Lembrando que nós estamos no estúdio de Cachoeira Paulista, mas nós estamos agora formando uma grande rede de intercessão, porque nós estamos em rede. Significa que Brasil e além Brasil, sintonizados pela internet, aplicativo, Rádio Canção Nova, web rádio também, sintonizados conosco neste momento, reza. Estamos rezando juntos pelas nossas intenções, as intenções do nosso coração. E por isso eu já quero te perguntar, qual a sua intenção para o dia de hoje? Você precisa de alguma graça? Esse é o momento de colocar no coração de Jesus a sua intenção, porque, como eu disse, nós formamos uma grande rede de intercessão. E lembrando, meus irmãos e minhas irmãs, que a oração do Terço da Misericórdia é um grande e verdadeiro clamor pelo mundo. Uma súplica para que as pessoas experimentem o amor de Deus. Padre, como o senhor dizia no primeiro bloco, eu faço questão de frisar isso, porque de fato Santa Faustina também disse isso em seu diário, nos seus escritos. Uma súplica para que as pessoas experimentem o amor de Deus. Por quê? Porque esta hora da misericórdia, meus irmãos, é um grande momento. É um momento propício para que eu e você possa pedir pela nossa, para que possamos pedir pela nossa conversão no hoje, no agora. É isso mesmo, Padre. Santa Faustina, inclusive, relata isso no seu diário. E queremos também, Padre, acolher as intenções que o Senhor traz no coração. Coloque, então, em comum as intenções do Senhor para que a gente possa rezar também. O Senhor tem alguma intenção no dia de hoje?
2: Sim, eu quero colocar no coração de Deus, na misericórdia, confiar a misericórdia de Deus, os filhos que estão aflitos, né? Muitos que começaram e adentraram a noite passada e entraram nesta manhã com o coração aflito, e eu digo, o choro pode durar uma noite, mas a alegria vem de manhã, e a alegria é a graça da misericórdia do Senhor que adentra dentro do seu lar, da tua casa, adentra no meio de vós, porque de manhã vem a alegria, a vida em Cristo, a transformação. Então quero rezar pelo seu pranto, quero rezar por você que não tem conseguido dormir, tem vivido insônia, insônia profunda. Às vezes você tenta dormir, tem pesadelos, sonos bem leves, que às vezes sua cabeça não para. Pessoas que estão aflitas nessa madrugada porque seus pais não estão em casa, seu esposo não chegou ainda, o seu filho ainda não chegou. Eu quero rezar por vocês, você que está no hospital neste momento, um momento de desespero, porque você chegou aí, deu entrada neste hospital agora, nessa madrugada, e tá ali aguardando para ser atendido, ou esperando alguém que está sendo atendido neste momento. Eu clamo a misericórdia do Senhor. Você que perdeu o sono nesta madrugada, você que foi convidado pelo Senhor para rezar e clamar e suplicar por este mundo, rezando por você, eu rezo também pelas suas intenções, pela restauração das famílias. Coloco todos na misericórdia do Senhor.
1: Que bom. É o momento, meus irmãos, de clamarmos mesmo a misericórdia do Pai. Vamos rezar também, Padre, querido Padre Ricardo, pelas almas do purgatório, pelos agonizantes desta hora e pela conversão dos pecadores. Nós estamos unidos em nome do Pai, do Filho, do Espírito Santo. Amém. Pai nosso, que estais nos céus, santificado seja o vosso nome. Venha a nós o vosso reino. Seja feita a vossa vontade, assim na terra como no céu. O pão nosso de cada dia nos dai hoje. Perdoai-nos as nossas ofensas, assim como nós perdoamos a quem nos tem ofendido. E não nos deixeis cair em tentação, mas livrai-nos do mal. Amém. Ave Maria, cheia de graça, o Senhor é convosco. Bendita sois vós entre as mulheres, e bendito é o fruto do vosso ventre, Jesus. Santa Maria, Mãe de Deus, rogai por nós, pecadores, agora e na hora de nossa morte. Amém. Creio em Deus Pai Todo-Poderoso, Criador do céu e da terra, e em Jesus Cristo, seu único Filho, nosso Senhor, que foi concebido pelo poder do Espírito Santo, nasceu da Virgem Maria, padeceu sob Pôncio Pilatos, foi crucificado, morto e sepultado, desceu à mansão dos mortos, ressuscitou ao terceiro dia, subiu aos céus, está sentado à direita de Deus Pai Todo-Poderoso, de onde há de vir a julgar os vivos e os mortos. Creio no Espírito Santo, na Santa Igreja Católica, na comunhão dos santos, na remissão dos pecados, na ressurreição da carne, na vida eterna. Amém.
3: Eterno Pai, eu vos ofereço o corpo e o sangue, a alma e a divindade de vosso diletíssimo Filho, nosso Senhor Jesus Cristo, em expiação dos nossos pecados e os do mundo inteiro.
2: Pela sua dolorosa paixão,
1: tende misericórdia de nós e do mundo inteiro.
2: Pela sua dolorosa paixão,
1: tende misericórdia de nós e do mundo inteiro.
2: Pela sua dolorosa paixão,
1: tende misericórdia de nós e do mundo inteiro.
2: Pela sua dolorosa paixão,
1: tende misericórdia de nós e do mundo inteiro.
2: Pela sua dolorosa paixão,
1: tende misericórdia de nós e do mundo inteiro.
2: Pela sua dolorosa paixão,
1: tende misericórdia de nós e do mundo inteiro.
2: Pela sua dolorosa paixão,
1: tende misericórdia de nós e do mundo inteiro.
2: Pela sua dolorosa paixão,
1: tende misericórdia de nós e do mundo inteiro.
2: Pela sua dolorosa paixão,
1: tende misericórdia de nós e do mundo inteiro.
2: Pela sua dolorosa paixão,
1: tende misericórdia de nós e do mundo inteiro.

0: bondade de vosso diletíssimo Filho, nosso Senhor Jesus Cristo, em expiação dos nossos pecados e os do mundo inteiro, pela sua dolorosa paixão.
1: Tende misericórdia de nós e do mundo inteiro.
0: Pela sua dolorosa paixão.
1: Tende misericórdia de nós e do mundo inteiro.
0: Pela sua dolorosa paixão.
1: Tende misericórdia de nós e do mundo inteiro.
0: Pela sua dolorosa paixão.
1: Tende misericórdia de nós e do mundo inteiro.
0: Pela sua dolorosa paixão.
1: Tende misericórdia de nós e do mundo inteiro.
0: Pela sua dolorosa paixão.
1: Tende misericórdia de nós e do mundo inteiro.
0: Pela sua dolorosa paixão.
1: Tende misericórdia de nós e do mundo inteiro.
0: Pela sua dolorosa paixão.
1: Tende misericórdia de nós e do mundo inteiro.
0: Pela sua dolorosa paixão.
1: Tende misericórdia de nós e do mundo inteiro.
0: Pela sua dolorosa paixão.
1: Tende misericórdia de nós e do mundo inteiro.
0: Eterno Pai, eu vos ofereço o corpo e o sangue, a alma e a divindade de vosso diletíssimo Filho, nosso Senhor Jesus Cristo, em expiação dos nossos pecados e os do mundo inteiro.
1: Pela sua dolorosa paixão,
0: tende misericórdia de nós e do mundo inteiro.
1: Pela sua dolorosa paixão,
0: tende misericórdia de nós e do mundo inteiro.
1: Pela sua dolorosa paixão,
0: tende misericórdia de nós e do mundo inteiro.
1: Pela sua dolorosa paixão,
0: tende misericórdia de nós e do mundo inteiro.
1: Pela sua dolorosa paixão,
0: tende misericórdia de nós e do mundo inteiro.
1: Pela sua dolorosa paixão,
0: tende misericórdia de nós e do mundo inteiro.
1: Pela sua dolorosa paixão,
0: tende misericórdia de nós e do mundo inteiro.
1: Pela sua dolorosa paixão,
0: tende misericórdia de nós e do mundo inteiro.
1: Pela sua dolorosa paixão,
0: tende misericórdia de nós e do mundo inteiro.
1: Pela sua dolorosa paixão,
0: tende misericórdia de nós e do mundo inteiro. Eterno Pai, eu vos ofereço o corpo e o sangue, a alma e a divindade de vosso diletíssimo Filho, nosso Senhor Jesus Cristo, em expiação dos nossos pecados e os do mundo inteiro.
1: Pela sua dolorosa paixão,
0: tende misericórdia de nós e do mundo inteiro.
1: Pela sua dolorosa paixão,
0: tende misericórdia de nós e do mundo inteiro.
1: Pela sua dolorosa paixão,
0: tende misericórdia de nós e do mundo inteiro.
1: Pela sua dolorosa paixão,
0: tende misericórdia de nós e do mundo inteiro.
1: Pela sua dolorosa paixão,
0: tende misericórdia de nós e do mundo inteiro.
1: Pela sua dolorosa paixão,
0: tende misericórdia de nós e do mundo inteiro.
1: Pela sua dolorosa paixão,
0: tende misericórdia de nós e do mundo inteiro.
1: Pela sua dolorosa paixão,
0: tende misericórdia de nós e do mundo inteiro.
1: Pela sua dolorosa paixão,
0: tende misericórdia de nós e do mundo inteiro.
1: Pela sua dolorosa paixão,
0: tende misericórdia de nós e do mundo inteiro. Eterno Pai, eu vos ofereço o corpo e o sangue, a alma e a divindade de vosso diletíssimo Filho, nosso Senhor Jesus Cristo, em expiação dos nossos pecados e os do mundo inteiro.
1: Pela sua dolorosa paixão,
0: tende misericórdia de nós e do mundo inteiro.
1: Pela sua dolorosa paixão,
0: tende misericórdia de nós e do mundo inteiro.
1: Pela sua dolorosa paixão,
0: tende misericórdia de nós e do mundo inteiro.
1: Pela sua dolorosa paixão,
0: tende misericórdia de nós e do mundo inteiro.
1: Pela sua dolorosa paixão,
0: tende misericórdia de nós e do mundo inteiro.
1: Pela sua dolorosa paixão,
0: tende misericórdia de nós e do mundo inteiro.
1: Pela sua dolorosa paixão,
0: tende misericórdia de nós e do mundo inteiro.
1: Pela sua dolorosa paixão,
0: tende misericórdia de nós e do mundo inteiro.
1: Pela sua dolorosa paixão,
0: tende misericórdia de nós e do mundo inteiro.
1: Pela sua dolorosa paixão,
0: tende misericórdia de nós e do mundo inteiro. Deus Santo,
1: Deus Forte,
0: Deus Imortal,
1: tende piedade de nós e do mundo inteiro.
0: Deus Santo,
1: Deus Forte,
0: Deus Imortal,
1: tende piedade de nós e do mundo inteiro.
0: Deus Santo,
1: Deus Forte,
0: Deus Imortal,
1: tende piedade de nós e do mundo inteiro.
0: Ó sangue e água,
1: que jorrastes do coração de Jesus,
0: como fonte de misericórdia para nós,
1: eu confio em vós. O Senhor esteja convosco.
0: Ele está no meio de nós.
1: Deus de poder e misericórdia, abençoai os vossos filhos nesta manhã com a tua misericórdia. Em nome do Pai, do Filho.

0: Hora da Misericórdia está chegando ao final e eu quero agradecer a sua companhia. O programa de hoje foi maravilhoso. Estamos aqui no estúdio da Rádio Canção Nova com o Padre Ricardo Rezende. Você na sintonia conosco, nos fazendo companhia nesta manhã. Não deixe de acompanhar a programação da Rádio Canção Nova, porque durante todo o dia de hoje, muitas bênçãos acontecerão em sua casa e em sua família através da evangelização da Canção Nova. Creia, meu irmão e minha irmã. Padre Ricardo Rezende, quero agradecer a presença do Senhor aqui no nosso programa Hora da Misericórdia desta manhã. Quão rica foi a participação do Senhor. Seja sempre bem-vindo à Rádio Canção Nova, ao Sistema Canção Nova de Comunicação.
1: Eu agradeço, Érica, pelo convite. É uma alegria poder, nessa hora da manhã, rezarmos juntos, porque é hora de proclamar as maravilhas do Senhor pela misericórdia. E eu digo aos nossos ouvintes, o melhor de Deus está por vir nesta manhã. Então, meu abraço a cada um de vocês.
0: Que bênção. Ô padre, e para os ouvintes que querem encontrar o Senhor aí nas mídias sociais, fala pra gente o Instagram do Senhor. É a rede social que o Senhor está mais ativo aqui na Canção Nova?
1: Exatamente. Você que quer me encontrar nas redes sociais, mais fácil é o Instagram, que é Ricardo Rezende CN, CN de Canção Nova, tudo junto, arroba Ricardo Rezende CN. E aí você pode falar comigo e eu aproveito já também, deixo o meu YouTube, porque eu tenho feito um programa que chama Boa Noite com Deus.
0: Que lindo.
1: Então, se você quiser acessar e rezar comigo antes de dormir também, 5 minutinhos preciosos. É só colocar Padre Ricardo Rezende Canção Nova, Boa Noite com Deus.
0: Que lindo, gente. É a evangelização da Canção Nova que não para, graças a você, sócio evangelizador. Por isso, nosso abraço e a nossa gratidão. Vamos rezar juntos, então, Padre Ricardo.
2: Misericórdia divina, doce consolo para os corações atormentados. Eu confio em vós.

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1: Durante a Idade Média, santos e místicos em nossa igreja aprofundaram a devoção ao sangue de Jesus. Em 1849, o Papa Pio XI instituiu a festa do sangue de Jesus. Anos mais tarde, São João 23 incentivou e recordou a toda a igreja que o sangue de Jesus é fonte de unidade, perdão e esperança. Peçamos nesse mês de julho que o sangue de Cristo esteja entre nós e o perigo.
2: Sejam fortes e corajosos, não tenham medo, porque o Senhor seu Deus é quem vai com você. Livro do Deuteronômio, capítulo 31, versículo 6.
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0: esperança. Livro do profeta Jeremias, capítulo 17, versículo 7.
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1: Você tá preparado? Você tá preparada? Então chega à frente, bom dia, bom dia, bom dia, 5 horas em ponto, Cachoeira Paulista, São Paulo, Brasil, com um ventinho, que eu não sei de onde tá vendo, tá vindo, né? Mas, meu Jesus, misericórdia, né? Continua frio aqui na cidade de Cachoeira Paulista, né? Chega à frente, eu com muito carinho, respeito e amor, tô pedindo licença, onde você estiver na sintonia da Rede Canção Nova de Rádio, seja aqui no Brasil, além Brasil, seja você pela parabólica, pela internet, você que nos sintoniza por qualquer outra rádio retransmissora, 98.3, 96.3, pelas web rádios deste nosso Brasil e nesses rincão do meu Senhor, nesses estados do meu Senhor, pelo nosso Brasil afora, também você na zona urbana, trafegando aí com seu caminhão ou até mesmo já saindo para ir pro seu trabalho. Deus abençoe você, bom dia, bom dia, bom dia. É, chegou ela, sexta-feira, sexta-feira, graças de Deus, e o programa Canção Nova Sertaneja tá no ar. Eu sou José Eduardo, comigo aqui nos estúdios, Thales Augusto, que neste momento opera o áudio, neste primeiro momento, aqui em Cachoeira Paulista, São Paulo, na Rede Canção Nova de Rádio, né? Eu falei pra você do vento aqui em Cachoeira Paulista, é porque de repente começou a dar um vento, não é tão forte, mas é um vento que, não, pelo que eu pude observar fora do estúdio, é um vento que não vai trazer chuva não, né? Mas, olha, eu vou falar pra você um pouco, vou falar pra você uma coisa, né? Esse horário aqui já começa a esfriar, viu? Já começa a esfriar, porque você sabe, né? A serração começa a baixar e realmente fica frio. Mas vamos lá, gente, vamos lá, vamos aquecer neste momento o nosso coração, porque eu quero... você, eu sei que você tá aí do outro lado esperando. O que será que esse locutor vai falar no dia de hoje, né? Lógico, gente, eu falo pra você da palavra de Deus. Eu quero trazer pra você pra que a gente possa começar a prosear, né? Eu... meditando as leituras da liturgia, me deparei com a primeira leitura do dia de hoje, que é de Isaías, capítulo 38, versículos 1 adiante, que diz o seguinte. Eu vou fazer um resumo para você, tá bom? Ezequias, que foi um rei de Judá, ele foi acometido de uma doença mortal. Isso está na primeira leitura do dia de hoje. E aí, o que aconteceu? O profeta Isaías foi visitar então Ezequias. E sabe que o profeta Isaías falou para ele? Olha só, vou até ler aqui direitinho para você. Isto diz o Senhor: arruma as coisas de tua casa, pois vais morrer e não viverás. Meu Deus, misericórdia, não precisa receber uma notícia dessa, mas está escrito lá na palavra do Senhor. Ah, o que aconteceu? Ezequias, então, virou o rosto contra a parede e orou ao Senhor, dizendo... Esta é a oração de Ezequias. Peço-te, Senhor, te lembre de que tenho caminhado em tua presença, com fidelidade e probidade de coração, e tenho praticado o bem aos teus olhos. Ah, gente, o que aconteceu? Ah, Deus é um coração de pai, Deus é misericordioso, né? E aí falou para Isaías, vai lá de novo, Isaías. Isaías foi lá, né? Diz para Ezequias o seguinte... Ah, sim, depois dessa oração, diz a leitura, né? Ezequias prorrompeu em um grande choro. E aí tá, vamos lá. Deus diz para Isaías, vai lá de novo, Isaías. E diz para Ezequias, isso diz o Senhor, Deus de Davi, teu pai. Ouvi a tua oração. Vi as tuas lágrimas. Eis que vou acrescentar.

aumentar a tua vida mais 15 anos. Aí eu paro. É lógico, a leitura ainda continua, né? Depois Ezequias agradece ao Senhor, mas eu paro aqui nesta frase: ouvi a tua oração, vi as tuas lágrimas. O Senhor ouve a sua oração, o Senhor ouve a nossa oração. Então não desista, não desista. Tenha um coração humilde. Se você não tem um coração humilde, peça para o Senhor: Senhor, dá-me um coração de humildade, para que eu possa, rebaixando diante dele, diante do Senhor, colocar na presença dele e pedir, porque a oração, esta conversa com Deus, esta ser íntimo de Deus. E gente, eu quero parar aqui, porque eu acredito que eu já atingi aquilo que eu gostaria de falar para você no dia de hoje, para que durante todo esse dia você tenha presente no seu coração esta certeza: se você reza, Deus ouve a sua oração. Amém? Amém. São 5 horas, 5 minutos. Levanta a cabeça, gente. Ó, como eu falei pra você essa semana, viu? Ó, faz o seguinte: você que tá na cama aí embaixo da coberta, com os dois braços embaixo da coberta, faz o seguinte: abre os dois braços aí, com certeza esse cobertor vai cair pra longe, gente. E aí tá na hora de você levantar. Aí você vai escutar o som do galo, você vai escutar o som não, você vai escutar o gado. Ele tem voz? Não tem. Esse é o cacoricor, né? Deixa eu tô lembrando aqui. Você vai ouvir o urro do gado, né? Do boi, tá bom? Mas também você vai escutar um outro som, que é daquele som que eu gosto.

17 minutos, chega à frente, programa Canção Nova Sertaneja está no ar nesta sexta-feira, com a graça de Deus, tudo bem, gente? Ai, como eu gosto de falar para você na sexta-feira, né? Olhando para tudo que nós vivemos durante esta semana, vamos agradecer ao Senhor, porque chegamos até aqui graças a Ele mesmo, a ação do seu Espírito Santo, Deus em nós. E ao longo desta semana, certamente você foi colocando neste chão do meu Deus aí, quer dizer, o coração de tantas pessoas, né? As palavras de amor, de carinho, de paz, mesmo que você não tenha falado, né? Mas certamente você depois se arrependeu e certamente pelo poder de Jesus aí, essa pessoa ficou curada, ficou liberta, né? E você se reconciliou e isso é muito bom. Mas para dizer para você, né? Tudo que você viveu durante a semana, as sementes que caiu aí pelo meio dessa semana, que possa crescer. Vamos pedir ao Senhor esta graça, né? Para que essa semente cresça e para que cada vez mais produza frutos. E assim a gente caminha, gente. É assim que a gente caminha. Graças a Deus, mais uma semana vivemos. Já, como eu falei para você nos programas anteriores, né? Hoje é dia 17, já estamos aí no segundo tempo do mês de julho, né? Então tá na hora a gente se preparar. Outro dia no grupo da família reacendeu o grupo do Natal. Eu falei assim, meu Deus do céu, né? Estamos em junho, já reacendeu o grupo do Natal. O que nós vamos fazer no Natal? Já estão pensando no Natal, gente. É, porque acabou a Copa do Mundo, o Brasil não ganhou mesmo, né? Então você, então vamos pra frente. Mas não quer dizer isso não, né, gente? Mas muita gente espera acontecer as coisas pra depois retomar, né? Retoma uma coisa, retoma outra. Não, gente, a gente tem que estar sempre presente, né? Na nossa vida, no nosso coração, tudo aquilo que a gente quer, tudo aquilo que a gente quer viver com a família, né? Mas pra dizer, mas já reacendeu aí, né? Mas tudo isso, tem que se programar, né? Mas se for da vontade de Deus, que seja mais um Natal com alegria e paz, né? Eu também peço para o Senhor esta graça. Mas, bom dia para você novamente, você na sintonia da Canção Nova. Lembrando que nós estamos ao vivo e a cores aqui em Cachoeiro, Paulista, São Paulo, Brasil, pertinho da cidade de Aparecida. E Aparecida tem a nossa mãe Maria Santíssima. Então, tiro o chapéu da minha cabeça, coloco no meu peito e agradecendo a nossa mãe por tudo que vivemos durante essa semana, por tudo aquilo que ela nos conduziu e nos orientou. Ô, mãe, continue intercedendo por nós, Mãe Santíssima. Continue intercedendo por nós e nos cubra com o seu manto sagrado a todos nós, nossos entes queridos, né? Lembrando que nós estamos ao vivo e você pode participar comigo pelo WhatsApp 12991455871 12991455871. Gente, eu quero falar pra você uma coisa. Tá um vento aqui na minha cabeça que tá. Eu achei que tava entrando vento aqui dentro na Maltasse, que ligou o ar-condicionado aqui. Eu com três blusas, gente, mas ligou o ar-condicionado. Mas não tem problema não, gente. Com ar-condicionado, sem ar-condicionado. Vamos, gente, vamos em frente. Aqui a gente partilha tudo que acontece aqui no estúdio, né? Mas pra falar tudo que acontece aqui no estúdio, eu quero, daqui a pouquinho, falar pra você, e nós vamos rezar junto com o Frei Justo, que diante de Jesus Eucarístico, na TV Canção Nova, está já rogando ao Pai as bênçãos e as graças no dia de hoje, tá bom? Daqui a pouquinho eu quero convidar você, porque vai chegar o nosso momento de oração, mas antes de chegar o nosso momento de oração, eu quero pedir, Thales, toca a próxima música aí que eu programei, toca aí, porque tem um som maravilhoso nessa música, toca aí.

0: o berrante da saudade. Eita, que som gostoso. Otário, você toca berrante, não? Toca berrante? Não? Ah, rapaz, outro dia eu fui tocar o berrante. Saiu tanto vento, que eu ficava assim... E nada, né? Mas tem um jeito próprio tocar berrante. Quem sabe um dia, né? Vamos lá, gente. 5 horas e 23 minutos. Eita, reloginho, o reloginho vai pra diante mesmo, né? Então, gente, diante do Senhor, nosso Deus Todo-Poderoso, vamos nos colocar na presença dele, vamos rezar para começar bem o nosso dia. Em nome do Pai, do Filho, do Espírito Santo. Amém. Queremos agradecer, Senhor, por mais esta semana. Agradecer por tudo aquilo que tu realizaste em nossa vida, nos nossos entes queridos. E agradecendo a ti, Senhor, por todas as graças derramadas sobre as nossas vidas durante esta semana, também neste dia, Senhor. Porque o que seria de nós se não fosse a tua graça? É pela tua graça que nós vamos caminhando. E nós vamos caminhando em direção a ti. Eu quero pedir, Senhor, em especial nesta sexta-feira, pedindo que, mais uma vez, o Senhor derrame sobre nós o seu Espírito Santo, nos fortaleça. Senhor, que o teu Espírito Santo fortaleça os pés agora, as nossas pernas, para que a gente possa caminhar, para que a gente possa viver nesta sexta-feira, segundo a tua vontade. Ah, Senhor, as dores que sentimos, a dor tanto no corpo, mas também no coração. Senhor, alivia agora. Vem com o sopro do teu Espírito Santo. Vem com o vento do teu Espírito Santo, Senhor. E agora, atinja tantas pessoas que neste momento, na sintonia da Canção Nova, se coloque diante de ti para clamar a ti as graças e as bênçãos no dia de hoje. Eu já quero convidar você para juntos migrarmos para a nossa TV Canção Nova, porque hoje é sexta-feira, o Frei Gilson, então, diante de Jesus Eucarístico, reza, pedindo e também intercedendo por todos os nossos pedidos. Vamos acompanhar?
1: Agora e na hora de nossa morte. Amém.
2: Ave Maria, cheia de graça, o Senhor é convosco. Bendita sois vós entre as mulheres e bendito é o fruto do vosso ventre, Jesus.
1: Santa Maria, Mãe de Deus, rogai por nós, pecadores. Agora e na hora de nossa morte. Amém.
2: Ave Maria, cheia de graça, o Senhor é convosco. Bendita sois vós entre as mulheres e bendito é o fruto do vosso ventre, Jesus.
1: Santa Maria, Mãe de Deus,
0: rogai por nós, pecadores, agora e na hora de nossa morte. Amém. Eu quero colocar neste momento, nesta Ave Maria, você que enviou para cá seu pedido de oração. Eu quero colocar todos, ou até mesmo que não enviaram para cá, mas com um desejo no coração de colocar na caixinha de oração, seu pedido agora nós vamos colocar diante de Jesus Eucarístico.
1: Santa Maria, Mãe de Deus, rogai por nós, pecadores, agora e na hora de nossa morte. Amém.
2: Ave Maria, cheia de graça, o Senhor é convosco. Bendita sois vós entre as mulheres e bendito é o fruto do vosso ventre, Jesus.
0: Santa Maria, Mãe de Deus, rogai por nós, pecadores, agora e na hora de nossa morte. Amém. Amém. É com essa certeza que, diante de Jesus, nos colocamos pedindo para que ele venha até nós com as suas bênçãos e as suas graças. E eu quero, neste momento, trazer para você, né? Partilhar, porque aqui a gente partilha a palavra de Deus. A palavra de Deus que nos coloca em pé. A primeira leitura, no dia de hoje, de Isaías, capítulo 38, versículos de 1 a 6, depois de 21 a 22, e depois o capítulo 7, ou melhor, de 22, e depois o capítulo... Nós estamos no capítulo 38, né? Aí vai para 39, versículos de 7 a 8. O Salmo é o Salmo 38, ou melhor, Isaías 38, que diz: Vós livrastes minha vida do sepulcro, a fim de eu não deixar de existir. O evangelho de hoje é de Mateus, capítulo 12, versículo de 1 a 8, que neste momento o padre Donizete Helena, membro da comunidade Canção Nova, vai nos trazer a sua reflexão. Daqui a pouquinho, Natália, daqui a pouquinho então a gente traz a pode ser? Ah, então vamos então com a homilia diária.

0: nome do Pai, e do Filho, e do Espírito Santo. Naquele tempo, Jesus passou no meio de uma plantação num dia de sábado. Seus discípulos tinham fome e começaram a apanhar espigas para comer. Vendo isso, os fariseus disseram-lhe: "Olha, os teus discípulos estão fazendo o que não é permitido fazer em dia de sábado." Meus irmãos e minhas irmãs, Jesus sempre no meio de alguns embates, né? Onde há misericórdia, ali está Deus. Onde há rigor e severidade, talvez ali estejam os ministros de Deus, mas Deus ali não está. Essa é uma frase atribuída a Santo Ambrósio, que serve de base para refletir sobre o Evangelho de hoje, no qual Jesus e seus discípulos aparecem aparentemente violando o dia de sábado. Vale esclarecer que, segundo Deuteronômio capítulo 23, uma pessoa podia sim colher espigas na plantação de alguém, portanto, se fosse para matar a fome, tanto que não se podia usar, né, a foice, só podia se usar as mãos, para que não configurasse uma colheita no quintal do vizinho, digamos assim, né? Eu fico pensando, se fosse um episódio desse tipo no dia de hoje, uma sexta-feira, né, dia penitencial, quantos cristãos fariseus não estariam criticando duramente Jesus e os seus discípulos se por acaso eles estivessem comendo carne na casa de alguém? Acho que mandariam até Jesus se confessar, né, dessa falta gravíssima, segundo, né, alguns afirmam nos tempos de hoje. Aquela incapacidade de relacionar o ser humano com o seu Criador antes de colocá-lo preso, né, nos ditames da lei, que se repete ainda nos tempos de hoje. Eu dei o exemplo, né, da sexta-feira como um dia penitencial, porque quantas pessoas, né, que eu atendo, tomadas muitas vezes de escrúpulos e desconhecimento da doutrina e das leis da igreja, se veem atormentadas, né, por acusação de estarem no inferno por causa do dia penitencial. Só para lembrar que as sextas-feiras, elas são dias penitenciais estabelecidos pelo Código de Direito Canônico, exceto quando elas coincidem com uma solenidade. Nesse dia, diz o Código, observe-se a abstinência de carne ou de outro alimento. Esse ou, né, que está aqui, é o que no Código significa a chamada comutação ou a troca. Essa é uma norma, inclusive, aprovada, né, pela Santa Sé para o nosso povo brasileiro. E tem mais. Nesse dia, os fiéis devem dedicar-se de modo especial à oração, obras de piedade e caridade, renunciem a si mesmos, cumprindo as suas obrigações, e observem o jejum e a abstinência. Isso está no cânon 1249 e seguintes, vale a pena a gente ler. Por isso, nós não vamos reduzir, né, o dia penitencial aos escrúpulos e ignorâncias que nós trazemos em nós. Não sejamos como aqueles fariseus que atacaram Jesus e os discípulos porque eles tinham fome e arrancaram aquelas espigas. A lei do Senhor, ela foi feita para nos dar vida e para que nós aprendamos ainda mais a amar a Deus e amar os nossos irmãos. Sobre todos vós desça a bênção do Deus Todo-Poderoso, Pai e Filho e Espírito Santo. Amém.
1: Amém. Às 5 horas 32 minutos está aí o Evangelho de hoje, de Mateus capítulo 12, versículos de 1 a 8, trazido a nós por Padre Donizete Helena.

Alessandro Campos cantando pra você às 5 horas 36 minutos. Chega à frente, programa Cancionado Sertanejo tá no ar. É, Thales Augusto foi embora, mas deixou ele. Carlinhos Fernando, tudo certinho, né, Carlinhos? Graças a Deus, estamos juntos aí para esta sexta-feira, para esses últimos momentinhos aqui com o programa Canção Nova Sertaneja. Já sei, eu sei, eu vou atender já já o seu pedido aqui pelo nosso WhatsApp 12991455871. Mas chegou a hora de dizer para você, meus irmãos, minhas irmãs, vamos cantar nesta manhã, pois renasceu mais uma vez a criação das mãos de Deus. Toca aí, vamos galopar, Carlinhos!

e pela internet no nosso WhatsApp. Um abraço, Reginete de Silveira. Ei, Reginete, tudo bem? Tá muito frio aí? Nesse sertão, meu Deus. Ei, tá lá na terra dos macacos, no bairro dos macacos, né? Um abraço pra você, Reginete. Bom dia, Zé Eduardo. Uma sexta-feira abençoada pra todos vocês. Um abraço também para a Maria Lucinete. Ela é de Paraíba do Sul. Já colocamos você em oração, viu, ô Luzinete? Deus abençoe a você, viu? Colocamos você diante de Jesus Eucarístico. Também o Roberto de Tupã. Ei, Roberto, tudo bem? Olha, mandou aqui, ó. Bom dia, Zé Eduardo e ouvintes. Abençoada sexta-feira. Esquentou um pouco, 18 graus aqui em Tupã. Tá quente, hein? Tá quente. É, bora café? Opa, que coisa boa, gostou demais, né? O Manuel de Ibicaraí, bom dia, Zé Eduardo e todos da Canção Nova Sertaneja, uma ótima abençoada sexta-feira para todos, um abraço para todos os ouvintes e operadores, que Deus abençoe. Tá pedindo também para colocar na caixinha de oração, Deus abençoe você. Eu mandei um comunicado para você aí, viu, Manuel? Dá uma olhadinha aí. O Evaldo de Campos Gerais, também pedindo orações, Deus abençoe. A Lourdes de Poço Cumaru, bom dia, Zé Eduardo, Deus abençoe você grandemente, a todos da Canção Nova. Tá pedindo oração pela família, famílias do mundo inteiro. E tá pedindo, se possível, uma música com o Padre Ezequiel. Acabamos de tocar pra você, viu? Minha alegria para todos os ouvintes da Canção Nova Sertaneja. Lourdes Poço Cumaru. A Marina de Cambuquira, hein, Marina? Bom dia. Quantos graus, hein? 9 graus hoje em Cambuca. Um abraço para você. Deus abençoe. Tá mandando um cheiro, né? Para as freiras de lá em Itaquera, São Paulo, que é dia de Santa Marcelina. É dia de Santa Marcelina, né? Um abraço, Maria. Deus abençoe. Obrigado pela sua informação. O Rivaldo de Diadema. Bom dia, paz e bem. Se possível, toca a música Terra da Padroeira. Já pode soltar aí, Carlinhos, então, essa Terra da Padroeira, para que a gente possa já ir ouvindo às 5h42. É essa música bonita, né? Com Zé do Campo, que nos deixou. E também um abraço também para o Claudecir do Paraná, que pediu a mesma música, né? Bom dia, meu amigo. Hoje acordei com uma vontade de ouvir Zé do Campo, Terra da Padroeira, então tá aí para você.

0: Mãezinha Santíssima de Aparecida, que acolhe a todos nós, né? Quantos neste momento romeiros saindo das suas casas para dirigir a sua casa, Mãe Santíssima, abençoe a todos nós. Bom dia a você que ligou o rádio agora, 5h47. Vamos em frente, Carlinhos. Qual o próximo quadro?
1: Giro Rural.
0: Ah, chegou ela, sextou. Bom dia, Vanessa.
2: Sextou, Zé Eduardo, ótimo dia para você, para todos os ouvintes, e vamos falar do Giro Rural, destacando, segundo a agência Rádio 2, que a mandioca ficou mais cara na roça. Só na última semana, o avanço no preço chegou a 2%, com a tonelada vendida a mais de R$ 470,00 em média, indicam dados do CPEA. A explicação é o fato de que a demanda está acima da oferta no campo. Muito produtor de mandioca está mais focado no plantio do que na colheita. Sem falar que vários deles, de olho em baixa rentabilidade, não fazem questão de vender agora. Outro destaque são as exportações brasileiras de arroz, que quase dobraram no primeiro semestre do ano. Dados do governo indicam que elas passam de 1 milhão de toneladas, quase o dobro do volume registrado no mesmo período do ano passado. Um dos motivos é a oferta maior, com o crescimento da produção no ciclo 2025-2026, que, por outro lado, jogou os preços para baixo. Tanto que a receita com as exportações cresceu 35%, ou seja, não acompanhou o aumento dos embarques. Zé, por hoje é só. Fica com Deus. Bom final de semana e até segunda, se Deus quiser.
0: Pra
2: tchau, tchau.
0: Para você também, Vanessa. Deus abençoe. Obrigado pelas suas informações. Sempre aqui presente no programa Canção Nova Sertaneja. Quero já aproveitar também falar para você que começa hoje aqui em Cachoeiro Paulista, São Paulo, Brasil, o acampamento Livrai-nos do Mal. Você é convidado a estar conosco de hoje até domingo. Nós vamos ter também, olha só, uma procissão luminosa e uma noite oracional. Deus abençoe você, presente Padre Bruno Costa, a Alexandra, membro da comunidade Canção Nova, na Lúcia, mas toda esquina, também Luiz Ferreira, aqui com você. Vamos ter também Ironice Pugdaro, tá? Também o padre Rafael Vitor, você é o nosso convidado a estar conosco, porque, olha, hoje, deixa eu ver aqui a programação para você. Hoje a missa começa a missa antes da missa, tô olhando aqui, gente, às 5h06, nós vamos ter, então, hoje, viu? Aqui da Ermida, para você que conhece a Chácara de Santa Cruz, nós vamos ter a oração do Santo Terço. Depois nós vamos ter a procissão luminosa. E você é o nosso convidado, né? Vai até o santuário. E aí, logo depois, vai ter a celebração da Santa Missa. No sábado, momento de cânticos, orações. À noite, nós teremos, no sábado, a noite oracional. No domingo, mais cânticos, oração, pregação, com encerramento na missa às 12 horas, tá? 12 horas, o encerramento, missa presidida pelo padre Bruno Costa. Você é o nosso convidado para estar aqui, venha estar conosco. Mandando um abraço aqui para a Sandra. A Autopan respondeu aqui, eu falei para ele com um cafezinho, agora vai bem, né? Ele disse: a padaria reencontra os amigos. Ah, ele fez plantão, acabou de trabalhar, né? Então, um abraço para você, Deus abençoe. Um abraço, Roberto de Tupã, São Paulo. Também a Sandra do Rio de Janeiro está pedindo orações. Deus abençoe você, Sandra. Já rezamos, vamos continuar rezando, viu? Colocando você na presença do Senhor. Vamos aqui, deixa eu ver o áudio aqui do Zanaildo. Coloca o áudio para nós, ô Carlinhos, faz favor. Bom dia.
3: Bom dia, Zé Eduardo.
0: Bom dia.
3: Que Deus e Nossa Senhora Aparecida cubra todos nós, caminhe em nossa frente.
0: Amém.
3: De paz, livramento e muita harmonia.
0: Amém.
3: Que Deus nos livre das pessoas maldosas, que hoje em dia é o que mais tem, é o que mais a gente assiste nas televisões. Pai matando filho, filho contra pai. Que nessa sexta-feira abençoada por Deus seja repleta de paz e harmonia.
0: Amém.
3: Fala aqui de Pernambuco, Sairé, cidade de Sairé, que é Zenailson. Um bom dia a todos os ouvintes. todos os boiadeiros e caminhoneiros desse Brasil.
0: Amém.
3: Tchau, tchau, um abraço. Um
0: abraço. Tá aí o recado, Zé Nailson. Deixa eu ver quem mais aqui. Deixa eu ver que ainda não falei ainda, né? Porque já são 5 horas e 51 minutos. Carlinhos, faz o seguinte pra mim, pega a música Poeira da Estrada, tá? João Paulo e Daniel, faz favor, porque nós vamos encerrar, né? Porque o lá de Ibicaraí, deixa eu ver aqui, deixa eu achar, gente, porque eu tenho que... Ah, o Manuel de Ibicaraí, né? Pediu a música e está aí pra você. Também, quem mais pediu essa música? Eu vi aqui, quero mandar um abraço pro Pedro também, de Alagoinhas. Ótimo final de semana. Bênçãos do Senhor. Pedro Azevedo, de Alagoinhas. Um abraço para você, tá? Carlinhos, vamos lá então, 5h52. Toca essa música para nós aí, Carlinhos, por favor.

0: Sertanejo desta sexta-feira, agradecendo a Deus por tudo que vivemos durante esta semana, agradecendo a você que viveu comigo, programa Canção Nova Sertanejo, e vai continuar sempre na sintonia, porque daqui a pouquinho tem muito mais para você, né? Oração do Santo Terço, e logo em seguida nós vamos ter as primeiras notícias no dia de hoje que eu vou trazer para você, tá bom? Carlinhos, bom retorno, Deus abençoe você, o Carlinhos vai continuar aqui, gente, eu também vou continuar, e agradecendo ao Senhor por mais esta semana. Precisamos ter um coração manso e humilde como Jesus. Deixemos de lado o orgulho, que tem sido a causa da morte de muitos irmãos. Reconheçamos que também cometemos erros e falhamos inúmeras vezes. Jesus poderia ter decepcionado com a injustiça, a ingratidão do seu povo, mas na cruz pediu ao Pai que perdoasse aos cruéis, pois não sabiam que estavam condenando à morte o Filho de Deus. Somos filhos de um Deus que é paz, esperança e amor. Verdadeiramente Deus é amor e nós somos sua imagem e semelhança. Amém? Amém. Está aí, então, para encerrar com as palavras de Monsenhor Jonas Habib, pai fundador da comunidade Canção Nova, e que certamente você pode acompanhar as suas pregações. Lembrando que você pode ter também mais palavras do Padre Jonas no nosso portal www.cançãonova.com. 5:57. Um abraço para você. Bom dia, Brasil. Bom dia, mundo.
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2: Ângelus, a saudação da igreja à Virgem Maria.
3: O anjo do Senhor anunciou a Maria e ela concebeu do Espírito Santo. Ave Maria, cheia de graça, o Senhor é convosco. Bendita sois vós entre as mulheres e bendito é o fruto do vosso ventre, Jesus. Santa Maria, Mãe de Deus, rogai por nós, pecadores, agora e na hora da nossa morte. Amém. Eis aqui a escrava do Senhor. Faça-se em mim segundo a vossa palavra. Ave Maria, cheia de graça, o Senhor é convosco. Bendita sois vós entre as mulheres e bendito é o fruto do vosso ventre, Jesus. Santa Maria, Mãe de Deus, rogai por nós, pecadores, agora e na hora da nossa morte. Amém. E o Verbo divino se fez carne e habitou entre nós. Ave Maria, cheia de graça, o Senhor é convosco. Bendita sois vós entre as mulheres e bendito é o fruto do vosso ventre, Jesus. Santa Maria, Mãe de Deus, rogai por nós, pecadores, agora e na hora da nossa morte. Amém. Rogai por nós, Santa Mãe de Deus, para que sejamos dignos das promessas de Cristo. E agora, através das mãos de Nossa Senhora, a sua mãe, a nossa mãe, a mãe da sua família, a mãe daqueles que você ama e pelos quais você é responsável, através das mãos dela, a bênção daquele que é o Filho da Virgem Maria, Rei dos Reis e Senhor dos Senhores, que abranja todas as suas situações, todos os seus problemas, todos aqueles que lhe são caros. Sobre tudo isso, especialmente sobre você, a bênção do Deus Todo-Poderoso, Pai, Filho e Espírito Santo. Amém.
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5: Olá, querido ouvinte da Rádio Canção Nova, sou eu, Padre Wellison, e hoje juntos meditaremos os mistérios dolorosos. Pelo sinal da Santa Cruz, livrai-nos Deus, nosso Senhor, dos nossos inimigos, em nome do Pai.

céu e da terra, e em Jesus Cristo, seu único Filho, nosso Senhor, que foi concebido pelo poder do Espírito Santo, nasceu da Virgem Maria, padeceu sob Pôncio Pilatos, foi crucificado, morto e sepultado, desceu à mansão dos mortos, ressuscitou ao terceiro dia, subiu aos céus, está sentado à direita de Deus Pai Todo-Poderoso, donde há de vir a julgar os vivos e os mortos. Creio no Espírito Santo, na Santa Igreja Católica, na comunhão dos santos, na remissão dos pecados, na ressurreição da carne, na vida eterna. Amém. O anjo do Senhor anunciou a Maria, e ela concebeu do Espírito Santo. Ave Maria, cheia de graça, o Senhor é convosco. Bendita sois vós entre as mulheres, bendito é o fruto do vosso ventre, Jesus. Santa Maria, Mãe de Deus, rogai por nós, pecadores, agora e na hora da nossa morte. Amém. Eis aqui a serva do Senhor, faça-se em mim segundo a vossa palavra. Ave Maria, cheia de graça, o Senhor é convosco. Bendita sois vós entre as mulheres, bendito é o fruto

fruto do vosso ventre, Jesus. Santa Maria, Mãe de Deus, rogai por nós, pecadores, agora e na hora da nossa morte. Amém. E o Verbo divino se fez carne e habitou entre nós. Ave Maria, cheia de graça, o Senhor é convosco. Bendita sois vós entre as mulheres, bendito é o fruto do vosso ventre, Jesus. Santa Maria, Mãe de Deus, rogai por nós, pecadores, agora e na hora da nossa morte. Amém. Glória ao Pai, e ao Filho, e ao Espírito Santo, como era no princípio, agora e sempre. Amém. Ó Maria concebida sem pecado, rogai por nós que recorremos a vós. No primeiro mistério doloroso, contemplamos a agonia de Jesus no horto. Então Jesus foi com eles a um lugar chamado Getsêmani e disse aos discípulos: sentai-vos aí enquanto vou orar. Pai nosso que estais nos céus, santificado seja o vosso nome, venha a nós o vosso reino, seja feita a vossa vontade, assim na terra como no céu. O pão nosso de cada dia nos dai hoje, perdoai-nos as nossas ofensas, assim como nós perdoamos a quem nos tem ofendido, e não nos deixeis cair em tentação, mas livrai-nos do mal. Amém. Ave Maria, cheia de graça, o Senhor é convosco. Bendita sois vós entre as mulheres, bendito é o fruto do vosso ventre, Jesus. Santa Maria, Mãe de Deus, rogai por nós, pecadores, agora e na hora da nossa morte. Amém. Ave Maria, cheia de graça, o Senhor é convosco. Bendita sois vós entre as mulheres, bendito é o fruto do vosso ventre, Jesus. Santa Maria, Mãe de Deus, rogai por nós, pecadores, agora e na hora da nossa morte. Amém. Ave Maria, cheia de graça, o Senhor é convosco. Bendita sois vós entre as mulheres, bendito é o fruto do vosso ventre, Jesus. Santa Maria, Mãe de Deus, rogai por nós, pecadores, agora e na hora da nossa morte. Amém. Ave Maria, cheia de graça, o Senhor é convosco. Bendita sois vós entre as mulheres, bendito é o fruto do vosso ventre, Jesus. Santa Maria, Mãe de Deus, rogai por nós, pecadores, agora e na hora da nossa morte. Amém. Ave Maria, cheia de graça, o Senhor é convosco. Bendita sois vós entre as mulheres, bendito é o fruto do vosso ventre, Jesus. Santa Maria, Mãe de Deus, rogai por nós, pecadores, agora e na hora da nossa morte. Amém. Ave Maria, cheia de graça, o Senhor é convosco. Bendita sois vós entre as mulheres, bendito é o fruto do vosso ventre, Jesus. Santa Maria, Mãe de Deus, rogai por nós, pecadores, agora e na hora da nossa morte. Amém. Ave Maria, cheia de graça, o Senhor é convosco, bendita sois vós entre as mulheres, bendito é o fruto do vosso ventre, Jesus. Santa Maria, Mãe de Deus, rogai por nós, pecadores, agora e na hora da nossa morte. Amém. Ave Maria, cheia de graça, o Senhor é convosco. Bendita sois vós entre as mulheres, bendito é o fruto do vosso ventre, Jesus. Santa Maria, Mãe de Deus, rogai por nós, pecadores, agora e na hora da nossa morte. Amém. Ave Maria, cheia de graça, o Senhor é convosco. Bendita sois vós entre as mulheres, bendito é o fruto do vosso ventre, Jesus. Santa Maria, Mãe de Deus, rogai por nós, pecadores, agora e na hora da nossa morte. Amém. Ave Maria, cheia de graça, o Senhor é convosco. Bendita sois vós entre as mulheres, bendito é o fruto do vosso ventre, Jesus. Santa Maria, Mãe de Deus, rogai por nós, pecadores, agora e na hora da nossa morte. Amém. Glória ao Pai, ao Filho e ao Espírito Santo, como era no princípio, agora e sempre. Amém. Ó meu bom Jesus, perdoai-nos, livrai-nos do fogo do inferno, levai as almas todas para o céu e socorrei principalmente as que mais precisarem da vossa misericórdia. No segundo mistério doloroso, contemplamos a flagelação de Jesus. Pilatos, então, querendo contentar a multidão,
soltou-lhes Barrabás e mandou açoitar Jesus. Pai nosso que estais nos céus, santificado seja o vosso nome, venha a nós o vosso reino, seja feita a vossa vontade, assim na terra como no céu. O pão nosso de cada dia nos dai hoje, perdoai-nos as nossas ofensas, assim como nós perdoamos a quem nos tem ofendido, e não nos deixeis cair em tentação, mas livrai-nos do mal. Amém. Ave Maria, cheia de graça, o Senhor é convosco. Bendita sois vós entre as mulheres, bendito é o fruto do vosso ventre, Jesus. Santa Maria, Mãe de Deus, rogai por nós, pecadores, agora e na hora da nossa morte. Amém. Ave Maria, cheia de graça, o Senhor é convosco. Bendita sois vós entre as mulheres, bendito é o fruto do vosso ventre, Jesus. Santa Maria, Mãe de Deus, rogai por nós, pecadores, agora e na hora da nossa morte. Amém. Ave Maria, cheia de graça, o Senhor é convosco. Bendita sois vós entre as mulheres, bendito é o fruto do vosso ventre, Jesus. Santa Maria, Mãe de Deus, rogai por nós, pecadores, agora e na hora da nossa morte. Amém. Ave Maria, cheia de graça, o Senhor é convosco. Bendita sois vós entre as mulheres, bendito é o fruto do vosso ventre, Jesus. Santa Maria, Mãe de Deus, rogai por nós, pecadores, agora e na hora da nossa morte. Amém. Ave Maria, cheia de graça, o Senhor é convosco. Bendita sois vós entre as mulheres, bendito é o fruto do vosso ventre, Jesus. Santa Maria, Mãe de Deus, rogai por nós, pecadores, agora e na hora da nossa morte. Amém. Ave Maria, cheia de graça, o Senhor é convosco. Bendita sois vós entre as mulheres, bendito é o fruto do vosso ventre, Jesus. Santa Maria, Mãe de Deus, rogai por nós, pecadores, agora e na hora da nossa morte. Amém. Ave Maria, cheia de graça, o Senhor é convosco, bendita sois vós entre as mulheres, bendito é o fruto do vosso ventre, Jesus. Santa Maria, Mãe de Deus, rogai por nós, pecadores, agora e na hora da nossa morte. Amém. Ave Maria, cheia de graça, o Senhor é convosco. Bendita sois vós entre as mulheres, bendito é o fruto do vosso ventre, Jesus. Santa Maria, Mãe de Deus, rogai por nós, pecadores, agora e na hora da nossa morte. Amém. Ave Maria, cheia de graça, o Senhor é convosco. Bendita sois vós entre as mulheres, bendito é o fruto do vosso ventre, Jesus. Santa Maria, Mãe de Deus, rogai por nós, pecadores, agora e na hora da nossa morte. Amém. Ave Maria, cheia de graça, o Senhor é convosco. Bendita sois vós entre as mulheres, bendito é o fruto do vosso ventre, Jesus. Santa Maria, Mãe de Deus, rogai por nós, pecadores, agora e na hora da nossa morte. Amém. Glória ao Pai, ao Filho e ao Espírito Santo, como era no princípio, agora e sempre. Amém. Ó meu bom Jesus, perdoai-nos, livrai-nos do fogo do inferno, levai as almas todas para o céu e socorrei principalmente as que mais precisarem da vossa misericórdia. No terceiro mistério doloroso contemplamos a coroação de espinhos. Em seguida, os soldados, tecendo uma coroa de espinhos, puseram-na em sua cabeça. Pai nosso que estais nos céus, santificado seja o vosso nome, venha a nós o vosso reino, seja feita a vossa vontade, assim na terra como no céu. O pão nosso de cada dia nos dai hoje, perdoai-nos as nossas ofensas, assim como nós perdoamos a quem nos tem ofendido, e não nos deixeis cair em tentação, mas livrai-nos do mal. Amém. Ave Maria, cheia de graça, o Senhor é convosco. Bendita sois vós entre as mulheres, bendito é o fruto do vosso ventre, Jesus. Santa Maria, Mãe de Deus, rogai por nós, pecadores, agora e na hora da nossa morte. Amém. Ave Maria, cheia de graça, o Senhor é convosco. Bendita sois vós entre as mulheres, bendito é o fruto do vosso ventre, Jesus. Santa Maria, Mãe de Deus, rogai por nós, pecadores, agora e na hora da nossa morte. Amém.
Ave Maria, cheia de graça, o Senhor é convosco. Bendita sois vós entre as mulheres, bendito é o fruto do vosso ventre, Jesus. Santa Maria, Mãe de Deus, rogai por nós, pecadores, agora e na hora da nossa morte. Amém. Ave Maria, cheia de graça, o Senhor é convosco. Bendita sois vós entre as mulheres, bendito é o fruto do vosso ventre, Jesus. Santa Maria, Mãe de Deus, rogai por nós, pecadores, agora e na hora da nossa morte. Amém. Ave Maria, cheia de graça, o Senhor é convosco. Bendita sois vós entre as mulheres, bendito é o fruto do vosso ventre, Jesus. Santa Maria, Mãe de Deus, rogai por nós, pecadores, agora e na hora da nossa morte. Amém. Ave Maria, cheia de graça, o Senhor é convosco. Bendita sois vós entre as mulheres, bendito é o fruto do vosso ventre, Jesus. Santa Maria, Mãe de Deus, rogai por nós, pecadores, agora e na hora da nossa morte. Amém. Ave Maria, cheia de graça, o Senhor é convosco, bendita sois vós entre as mulheres, bendito é o fruto do vosso ventre, Jesus. Santa Maria, Mãe de Deus, rogai por nós, pecadores, agora e na hora da nossa morte. Amém. Ave Maria, cheia de graça, o Senhor é convosco. Bendita sois vós entre as mulheres, bendito é o fruto do vosso ventre, Jesus. Santa Maria, Mãe de Deus, rogai por nós, pecadores, agora e na hora da nossa morte. Amém. Ave Maria, cheia de graça, o Senhor é convosco. Bendita sois vós entre as mulheres, bendito é o fruto do vosso ventre, Jesus. Santa Maria, Mãe de Deus, rogai por nós, pecadores, agora e na hora da nossa morte. Amém. Ave Maria, cheia de graça, o Senhor é convosco. Bendita sois vós entre as mulheres, bendito é o fruto do vosso ventre, Jesus. Santa Maria, Mãe de Deus, rogai por nós, pecadores, agora e na hora da nossa morte. Amém. Glória ao Pai, ao Filho e ao Espírito Santo, como era no princípio, agora e sempre. Amém. Ó meu bom Jesus, perdoai-nos, livrai-nos do fogo do inferno, levai as almas todas para o céu e socorrei principalmente as que mais precisarem da vossa misericórdia. No quarto mistério doloroso, contemplamos Jesus carregando a cruz rumo ao Calvário. Levaram-no para ser crucificado. Pai nosso que estais nos céus, santificado seja o vosso nome. Venha a nós o vosso reino, seja feita a vossa vontade, assim na terra como no céu. O pão nosso de cada dia nos dai hoje, perdoai-nos as nossas ofensas, assim como nós perdoamos a quem nos tem ofendido, e não nos deixeis cair em tentação, mas livrai-nos do mal. Amém. Ave Maria, cheia de graça, o Senhor é convosco. Bendita sois vós entre as mulheres, bendito é o fruto do vosso ventre, Jesus. Santa Maria, Mãe de Deus, rogai por nós, pecadores, agora e na hora da nossa morte. Amém. Ave Maria, cheia de graça, o Senhor é convosco. Bendita sois vós entre as mulheres, bendito é o fruto do vosso ventre, Jesus. Santa Maria, Mãe de Deus, rogai por nós, pecadores, agora e na hora da nossa morte. Amém. Ave Maria, cheia de graça, o Senhor é convosco. Bendita sois vós entre as mulheres, bendito é o fruto do vosso ventre, Jesus. Santa Maria, Mãe de Deus, rogai por nós, pecadores, agora e na hora da nossa morte. Amém. Ave Maria, cheia de graça, o Senhor é convosco. Bendita sois vós entre as mulheres, bendito é o fruto do vosso ventre, Jesus. Santa Maria, Mãe de Deus, rogai por nós, pecadores, agora e na hora da nossa morte. Amém. Ave Maria, cheia de graça, o Senhor é convosco. Bendita sois vós entre as mulheres, bendito é o fruto do vosso ventre, Jesus. Santa Maria, Mãe de Deus, rogai por nós, pecadores, agora e na hora da nossa morte. Amém. Ave Maria, cheia de graça, o Senhor é convosco. Bendita sois vós entre as mulheres, bendito é o fruto do vosso ventre, Jesus. Santa Maria, Mãe de Deus, rogai por nós, pecadores, agora e na hora da nossa morte. Amém.
Ave Maria, cheia de graça, o Senhor é convosco, bendita sois vós entre as mulheres, bendito é o fruto do vosso ventre, Jesus. Santa Maria, Mãe de Deus, rogai por nós, pecadores, agora e na hora da nossa morte. Amém. Ave Maria, cheia de graça, o Senhor é convosco. Bendita sois vós entre as mulheres, bendito é o fruto do vosso ventre, Jesus. Santa Maria, Mãe de Deus, rogai por nós, pecadores, agora e na hora da nossa morte. Amém. Ave Maria, cheia de graça, o Senhor é convosco. Bendita sois vós entre as mulheres, bendito é o fruto do vosso ventre, Jesus. Santa Maria, Mãe de Deus, rogai por nós, pecadores, agora e na hora da nossa morte. Amém. Ave Maria, cheia de graça, o Senhor é convosco. Bendita sois vós entre as mulheres, bendito é o fruto do vosso ventre, Jesus. Santa Maria, Mãe de Deus, rogai por nós, pecadores, agora e na hora da nossa morte. Amém. Glória ao Pai, ao Filho e ao Espírito Santo, como era no princípio, agora e sempre. Amém. Ó meu bom Jesus, perdoai-nos, livrai-nos do fogo do inferno, levai as almas todas para o céu e socorrei principalmente as que mais precisarem da vossa misericórdia. No quinto mistério doloroso, contemplamos a crucifixão e morte de Jesus. Jesus, então, vendo sua mãe e perto dela o discípulo a quem amava, disse à sua mãe: mulher, eis aí o teu filho. Depois disse ao discípulo: eis aí a tua mãe. Pai nosso que estais nos céus, santificado seja o vosso nome, venha a nós o vosso reino, seja feita a vossa vontade, assim na terra como no céu. O pão nosso de cada dia nos dai hoje, perdoai-nos as nossas ofensas, assim como nós perdoamos a quem nos tem ofendido, e não nos deixeis cair em tentação, mas livrai-nos do mal. Amém. Ave Maria, cheia de graça, o Senhor é convosco. Bendita sois vós entre as mulheres, bendito é o fruto do vosso ventre, Jesus. Santa Maria, Mãe de Deus, rogai por nós, pecadores, agora e na hora da nossa morte. Amém. Ave Maria, cheia de graça, o Senhor é convosco. Bendita sois vós entre as mulheres, bendito é o fruto do vosso ventre, Jesus. Santa Maria, Mãe de Deus, rogai por nós, pecadores, agora e na hora da nossa morte. Amém. Ave Maria, cheia de graça, o Senhor é convosco. Bendita sois vós entre as mulheres, bendito é o fruto do vosso ventre, Jesus. Santa Maria, Mãe de Deus, rogai por nós, pecadores, agora e na hora da nossa morte. Amém. Ave Maria, cheia de graça, o Senhor é convosco. Bendita sois vós entre as mulheres, bendito é o fruto do vosso ventre, Jesus. Santa Maria, Mãe de Deus, rogai por nós, pecadores, agora e na hora da nossa morte. Amém. Ave Maria, cheia de graça, o Senhor é convosco. Bendita sois vós entre as mulheres, bendito é o fruto do vosso ventre, Jesus. Santa Maria, Mãe de Deus, rogai por nós, pecadores, agora e na hora da nossa morte. Amém. Ave Maria, cheia de graça, o Senhor é convosco. Bendita sois vós entre as mulheres, bendito é o fruto do vosso ventre, Jesus. Santa Maria, Mãe de Deus, rogai por nós, pecadores, agora e na hora da nossa morte. Amém. Ave Maria, cheia de graça, o Senhor é convosco, bendita sois vós entre as mulheres, bendito é o fruto do vosso ventre, Jesus. Santa Maria, Mãe de Deus, rogai por nós, pecadores, agora e na hora da nossa morte. Amém. Ave Maria, cheia de graça, o Senhor é convosco. Bendita sois vós entre as mulheres, bendito é o fruto do vosso ventre, Jesus. Santa Maria, Mãe de Deus, rogai por nós, pecadores, agora e na hora da nossa morte. Amém.
Ave Maria, cheia de graça, o Senhor é convosco. Bendita sois vós entre as mulheres, bendito é o fruto do vosso ventre, Jesus. Santa Maria, Mãe de Deus, rogai por nós, pecadores, agora e na hora da nossa morte. Amém. Ave Maria, cheia de graça, o Senhor é convosco. Bendita sois vós entre as mulheres, bendito é o fruto do vosso ventre, Jesus. Santa Maria, Mãe de Deus, rogai por nós, pecadores, agora e na hora da nossa morte. Amém. Glória ao Pai, ao Filho e ao Espírito Santo, como era no princípio, agora e sempre. Amém. Ó meu bom Jesus, perdoai-nos, livrai-nos do fogo do inferno, levai as almas todas para o céu e socorrei principalmente as que mais precisarem da vossa misericórdia. Infinitas graças vos damos, soberana rainha, pelos benefícios que todos os dias recebemos de vossas mãos liberais. Dignai-vos agora e para sempre tomarmos debaixo do vosso poderoso amparo, e para mais vos obrigar, vos saudamos com a salve, rainha. Salve, rainha, mãe de misericórdia, vida, doçura e esperança nossa, salve. A vós bradamos, degredados filhos de Eva, a vós suspirando, gemendo e chorando neste vale de lágrimas. Eia, pois, advogada nossa, estes vossos olhos misericordiosos a nós volvei, e depois desse desterro, mostrai-nos Jesus, bendito o fruto do vosso ventre. Ó clemente, ó piedosa, ó doce sempre Virgem Maria, rogai por nós, Santa Mãe de Deus, para que sejamos dignos das promessas de Cristo. Amém. O Senhor esteja convosco, Ele está no meio de nós. Que por intercessão de Nossa Senhora e do seu Imaculado Coração, desça e permaneça sobre você, a sua família, a bênção de Deus Todo-Poderoso, Pai e Filho e Espírito Santo. Amém.

0: acostumei meu coração a confiar sempre em tudo, até o fim. Padre Jonas Abibe.
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6: Bom dia, pelo horário de Brasília, 6:30. Chegou ela, sexta-feira, 17 de julho de 2026. É hora de notícias aqui na Rádio Canção Nova. Assinada a Declaração de Roma, um compromisso sobre armas nucleares e inteligência artificial. 6 pontos compõem um texto assinado por vencedores do Prêmio Nobel, especialista, cientista de projeção internacional, líderes religiosos e ex-chefe de Estado e de governo. O novo pacote de tarifas anunciado pelos Estados Unidos deve atingir cerca de 18% das exportações brasileiras destinado ao mercado americano. E o fim de semana promete temporal no sul e tem risco de queimadas. E no Brasileirão, Botafogo vence no Rio de Janeiro e Vasco perde na estreia do técnico. Na próxima meia hora você acompanha essas e outras notícias comigo, cumprimentando em especial Carlos Fernandes, voltando a trabalhar comigo, né, Carlos? Que opera o áudio aqui nos estúdios da Rádio Canção Nova, Cachoeira Paulista, São Paulo, uma emissora da Rede Canção Nova de rádio. 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A humanidade encontra-se em um momento decisivo de sua história. Assim começa a Declaração de Roma, por uma paz desarmada e desarmante na era da inteligência artificial, das armas nucleares e autônomas, dos novos protocolos digitais e dos modelos emergentes de desenvolvimento digital, assinado na manhã desta quinta-feira em Roma. A assinatura do documento conclui os trabalhos realizados nos últimos dias no Borgo Laudato Si, em Castel Gandolfo. Nos 6 pontos que compõem o documento, faz-se um apelo para desarmar a própria corrida armamentista, tanto no campo da inteligência artificial quanto no nuclear, antes que sejam elas a determinar a face do próximo século. É forte convite dirigido aos desenvolvedores de sistemas de inteligência artificial para que atuem no interesse da humanidade, em conformidade com o direito internacional e os direitos humanos. Os últimos pontos dizem respeito à necessidade de identificar novos caminhos institucionais para uma governança global da inteligência artificial e favorecer, no futuro, a implementação de iniciativas de governança global neste campo. Neste contexto, a declaração apoia iniciativas inspiradas na encíclica Magnifica Humanitas e sustenta o painel científico internacional independente das Nações Unidas sobre inteligência artificial. Na conclusão da declaração, é solicitado com urgência o início de negociações para alcançar a eliminação verificável e irreversível das armas nucleares. As nações que possuem armas nucleares, lê-se no documento, devem promover políticas e doutrinas que reduzam progressivamente o papel desses armamentos, reforçam a estabilidade estratégica e diminuam o risco de seu primeiro uso e de uma guerra com consequências catastróficas. Um concerto em honra ao Papa Leão XIV, promovido pela Diocese de Albano, será realizado amanhã, às 9 da noite, no horário de Roma. O evento contará com a presença do Pontífice e terá como objetivo expressar a alegria da diocese por acolher o Pontífice durante sua estadia na cidade. O bispo de Albano, Dom Vicenzo Viva, expressou o desejo de que a noite permaneça gravada como um instante de autêntica beleza e de um dom compartilhado em nossa igreja de Albano, acompanhada pelo afeto e pela oração pelo Papa e pelo ministério que lhe foi confiado. Em agosto, o Papa Leão vai participar de um encontro internacional na Itália e deve abordar temas como paz, trabalho, ciência e relações humanas. Vamos saber os detalhes com Danuta Gleisi, do Sistema Canção Nova de Comunicação.
7: Sim, o Papa Leão XIV vai participar do tradicional Encontro da Amizade entre os Povos em Rimini, cidade italiana, no dia 22 de agosto. O evento chamado Encontro de Rimini, que será realizado de 21 a 26 do próximo mês, está na sua 47ª edição e tem como tema O Amor que Move o Sol e as Outras Estrelas, verso final da Divina Comédia. A programação do evento conta com debates, exposições, apresentações artísticas, atividades culturais, torneios esportivos e eventos para os jovens. Serão mais de 150 conferências com a participação de cerca de 500 palestrantes, tanto italianos quanto internacionais. Segundo os organizadores, a presença do Papa no dia 22 de agosto será o ponto alto da programação e em seu discurso ele deve abordar os temas da encíclica Magnifica Humanitas. O encontro também promoverá debates sobre paz, diálogo entre as religiões, política, economia e os principais desafios internacionais, reunindo autoridades italianas, representantes das instituições europeias, líderes religiosos, cientistas e especialistas de diversas áreas. A entrada será gratuita e mais de 3 mil voluntários atuarão na organização do evento.
6: O dia 15 de julho é uma das datas mais importantes para a custódia da Terra Santa. Os frades e os fiéis se reuniram no Santo Sepulcro para a solenidade da dedicação da igreja, consagrada em 1149 em sua configuração atual. Acompanhe a reportagem com Silvanei José.
8: Nos dias anteriores, cavaleiros e damas do Santo Sepulcro vieram da Espanha para contribuir com os trabalhos de limpeza da igreja.
9: Quest'anno abbiamo la fortuna.
8: Este ano temos a sorte de contar com a presença de algumas damas e cavaleiros do Santo Sepulcro vindos da Espanha. Eles ofereceram-se generosamente para vir preparar a igreja para esta grande solenidade.
9: Esta grande solenidade.
8: Os 10 voluntários limparam cuidadosamente os 6 castiçais de 1874, enquanto as visitas de peregrinos e turistas começam lentamente a repovoar este local.
10: Venimos a ajudar em aqueles lugares.
11: Ajudamos nas atividades de apoio à comunidade onde nos pedem. Neste momento, estamos limpando os castiçais do Santo Sepulcro em Jerusalém. É uma honra e um privilégio para nós poder ajudar. Daqui, nós incentivamos os jovens cavaleiros e damas das tenências a fazerem algo semelhante. A Terra Santa precisa de nós, não apenas de apoio financeiro, mas também de nossas mãos para ajudar.
10: Nossos irmãos servem para ajudar a Terra Santa.
8: O seu serviço é um gesto concreto de proximidade com a Terra Santa. Através do trabalho de voluntários, a Ordem Equestre do Santo Sepulcro renova o seu compromisso de apoiar a comunidade local, oferecendo tempo, conhecimento e presença ao lado dos frades da custódia. Para nós é uma grande satisfação poder ajudar de maneira que pudermos, seja a comunidade cristã católica e até mesmo não católica, aqui na Terra Santa.
12: Terra Santa.
8: Na quarta-feira, dia 15, no Santo Sepulcro, no coração do cristianismo na Terra Santa, o padre custódio presidiu a celebração litúrgica, juntamente com os frades da custódia, os religiosos e vários fiéis reunidos para a comemoração do aniversário. Em sua homilia, Frei Francesco Iepo lembrou que o Santo Sepulcro é o lugar onde a morte não tem a última palavra e que a ressurreição continua sendo uma fonte de esperança. Ao celebrarmos a dedicação, celebramos e recordamos o dia em que esse edifício foi dedicado a Deus. Assim como em todas as dedicações de igrejas, não celebramos um edifício de pedra, mas sim o que esse edifício representa. Recordar a dedicação significa recordar um edifício de pedra, que é a memória de um edifício de pedras vivas, que são as pessoas nascidas aqui da fé, paixão, morte e ressurreição de Cristo.
12: Fede nella passione, morte e ressurreição de Cristo.
8: Em tempos marcados por tensão e incerteza, a solenidade da dedicação do Santo Sepulcro renova assim o vínculo entre os cristãos de todo o mundo e esse lugar singular, lembrando-nos que a Terra Santa continua precisando de oração e proximidade.
6: Reportagem da comunicação da Custódia da Terra Santa em parceria com a Comunidade Canção Nova a serviço da Igreja na Terra Santa. Comissão de levar a Terra Santa na sua diversidade religiosa e cultural para os cristãos em todo o mundo. O Santuário de Frei Galvão em Guaratinguetá, São Paulo, está realizando uma importante obra de revitalização do presbitério, espaço onde está localizado o altar centro da celebração da Eucaristia. Para falar sobre o andamento dos trabalhos e a importância desse projeto para a vida litúrgica e para os peregrinos, vamos ouvir o reitor do santuário, Frei Diego Melo. Ele explica os objetivos da reforma, os motivos que levaram à realização da obra e atualiza em que fase estão os trabalhos de revitalização do presbitério.
13: Em primeiro lugar, é importante contextualizar a reforma do presbitério dentro de um grande projeto de reforma e ampliação do atual santuário. O objetivo era fazer a adequação litúrgica deste presbitério. Nós contratamos uma empresa de arquitetura sacra e essa empresa fez um estudo e, juntamente com uma comissão litúrgica aqui do santuário, chegou-se à conclusão de um projeto que valorizasse aquilo que é a centralidade do presbitério, que é o altar. Então, nesse sentido, foram feitas as adequações, foram retiradas as pinturas que existiam, embora fossem bonitas, elas não tinham um valor histórico, tampouco tinham um valor artístico. Por isso, então, escolhemos de deixar um altar mais sóbrio, em que adequações, foram retiradas as pinturas que existiam, embora fossem bonitas, elas não tinham um valor histórico, tampouco tinham um valor artístico. Por isso, então, escolhemos de deixar um altar mais sóbrio, em que adequações, foram retiradas as pinturas que existiam, embora fossem bonitas, elas não tinham um valor histórico, tampouco tinham um valor artístico. Por isso, então, escolhemos de deixar um altar mais sóbrio, em que, agora, com a bênção de Dom Mário, foram concluídas todas essas fases desta obra. Terminada, então, esta segunda fase da obra do santuário, a primeira fase foi a construção, a ampliação do lado direito, aumentando a nossa capacidade para acolher mais 250 fiéis. Em outubro de 2025, nós concluímos esta etapa. Agora, em 12 de julho de 2026, nós concluímos a segunda etapa, que consistiu na reforma e na adequação litúrgica da nave central. O próximo passo, nós iniciaremos já em agosto, é a ampliação do lado esquerdo. Ampliaremos, faremos uma obra, uma construção, e ali teremos espaço para mais 250 pessoas. Assim, a nossa igreja comportará 1.000 pessoas em cada celebração. Esta obra, ela começa agora em agosto. A previsão é de 1 ano de obra. Então, tem muito trabalho pela frente e, por isso, pretendemos, se tudo der certo, até outubro do ano que vem, para a festa de Frei Galvão, concluir esta etapa.
6: Mudamos de editoria. 6:43, um novo pacote de tarifas anunciado pelos Estados Unidos deve atingir cerca de 18% das exportações brasileiras destinadas ao mercado americano, equivalente a 7,4 bilhões de dólares, considerando os embarques realizados em 2024. O dado foi divulgado ontem pelo ministro do Desenvolvimento, Indústria, Comércio e Serviço, Márcio Elias Rosa. Se considerada a pauta exportadora de 2025, segundo a pasta, a participação de setores alcançados pela sobretaxa cai para 15% das vendas aos Estados Unidos, cerca de 5,8 bilhões de dólares. Pré-candidatos às eleições deste ano têm apenas mais este fim de semana para fazer a propaganda impartidária, segundo o Tribunal Superior Eleitoral.
14: O período é usado para convencer os filiados dos partidos ou das federações partidárias a escolherem os candidatos que vão disputar as eleições. A campanha intrapartidária não permite o uso de rádio, televisão e outdoors. Além disso, todo o material utilizado deve ser removido logo após as

0: convenções que acontecem de 20 de julho a 5 de agosto. Nessa janela, os partidos precisam formalizar eventuais coligações partidárias e devem bater o martelo sobre os candidatos definitivos que vão disputar as eleições. Cada partido tem autonomia para definir a data e o formato da convenção, que pode ser presencial, virtual ou híbrida, dentro do período definido pelo TSE. O registro oficial das candidaturas definitivas deve ser apresentado à Justiça Eleitoral até 15 de agosto. No dia seguinte, 16 de agosto, começa oficialmente nas ruas e na internet a campanha eleitoral voltada aos eleitores. Já a propaganda eleitoral gratuita no rádio e na televisão tem início no dia 28 de agosto e vai até o dia 1º de outubro. O primeiro turno das eleições vai ser realizado no domingo, 4 de outubro, das 8 da manhã às 5 da tarde, no horário de Brasília. Já nos locais onde houver segundo turno, a votação acontece no dia 25 de outubro. Os eleitores vão escolher o presidente da República, governadores, senadores, deputados federais e estaduais e, no caso do Distrito Federal, deputados distritais. Da Rádio Nacional em Brasília, Oussama El Ghauri.
1: O dólar fechou em alta de 0,4% nesta quinta-feira, cotado a R$ 5,09. Com investidores atentos aos desdobramentos da decisão dos Estados Unidos de impor uma tarifa adicional de 25% sobre parte dos produtos brasileiros. A bolsa fechou em queda de 1,24% aos 173 mil pontos. E atenção, golpe da falsa central telefônica ganha versões mais sofisticadas.
2: O golpe da falsa central telefônica continua fazendo vítimas e vem ganhando versões cada vez mais sofisticadas. Os criminosos usam ligações, mensagens e até números que parecem ser do banco para convencer a vítima de que existe um problema na conta ou no cartão. A partir daí, tentam criar um clima de urgência para obter senhas, códigos de segurança, dados bancários ou induzir transferências e a instalação de aplicativos maliciosos. Para ajudar a identificar esse tipo de fraude, a Federação Brasileira de Bancos, a FEBRABAN, reforça quais cuidados podem evitar prejuízos. O diretor de serviços e segurança da entidade, Rafael Miele, explica.
3: Eles criam a sensação de urgência para que o cliente resolva algo e fazem a vítima agir sem pensar. Por isso, nunca informe senhas, códigos de segurança, token ou dados bancários por telefone ou mensagem. Também não faça transferências para supostamente resolver problemas e jamais instale aplicativos enviados por terceiros. Se houver qualquer dúvida, desligue a ligação e procure o banco apenas pelos canais oficiais. Outra orientação importante é nunca clicar em links recebidos por SMS, WhatsApp ou e-mail sem confirmar a origem.
2: A FEBRABAN reforça que bancos nunca pedem senhas, códigos de segurança ou dados bancários por telefone, nem solicitam transferências para regularizar a conta ou a instalação de aplicativos enviados por terceiros. Caso perceba que caiu no golpe, a orientação é avisar imediatamente a instituição financeira para bloquear os acessos e registrar um boletim de ocorrência. Agência Rádio Web, produção e reportagem, Décio Caramigo.
1: Vamos falar agora da previsão do tempo.
4: Novas áreas de instabilidade voltam a se formar no sul do Brasil e com isso a perspectiva para este final de semana é de chuva pontual e volumosa, que pode vir acompanhada de granizo, trovoadas, além de rajadas de vento de moderada a forte intensidade. A explicação é da especialista em meteorologia da empresa TempoOK, Maria Clara Sasaki.
5: As chuvas começam na região de fronteira com o Uruguai e devem se espalhar para outras regiões, podendo pegar áreas centrais, região também do sul do estado, áreas litorâneas e até algumas instabilidades concentradas, podendo avançar na região de Porto Alegre. No entanto, vale destacar que a chuva mais intensa, mais pesada, se concentra nas regiões mais ao sul durante este final de semana. Então, áreas da região da Campanha, fronteira oeste.
4: Maria Clara especifica que esse não é um sistema que consegue avançar para outras regiões do país. Podemos sim ter chuva isolada em estados como Santa Catarina, mas no máximo nas áreas de divisa com o Rio Grande do Sul. Entre o Paraná, os estados do Sudeste, do Centro-Oeste e no interior do Nordeste, uma massa de ar seco deve derrubar a umidade ao longo do final de semana, o que exige cuidados com a hidratação e com risco de queimadas nas áreas de campo.
5: Temperaturas mais elevadas à tarde, sensação de frio entre noite e madrugada, então aqueles dias com grande amplitude térmica, típico desta época do ano, né? O dia começa com temperaturas mais baixas e na parte da tarde sobe um pouco mais, a umidade aí ficando abaixo de 30%, exigindo muito mais a hidratação. Alto risco também de queimadas, norte do estado de São Paulo, interior de Minas Gerais, todo o centro-oeste do Brasil, interior do Nordeste. A nebulosidade dissipa, né, durante o final de semana e aí por isso o risco de queimadas volta a ficar elevado aí no interior do Brasil.
4: O litoral do Nordeste também pode ter chuva passageira entre sábado e domingo, alternada com períodos de tempo firme e abafado. Já o extremo norte também pode ter chuva nos estados do Amapá, Roraima e no norte do Pará, mas Tocantins, sul do Pará e sul do Amazonas têm expectativa de tempo mais seco, justamente influenciado por essa massa de ar que impede a formação de nebulosidade no interior do Brasil. Agência Rádio Web, produção e reportagem, Breno Zonta.
1: Às 6h51, vamos falar do Brasileirão?
6: Na volta do Campeonato Brasileiro, dois jogos aconteceram nesta quinta-feira e o retorno do Botafogo foi recheado de emoções. A joia da base, Lucas Emanuel, abriu o placar no Nilton Santos, mas o time voltou a sofrer com um lance inusitado envolvendo o goleiro Léo Link. Assim, o Santos empatou com o Barreal. Só que quando tudo parecia já definido, Kadir marcou o gol que deu a vitória do Alvinegro Carioca. 2-1 no Rio de Janeiro. E quem falou sobre a emoção de ter marcado esse gol que garantiu 3 pontos na tabela foi ele, Kadir.
7: Muito feliz de voltar a jogar aqui no Nilton Santos e, mais que tudo, entrar no jogo que quase estava decidido já. E passei da vitória pro time, né? Graças a Deus saiu a vitória hoje. E estou muito feliz agora comemorar e pensar na seguir do jogo.
6: Com esse resultado, o Botafogo agora pega o elevador e sobe na tabela de classificação. É o 9º colocado com 25 pontos. Lembrando que ainda tem a sequência da rodada. O mesmo a gente não pode falar do Vasco, que foi até o Barradão e perdeu para o Vitória pelo placar de 1-0. E segue na zona do rebaixamento, na 17ª colocação, com 4 vitórias consecutivas. O detalhe que foi a estreia do novo técnico, o português Pedro Emanuel, que até chegou a elogiar a equipe cruzmaltina, que teve oportunidade de marcar, mas infelizmente saiu derrotado de Salvador. A sequência da 19ª rodada acontece nessa sexta-feira com Fluminense e Bragantino no Maracanã e também Mirassol e Grêmio no estádio Maião. Lembrando que a rodada foi desmembrada e só termina na semana que vem. Agência Rádio Web com informações do Brasileirão, Daniela Esperon.
1: E a Canção Nova, em Cachoeira Paulista, São Paulo, recebeu mais de 145 mil peregrinos durante o acampamento PHN entre 8 e 12 de julho. Ainda de acordo com o setor de infraestrutura, foram registrados mais de 5 mil atendimentos de confissão. Foram cerca de 50 horas de programação gratuita, inclusive 27 shows de evangelização. A próxima edição do PHN já está marcada. Será entre o dia 12 e 18 de julho de 2027. O tema do acampamento será do Alto da Montanha. O convite é para que você venha para a Canção Nova esse fim de semana, aqui em Cachoeira Paulista, São Paulo, porque nós iniciamos hoje o acampamento Livrai-nos do Mal. Projeto da M Almas, chegamos aos 45%. Daqui a pouquinho, programa Sorrindo para a Vida, atualizando a porcentagem do projeto. Pelo horário de Brasília, 6h54. Chegamos ao final de Jornal Canção Nova desta sexta-feira. Apresentação e produção minha, José Eduardo. Obrigado, Carlos Fernandes, pelos trabalhos técnicos. Jornalista responsável, Marcelo Tel. Outras informações, acesse noticias.cancaonova.com. Ótimo dia. 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

0: Vinde, prostrados adoremos de joelhos diante do Senhor que nos criou. Ele é o nosso Deus e nós o povo sob o seu governo, o rebanho que ele conduz. Salmo 95, versículos 6 e 7.
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3: Pai das misericórdias e Deus de toda a consolação, ouvi-nos. Mais uma vez eu acolho você que está aqui no santuário do Pai das Misericórdias. Sejam todos bem-vindos à casa do Pai. E também você que nos acompanha pelo sistema Canção Nova de Comunicação. É bom iniciarmos juntos o nosso dia nessa Santa Missa. Que Deus abençoe cada um de nós. Cantemos.

0: Em nome do Pai, do Filho e do Espírito Santo.
1: Amém.
0: A graça de nosso Senhor Jesus Cristo, o amor do Pai e a comunhão do Espírito Santo estejam convosco.
1: Bendito seja Deus que nos reuniu no amor de Cristo.
0: Bom dia, meus irmãos.
1: Bom dia, Padre.
0: Alegria estar com vocês nesta manhã fria de sexta-feira aqui em Cachoeira Paulista, mas o nosso coração aquecido sempre pela bondade, o amor e a misericórdia de Deus. Hoje a igreja celebra bem-aventurados Inácio de Azevedo, presbítero, e companheiros mártires, por isso padre de vermelho, mas nós queremos, diante de tanto amor que é o martírio, pedir a Deus que nos conceda a fidelidade, fidelidade no seu amor todos os dias. E assim, nós inclinamos a nossa cabeça, derramamos o nosso coração diante de Deus e pedimos perdão pelas nossas faltas, os nossos pecados. Música.

0: Deus Todo-Poderoso, tenha compaixão de nós, perdoe os nossos pecados e nos conduza à vida eterna.
1: Amém.
0: Oremos. Colocamos no altar do Senhor todas as nossas intenções. Pedimos a Deus, por cada uma das intenções que chegaram até nós, nós trazemos para o Senhor, por exemplo, aniversário de Flaviane Silva e também Marcelina Bernardes. A Marcelina está aqui? Se estiver aqui, levanta a mão. Parabéns, Deus abençoe a sua vida. Pedimos ao Senhor também pelos aniversários de matrimônio, Maria de Fátima e Henrique Afonso, e também que moram, estão em Juiz de Fora, que não estão aqui. Tudo isso nós depositamos no altar do Senhor. Depois o padre faz menção às caravanas, vou deixar aqui do lado. A gente já parte para a nossa oração. Quero colocar também todas as pessoas que me pediram orações, de uma forma especial, botei uma caixinha ali no Instagram, @padrevandocn, mas você que depositou aqui nas caixinhas do santuário, nos lugares próprios da comunidade Canção Nova, feito e pensado para que você possa realizar os seus pedidos. Tudo isso nós depositamos aqui no altar do Senhor. Oremos. Ó Deus, que escolhestes Inácio de Azevedo e seus companheiros para regenerar com seu sangue as primícias, as primeiras sementes do Evangelho, lançadas na terra de Santa Cruz. Concedei-nos, por vossa maior glória, professar constantemente a fé que recebemos de nossos antepassados. Por nosso Senhor Jesus Cristo, vosso Filho, que é Deus e convosco vive e reina na unidade do Espírito Santo por todos os séculos dos séculos.
1: Amém.
0: Sentados, vamos ouvir a palavra do Senhor.
2: Leitura do livro do profeta Isaías. Naqueles dias, Ezequias foi acometido de uma doença mortal. Foi visitá-lo o profeta Isaías, filho de Amós, e lhe disse: Isto diz o Senhor: arruma as coisas de tua casa, pois vai morrer e não viverás. Então Ezequias virou o rosto contra a parede e orou ao Senhor, dizendo: Peço-te, Senhor, que te lembres de que tenho caminhado em tua presença com fidelidade e probidade de coração, e tenho praticado bem aos teus olhos. Ezequias prorrompeu num grande choro. A palavra do Senhor foi dirigida a Isaías: Vai dizer a Ezequias: Isto diz o Senhor, Deus de Davi, teu pai. Ouvi a tua oração, vi as tuas lágrimas. Eis que vou acrescentar à tua vida mais 15 anos. Vou libertar-te das mãos do rei da Síria, junto com esta cidade que ponho sobre a minha proteção. Então Isaías ordenou que fizessem um cataplasma de massa de figos e aplicassem sobre a ferida, que ele ficaria bom. Perguntou Ezequias: E qual o sinal de que a vez de que hei de subir à casa do Senhor? Esse é o sinal que terás, de que ele cumprirá a promessa que te fez. Eis que farei recuar 10 graus a sombra dos graus que já desceu no relógio solar de Acás. De fato, a marca do sol recuara 10 graus do que eles tinham descido. Palavra do Senhor.

Eu dizia: é necessário que eu me vá, no apogeu de minha vida e de meus dias, para a mansão triste dos mortos descerei, sem viver o que me resta dos meus anos.

Eu dizia: não verei o Senhor Deus sobre a terra dos viventes nunca mais. Nunca mais verei um homem neste mundo.

Minha morada foi à força arrebatada, desarmada como a tenda de um pastor. Qual tecelão eu ia tecendo a minha vida, mas agora foi cortada a sua trama.

Ó Senhor, meu coração em vós espera, por vós há de viver o meu espírito. Curai-me e conservai a minha vida.

0: O Senhor esteja convosco.
1: Ele está no meio de nós.
0: Proclamação do Evangelho de Jesus Cristo segundo Mateus.
1: Glória a vós, Senhor.
0: Naquele tempo, Jesus passou no meio de uma plantação num dia de sábado. Seus discípulos tinham fome e começaram a apanhar espigas para comer. Vendo isso, os fariseus disseram-lhe: olha, os teus discípulos estão fazendo o que não é permitido fazer em dia de sábado. Jesus respondeu-lhes: nunca lestes o que fez Davi quando ele e seus companheiros sentiram fome? Como entrou na casa de Deus e todos comeram os pães da oferenda que nem ele, nem aos seus companheiros era permitido comer, mas unicamente aos sacerdotes? Ou nunca lestes na lei que em dia de sábado, no templo, os sacerdotes violam o sábado sem contrair culpa alguma? Ora, eu vos digo, aqui está quem é maior do que o templo. E tivesses cumprido, se tivesses compreendido o que significa quero a misericórdia e não o sacrifício, não terias condenado os inocentes. De fato, o Filho do Homem é Senhor do sábado. Palavra da salvação.
1: Glória a vós, Senhor.
0: Que as palavras do Santo Evangelho perdoem os nossos pecados.
1: Amém.
0: Meus queridos irmãos, hoje, nessa liturgia, nós temos a possibilidade de compreender um pouquinho melhor do que significa o martírio. Nós estamos então nessa festa, Inácio de Azevedo, e o que nós queremos é trazer ao nosso conhecimento que muitas vezes não entendemos exatamente o que significa ser mártir, o martírio. Bom, martírio que nós estamos observando nessa liturgia diz para nós de algo que tem uma realidade testemunhal. O martírio é sempre algo que traz para o nosso coração a certeza de alguém que foi fiel, alguém que superou, que suportou, que fez valer a sua própria vida. Olha, o mártir não é aquele que procura morrer, procura a sua morte de uma forma espetacular. Não, o mártir é aquele que testemunha a sua fé com o seu próprio sangue. Esse é o mártir. E a gente vai entendendo, né, como que uma pessoa convertida ao Senhor se abandona tanto a Ele a ponto de dar tudo, da sua própria vida, da sua própria existência, porque reconhece dentro de si algo que é muito maior. A grandeza de Deus que habita em todos os nossos corações. Então, a fidelidade é o ponto-chave daquele que é mártir. Mas é mártir por graça de Deus. Não adianta. Você não vai procurar ser mártir. Não adianta, não vai, não é desse jeito. É uma graça. É o entendimento que vem ali diante da misericórdia de Deus, diante do amor de Deus, fazendo com que a gente supere tudo por caridade. Caridade ao Senhor. É exatamente assim que vive o mártir. E tantos, a gente conhece tantos, né? Hoje a gente está nessa festa, lembrando de um, mas sabendo que tudo acontece por graça. A graça que vem do alto. É Deus que sustenta aquele que dá tudo, que quer dar tudo na sua vida pelo reino de Deus. Assim acontece, talvez, na nossa vida, no nosso cotidiano, nós que ainda continuamos vivos, querendo dar tudo para o Senhor. E às vezes as situações vêm, as realidades se aproximam de nós, causam em nós um certo impacto, onde nós precisamos fazer escolhas. O mártir é aquele que faz escolha. Independente se derrame o seu sangue ou não, faz a escolha em direção a Deus, através da sua fidelidade, para aquele que ama tanto, o nosso Senhor Jesus Cristo. Esse é o martírio, esse é o mártir, exaltar a fidelidade ao Senhor diante de todas as circunstâncias. Talvez a gente conheça alguns mártires vivos, e talvez eles até morem no meio de nós, pessoas que verdadeiramente entregaram a sua vida ao Senhor. É como diz ali alguns irmãos, que eu gosto muito, ali no Nordeste, dizem assim: daqui eu não arredo pé, né? Eu não arredo pé diante da presença de Deus. Se você vive assim, se essa é a sua forma de vida, se essa foi a vida que você escolheu para você, você está no caminho certo, está no caminho do martírio. Seja muito bem-vindo a essa celebração eucarística. Depois nós temos na primeira leitura uma realidade onde nós percebemos dois grandes da Bíblia, Isaías e Ezequias, onde um está doente. E a gente vai lendo o trecho bíblico e a gente vai assimilando e vendo a realidade daquele homem que tinha pouco tempo de vida, e diante de uma revelação de que vai morrer, se volta para Deus e começa a rezar. Nós vivemos com a nossa fragilidade humana, a flor da pele, né? Nós somos frágeis. A nossa vida é como um sopro, basta um sopro, um vento, e a vela da nossa vida apaga. Hoje a gente pode estar bem, amanhã não. Essa noite para mim foi muito difícil, né? Eu acordei de madrugada passando mal, mas a gente não desiste de estar diante de Deus, com o Senhor, não é? Diante dessas realidades difíceis que nós vivemos, minha gente, a gente precisa voltar para Deus. O que você faz na hora em que algumas situações que não estavam previstas acontecem na sua vida? Ezequias dá um exemplo para nós, né? Depois dele ter sido anunciado, vai morrer, já está acabando o seu tempo, ele vira o rosto e começa a falar com Deus. Além de falar com Deus, ele chora. O trecho fala isso para nós. A palavra de Deus diz hoje para nós. Só que o estar reservado, o estar diante da parede, estar chorando, não é sinal de fraqueza ou sinal de que as coisas já não têm mais o seu controle e você desistiu de tudo. Não. É a certeza de que a gente pode chegar perto do Senhor e falar para Ele: Deus, eu estou aqui. Se a Tua graça me alcançar, eu continuo. E eu quero continuar. Olha, meus queridos, não há sofrimento que não se resolva com frases bonitas, né? Que se resolva com frases bonitas ou com momentos únicos. Não. Às vezes o que a gente precisa é exatamente estar diante da misericórdia de Deus, do amor de Deus, e deixar Ele falar do nosso coração, porque Ele é capaz de acalmar, trazer tranquilidade e paz para a nossa existência. Deus é assim. A gente só precisa voltar para Ele com muita paciência. Está sofrendo? Busca o Senhor. Está complicado? Ame mais a Deus. Essa deve ser a nossa resposta, como a resposta de um mártir. Essa deve ser a nossa atitude, atitude de quem confia plenamente no Senhor e aposta nessa fidelidade. Aquele homem apostou, recebeu um benefício, mas ele já era fiel antes da doença, durante a doença e depois da cura. Isso é muito importante para nós, porque Deus olha a nossa fidelidade. Como é que está sendo o nosso agir? Será que só na hora que a gente recebe uma notícia de que está doente, que a gente vai se voltar para Deus? Não. A nossa vida tem que ser um total encontro com o Senhor, todos os dias. Aquele homem recebeu uma grande graça, mais 15 anos, mas a fidelidade dele foi observada pelo Senhor. O Senhor ouve as nossas orações. O Senhor vê o nosso pranto. Ele sabe exatamente o que passa por nós. Ele acompanha toda a trajetória da nossa vida. O ser fiel não é simplesmente para na hora que o calo aperta. O ser fiel é para todos os momentos e começa num tempo favorável, para que depois da cura a gente possa louvar e bendizer ao nosso Deus. O Evangelho fala para nós também sobre uma realidade dos fariseus, eles que ficavam olhando demais o que os discípulos de Jesus faziam e encontraram ali uma oportunidade de acusar os discípulos e o próprio Senhor. Não agiram com misericórdia, porque o próprio Jesus, com sua autoridade, vem colocando os pingos nos is. Isso significa dizer o quê? Que não pode ser uma lei pela lei. O sabat realmente é um tempo de descanso, um tempo de estar com o Senhor. Mas veja, Davi comeu dos pães. Os sacerdotes, segundo o próprio Jesus disse, comeram e nada aconteceu com eles. Quando nós estamos diante de Deus com a mente ligada ao Senhor, a gente tem mais possibilidade de ser misericordioso. E o que Deus quer, o que Ele pretende saber das nossas atitudes, daquilo que a gente é verdadeiramente, é como nós estamos agindo. Se for lei por lei, ela mata. E vai matar. Vai matar o interior, vai deixar o coração duro, frio, gelado. Veja as pessoas passando frio, não estou nem aí. Veja uma pessoa passando fome, não estou nem aí. Que vida é essa, minha gente? Hoje Deus nos chama a viver o martírio com fidelidade ao Senhor acima de tudo. Ser mártir nesse mundo é fazer a vontade de Deus a qualquer momento, em todos os lugares. Mas também orar e bendizer a Deus diante das nossas dificuldades. Ele escuta, Ele vê tudo aquilo que acontece com a gente. Por fim, lei não. Amor a Deus, misericórdia. É isso que Deus espera de nós. Louvado seja o nosso Senhor Jesus Cristo.
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0: E orai, irmãos e irmãs, para que nosso sacrifício seja aceito por Deus Pai Todo-Poderoso.
1: Receba o Senhor por tuas mãos este sacrifício, para a glória do seu nome e para o nosso bem e de toda a sua santa igreja.
0: Aceitai, ó Deus, as nossas oferendas e fazei que sejamos fortalecidos pelo mesmo sacrifício que sustentou o martírio, o bem-aventurado Inácio de Azevedo e seus companheiros. Por Cristo nosso Senhor. O Senhor esteja convosco.
1: Ele está no meio de nós.
0: Corações ao alto.
1: O nosso coração está em Deus.
0: Demos graças ao Senhor nosso Deus.
1: É nosso dever e a nossa salvação.
0: Na verdade, é digno e justo, é nosso dever e salvação dar-vos graças sempre e em todo lugar, Senhor Pai Santo, Deus Eterno e Todo-Poderoso. O sangue que os santos mártires derramaram, a imitação de Cristo para a glória do vosso nome, manifesta as vossas maravilhas. Assim, transformais a fragilidade humana em força e aos fracos dais coragem para o testemunho por Cristo, Senhor nosso. Por isso, com as virtudes celestes, vos celebramos na terra, louvando vossa majestade, dizendo a uma só voz:
2: Santo, Santo, Santo, Senhor Deus do Universo, o céu e a terra proclamam a vossa glória. Hosana nas alturas, bendito que vem em nome do Senhor. Hosana.

Você que já comungou, feche os seus olhos, faça o seu momento de ação de graças com o Senhor, que fala ao teu coração hoje, o Senhor que nos ama, nos visita nesta hora e traz paz ao teu coração. Ele está presente no meio de nós para nos tocar, para nos curar, para nos dar nova vida.

0: Oremos. Ó Deus, tendo participado do mistério pascal, a mesa da Eucaristia, fazei-nos fiéis aos vossos serviços, a exemplo dos 40 mártires que deram sua vida por nós. Por Cristo nosso Senhor.
1: Amém.
0: Ave Maria, cheia de graça, o Senhor é convosco. Bendita sois vós entre as mulheres, e bendito é o fruto do vosso ventre, Jesus. Santa Maria, Mãe de Deus, rogai por nós, pecadores, agora e na hora da nossa morte. Amém. Nós vamos para a bênção final, também abençoar os objetos, mas quero saudar Bela Vista de Minas, 68 pessoas, também a Romaria de Curvelo, com 45 pessoas, que é lá de Minas Gerais. Queremos colocar também a caravana de João Molevar, de Minas Gerais, com 64 pessoas, e também a Romaria de Moriaé. Sejam sempre muito bem-vindos à comunidade Canção Nova. Deus abençoe muito a vida de cada um de vocês que estão aqui, mas também aqueles que nos acompanham de casa, pelo YouTube, pelo CN Plus. O Senhor esteja convosco.
1: Ele está no meio de nós.
0: Dignai o Senhor Deus Todo-Poderoso abençoar os objetos e também todo o povo aqui reunido. Em nome do Pai, do Filho e do Espírito Santo. Amém.
1: Amém.
0: A alegria do Senhor é a nossa força. Ide em paz, que o Senhor vos acompanhe.
1: Graças a Deus.

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2: Sexta-feira é o dia dedicado ao Sagrado Coração de Jesus e ainda mais nesse mês do preciosíssimo sangue de Nosso Senhor Jesus Cristo. E queremos colocar no coração de Jesus cada uma das nossas necessidades do dia de hoje. 17 de julho de 2026. Tem alguém fazendo aniversário hoje? Parabéns! Celebre o dom da vida. Você é precioso aos olhos de Deus. E hoje aqui em Cachoeira, um dia frio, mas uma manhã linda. O céu azul, sol brilhando. Você vê aqui no nosso cenário natural, né? O ventinho tá frio, viu? Mas o coração está aquecido pelo amor de Deus. Graças a Deus. Como é bom chegar até você, você que nos acompanha aí pela TV Canção Nova, pela rede Canção Nova de rádio, muita gente nos ouvindo, pelo canal oficial Canção Nova Play, no YouTube você nos acompanha no Canção Nova Play, tá bom, família Canção Nova? O canal oficial da Canção Nova. E você em Portugal também nos acompanhando neste momento, uma boa tarde. Para você que está na reprise, chegando aí, agora, graça de Deus ao seu coração, que você se abra mesmo, porque Deus quer realizar obra nova na sua vida. E é muito bom chegar para o Brasil e para o mundo inteiro através do sistema Canção Nova de Comunicação. A Canção Nova existe para isso, não é, família Canção Nova? Evangelizar 24 horas por dia, levar o amor de Deus, levar a misericórdia de Deus, anunciar a palavra do Senhor e preparar um povo bem disposto para a segunda vinda de Jesus. Essa é a missão da Canção Nova. A gente faz isso através da rádio, da TV, da internet, mas também através dos nossos encontros, dos nossos acampamentos, em cada casa de missão da Canção Nova espalhada pelo Brasil. Temos várias casas de missão, graças a Deus, e também fora do país, em outros países. Aquele abraço para os nossos irmãos que estão nas nossas casas no exterior também, doando a sua vida, se consumindo pela evangelização, né? É o carisma Canção Nova que não para e não pode parar, não é verdade? Enquanto tiver almas precisando ser salvas, a Canção Nova existe. Então nós estamos aqui porque você, sócio evangelizador, também permite a nossa missão de evangelizar. A missão é linda, é maravilhosa, salvar almas para Deus, mas só é possível se você se une a nós, tá bom, família Canção Nova? 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Bom dia para toda essa equipe aqui também, que você não vê, mas tem muita gente linda por trás das câmeras aqui, os nossos cinegrafistas, nossa produção, o pessoal do suíte, os operadores de rádio. É uma linda companhia de pesca que se une. Você vê alguns rostinhos aqui na TV, mas você não vê muitos outros rostinhos que estão por trás das câmeras, viu? E que levam essa evangelização até você, graças a Deus. São missionários, são os nossos queridos colaboradores, são os voluntários. Essa é a Canção Nova. E quero acolher hoje aqui os nossos irmãos da bancada, a começar por ele, Padre Sidney. Sua bênção, bem-vindo.
3: Deus te abençoe, Patrícia. Que alegria poder chegar na sua casa mais uma vez, quando você falava aí da beleza, né? Tem muita gente bonita ali atrás. Eu olhei aqui pro Cris, que tá aqui atrás de mim. Que beleza interior que ele tem, viu?
2: Interior também, cara.
3: O Cris é interessante, a história do Cris aqui. Foca ele aí, meu santo. O Cris, quando eu era... Nem seminarista eu era. Primeiro ano de junho, no ano de 2013, eu bati muito nele.
2: Sério, pai?
3: Seríssimo. Nós estávamos encenando a Via Sacra aqui na Canção Nova. Lembra que tinha uma Via Sacra que era um, como que um quadro, assim? E era Jesus nas estações, a Luzia e o Eugênio Jorge rezava as estações e eu era o soldado. E o Cris, ele trabalhava na época na cenografia, não era? E ele era o Cirineu. Então ele ajudava Jesus, mas eu batia tanto nele, mas tanto, né? Que quando eu vejo ele hoje, eu dizia assim, eu tô com um chicotezinho aqui, viu? Só que graças a Deus, o Cris, ele entrou na TV agora, né? Está fazendo há quase 10 anos, mais de 10 anos, né? Mais de 10 anos que ele faz imagens belíssimas de evangelização. É uma beleza interior. Fora ele não tem, não, muito, mas é uma beleza interior. E assim, na pessoa do Cris, eu quero agradecer a todos os colaboradores que doam a vida para a Canção Nova, que acreditam na evangelização, que são evangelizados também por esta obra de evangelização que é a Canção Nova. Bendito seja Deus pela Canção Nova. Não é por acaso que os membros da Canção Nova foram chamados desde o ato criador, mas Deus também pensou nos colaboradores que passam por aqui, em todas as casas de missão, né? Eu lembro que quando eu era responsável de missão de Gravatá, eu reunia sempre os colaboradores e dizia assim: vocês não podem ficar na chuva de capa, vocês estão num lugar especial, então se molhem, aproveitem deste lugar, bebam deste lugar. E na pessoa do Cris, eu quero agradecer a todos os colaboradores que doam a vida pela evangelização da Canção Nova, que se gastam, que dão o seu melhor, que acreditam muito. Ontem eu estava na Rádio Canção Nova, no programa do Pai das Misericórdias, Meu Dia. Quem estava lá era o Carlinhos, operador de áudio. Sim. Aí eu dizia pro povo assim, né? Brincando, claro, né? Carlinhos está na Canção Nova há 80 anos. Aí ele, 37! Muitos anos dando a sua evangelização, e assim nós queremos chegar até você. A palavra, ela é acertada, porque foi Deus que escolheu. Nosso Senhor tem uma palavra para você hoje. Nosso Senhor tem um anúncio a fazer. E o nosso coração precisa estar disposto. Então abre o seu coração. Você sabe que o Sorrindo para a Vida tem como finalidade transformar o coração. Só transforma o coração, porque somente a partir da transformação do coração nós somos capazes de sorrir verdadeiramente. O verdadeiro sorriso aparece a partir da transformação do coração. Então a palavra de Deus hoje quer chegar até você.
2: E qual é a palavra?
3: A palavra será o Evangelho de São Mateus, no capítulo 26, dos versículos 14 a 25. Mateus, capítulo 26, 14 a 25.
2: Isso. Quero aproveitar então a deixa do padre agradecer ao Juliano, que está aqui, né, na câmera 2, e Luiz Felipe ali na câmera 3. É tão bom ter vocês aqui, meus irmãos, né? Que representam tantos outros cinegrafistas que passam, né? Um rodízio aqui, as escalas, né? Nós agradecemos a todos, todos mesmo, de coração, a vida doada de cada um aqui, porque a gente vê que cada profissional faz por amor, né? Coloca amor naquilo que faz. Quero acolher minha irmã aqui, a Sidna está feliz, né? Porque ela está bem representada aqui na bancada hoje.
3: Vitória, não só a Sidna.
0: Obrigada,
2: Padre. Três cearenses aqui no programa hoje.
0: Uma alegria estar com vocês aqui no programa. Nós possamos bem viver esse momento de grande graça já no início da nossa manhã.
2: Que linda, né, gente? A gente gosta de falar que a Vitória é muito bonita, né?
0: É verdade.
2: Não é? É verdade, isso mesmo. Toma posse, né? Bom dia, Sapo.
4: Bom dia, família Canção Nova. Hoje vamos pedir oração para uma parente da Micheline, a esposa do Leicim. Me fugiu o nome dela agora, mas é parente dela. Está com câncer, né? Vamos pedir oração, que vai dar tudo certo. No final sempre dá tudo certo. É isso aí, assim como deu comigo, vai dar com você também. Maravilha.
2: Amém,
4: é isso aí.
2: Amém, isso mesmo. Vai dar tudo certo, Sapo. A Mônica, é isso?
4: Isso aí,
2: Mônica. Mônica, nós vamos rezar.
4: É isso que eu tinha falado, não foi, padre?
3: Foi isso mesmo, Mônica.
2: Vamos rezar por ela, coloque-a nas suas orações também. E, aliás, quem quiser pode enviar o pedido de oração também, né, Sidna? Bom dia.
5: Bom dia, padre. Bom dia, meus irmãos. Bom dia a você que está aí do outro lado e nos acompanha através do Sistema Canção Nova de Comunicação, rádio, TV, internet. Nós estamos aqui, como o padre bem falou, para anunciar essa boa nova que é o Senhor Jesus Cristo. Então, já estou aqui com o tablet, com o celular na mão, para acolher você, acolher o seu pedido de oração, de onde você nos acompanha, mas também nós queremos aqui no Sorrindo para a Vida ler o seu testemunho. Você tem um testemunho com Carisma Canção Nova? Envia para nós aí agora. Nós temos o nosso e-mail sorrindopravida@cancaonova.com. sorrindoparavida@cancionovo.com e vem interagir conosco também através da nossa rede social no Instagram, Sorrindo para a Vida CN. Eu quero acolher você, a sua participação e o seu testemunho. Graças a Deus a bancada hoje está recheada. São tantas coisas, Pátio, que nós nem conseguimos colocar tudo.
6: Verdade.
5: Né? Mas, primeiramente, eu quero agradecer aqui. Na verdade, eu vou mostrar o que é. A Pátio vai trazer esse pequeno testemunho, porque tem vários testemunhos aqui hoje, com a graça de Deus. E daqui a pouco também, Pátio, eu quero falar de uma promoção da nossa loja virtual. Mas antes disso, eu quero mostrar para vocês o seguinte. Olha aqui esse pano de prato, que coisa linda,
3: isso,
5: gente.
3: É doce.
5: Ó, aqui tem Nossa Senhora das Graças. E quando a gente vira aqui do outro lado no outro, tem Santa Dulce, a nossa santinha brasileira, a primeira santa, não, a primeira santa mulher do Brasil, né, padre?
3: Isso.
5: Primeiro foi Frei Galvão. Esse bastidor aqui, olha que lindo esse detalhe aqui. Se vocês verem.
3: Nossa, bonito, hein?
5: Lindo, um presépio. E aqui eu não consegui colocar, que é só a fronha, mas na verdade a pessoa, ela mandou uma coxa de cama, toda também bordada.
6: Gente,
5: com muito
6: detalhe.
5: Gente,
6: esse bordado é lindo demais, olha.
5: Lindo. Só que para você entender melhor, a Pathy vai falar agora, porque na verdade as duas vezes que essa pessoa entrou em contato com a gente, nós estávamos juntos. A primeira vez foi em dezembro,
6: isso,
5: né, Pathy?
6: Isso. E aqui, olha, a dona Marlene, que o padre vai segurar a fotinho, porque a gente precisa mostrar ela. Padre, a dona Marlene, há um tempo atrás, ela nos ouviu falando sobre o retiro da Boa Morte. Né? E aí eu convidava as pessoas, se você tem coisas entulhadas em casa, dá uma olhadinha, porque desentulhar as coisas do exterior também é você desentulhar as coisas do interior. Ela tem 90 anos, a dona Marlene, de Salvador, Bahia, e ela disse que ela tinha muitas coisas na casa dela, inclusive coisas novas guardadas há muitos anos, né? Ela tem um muito bom gosto, desde louças, né? Assim, utensílios domésticos de casa, e ela começou, a partir daquele dia ela sentiu, para que que eu vou guardar tudo isso, né? Muitas coisas que eu nem usei. E ela entendeu o sentido do retiro da Boa Morte que nós fazemos aqui na Canção Nova, já o padre vai explicar, resumir para você, que é todos os meses a gente dá uma olhada nos armários, nas gavetas e retirar os excessos, né? Aquilo que a gente não está usando, porque o que está parado serve para outra pessoa, né? E nós convidamos, você que pode, envia aqui para Canção Nova, nós temos o que ajuda muito, além dos missionários, o povo também aqui da região. E ela mandou pra gente, então, 5 caixas de doações. Meu marido Rivelino hoje tá levando lá pro Bazar Canção Nova e eu retirei essas peças para demonstrar. Ela já mandou pra gente em outros momentos louças, assim, aquelas louças antigas, douradas, prateadas, mas assim, que tem um valor imenso e valor sentimental. Mas ela fez, teve essa atitude de tirar, de doar para nós. Inclusive, mandou até lembrança para as crianças, um livro, né, de histórias maravilhoso infantil, que eu agradeço muito, né, porque até isso é providência. Eu estava pedindo a Nossa Senhora alguns livros para as crianças e ela mandou. Quero agradecer a dona Marlene, que entendeu o sentido também de partilhar do retiro da Boa Morte na vida de uma pessoa, e ela falou que ela se sente muito mais leve agora que ela está retirando essas coisas que estavam lá guardadas, né, sem serem usadas, porque ela sabe que vai ser útil para outras pessoas, e com certeza isso no bazar vai ser muito útil, não é?
5: Com certeza, como a Pathy falou, tudo isso nós levamos para o nosso bazar e é revestido em evangelização. Então, eu quero aproveitar também e fazer um pedido. Vocês, esse final de semana, nós estaremos aqui em Cachoeira Paulista, o acampamento Livrai-nos do Mal. 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E eu quero aproveitar, ó, estou aqui, a Pathy falou.
6: Isso.
5: A gente não pode perder tempo, né,
6: isso,
5: gente? 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
3: É bonito pensar na realidade do carisma Canção Nova, que o padre Jonas sempre ensinou para nós que nós precisamos anunciar um Cristo vivo
5: e
3: vivido. Então é a experiência que nós fazemos. O padre Jonas sempre foi muito claro que nos inícios ele não escreveu nada. Primeiro, ele viveu. Nós vivemos. Então o retiro da Boa Morte é uma prática salesiana que o padre Jonas trouxe à Canção Nova. Mas é importante esse detalhe que a Sidna falou. É uma preparação do coração. É necessário preparar a alma. Quem pensa que um dia vai morrer consegue viver melhor. Às vezes nós temos tanto medo, né, de pensar que um dia vai chegar a nossa hora, mas é a hora mais importante da nossa vida. É bonito que os santos, Santo Afonso Maria de Ligório, quando vai escrever as suas máximas, ou seja, quando ele vai falar das coisas mais importantes do apostolado, ele começa falando sobre a preparação para a morte. Porque quem se prepara para morrer vive melhor. Então o padre Jonas sempre trouxe a nós, Canção Nova, que nós não podemos deixar o nosso coração através de entulhos. É necessário tirar. Por isso que os membros da Canção Nova é regra de vida. Confessar todos os meses faz parte. E fazendo esse exame de consciência no coração, nós somos capazes de externar isso. Ou seja, olhar o nosso guarda-roupa, olhar a nossa gaveta, olhar as coisas que não nos pertencem mais. O padre Jonas é muito claro quando ele diz assim: quando eu não estou usando mais essa coisa, não me pertence. Existe outra pessoa que pode ser canal, eu posso ser canal da providência para ela. Então não tenha medo de preparar o coração, e preparar o coração, externar isso para as coisas. Como essa senhora, como é o nome dela?
6: A dona Marlene. Eu quero mostrar a cartinha, gente. Você vê a letra, delicadeza. Eu amo ver, assim, cartas, né, os escritos. Olha que letra linda da dona Marlene. Ela tem 90 anos, gente.
3: Essa foto foi na ocasião da missa em ação de graças dos 90 anos dela.
6: Isso, olha que linda. Então a gente agradece a dona Marlene, que representa tantas pessoas, né? Que compartilham daquilo que tem para ajudar a Canção Nova. Deus abençoe você. 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Mas é profundo demais o Retiro da Boa Morte. Então adquira vários, presenteie para as pessoas viverem uma vida nova. Porque quando a gente vai lá e desentulha as coisas, realmente o nosso coração se renova, a gente sente uma paz e uma serenidade, não é? Vale a pena mesmo. Até papéis, documentos, vai ver, você acumula muita coisa. E acumular não faz bem. Então deixa Deus já, e Ele já falou com você nessa manhã, aquilo que você precisa desinstalar, tirar os excessos, para que fique o essencial. Para que fique à vontade de Deus na nossa vida, tá bom?
3: É interessante, família, que o subtema do livro é Retiro da Boa Morte, aí tem o subtema, viva bem cada dia.
6: Olha.
3: É a partir do Retiro da Boa Morte que nós podemos viver bem cada dia, não é pensando apenas na morte, né? Mas é planejando a nossa vida para um fim último. Que é o céu.
6: Qualidade. Tem mais doações aí também, né?
5: Tem doações, tem testemunhos. Eu quero mostrar aqui para vocês, esse generoso, ele veio durante o PHN, a pessoa colocou assim, segue a nossa doação da família Andrade Soares, Claudinei e Neide. Somos de Itapecerica, da Serra, São Paulo. Eu mando manda um beijo para nós, um beijo para essa família que está entrando em contato aqui conosco. Estamos todos os dias tomando o café junto com vocês do Sorrindo para a Vida. Então, Claudinei, Neide, um beijo, um abraço, não só meu, mas de toda a bancada aqui do Sorrindo para a Vida. Ela colocou assim, aproveitamos a ida do nosso filho para o PHN para mandar o nosso generoso personalizado, pois meu marido é marceneiro.
3: Olha,
5: então,
3: nossa,
5: já viu, né? Tinha que ser de madeira, gente.
3: Que
5: tá
3: belezinha,
5: bem pesado,
3: gente.
5: Olha que lindo esse,
6: gente,
5: generoso aqui, ó.
6: Que capricho.
5: Lindo, né? Essa família linda, ó, muito pesado. Pode ter certeza que hoje ainda já vai ser depositado, a gente já leva para o Clube da Evangelização. E eu quero aproveitar o testemunho agora. O padre estava subindo aqui as escadas, Sorrindo para a Vida, né, padre? E tem uma turminha lá embaixo. E a pessoa entregou o testemunho aqui para nós lermos. Ela pediu para não se identificar, mas vocês vão entender. A pessoa colocou assim, amada família Canção Nova, é com muito amor e gratidão que venho através dessa graça que recebi, agradecer à família Canção Nova. Há alguns anos atrás, eu fiz um empréstimo na minha aposentadoria e quando eu já estava terminando de pagar, fizeram um refinanciamento sem meu consentimento. Fui reclamar no banco e não descobriram quem fez e como fizeram. Eu e meu esposo vivemos de nossas aposentadorias e esse dinheiro estava fazendo muita falta, pois gastamos muito com saúde. Meu esposo é cadeirante. Comecei a rezar com a Canção Nova, pedindo a Deus que abençoasse e que mostrasse o caminho para que eu pudesse ser resolvido esse problema, essa situação. E que se fosse resolvido, eu mandaria o valor que descontava em forma de agradecimento para a Canção Nova. Mas Deus não faz nada pela metade. Simplesmente comecei a receber meu salário completo, do nada, sem nenhuma explicação. O refinanciamento que venceria em 2028, ele foi revertido para nós. Deus abençoou tudo e que não existe mais como outra forma de agradecimento, a não ser pegar esse valor que foi devolvido também, que descontava todos os meses da nossa aposentadoria sem nós termos feito esse empréstimo, no valor de R$ 360. E ela finaliza assim, é por isso que eu ajudo a Canção Nova. Com muito amor, uma sócia de muitos anos. Gente, não tem como não se emocionar,
3: tá aí,
5: a gente engasga, né?
3: O dinheiro tá aí, ela mandou.
5: Tá lá embaixo e tá aqui, ó, pra vocês verem. 100, 200, 300 e 60 reais, que era o valor que era descontado, meus irmãos, dessa pessoa que foi uma injustiça, né? Porque ela não tinha feito esse refinanciamento E do nada começou a entrar na conta dela e ela veio pessoalmente aqui na Canção Nova, está lá embaixo aqui do nosso estúdio acompanhando. Deus abençoe, minha querida, você, sua família. Com certeza Deus abençoará cada vez mais saindo daqui. Se ela estiver aí embaixo, eu chamo ela para ir junto comigo no Clube da Evangelização para a gente já fazer o depósito. E
3: bonito ela dizer, né, do nada. É muito bonito isso, né? Nosso Deus, ele faz as coisas acontecerem do jeito dele, no tempo dele, da maneira como ele quer constranger o nosso coração. É bonito saber que nosso Senhor se preocupa com tudo, até com o empréstimo, do nada, do nada. E assim ele fez toda a criação, do nada, ex nihilo, do nada ele criou. Só ele é capaz, do nada, fazer tudo em nós. Bendito seja Deus por esse testemunho.
6: Acredite mesmo também hoje que você que precisa da providência também financeira, né? Confia no Senhor e Deus nos justifica na hora certa, né, padre? Muitas vezes
3: do
6: a
3: nada.
6: Gente quer resolver do nada. Às vezes a gente quer resolver do nosso jeito, mas Deus é fiel se a gente confia e coloca nele toda a nossa confiança. E nós também temos eventos especiais, né, Vitória? Que nós convidamos a família Canção Nova para participar, não é?
0: Isso mesmo. 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
0: 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Estes finais de semana intensos, mas de muita graça de Deus.
6: Amém.
3: Lembra que tinha a gente tinha uma vinhetazinha na TV? Férias.
6: É na Canção Nova. Isso mesmo. Vamos retomar essa vinheta aí, né? Gente, férias é na Canção Nova. Vem pra cá, aproveita, vem com o filho. Como o casal testemunhou que o filho queria vir, né, pro PHN, e eles aproveitaram e vieram juntos. 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Vamos para a frase do nosso querido pai fundador, Padre Jonas Abib. Ele diz hoje: se sua vida estiver estragada e escangalhada, mesmo assim Jesus o chama. Olha que forte! Se sua vida estiver estragada e escangalhada, mesmo assim Jesus o chama. E literalmente eu tenho certeza que essa frase é direcionada para pessoas específicas. Que hoje já pela manhã dizia: minha vida está uma droga, minha vida está terrível. Mas é para você também. A palavra de hoje, esse momento que nós vamos viver de oração, Jesus está chamando você. Qual é o seu nome, meu irmão? Qual é o seu nome, minha irmã? Jesus chama você pelo nome hoje, e ele quer e vai realizar obra nova na sua vida.
0: Com certeza. E para que nós possamos viver bem esse momento, né, de grande graça aqui no Sorrindo para a Vida, nada melhor do que começarmos pedindo a graça do Espírito Santo, né, Patrícia?
6: Amém.
0: Porque é ele quem conduz todas as coisas, é ele que prepara o nosso coração para a palavra de Deus, para aquilo que Deus tem reservado para nós.

0: Pelo sinal da Santa Cruz, livrai-nos Deus nosso Senhor dos nossos inimigos. Em nome do Pai, e do Filho, e do Espírito Santo. Amém. Eu convido a você a abrir as Sagradas Escrituras, do Evangelho de São Mateus, no capítulo 26, a partir do versículo 14. Então, um dos doze, chamado Judas Iscariotes, foi ter com os sumos sacerdotes e disse: Que me dareis se eu vos entregar Jesus? Combinaram com ele 30 moedas de prata. E daí em diante, ele procurava uma oportunidade para entregá-lo. No primeiro dia dos pães sem fermento, os discípulos aproximaram-se de Jesus e perguntaram: Onde queres que te preparemos a ceia pascal? Jesus respondeu: Ide à cidade, até tal homem, e dize-lhe: O mestre manda dizer, o meu tempo está próximo. Vou celebrar a Páscoa em tua casa, junto com os meus discípulos. Os discípulos fizeram como Jesus mandara e prepararam a ceia pascal. Ao anoitecer, Jesus se pôs à mesa com os doze. Enquanto comiam, ele disse: Em verdade vos digo, um de vós me trairá. Eles ficaram muito tristes e um por um começaram a perguntar-lhe: Acaso sou eu, Senhor? Ele respondeu: Aquele que comigo põe a mão no prato, esse vai me trair. O filho do homem se vai, conforme está escrito a seu respeito. Ai, porém, daquele por quem o filho do homem é traído. Melhor seria que tal homem nunca tivesse nascido. Então Judas, o traidor, perguntou: Mestre, serei eu? Jesus lhe respondeu: Tu o dizes. Palavra da salvação.
1: Glória a vós,
0: Senhor. Meus amados irmãos, nós estamos diante de uma das passagens mais dolorosas do Evangelho. Judas procura os sumos sacerdotes e pergunta: O que me dareis se eu vos entregar Jesus? Então eles combinam com ele 30 moedas de prata. E a partir daquele momento, Judas começa a procurar uma oportunidade para entregar o mestre. Imagine você, Judas que foi escolhido, Judas que foi trazido para perto, mas vende o seu amigo, vende o seu mestre e procura uma oportunidade para trair Jesus. Pouco depois, nós lemos que durante a ceia, onde o Evangelho de São João diz que Jesus ardia o seu coração, ele desejava ardentemente celebrar a Páscoa com seus discípulos. E naquela ocasião da Santa Ceia, Jesus disse: Em verdade vos digo, um de vós me trairá. E os discípulos ficam profundamente entristecidos, né? E começam a perguntar: Senhor, será que sou eu? Esta pergunta, meus irmãos, desta manhã precisa nos acompanhar durante toda essa pregação. Padre Jonas sempre ensinou que diante da palavra de Deus, a nossa atitude precisa ser ativa e não passiva. É por isso que no método da leitura bíblica, a Bíblia foi escrita para você, ou a Bíblia do meu dia a dia, o Padre Jonas sempre faz algumas perguntas que nós, ao lermos a palavra de Deus, precisamos também perguntar. E a primeira pergunta é: o que hoje Deus fala comigo? O que hoje Deus quer falar comigo a partir dessa palavra? Por isso que esta pergunta precisa estar permeando toda essa pregação de forma pessoal. Senhor, será que sou eu? Não para nós vivermos a partir de um medo. Não é isso. Não é para nós vivermos a partir de uma culpa ou até mesmo de um desespero. mas para nós permitirmos que a palavra revele aquilo que precisa ser convertido dentro de nós. Nós falávamos no início deste programa, a Canção Nova existe para preparar um povo bem disposto, a Patrícia falava. Por quê? Porque, meu irmão, a palavra de Deus tem a força de separar o que não nos pertence daquilo que nós fomos feitos. Por isso é necessário perguntar, porque é muito fácil, eu digo para você com muita delicadeza, é muito fácil escutarmos o Evangelho e imediatamente nós ficarmos pensando: que homem terrível foi Judas. É muito fácil nós olharmos para ele, é fácil nós colocá-lo muito longe de nós, como que se a história dele não tivesse nada a ver com a minha vida. É muito fácil nós olharmos para a história de Judas como alguém distante, mas Judas não está no Evangelho apenas para que o condenemos. Não. Ele está também no Evangelho como um espelho para o Padre Sidney, para a Patrícia, para a Vitória, para o Sapo, para a Sidna e para você. Judas está no Evangelho como um espelho, porque em Judas nós vemos, meus irmãos, aquilo que pode acontecer quando alguém deixa de amar gratuitamente e começa a se relacionar por interesse. Aqui nós encontramos alguém que deixou de amar gratuitamente e começa a se amar nas pessoas. Nós temos uma tentação muito grande de nos aproximarmos das pessoas para amar a nós mesmos. E é por isso que é interessante, porque Judas pergunta, né? Vai diante dos sumos sacerdotes e diz: o que me dareis? Veja, percebam que essa pergunta revela uma mentalidade. Essa pergunta não está por acaso. Ele não pergunta: o que é certo eu fazer? Ele não chega para os homens religiosos, para os sumos sacerdotes, e pergunta assim: o que Deus deseja nessa situação? Não, ele não faz isso. Ele não chega para os sumos sacerdotes e não pergunta: como posso permanecer fiel ao chamado de Deus? Não, ele pergunta: o que eu vou ganhar com isso? O que me dareis se eu entregar a Jesus? E aqui nós precisamos olhar para o nosso coração, meus irmãos. Esta palavra não é à toa. Esta palavra não veio aos nossos corações nesta manhã por acaso. Quantas vezes nós também fazemos as nossas escolhas perguntando apenas: o que eu vou ganhar? O que eu ganho com isso? O que eu vou receber em troca fazendo esta boa ação? Muitas vezes, em muitas

situações, dentro da nossa casa, no nosso trabalho, diante das relações que Deus vai formando dentro de nós, nós perguntamos: essa pessoa ainda é útil para mim ou eu devo me afastar? Será que a pergunta

vejo nenhuma solução, que Deus não me deu o que eu pedi, será que vale a pena eu ainda voltar? Meu irmão, o grande problema não é possuir dinheiro ou receber algo pelo nosso trabalho. Este não é o problema. Isso é justo, isso é necessário. Faz parte da nossa dignidade de homem trabalhar e receber pelo nosso trabalho. Mas veja, o problema começa quando nós passamos a acreditar que tudo tem um preço. O problema aqui está quando nós passamos a acreditar que tudo tem um preço, inclusive o amor. Meu irmão, nem tudo tem preço. Às vezes nós achamos que até a amizade tem preço. Às vezes nós achamos que a nossa fé, que a nossa espiritualidade tem preço. Às vezes nós achamos que até o nosso matrimônio, a nossa família tem um preço, a nossa fidelidade com Deus tem um preço. Mas veja, será que nós podemos mesmo atribuir um preço ao amor? É claro que não. Às vezes nós achamos que até a amizade tem preço. Às vezes nós achamos que a nossa fé, que a nossa espiritualidade tem preço. Às vezes nós achamos que até o nosso matrimônio, a nossa família tem um preço, a nossa fidelidade com Deus tem um preço. Mas veja, será que nós podemos mesmo atribuir um preço ao amor? É claro que não. Às vezes nós achamos que até a amizade tem preço. Às vezes nós achamos que a nossa fé, que a nossa espiritualidade tem preço. Às vezes nós achamos que até o nosso matrimônio, a nossa família tem um preço, a nossa fidelidade com Deus tem um preço. Mas veja, será que nós podemos mesmo atribuir um preço ao amor? É claro que não. Proposta. Aqui está o problema. E quando isso acontece, deixa eu ser muito franco. Quando isso acontece, o nosso amor deixa de ser amor e se transforma em conveniência. Nosso Senhor não nos chamou a isso. Nosso Senhor não nos chamou. É muito mais fácil viver na conveniência. Sabe por quê? Porque o amor sempre arranca um pedaço de nós. O amor sempre nos faz sofrer. Por isso, é muito fácil usar Deus por conveniência, tá? É muito fácil nós usarmos os amigos por conveniência. É muito fácil nós usarmos as pessoas que estão ao nosso redor por conveniência. Nós nos relacionamos enquanto a pessoa nos oferece alguma coisa. Se ela nos oferece atenção, nós estamos dando atenção. Se ela nos oferece até a proteção, nós estamos com ela. Isso é conveniência. Se ela nos oferece companhia, porque não tem outra pessoa, por mais chata que ela seja, é conveniência isto. Quando ela me oferece uma oportunidade, quando ela me oferece um prestígio, quando ela me oferece uma ajuda financeira, aí eu me aproximo. Quando ela deixa de oferecer, eu já não me aproximo mais. Isso é conveniência. Meu irmão, quando ela deixa de nos oferecer aquilo que nós desejamos, nós começamos a nos afastar. Isso é um grande problema. Por isso a palavra de hoje nos apresenta uma pergunta muito séria. A pergunta que a palavra de hoje quer fazer para mim e para você é: eu amo as pessoas ou apenas utilizo das pessoas? Essa pergunta precisa causar dentro de você um certo incômodo. Eu preciso pedir a Deus e ao Espírito que nós acabamos de cantar que incomode você. Como que uma agulhinha, sabe? Incomode você dizendo assim: será que você ama mesmo as pessoas ou você utiliza das pessoas que se aproximam de você? Talvez alguém diga: eu jamais venderia Jesus por 30 moedas. Mas nós precisamos compreender que nem sempre nós entregamos Jesus por dinheiro. E é difícil falar isso. Porque às vezes nós entregamos Jesus para preservar a nossa imagem. Às vezes nós entregamos Jesus para não perder a aprovação de um grupo. Às vezes nós entregamos Jesus para garantir uma vantagem de uma situação no seu trabalho. E você começa a vender Jesus porque você está ganhando vantagem com isso. Talvez você entregue Jesus quando nós sabemos o que é correto, mas nós escolhemos aquilo que é mais cômodo. Porque o que é correto vai nos tirar da zona de conforto. Nós estamos vendendo Jesus aí.

Talvez nós entregamos Jesus quando, por medo de sermos rejeitados, nós escondemos a fé. Eu me lembro de um jovem que confessou comigo e ele chorava no confessionário. Eu fiquei com tanta pena daquele jovem que no final eu dei um abraço para ele. E ele disse assim: minha mãe sempre me ensinou a usar uma cruz no pescoço, padre. Mas quando eu comecei a escutar as aulas dentro da universidade, no outro dia, quando eu ia para a faculdade, eu escondi a minha cruz. Eu estava escondendo a minha fé, com medo de ser rejeitado. Eu estava escondendo a minha fé, com medo de ser banalizado. Nós estamos entregando Jesus por menos de 30 moedas. Nós estamos entregando Jesus quando nós preferimos uma mentira conveniente a uma verdade que exige coragem de nós. Nós entregamos Jesus quando nós ferimos alguém para alcançar aquilo que nós desejamos. Nós estamos vendendo Jesus porque aquele alguém faz parte do corpo místico de Cristo. Nós estamos ferindo Jesus do mesmo jeito. Meus irmãos, as moedas de Judas podem assumir muitas formas. Por isso a palavra de Deus precisa hoje causar incômodo, nos tirar da zona de conforto. Pode ser o desejo de reconhecimento que nós temos no fundo de nós, pode ser o orgulho, pode ser a nossa posição que nós não queremos perder, pode ser até mesmo a necessidade de controlar tudo dentro da sua casa. Você não é a salvadora da sua casa. Você não é o salvador da sua casa. As coisas não precisam acontecer do seu jeito. Pode ser o desejo de sempre ter razão. Quantas famílias são destruídas porque você não tem a delicadeza de dizer: eu estou errado. Pode ser do seu jeito, mas tem que ser sempre do seu jeito. Pode ser uma satisfação momentânea que te leva a consequências drásticas. E aqui, meu irmão, talvez até nós digamos: mas foi apenas uma pequena escolha. Mas, meu irmão, Judas também não começou pelas 30 moedas. E aqui eu preciso dizer para você que antes da traição exterior, antes de procurar o sumo sacerdote, houve um processo interior dentro de Judas, como há também em nós. Algo foi sendo cultivado dentro dele, algo foi aos poucos. O relacionamento dele com Jesus deixou de ser um encontro de amor e se tornou um cálculo, uma medida, onde ele calculava. A traição pública de Judas nasce de pequenas infidelidades escondidas. Por isso, nós precisamos hoje, nesta manhã, cuidar das escolhas aparentemente pequenas. Meus irmãos, a pessoa começa deixando de rezar porque ela está cansada. Isso já é uma pequena escolha. Veja, depois ela começa a viver sem perguntar a vontade de Deus. É assim, ó, é um degrau, sabe? Ela deixa de rezar porque ela está cansada. Depois ela começa a não perguntar qual é a vontade de Deus e vai vivendo daquele jeito. Em seguida, ela vai justificando as decisões que ela tomou errada, sem perguntar para Nosso Senhor. Ela justifica Nosso Senhor. Logo em seguida, quando ela percebe, ela já se afastou completamente, interiormente de Deus. E aqui está a escolha maior. Veja que é um degrau. Por isso que nós precisamos cuidar. Veja, um casamento, ele não se destrói em um único dia. Muitas vezes ele começa a adoecer quando desaparecem de dentro da realidade conjugal os pequenos gestos de cuidado. Por exemplo, a escuta. Não, já não existe mais. Vocês já não sentam mais juntos. Você já não pergunta como o outro está. Parece que ficou no automático. Vocês foram perdendo a delicadeza. E quando vai perdendo a delicadeza, a consequência disso é perder o respeito. A consequência disso é perder a atenção. A consequência disso é perder a admiração. Você já não admira o que o outro faz por você, porque parece que é a obrigação do outro fazer. Aqui o casamento já está sendo destruído. A consequência disso é não ter mais perdão. Roubou a confiança. Veja, foi pequenas escolhas. No casamento também é assim. Numa amizade, numa relação de amizade, a amizade não termina por causa de uma grande decepção. Não.
porque até os nossos amigos nos decepcionam. Mas veja, às vezes ela começa a morrer quando uma das pessoas percebe que só é procurada quando a outra precisa de alguma coisa. Que isso? Que amizade é essa? Se a amizade não tem reciprocidade, você pode chamar de qualquer coisa. Lá no seminário a gente brincava, a partir de um termo da filosofia, pode chamar de apeiron, que é um negócio que a gente não sabe o que é. Mas não chame de amizade, porque a amizade precisa de reciprocidade. Meu irmão, na vida espiritual, a vida espiritual também pode ser atingida por essa mentalidade. Existem pessoas que procuram Deus apenas quando precisam de um milagre, assim como a amizade. Não é amizade. O nosso relacionamento com o nosso Senhor não pode ser de conveniência. Ele nos chama a intimidade. Você tem procurado nosso Senhor só quando você tem necessidade dele. Ele não é um supermercado onde você entra, pega o que você quer e nem na fila do caixa você quer passar. Eu estou falando isso porque existem pessoas que procuram Deus só por causa de milagres. Enquanto tudo vai bem, você não reza. Você não participa da comunidade. Você falta até a missa no domingo, pensando no lazer da sua família, que é importante. Na viagem que você tem que fazer com a sua família, você não busca a palavra de Deus. Mas quando chega uma enfermidade, quando chega uma dificuldade financeira, quando chega um problema familiar, vocês dizem: agora Deus, eu preciso de ajuda. Agora Deus precisa me ajudar. E Deus, isso é mais constrangedor ainda. Deus, que é um Pai misericordioso, Deus que é cheio de bondade, não rejeita aquele que o procura só na dor. Isso é constrangedor. Quantas pessoas reencontraram a fé justamente em um momento de sofrimento, mas antes não buscava? Se fosse um de nós, a gente dizia umas verdades na cara dele, né? Você só me procura quando precisa de mim. Mas nosso Senhor, mais uma vez, misericordiosamente, Ele trata. O problema não é procurar Deus quando nós necessitamos. O problema, meu irmão, é querer usar Deus sem desejá-lo, amá-lo. É utilizar dele como um garoto propaganda de nós mesmos. Veja, às vezes a nossa oração se transforma em uma negociação. E nós dizemos assim: Senhor, se tu me deres isso, eu vou à missa. Aqui está um perigo. Se o Senhor, se essa pessoa voltar para mim, aí eu vou rezar todos os dias, eu vou pagar essa promessa. Se eu conseguir este emprego, então eu vou fazer uma promessa em tal lugar. O problema aqui, meu irmão, é que essa mentalidade de troca não cabe dentro do Evangelho. Essa mentalidade de troca, porque a fé, porém, nos ensina uma outra oração. A fé nos ensina a oração de voltar para dentro de nós e dizer: Senhor, eu creio em Ti. E eu Te amo, Jesus. Mesmo que ainda não compreenda o que está acontecendo, mesmo que as respostas não venham no momento que eu desejo, eu permaneço contigo, porque não te amo apenas pelos benefícios que eu posso receber, mas eu te amo por aquilo que tu és. Essa é a oração verdadeira. Pode ser que ele não me cure, mas eu te amo do mesmo jeito, porque eu sei que tu que tens para mim é muito melhor do que eu planejei. Aqui não há troca, sabe? Aqui não há negociação. Aqui há submissão. Diante do mistério, muitas vezes, nós precisamos apenas nos inclinar e dizer: tu sabes o que é melhor. Porque a vontade de Deus é sempre boa, perfeita e agradável. Isso, o nome disso é gratuidade. Veja, meu irmão, gratuidade não significa não ter necessidade ou não apresentar pedidos a Deus. Eu apresento, você também pode apresentar. Jesus mesmo nos ensinou a pedir.
Pedi e recebereis. Batei e a porta lhe será aberta. Meus irmãos, nós podemos apresentar as nossas dores, nós podemos apresentar os nossos sonhos, nós podemos apresentar as nossas enfermidades, as nossas necessidades, mas a gratuidade nos ensina que a nossa relação com Deus não depende dos resultados. Não depende se aquilo que eu pedi aconteceu ou não. Eu continuo rezando mesmo quando eu não sinto nada. Eu continuo rezando mesmo quando eu não sou reconhecido. Eu continuo rezando sendo fiel mesmo quando ninguém está vendo. Eu continuo fazendo bem mesmo quando eu não recebo aplausos e nem reconhecimento. Eu continuo. E aqui que entra uma virtude que nós precisamos pedir nesta manhã, a partir dessa palavra. A virtude que nós precisamos cultivar é a virtude da gratuidade. Gratuidade. A gratuidade é fazer o bem, porque o bem precisa ser feito, mesmo que as pessoas não percebam. A gratuidade é amar, não apenas pelo que a pessoa pode oferecer, mas porque ela possui uma dignidade. Existem pais, e aqui nós temos a Patrícia, o Sapo, que são provas disso. Existem pais, mães que vivem essa gratuidade todos os dias. Isso é próprio da maternidade, da paternidade. Veja quantas vezes um pai e uma mãe fazem sacrifícios que os filhos nem percebem. Não é verdade? Nem percebem. Porque existe uma virtude chamada gratuidade. Eles acordam cedo, trabalham, preparam a comida, organizam a casa, acompanham os estudos dos filhos, rezam pelos seus filhos e muitas vezes não recebem nenhum obrigado, pai. Mas não precisa, é claro que todos nós precisamos aprender a agradecer. É importante agradecer. E como é bonito um filho que aprende a dizer: mamãe, obrigado. Quando a mãe chega com um copo de leite, né? E o filho agarra aquele copo de leite com Todd e olha para a mãe e diz: obrigado, mamãe, porque o melhor leite do mundo é da senhora. Como é bonito isso. Mas veja, mas os pais, eles continuam amando não porque recebem um prêmio de gratidão, mas porque é o amor que os move, é o amor que nos levanta. Existem pessoas, e nós temos tantos casos que nós acompanhamos, que cuidam dos familiares idosos, né? Enfermos. E como é difícil isso. Fragilizados. E muitas vezes esse cuidado não aparece nas redes sociais. E é difícil, porque dependendo da doença, é cansativo demais, gente. Isso dura uma semana, um mês, um ano, dois anos. Tem gente que está cuidando anos. E é cansativo. Não aparece nas redes sociais. Ou seja, não recebe aplausos. Mas ali existe uma forma profunda de amor gratuito. Isso é uma virtude chamada gratuidade. Nós precisamos pedir a Nosso Senhor. Existem aqueles jovens, né? Aquelas pessoas que dão a vida na comunidade, em tantas paróquias, que são voluntários, que servem na igreja, que precisa vigiar o próprio coração para ver se ainda existe gratuidade. Ele pode começar servindo a Deus por amor. Mas veja, aos poucos você pode ir desejando ser reconhecido, ser elogiado, ser consultado por tudo. Mas espera aí, esse padre chegou agora e não está me consultando. A gratuidade aqui já perdeu-se. Quando não menciona o nome dele na missa, no agradecimento, ele fica magoado. Mas padre, eu me gastei tanto, eu acordei cedo. Bendito seja Deus, minha filha, pela sua gratuidade. Mas já não existe gratuidade aí. Parece que esse serviço mudou. Quando o padre escolhe outra pessoa, né? Ele se sente desprezado. Não, alegre-se, porque tem mais pessoas para ajudar o serviço de Deus. Você já deu muito. A gratuidade foi perdendo. Quando ninguém agradece, ela já pensa em abandonar tudo. Ninguém reconhece o que eu faço aqui. Cadê a gratuidade? Vamos pedir a Deus a graça da gratuidade. E neste momento é necessário perguntar, e eu preciso ser sincero com você, neste momento é necessário que você perguntar para você mesmo: por que que eu estou fazendo isso?
Eu estou servindo a Deus ou eu estou procurando reconhecimento?

conhecimento. Seja verdadeiro com você. Seja verdadeira com você. Eu quero que Jesus apareça, ou eu quero que as pessoas percebam que foi eu que fiz? Isso precisa ser perguntado. Porque, meu irmão, a gratuidade, ela purifica as nossas intenções. Elas purificam as nossas intenções interiores que ninguém vê. Por isso, é necessário pedir a Deus nesta manhã a graça da gratuidade. Mas existe uma outra virtude que eu preciso pedir a você, que você também peça. A partir dessa palavra, do Judas que existe dentro de mim, dentro da Patrícia, existe um Judas dentro de nós. Que é a virtude da sinceridade. Durante a ceia, Jesus diz: um de vós me trairá. E os discípulos perguntam, né? Senhor, será que sou eu? Cada um foi se perguntando. Essa pergunta, na verdade, revela uma atitude importante. Veja, em vez de eles apontarem imediatamente o dedo um para os outros, eles permitem que a palavra examine quem eles são. Antes de apontar o dedo, ele tem a coragem de olhar para dentro de si, de apontar para dentro. Nós também precisamos parar de ouvir a palavra apenas pensando nos outros. Nós sentamos no banco da igreja e nós lembramos somente dos outros e não temos a coragem de apontar para dentro. Quando a palavra fala de orgulho, nós lembramos imediatamente de uma pessoa orgulhosa, mas você não se coloca diante da lista. Lá no Ceará a gente diz assim: quem é você na fila do pão, né? Quem é você na fila do pão? Quando você fala, quando a palavra de Deus fala de perdão, nós pensamos logo em alguém que precisa pedir desculpas a nós, que precisa pedir o nosso perdão, que me magoou. Essa palavra, fulano era para estar aqui. E você? Quando você escuta falar de conversão, você se lembra de um parente que está longe de Deus, mas você não está pronto. Você também precisa de conversão. Mas hoje, Jesus nos convida a perguntar, antes de apontar o dedo: Senhor, será que sou eu? Será que sou eu que tenho essa capacidade de te vender? Será que sou eu? Será que sou eu? Será que sou eu quem está amando por interesse? Será que sou eu quem exige do outro aquilo que não consegue oferecer para o outro? Será que sou eu que está negociando a própria fidelidade? Meu irmão, a sinceridade espiritual, ela é a capacidade de parar de justificar tudo. Você que tem justificado tudo que você faz, um coração sincero é capaz de dizer: Senhor, eu ainda não sei amar como deveria, me ensina. Um coração sincero não é capaz de ficar justificando a sua falta de amor a partir dos erros daquele da sua casa. Por isso, meu irmão, o coração sincero é capaz de dizer: existe egoísmo ainda dentro de mim, meu Deus. Eu me amo nas pessoas. Existe vaidade dentro de mim. Existe oportunismo em algumas das minhas escolhas. Existe um desejo de reconhecimento. Me ajuda, Senhor. Me ajuda a ter humildade. Me ajuda a ter humildade. Existe dentro de mim ainda um desejo. Por isso, eu fico irritado quando não sou recompensado. Por isso, me ajuda, meu Deus. Ajuda o meu coração. Deus, Ele não se assusta, meu irmão. Eu preciso ser muito sincero e olhar nos seus olhos e dizer isso. Deus não se assusta quando nós reconhecemos a nossa pobreza. Ele conhece o nosso coração pelo avesso. Pelo contrário, quando a verdade entra, a graça começa a agir. Nosso Senhor é especialista em trabalhar com matéria-prima fraca. Mas Ele não sabe trabalhar com a mentira. Ele não sabe trabalhar com as máscaras. O que impede a conversão não é termos a fraqueza. O que impede a conversão é nós fingimos que elas não existem. Não. Por isso, a virtude da sinceridade nos leva a um bom exame de consciência.

E nós falávamos de retiro da boa morte. Nós falávamos de confissão mensal. Essa palavra precisa causar dentro de nós um bom exame de consciência e também uma confissão verdadeira. Nós não podemos confessar, meus irmãos, os pecados apenas de maneira superficial. Nosso Senhor não trabalha na superficialidade. Eu pequei, mas foi porque fizeram isso conosco. Nós encontramos tudo, muito isso dentro do confessionário. Ô padre, sabe por que eu fiz isso? É porque o senhor não conhece meu marido. Ele está aqui, minha filha. Ele não está aqui, não. Eu preciso conhecer você. Para de justificar. Nosso Senhor não sabe trabalhar com superficialidade. Eu errei. Mas todo mundo faz, né, padre? Não, não é assim. Não é assim que nosso Senhor trabalha. Eu falei mal. Mas o senhor não sabe daquela pessoa que eu falei mal, quanto que ela é ruim. É o diabo. É o cão. Não. Você falou mal. Não precisa justificar. Para de justificar. Eu aprendi dentro da Canção Nova, na nossa formação inicial, que quem justifica não cresce. Quem justifica não cresce. Eu perdi a paciência, padre, mas ninguém me compreende. Eu quero o bem de todos, mas eles não me compreendem. Enquanto nós colocarmos sempre uma justificativa depois do pecado, ainda nós não estamos assumindo completamente a nossa responsabilidade. Por isso eu preciso dizer para você que a confissão é o lugar em que nós deixamos de negociar com a verdade e nos colocamos diante da misericórdia. Eu tinha outras virtudes para falar aqui, mas já chegou a hora de nós rezarmos, pedindo a Deus a graça que diante de nós tenhamos duas virtudes. Diante de tudo que nos acontece, a virtude da gratuidade, de saber que o bem precisa ser feito, independente do reconhecimento e do aplauso. E a virtude da sinceridade, diante de apontar o dedo aos outros, ter a coragem de apontar para dentro de si e dizer: serei eu, Senhor. Meu irmão, quando nós nos olhamos na verdade, diante de Deus, não existe moita para se esconder. Quando nós olhamos diante da verdade, diante de Deus, nós conhecemos que eu poderia ser o pior de todos se não fosse a graça de Deus. E aqui eu encerro para a gente já começar a rezar. Conta que São João Paulo II gostava de visitar os presídios. E sempre quando ele visitava os presídios, o secretário dele, Stanislau, gostava de dizer que ele entrava nas celas e visitava os presos, rezava por eles. E quando saía da cela, ele saía agradecendo a Deus, louvando a Deus. Saía dizendo: glória a Deus, glória a Deus, louvado seja a misericórdia de Deus. E a secretária achava aquilo ali tão estranho. Depois de uma terceira, quarta cela, o secretário chegou para o Santo Padre e disse: Santo Padre, por que o senhor sai desse lugar, um presídio, uma cela, louvando a Deus, agradecendo a Deus? Por quê? Diz que Santo Padre olhou para o secretário, deu aquele sorriso maroto e disse assim: porque se não fosse a misericórdia de Deus, eu estaria ali dentro. Porque se não fosse a graça de Deus, eu seria o primeiro a fazer o que não deveria. Por isso, nessa manhã, nós queremos pedir ao Espírito Santo a graça de desconfiar de nós mesmos. É isso mesmo. Senhor, dai-nos a graça de desconfiar de nós mesmos. Sem paranoia, Senhor. Mas dai-nos a graça, Senhor Jesus, de não abrir concessões. Dai-nos, Senhor Jesus, a graça de não ir perdendo a intimidade nas pequenas escolhas no decorrer da nossa vida, de cedendo, de justificando o nosso erro, de ir distanciando da presença. Dai-nos, Senhor Jesus, a graça da gratuidade, da sinceridade, da honestidade, de um coração grato. Por isso cantemos ao Senhor que fez brilhar a sua glória sobre nós.

0: Que seria de nós se não fosse a imensa, infinita misericórdia. Quem está de pé, cuidado para não cair. É isso que nós aprendemos hoje com essa pregação tão profunda do Padre Sidney. Vá pedindo o Espírito Santo, porque é Ele que nos fortalece. É Ele que nos sustenta nas escolhas certas. É o Espírito Santo que nos dá o discernimento para nós escolhermos sempre a vontade de Deus para a nossa vida. E nós pedimos, Senhor, dá-nos o Espírito Santo. Batiza-nos com o Espírito Santo nesta manhã, Senhor. E pedimos essa sinceridade hoje. Que tenhamos sempre um coração sincero diante de Deus. Com Ele nós não precisamos usar máscaras. E a imagem que Deus dava enquanto o Padre estava pregando sobre a virtude da sinceridade é isso. Sem cera, sem máscara. Você pode e deve ser livre diante de Deus. Eu preciso ser livre diante de Deus. Retiremos as máscaras nessa manhã. Retira tudo aquilo que não é da sua essência. Nós somos imagem e semelhança de Deus e o inimigo de Deus vem colocando em nós, nas situações da vida, as máscaras. Vamos retirando agora, uma a uma, diante de Deus. Nós não precisamos viver de aparência. Nós não podemos mais viver de aparência. Senhor, dá-nos a graça de viver a essência da nossa vocação. Dá-nos a graça nessa manhã de contemplar em nós essa imagem e semelhança de Deus, Senhor, que nada venha deformar em nós a imagem e semelhança do Senhor. Retira tudo aquilo, Senhor, que não é Teu. Purifica-nos, Senhor, nesta manhã. Lava-nos com a água viva do Espírito Santo, Senhor, para que nós caminhemos na verdade, não mais nas mentiras, não mais dando pequenas concessões para o inimigo, mas que nós caminhemos na gratuidade, na sinceridade. Hoje essa pregação também foi para nós esse chacoalhar de Deus. Qualquer um de nós podemos cair. Qualquer um de nós podemos entregar a Jesus por muito menos que 30 moedas. E talvez já fizemos isso. Mas também é tempo de voltar para Deus. Se hoje você percebeu ao longo da pregação, eu traí Jesus. Eu estou traindo Jesus. É tempo de voltar. É tempo de voltar. É tempo de misericórdia. Vem Espírito Santo, em nome de Jesus, nesta manhã. Trazer a nossa verdade à tona, revelar em nós aquilo que precisa ser mudado, aquilo que precisa ser transformado. Dá-nos a graça, Senhor, da fidelidade nesta manhã. É o que nós pedimos. Assim como os outros discípulos perseveraram, mesmo na dor, assim como Pedro traiu, mas depois levantou e recomeçou, dai a graça também a nós, Senhor, de nos levantarmos a partir de uma boa confissão, da reconciliação com os irmãos e ficarmos de pé. Sim, nós precisamos da sua graça, Senhor. Até mesmo para perseverar, nós precisamos da sua graça. Que o Espírito Santo nos dê essa graça hoje. Você, marido que estava vacilando, você que estava traindo a sua esposa, você que estava em situações mesmo de pecados e seduções, volta hoje para o Senhor. Busca um sacerdote. Deus te deu a direção hoje. Deus nos deu a direção. Porque todos os dias nós podemos trair Jesus. É somente a graça de Deus que nos sustenta na fidelidade. E aí o segredo é caminhar em estado de graça, buscando a confissão e lutando através da palavra, de tudo aquilo que Deus nos dá, da Eucaristia, dos sacramentos, para vivermos em estado de graça. Obrigada, Padre Sidney, por essa palavra. Muito obrigada, porque Deus foi falando assim tão concretamente conosco, né? Eu sei que Ele foi falando com você também. E obrigada, Vitória, por essa música maravilhosa, porque a gente precisa todos os dias, né? Nascer do alto.
1: É uma grande graça mesmo. E Deus é tão generoso, né? Que Ele nos deu a graça do Espírito Santo, né? Ele foi para o Pai, mas nos deu, derramou o Seu Espírito sobre nós para que a gente tivesse forças para viver tudo aquilo que a gente vive, né? Enquanto o Padre ia conduzindo o momento da pregação ali, o Senhor ia me dando ia trazendo ao meu coração muito forte a ladainha da humildade, né? Porque a ladainha da humildade nos leva a vivermos um profundo momento de olhar para dentro de si, pedir a Deus a graça de que Ele nos ajude a renunciar às nossas vontades, os nossos quereres, né? Os nossos desejos de ser reconhecido, de ser visto. Então, um ótimo dia. Hoje é sexta-feira, dia de adoração, ou dia de penitência, né? Dia de jejum, de penitência e de oração. Então, que você possa, no dia de hoje, eu quero convidar você a rezar em algum momento do seu dia a ladainha da humildade, pedindo a Deus essa graça, né?
2: É o dia de voltar ao coração de Jesus, manso e humilde,
1: sim,
2: né?
1: Exatamente.
2: Isso, é o coração de Jesus.
0: Isso mesmo, Cid, né? Que momento de graça, né?
3: Momento maravilhoso, né? Louvo e agradeço a Deus por esse momento de partilha, né? Do Padre com a palavra, porque nós fomos os primeiros a bebermos dessa fonte, dessa graça, né? Se eu pudesse, eu já sair aqui correndo pro confessionário, pegar aqui o Padre quando terminar o programa. E essa é a graça. E eu vejo assim, como Deus a providência na Canção Nova, ela é muito linda. Porque nós nem sabíamos o itinerário dessa pregação aqui do padre, mas no início, com o testemunho dessa senhora, e quando nós falávamos, né, padre, do retiro da boa morte, da importância da confissão, a Vitória trouxe a sexta-feira, né, estamos liturgicamente no tempo comum, então, às quartas e às sextas-feiras, nós somos convidados pela igreja, né, padre, a jejuarmos, a fazermos as nossas penitências, e com certeza, essa graça atingiu o coração de muitas pessoas que estão nos acompanhando nesse momento. Já quero agradecer aqui a participação de uma pessoa, viu, padre, que não está aqui no Brasil, está acompanhando lá de Portugal. É a Daniela, ela diz assim: olá, sorrindo para a vida, sou a Daniela de Portugal, mando um abraço para o padre Sidney, que Deus abençoe todos vocês. Essa é a missão da Canção Nova, do nosso carisma e além fronteiras, e lembrando, né, que nós também temos uma missão lá em Fátima, Portugal, da Canção Nova. Fica aqui o convite para você que mora aí em Portugal, em Fátima, quem sabe, e também pessoalmente conhecer a
2: também.
3: Nossa casa de missão, né?
2: Évora também, nossa missão.
3: É em Évora também, isso sim, Évora. Portugal também nós temos. A Odete colocou assim: bom dia, bancada linda. Hoje o padre Sidney está terrível de abençoado.
2: Terrível.
3: Só fogo e bombardeio sobre nós. Quanto aprendizado nos trouxe com essa linda reflexão. Obrigada a todos vocês. A Maria Sumã diz assim: bom dia, bancada. Quase não consegui engolir o café com as palavras do padre Sidney. Como somos traidores. Vieram lágrimas em meus olhos, de vergonha e de arrependimento, mas sobretudo de gratidão pela imensa misericórdia de Deus, que nos ama em todas as situações. Louvado seja Deus por esta pregação. E ela finaliza dizendo: é por isso que eu ajudo a Canção Nova. E finalizando aqui também com esse testemunho que chegou aqui através do nosso e-mail, da Bernadette, ela mandou para nós assim: bom dia, família, paz de Jesus. Me chamo Bernadette, tenho muitos testemunhos. A minha vida e a do meu esposo se tornou um grande testemunho de vida através dessa grande obra de Deus, que é a Canção Nova. Comecei a assistir a TV em 2001 e nunca mais parei. Nosso Senhor tem se utilizado de vocês para me ensinar, confortar, sustentar-me em todas as situações. Eu e o meu esposo, nós perdemos o nosso filho inocente. Ele foi assassinado cruelmente aos 18 anos. Hoje podemos dizer que sofremos muito com essa perda, mas entendemos que Deus permitiu que acontecesse tudo isso porque Ele tem um propósito salvífico que se realiza através de mim e do meu esposo. Que depois desse acontecimento trágico, mesmo na dor, nós passamos a servir na igreja como ministros da Eucaristia, catequista e coordenadores de grupo de casais. E todo esse aprendizado veio de onde? Toda essa força do alto que nós recebemos veio de onde? Veio da missão de vocês, da Canção Nova. Tenho muito ainda a relatar, mas paro por aqui com esse pequeno testemunho, agradecendo sim de cada missionário da Canção Nova que tem se utilizado através de Deus para nos darmos a graça de permanecermos de pé. E é por isso que eu posso dizer eternamente, eu irei ajudar a Canção Nova. Louvado seja Deus. Que testemunho, né, Padre?
2: Que bênção. Que bênção de Deus. Diante de uma dificuldade, de um sofrimento, de uma dor, ela não parou, né? Ela deu a si mesmo, deu o coração.
3: Ressignificou a dor.
0: É a dor sem nome que a gente fala. Uma mãe, um pai que perde um filho, a gente não tem como descrever essa dor, não é? E a gente sabe que a Canção Nova é esse sustento para esses pais, para essas mães também. Quero aproveitar e mandar um abraço para o Eric de Votorantim. Filho dele faleceu esse ano também com 25 anos, com leucemia. E quanto é doloroso e é difícil até passar por esse luto, não é? Então a Canção Nova também existe para essas pessoas, para esses irmãos que não trazem o testemunho talvez de uma cura, de uma vitória numa doença, mas que são sustentados no momento de cruz e de dor. 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De ontem para hoje nós subimos 3%, graças
2: Glória
0: a Deus.
2: Glória a Deus.
0: Estamos com 48% no projeto da Minha Alma, faltam 52%. Temos 11 dias aí pela frente para ajudar, mas olha, a meta diária está abaixo, porque a meta diária é 4,7%. A gente subiu 3%, graças a Deus. Mas nós precisamos aí aumentar o ritmo, não é, família? A gente sabe que nessa segunda quinzena, o ritmo normalmente vai diminuindo, mas é isso que não pode acontecer. Agora que a gente precisa acelerar, não é? 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O padre vai nos dar a bênção, porque tudo que foi falado hoje, com certeza Deus quer que a gente possa dar muitos frutos de fidelidade para Ele.
2: O Senhor esteja convosco.
0: Ele está no meio de nós.
2: Por intercessão da bem-aventurada Virgem Maria, a Mãe da Canção Nova, desça sobre vós e a vossa decisão a bênção de Deus Todo-Poderoso, Pai, Filho e Espírito Santo.
0: Amém. Deus nos dê a graça da fidelidade. Padre, foi maravilhoso ter o Senhor aqui essa semana. Volte em breve, tá bom?
2: Segunda?
0: Que bênção. Sidna, querida, até segunda, se Deus quiser.
3: Até segunda, se Deus quiser.
0: Um ótimo final de semana. Vitória, até a próxima.
1: Até a próxima.
0: Obrigada, viu? Sapa, até segunda.
2: Até segunda.
0: Um ótimo final de semana para você. Tem acampamento. Acompanhe aí pelo Sistema Canção Nova de Comunicação, tá bom?

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1: A Organização das Nações Unidas divulgou que há mais de 430 mil deslocados no Líbano. Detalhes com a Rádio Vaticano.
2: No Líbano, apesar do cessar-fogo com Israel alcançado em 26 de junho, mais de 430 mil pessoas continuam deslocadas. A informação foi divulgada pela ONU, que explicou que muitos civis não podem retornar às suas aldeias porque suas casas foram danificadas ou destruídas. Na província do Sul, 50 abrigos coletivos foram fechados. Outros 45 permanecem abertos e abrigam cerca de 7 mil pessoas. Novos centros de acolhimento foram instalados no distrito de Tiro para atender as famílias que se aproximaram de suas áreas de origem, mas ainda não podem retornar às suas casas. Enquanto isso, no plano diplomático, foi encerrado em Roma o primeiro dia da sexta rodada de negociações diretas entre Israel e o Líbano, realizadas na Embaixada dos Estados Unidos e continuadas também esta quarta-feira, 15 de julho. No centro das negociações está a implementação do acordo quadro alcançado em 26 de junho em Washington, que prevê a retirada progressiva das forças israelenses de duas zonas piloto no sul do Líbano e a transferência gradual do controle para o exército libanês, paralelamente ao desarmamento do Hezbollah. As negociações ocorrem exclusivamente em nível diplomático, sem a presença de representantes militares. Washington definiu o encontro como produtivo e realizado em um clima positivo, afirmando que ambas as partes estão dispostas a dar continuidade ao diálogo. O ministro das Relações Exteriores de Israel, Gideon Sar, reiterou a disposição de Israel em iniciar a retirada das duas primeiras áreas previstas no acordo, mantendo, porém, a condição de que o processo ocorra paralelamente ao fortalecimento do controle por parte das Forças Armadas libanesas.
1: A Caritas da Venezuela anunciou a entrega de mais de 13 mil toneladas de bens às vítimas dos terremotos que atingiram o país no fim de junho, solicitando agora donativos monetários para a nova fase de recuperação. A organização católica justificou a transição para esta etapa de reconstrução com a necessidade de garantir um acompanhamento sustentado à população, recordando que o compromisso autêntico é aquele que permanece no tempo. A Caritas informou que os materiais já arrecadados beneficiaram cerca de 52 mil pessoas através da distribuição direta de kits para salvar vidas, compostos essencialmente por alimentação e itens de higiene. O número de mortos ultrapassou os 4.700, segundo o mais recente dado oficial divulgado pelas autoridades venezuelanas. Da Central de Jornalismo Canção Nova, Ana Elisa Castro.
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2: Bom dia, Brasil! Bom dia, família Canção Nova! Como é bom chegar até você! Esse é o Clube do Ouvinte pela sua Canção Nova FM 89.1 de Cachoeira Paulista. Sou eu, Patrícia Mendes, com você nesta manhã linda aqui em Cachoeira, hein, gente? Um céu azul lindo, um sol brilhando, mas o frio permanece. Muito frio também, muito gelado, graças a Deus, né? Mas tem um solzinho ali para quem pode, né? Ficar no solzinho. Tudo de bom, vitamina D, né? Quero dar um bom dia pro Carlinhos aqui na técnica, bom dia pra Rita Reis, nossa produtora, pra toda a equipe da Rádio Canção Nova e pra você de todo o Brasil, você aqui de Cachoeira Paulista, do Vale do Paraíba, do Brasil inteiro. Que bom que a rádio pode chegar aí até o seu coração nesta manhã. E nós vamos falar hoje que em Cristo somos mais que vencedores. Essa é a verdade. Em Cristo somos mais que vencedores. E este final de semana tem evento aqui na Canção Nova, porque a Canção Nova não para, né? Tem o acampamento Livrai-nos do Mal, família Canção Nova. Você que pode, vem pra cá, vem viver conosco esse acampamento maravilhoso. Já já vou trazer mais informações, mas você já vai proclamando aí também que em Cristo você é mais que vencedor. Você é mais que vencedor. E para começar bem, a gente canta com Cristo Alegria, poesia.

que é pra sempre? Alguém aqui está disposto a ir até o fim? Então, se você pode, declara: não sou melhor. Não.

Viva! 9h43, um ótimo dia para você aí ligadinho conosco. Sim, hoje nós queremos proclamar em Cristo, somos mais que vencedores. Você já se perguntou por que mesmo rezando, participando da Santa Missa, buscando sacramentos e confiando em Deus, as batalhas da vida parecem continuar? Talvez esse seja um questionamento que também mora no seu coração. Afinal, muitas pessoas acham que quanto mais se aproxima de Deus, menos dificuldades vão ter. Mas a palavra de Deus mostra justamente o contrário. Jesus não enganou ninguém, né, Carlinhos? Seguir Jesus não significa viver sem cruz. Significa nunca carregar a cruz sozinho. É diferente. Foi o próprio Jesus quem nos disse em João 16, versículo 33, "No mundo tereis aflições, tereis tribulações, mas tende coragem. Eu venci o mundo." É Jesus dizendo para você nesta manhã, "No mundo tereis tribulações, mas tende coragem." Padre Jonas diria, "Aguenta firme." Né? Aguenta firme, meu filho, aguenta firme, minha filha. Mas Jesus também diz, eu venci o mundo. É essa certeza que sustentava São Paulo quando ele escreveu aos Romanos, lá no capítulo 8, versículo 37. Em todas estas coisas, somos mais que vencedores, graças àquele que nos amou. Então, meu irmão, minha irmã, eu não sei o que você está vivendo, eu não sei a sua tribulação, eu não sei qual é a provação que você está passando, um mar agitado aí da sua vida, talvez o seu impossível, mas que você possa perceber, assim como São Paulo, né? Ele não diz que somos vencedores porque somos fortes, ou porque conseguimos resolver todos os nossos problemas. Também ele não afirma que quem vive a fé estará livre das provações. Pelo contrário, ele fala de perseguições, angústias, sofrimentos e dificuldades. Mas em meio a tudo isso, São Paulo proclama que a vitória pertence àqueles que permanecem unidos a Cristo. E essa é uma verdade que nós católicos somos chamados a viver todos os dias. A nossa força nasce da oração. Ela é alimentada pela palavra de Deus, fortalecida na Eucaristia e renovada cada vez que você se aproxima do sacramento da reconciliação. É nos sacramentos que o Senhor derrama a graça necessária para enfrentarmos as batalhas da vida. Talvez você esteja vivendo um momento muito difícil. Pode ser uma enfermidade, uma preocupação com alguém da sua família, uma crise financeira, um casamento que passa por dificuldades, ou até um sofrimento que ninguém conhece além de você e de Deus. Quem sabe você até tenha perguntado ao Senhor, por que isso está acontecendo?

tendo comigo. Hoje, Deus não quer apenas responder às suas perguntas. Ele quer recordar uma verdade que talvez o sofrimento tenha feito você esquecer. E qual é essa verdade? Ele está ao seu lado. Mesmo quando você não sente a sua presença, Ele continua caminhando com você. Mesmo quando as lágrimas parecem não ter fim, Ele recolhe cada uma delas. Mesmo quando as suas forças acabam, é Cristo quem a sustenta. Não permita que as dificuldades roubem a sua esperança, meu irmão, minha irmã. Não deixe que as provações esfriem a sua fé. O inimigo, ele quer fazer você acreditar que você está sozinho. Mas essa é uma mentira. O Senhor nunca abandona aqueles que confiam nele. Talvez a batalha ainda não tenha terminado. Talvez o milagre que você espera ainda não tenha acontecido. Mas uma coisa é certa, Deus continua conduzindo a sua história. Por isso, permaneça firme, continue rezando, continue participando da Santa Missa, continue recebendo Jesus na Eucaristia, continue confiando, mesmo quando tudo parecer difícil. Em Cristo Jesus, nós somos mais que vencedores. Essa, aliás, não é apenas uma promessa para nós. É a certeza da nossa fé. Em Cristo, somos mais que vencedores.

Que música maravilhosa, não é mesmo? Voltei, é isso mesmo, meu irmão, minha irmã, é hora de voltar. Voltar para os braços de Deus, voltar para os sacramentos, para a igreja, para a confissão e confiar nesse Deus que só sabe nos amar, né, família Canção Nova? E hoje o tema é tão forte, né? Em Cristo somos mais que vencedores. E eu quero perguntar para você algo muito concreto, né? Já que estamos refletindo sobre isso, nessa certeza de que passamos por tribulações, sofrimentos, mas confiamos na vitória que vem do Senhor. Em Cristo somos mais que vencedores. E olha que presentaço hoje. Vamos sortear o Yucate, que é o catecismo para jovens. Gente, esse catecismo ele é maravilhoso, viu? É um catecismo que Bento XVI direcionou para todos os jovens, numa linguagem bem juvenil. Então, os adolescentes, jovens e até crianças, né? E para nós adultos também é bem interessante esse Yucate, o catecismo da Igreja Católica na linguagem bem jovem. Junto com ele vai também uma pulseira terço cristal de São Bento. Linda, linda, linda, tá bom? Mas para concorrer, você vai responder sobre qual situação você proclama a vitória de Deus hoje na sua vida. Sobre qual situação você proclama a vitória de Deus hoje. Através do WhatsApp vai respondendo 12 ao DDD 991455871. 12 991455871. E enquanto isso a gente vai de música. É música nova do EP Vozes do Altar, gente, linda demais, na voz de Amanda Pinheiro, Dons.

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2: Não é bom agir sem reflexão. Quem anda apressado acaba tropeçando. Livro dos Provérbios, capítulo 19, versículo 2.
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6: 10 horas e 1 minuto. Agora quem canta para você é Rosa de Saron. Você está

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0: As músicas hoje estão falando de voltar para casa, né, família? Canção Nova. Essa foi pedido musical também, viu? Eu vou encontrar aqui quem é que pediu essa canção hoje para mandar um abraço especial. Mas tem muita gente já respondendo aqui, porque o tema do programa é: em Cristo somos mais que vencedores. E a pergunta para você, valendo um IUCAT. O que é o IUCAT? É um livro numa linguagem jovem para explicar todo o catecismo da Igreja Católica, gente. Nele tem ilustrações, perguntas e respostas, frases de santos. É o catecismo da Igreja para a juventude, gente. Lindo demais. E junto vai também a pulseira Terço Cristal São Bento, linda também, bem delicada, tá bom? Então, presentaço aí, mas concorre quem responder em qual situação, sobre qual situação você proclama a vitória de Deus hoje na sua vida, a vitória de Jesus. Partilha aqui com a gente concretamente, não é? Sobre qual situação você proclama a vitória de Deus hoje. Através do WhatsApp você concorre 12 ao DDD 991455871, tá? 12 991455871. A Roberta Maria, ela não colocou a cidade, mas ela diz: a vitória que hoje proclamo é a graça de conseguir um emprego para ajudar em casa. Que Nossa Senhora providencie, querida. Também a Laídes Meira, de Serra da Bahia, ela diz: um bom dia, Canção Nova, estou aqui, sintonizada na Rádio Canção Nova, na comunidade Cristo Rei Bom Jesus da Serra, zona rural. Pede oração, né, pela saúde, conversão da família. Pede uma música do Frei Gilson, oferecendo aí para sua filha Suelane, que está completando anos hoje. Parabéns, Suelane, que você cresça em estatura, graça e santidade. E vai também para todos os aniversariantes de hoje. Frei Gilson canta, né? Minha família é uma bênção.
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Pensa agora em cada membro da sua família. Você não vai desistir de nenhum. O sonho que você deve desejar é este: eu e minha casa serviremos ao Senhor. Um dia na sua casa. Talvez hoje você não consiga enxergar isso, talvez está muito longe de acontecer isso, mas um dia toda a sua casa estará aos pés do Senhor. Um dia toda a tua casa estará indo junto para a igreja. Ah, talvez muita coisa está destruindo a sua família, talvez muita coisa está destruindo a sua casa, mas nunca se esqueça, a tua família é uma bênção. A tua família é uma bênção, os teus filhos são uma bênção, o teu casamento é uma bênção. 1 Timóteo capítulo 5, versículo 8 diz: aquele que se descuida dos seus, e principalmente dos de sua própria família, é um renegado, pior do que um infiel. O verdadeiro cristão, ele nunca desiste da sua família. Ergue teu braço mais alto que você pode e diga: eu não vou desistir da minha família. Eu e minha casa serviremos ao Senhor. Canta isso, vai!

A minha família é uma bênção, a sua família é uma bênção, vai dizendo isso mesmo, né? Eu e minha casa serviremos ao Senhor. E olha, eu tenho um convite muito especial para as mulheres, porque a mulher na família é muito importante, né? A começar pelas mães, é claro, mas cada mulher é importante, seja na casa, na família, no trabalho, na sociedade, não é? Em todos os meios. As educadoras, tudo mais, as catequistas, né? 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As mulheres aqui do Vale do Paraíba, de Pindamonhangaba, Guaratinguetá, Lorena, Piquete, não pode faltar a mulherada aí de Piquete também, Cruzeiro, não é? 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Quero ver todas as mulheres aqui do Vale do Paraíba participando com a gente na conferência Mulheres como Maria. 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Patrícia Mendes CN, que vou postar hoje ainda todas as informações lá para as mulheres não perderem essa graça, essa oportunidade. Conferência Mulheres como Maria, dias 1 e 2 de agosto aqui na Canção Nova, no Auditório São Paulo, tá bom? Vai para você também a próxima música, que aliás é pedido musical. Deixa eu ver se eu encontro aqui a pessoa que pediu. Enquanto isso, eu quero oferecer também pro Alexandro, lá de Surubim, Pernambuco, que respondeu a pergunta, né? Aliás, ele tá desejando uma ótima sexta-feira para todos nós. E a pergunta para você é: sobre qual situação você proclama a vitória de Deus na sua vida? De Lorena, Ana Cláudia, ela diz: eu proclamo sobre as dores do meu corpo e minha saúde no dia de hoje. Lá de Teresópolis, Rio de Janeiro, a Andressa: eu proclamo a vitória de Deus sobre todos os dias pela oportunidade de poder abrir os olhos, levantar da cama, ter o privilégio de cuidar daqueles que Ele confiou a mim. E um maninho lá de Araranguá, isso mesmo, Araranguá, Santa Catarina,
Ele diz assim, aliás, é a Graciele, né? É que o número tá salvo aqui como maninho. Mas é a Graciele. Ela diz, ouvimos todos os dias aqui na nossa confecção. Proclamamos a vitória de Deus em tudo na nossa vida. Que Ele vença sempre. Amém. De Campinas, São Paulo também, a Indy. Ela está perguntando onde ela encontra a pregação do Padre Sidney hoje no Sorrindo para a Vida. Querida, fica salvo, tá? 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Ou você vai, então, no Canção Nova Play no YouTube e procura o dia de hoje, 17 de julho de 2026, Sorrindo para a Vida, e você encontra essa pregação que todo mundo precisa ouvir, a pregação de hoje do nosso querido Padre Sidney, que foi simplesmente maravilhosa, tá bom? E a próxima música vai também para Roberta Maria, né? Ela que também proclama a vitória na sua vida hoje, na realidade de emprego que ela está vivendo. E a próxima música vai para você também com Erison Pontes, Cheiro de Rosas.

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7: As coisas que amamos nos dizem o que amamos. Santo Tomás de Aquino.
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15: 10:32, um ótimo dia para você, família Canção Nova. Quem canta agora para você é Hillsong, Oceans.

Que música maravilhosa para nós nessa manhã, não é? Oceans, where feet may fall. Oceanos, onde os pés podem falhar. O Senhor me chama sobre as águas, o grande desconhecido onde os pés podem falhar. E lá te encontro no mistério. Em oceanos profundos, minha fé permanecerá. E eu invocarei o teu nome e manterei meus olhos acima das ondas. Quando os oceanos subirem, minha alma descansará em teu abraço. Pois eu sou teu e o Senhor é meu. Tua graça abunda em águas mais profundas. Tua mão soberana será a minha guia. Onde os pés podem falhar e o medo me cerca, o Senhor nunca falhou e não vai falhar agora. Então eu invocarei o teu nome e manterei meus olhos acima das ondas. Quando os oceanos subirem, minha alma descansará em teu abraço, pois eu sou teu e o Senhor é meu. Que o Espírito me guie para onde minha confiança é sem fronteiras. Me deixe andar sobre as águas, para onde quer que o Senhor me chame. Me leve mais fundo do que os meus pés jamais poderiam vagar. E minha fé será fortalecida na presença do meu Salvador. Que linda, não, gente? Essa tradução é uma oração mesmo para nós caminharmos neste dia que o tema é Em Cristo somos mais que vencedores. E perguntando para você, não é, família? Sobre qual situação você proclama a vitória de Deus na sua vida? Josiane de Moreira César, pertinho da gente, né? Pindamonhangaba, né? Ela diz: eu proclamo a vitória em minha vida sobre o meu passado, por tudo que eu passei e vivi. E ela partilha várias realidades que ela viveu, né? Ela ficou sem andar, perdeu a fala, mas Deus a levantou. E ela diz: hoje eu tenho esclerose múltipla, mas agradeço todos os dias pela minha vida, minha família, minha filha linda de 16 anos que me ajuda muito. Que lindo seu testemunho, Josiane. Louvado seja Deus, que ele continue cuidando de você, tá? Um abraço pro Oscar, lá de Constantina, Rio Grande do Sul. Ele que tinha pedido a música do Thiago Brado, né? Do nada, então foi para você também. Carmen Lúcia de Belém do Pará. Eu proclamo a vitória na minha vida sobre a minha saúde. Lá de Douradina, Paraná, a Isabela. Ela pede também uma canção aqui, a gente vai tentar tocar para você. Temos também a participação. Deixa eu ver se a pessoa aqui me disse o nome. Não estou encontrando, mas acho que é Flaviano, isso mesmo. Proclamo a vitória na minha vida financeira. Que o negócio que eu tenho em mente eu coloque em prática, né? Que seja tudo para honra e glória do Senhor. E temos também aqui a participação da Luzilene de Osasco, São Paulo. Hoje eu proclamo a vitória de Deus na vida da minha filha e peço também oração, não é? Para toda a família. E a Ana Cristina, também de Pindamonhangaba, ela diz: a vitória que eu preciso é da restauração do meu matrimônio e da minha família. Então vamos confiar, minha querida. E a Rosa Helena de Lagoinha: eu proclamo a vitória de Deus na minha vida hoje, por mais um dia de vida, pelo meu casamento, pela saúde das minhas filhas. E também temos aqui a participação da Daniela Rodrigues, é isso? De Ubá, Minas Gerais. Ela que pediu a música Cheira de Rosas, né, minha querida? Um abraço pro filhão dela que tá na sintonia também, o Tiago. Deus abençoe você, Tiago. E a próxima música vai pra Jucimara de Pouso Alto, Minas Gerais. Ela respondeu: eu proclamo a vitória de Jesus em minha vida em tudo. Ao olhar para trás e para hoje, vejo o cuidado de Deus em cada coisa, em cada caminho que Ele me colocou e coloca. Muitas vezes no passado eu fiz escolhas más e hoje olhando eu vejo que sem dúvida a mão de Deus me protegeu em várias situações. Louvo e agradeço a Deus. Que bom, querida, que bom mesmo que Deus conseguiu trazer você para pertinho dele. Vai para você também a próxima canção, gente. Agora quem canta, presta atenção na letra, gente. Aline Brasil diz...

Eu creio naquilo que Deus diz sobre mim, meu irmão, minha irmã. Não fique dando tanta importância para o que as pessoas dizem de você, né? Eu sou o que sou diante de Deus e nada mais, já dizia São Francisco de Assis. Quero trazer aqui, ó, as últimas participações, porque o nosso tempo já está no final, não é verdade, Carlinhos? Quero mandar um abraço aqui para Rosane de Milhã, é isso? Ceará. Ela está passando por tratamento de câncer de mama e ela diz: eu proclamo a vitória de nunca ter desanimado. Deus é vitorioso e maravilhoso. Que linda! Obrigada, minha querida Rosane, pelo seu testemunho, minha irmã. Aguenta firme, estamos aqui unidos, viu? Rezando. Maria Helena de Guaratinguetá, também ligadinha, proclamando a vitória de Deus sobre a sua família e sobre o filho Giovanni, que está voltando para a Igreja Católica. Glória a Deus! Quem também está com a gente aqui nessa manhã é a Cássia, de São José do Rio Preto. Isso mesmo! Proclamando a vitória de Deus sobre duas situações específicas da sua família, né? Situação de cura também, de um problema na faringe, cordas vocais que surgiu na sua filha, Mariana, já está em tratamento, e também problemas de estômago e esôfago da irmã Magali. Então nós estamos junto com você, viu? Proclamando a vitória de Deus. E ela diz: 24 horas ligada na Canção Nova. O Jackson de Itapevi, São Paulo, proclamando a vitória de Deus na ansiedade, sobre o medo que às vezes toma conta do seu coração e dos seus pensamentos. É isso aí, meu irmão. Vai dizendo isso. Quando vier o medo, quando vier a ansiedade,

Em Cristo, eu sou mais que vencedor, tá bom? O Alexandre, de Natividade da Serra, motorista na área de saúde. A Canção Nova é minha companheira todos os dias. Sandrinha, de Araponga, Minas Gerais. Ela também proclama a vitória de Deus na sua vida. A Tereza, aqui de Cachoeira Paulista, ela diz que proclama a vitória de Deus para que ela tenha paz e união na sua família. E também, especialmente sobre a vida do seu filho. Quem também está conosco é a Paula de Guaratinguetá. Ela até disse que eu ouvi você falando frases do Padre Jonas, né, que chega para nós sócios. Tive a graça de receber a frase "A fé é agora". E ela entregou lá para alguém também, né, e fez a diferença na vida dessa pessoa. Que bom, louvado seja Deus. Angelita de Silveiras também proclamando a vitória de Deus na sua vida. Quem mais? Israel, é isso? Ele é Israel Fabiano, ele é de São Marcos, em São José dos Pinhais, Paraná. E ele também está aqui proclamando a vitória de Deus sobre a sua vida, a vida do seu filho. E quero agradecer todos aqui que participaram também nessa manhã. O Francis de Guaratinguetá, proclamando a bênção sobre o seu casamento no dia 27 de novembro. É isso? Vocês vão casar na igreja? Deus abençoe muito. Essa já é uma vitória imensa, não é? E a Ingrid de Lorena, proclamando a vitória sobre as suas meninas. E mandou as fotos. São lindas as meninas dela, né? Daniela, Yasmin e Axa Esther, gente. Quero agradecer aqui a todos que participaram conosco. Para quem vai o brinde de hoje, família Canção Nova? Vai para Rosane Moraes, lá do Ceará. Obrigada a todos que participaram conosco. Segunda-feira tem mais, viu, gente? Encontro você na segunda, se Deus quiser, no Sorrindo para a Vida, às 8 da manhã. Logo depois aqui, às 9h30, no Clube do Ouvinte. Um ótimo final de semana. Esse final de semana, você sabe, tem o acampamento Livrai-nos do Mal. Então, ó, vai lá no nosso site, eventos.cançãonova.com, eventos.cançãonova.com, para você acompanhar as pregações, que serão simplesmente maravilhosas. Teremos a presença aqui do Padre Bruno Costa, Ironi Spudaro, família Canção Nova, Padre Flávio Vitor, Ana Lúcia, Márcio Todeschini, Alexandra Gonçalves. Então venha você também participar ou acompanhe pelo Sistema Canção Nova de Comunicação. E não esqueça, hein? Participe da Santa Missa. Receba Jesus na Eucaristia. Alguém pediu essa música? A gente encerra com ela. Ministério Eterno Amor e Soraya Bauer. Noites Traiçoeiras. Um grande abraço. E se recorde, em Cristo somos mais que vencedores.

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2: Pesquisa revela que brasileiro está contraindo cada vez mais crédito para pagar dívidas.
3: Pesquisa realizada pela CNDL, Confederação Nacional de Dirigentes Lojistas, e pelo SPC Brasil, Serviço de Proteção ao Crédito, revela que 81% dos consumidores utilizam a prática de usar um crédito para quitar o outro, o que acende um alerta vermelho sobre a saúde financeira do consumidor brasileiro. De acordo com o levantamento, os inadimplentes nessa situação admitiram ter pedalado dívidas no último ano, recorrendo a limites de cartão de crédito, cheque especial ou novos empréstimos para cobrir compromissos anteriores. O estudo aponta que entre os que pedalaram dívidas, 25% declararam fazer isso mensalmente para tentar manter o orçamento em dia, enquanto 37% utilizam a tática ocasionalmente em momento de aperto e 19% somente em emergências extremas. Merula Borges, especialista em finanças da CNDL, ressalta os principais riscos de utilizar outros créditos para quitar outras dívidas.
4: Os principais riscos é transformar um problema que é temporário numa dívida permanente. E quando isso ocorre, a dívida ela só muda de lugar, incorpora novos juros e aumenta o comprometimento da renda, alimentando um ciclo que tem um efeito de bola de neve. O crédito deixa de ser uma solução emergencial quando ele passa a financiar as despesas do dia a dia, as despesas básicas da casa, ou quando ele funciona para pagar parcelas de outras dívidas sem ter uma reorganização no orçamento.
3: A pesquisa mostra que 92% dos entrevistados alteraram a forma de administrar o dinheiro após entrarem na inadimplência. A especialista em finanças da CNDL destaca estratégias que ajudam uma pessoa endividada a reorganizar as finanças sem depender de novos empréstimos.
4: Primeiro passo para reorganizar as finanças é realmente fazer um diagnóstico completo dos gastos, da renda, priorizar uma negociação de dívidas mais caras, tirar os gastos que não são essenciais. E a pesquisa mostra que quem consegue reagir passa a controlar muito melhor o orçamento, a reduzir e o uso do cartão de crédito. É importante que o consumidor que está se organizando financeiramente evite compras por impulso.
3: Agência Rádio Web, produção e reportagem, Priscila Mendes.
2: A Diocese de Albano, na Itália, vai oferecer um concerto em homenagem ao Papa Leão XIV. O encontro está marcado para este sábado, 18 de julho, no pátio do Palácio Apostólico de Castel Gandolfo, onde o Santo Padre passa férias. A iniciativa pretende expressar a alegria de acolher o pontífice, que se encontra hospedado no território da diocese. Da Central de Jornalismo Canção Nova, Ana Elisa Castro.
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2: Pontualmente 11 horas, bom dia a toda a rede Canção Nova de Rádio. Nos unimos ao programa Amor Vencerá, hoje com a apresentação de Vanúzia e Padre José Augusto.
3: Cristo, ele não dorme.
4: Ele não dorme.
3: Ele está sempre acordado.
4: Ele está sempre acordado.
3: Muito obrigado, Senhor.
4: Muito obrigado, Senhor.
3: Eu creio.
4: Eu creio, Senhor.
3: Amém, Senhor. Amém.

0: Eu quero ouvir você.
1: Isso.
2: Meu Senhor.
1: Isso.
2: Eu
1: preciso. É a nossa dependência de Deus. Diga, eu quero caminhar, Senhor.

0: Você vê que as coisas elas não acontecem à toa. Você viu que falhou meu microfone, falhou o microfone do padre. Nas nossas vidas o demônio muitas vezes quer nos calar. E nós precisamos chamar a atenção de Deus. Como aquele cego que gritou dizendo: Jesus, filho de Davi, tende compaixão de mim. Há situações na nossa vida que nós precisamos gritar. Não é que o Senhor é surdo, mas o Senhor quer ver nós lutando. O Senhor quer ver nós confiando ao Senhor. Os flagelos, as dificuldades que chegam à nossa tenda não pode nos abater, porque nós temos um Deus muito maior do que as nossas dificuldades. Nós precisamos crescer na fé. E o Senhor hoje te chamou, o Senhor me chamou, o Senhor está nos chamando a confiarmos. Esse salmo é um salmo de confiança. Nós precisamos, o Senhor está pedindo para você: aconteça o que aconteça na sua vida, não tire a sua mão da mão do Senhor. A sua mão precisa estar entrelaçada nas mãos do Senhor. Ele te ama, querido. Ele te ama, Ele vê o seu sofrimento, Ele vê as suas lágrimas, Ele não é indiferente à sua dor e ao seu sofrimento. Pelo contrário, Ele se compadece. E compadecer é sofrer com, Ele sofre com você. Obrigado, Senhor.
1: E é assim mesmo que o diabo faz. Quanto mais vem a dificuldade, mas ele quer colocar o rabinho dele, né? Que foi o que aconteceu mesmo aqui. Estávamos rezando, de repente
0: falhou
1: o som, cortou o som. E é isso que ele quer fazer. Quanto mais o sofrimento vier, aí é que você tem que se colocar na presença de Deus. Aí é que você tem que se colocar diante de Deus. O sofrimento não é para nos levar ao desânimo.
0: Amém.
1: O sofrimento é para nós nos aproximarmos mais ainda, porque o guarda de Israel não dorme. Diga comigo: o guarda de Israel não dorme.
0: O guarda de Israel não dorme.
1: Jesus não dorme.
0: Jesus não dorme.
1: O que o demônio quer é que você ache que Deus dorme. Por isso que ele cortou o som aqui, porque ele sabe que essa palavra é uma palavra de verdade.
0: Amém,
1: é palavra de Deus.
0: Amém, Senhor.
1: O Senhor não cochila, o Senhor não dorme. E quanto mais a corda apertar, você tem que reafirmar: o Senhor não dorme, o guarda de Israel não dorme. E nós cremos, diga: eu creio nisso.
0: Eu creio nisso.
1: E vou professar essa fé em meu Senhor.
0: E vou professar essa fé no meu Senhor.
1: Por toda a minha vida.
0: Por toda a minha vida.
1: O guarda de Israel.
0: O guarda de Israel.
1: Não dorme.
0: Não dorme.
1: E nunca dormirá.
0: E nunca dormirá.
2: O sofrimento não tem e nem pode ter a última palavra na nossa vida.
1: Amém, isso mesmo.
0: Glória a Deus.
2: Quero convidar você a colocar Cristo no centro da sua vida. Tire o problema do centro. Às vezes, quando estamos passando pelas dificuldades, as dificuldades ocupam toda a nossa existência, todo o espaço. Às vezes a gente fica tão configurado a isso que a dificuldade passa a ser até a nossa identidade. Convide, dê espaço para nosso Senhor agir na sua vida, na sua família. Convide-o a adentrar a sua história. Diga: Senhor, sinta-se livre, sinta-se à vontade para conduzir a minha vida. Coloque sob o olhar do Senhor E nós queremos pedir ao Senhor que derrame o seu sangue poderoso sobre cada um de nós. E nos liberte das prisões, das amarras, das dificuldades, das confusões mentais que nos impedem muitas vezes de confiar no Senhor. Nós pedimos, Senhor, pelo poder do teu sangue, dá-nos muita lucidez, para que tenhamos clareza, para fazermos as nossas escolhas, escolhermos sempre pelo Senhor, porque tu és o nosso Senhor, tu és o nosso Deus. Proclame que da sua casa, da sua vida, da sua família, da vida dos seus filhos, da sua história, Jesus Cristo é o Senhor. E saiba que a divina providência está sempre a agir na sua vida, na nossa. Mesmo quando nós não percebemos os movimentos da divina providência, porque ficamos tão imersos no sofrimento, na angústia, na ansiedade, na inquietação, e não percebemos a ação da divina providência, mas a providência de Deus trabalha sempre em nosso favor. Se Deus cuida dos pássaros, dos passarinhos, que dirás de nós, que dirás de mim, de você? Deus está sempre a cuidar, está sempre a olhar. Você que está dizendo, mas Deus não me vê, vê. Deus viu, né? Jesus viu Natanael embaixo da figueira. O que que Natanael estava fazendo lá? Cada um diz uma coisa, tal teólogo disse isso. Eu não sei. Eu não sei o que ele estava fazendo lá.
1: Mas Jesus viu.
2: Mas Jesus viu Natanael debaixo da figueira. E o que ele estava vivendo, o que ele estava pensando, o que ele estava sentindo. Aí nessa figueira, onde você está sentado agora, na sua casa, no volante, no hospital, não sei. Aí Jesus te vê. Porque o Senhor que formou o coração de cada um de nós, nos vê. Ele percebe, acompanha cada batida do meu e do seu coração. O Senhor nos vê e cuida e está atento. O Senhor está atento. Deixa essa palavra cair no seu coração. Eu sei que nós ouvimos tantas vozes ao longo do dia. É tanta falação. E onde tem muita gente, tem muita falação. Disseram, falaram, é a fofoca, é a contenda. E às vezes vamos nos deixando impregnar disso, dessas realidades. E não conseguimos escutar a voz de nosso Senhor, nem perceber os movimentos do Espírito na nossa vida. Permita que o Espírito Santo acalme o seu coração. Silencie o seu coração nesta hora. Permita que o amor vença. Eu sempre gosto de dizer que o amor vencerá não é um título sugestivo de programa, de um programa. Mas de fato, o amor é vivo. O amor está em ação no meio de nós, transformando todas as realidades da minha e da sua vida. Permita que o amor de Deus transforme as realidades nas quais você se encontra nesse momento. Submeta tudo ao amor de Deus, que tudo vençamos pelo amor.
1: E aqui tem uma coisa, nós católicos, quando nós falamos que Deus está presente, nós não falamos que Deus está presente de forma vaga,
0: aleatória,
1: né? Aleatória. Tem gente que diz, ah, Deus está aqui. Uau. Mas para nós católicos, Jesus, ele se torna presente na Eucaristia.
0: Amém.
1: E ali, quando nós olhamos e contemplamos a Eucaristia, ali está o Filho de Deus, aquele que a Virgem Maria cuidou, que colocou nos braços, aquele que já existia lá na eternidade, e que no Evangelho de São João vai dizer que todas as coisas foram criadas por ele, e sem ele nada dessas coisas foram feitas. É ele que se está, o guarda de Israel. E é isso que eu vou fazer aqui agora. Eu vou sair e vou lá buscar.
0: Amém.
1: O guarda de Israel.
0: Amém.
1: Aquele que está presente na nossa vida. E nós vamos poder olhar para ele olhar para Ele, Ele está presente na sua realeza, Ele está presente no seu corpo, na sua divindade. E ali nós vamos olhar para o guarda de Israel e vamos rezar diante dele, não de forma vaga, mas de forma presencial. Então agora eu vou lá buscar Jesus e estejamos atentos para receber nosso Senhor que virá no nosso meio.
2: E eu estava pensando, meditando, quando hoje eu estava rezando cedo, e o padre trouxe essa realidade, né, do guarda de Israel presente na Eucaristia. E aí eu fui remetida ao Salmo 83. E aí eu fiquei pensando, né, nesse versículo, quando diz que até o pássaro encontra um abrigo. Percebe que os pássaros às vezes estão nas igrejas, fazem ninho nas árvores, né? Eles correm para essa estrutura, ficam ali na igreja às vezes. Porque essas estruturas, porque às vezes eles estão buscando segurança e abrigo. Estão ali, fugindo dos predadores. Amém. Nos lugares altos. Aí eu pensei assim, sozinha, até dei risada, que tinha um senhor que atendia a oração na casa de Maria, seu Melro. E ele falava da... É, ele dizia assim, tem que ter catilogência para dizer, tem que ter sabedoria. Vocês lembram dele, seu Melro?
0: Coisas.
2: Tem que ter sabedoria para entender essas coisas, inteligência. Até os pássaros percebem que ali é um local de segurança. E eu quero perguntar para você e para mim, há quanto tempo que você não dobra o joelho diante de Jesus sacramentado? De Jesus na Eucaristia, o guarda de Israel? Há quanto tempo? Há quanto tempo você não se põe em adoração? Há quanto tempo que você não vai à casa de Deus para ser alimentado dos bens da casa de Deus, dos sacramentos? Há quanto tempo que você não faz uma boa confissão? Há quanto tempo que você não vai à Santa Missa? Há quanto tempo que você não vai ao encontro do guarda de Israel? E o Senhor está sempre a dizer, vinde a mim. Vinde a mim, você que está cansado, você que está oprimido, você que está ansioso, que está angustiado, que está amedrontado pelas circunstâncias, pelas intempéries da vida. O Senhor está a dizer, vinde a mim. Onde você está agora? O Senhor está te chamando. Vinde a mim. Dobra o seu joelho agora diante do Senhor. Dobra o seu coração diante do Senhor. A mente, o olhar, submeta a sua vida ao guarda de Israel. Entregue as rédeas da sua vida a nosso Senhor Jesus Cristo. Confie nele.
0: Enquanto a Vanúzia vinha falando, me vinha no meu coração que o Senhor, ele está com saudade de você.
3: Amém.
0: Se você não sente saudade de Jesus, eu quero dizer para você agora, como porta-voz, como boca de Deus, Jesus tem saudade de você. Saudade. E aonde você encontra Ele? Ele diz, eis que estarei convosco todos os dias. E todos os dias quer dizer?
3: Todos os dias.
0: Ele está na Eucaristia, querido. Ele está te esperando. Ele quer amar você. Nós, Ele não precisaria de nós. Mas nós precisamos de Deus. E quando nós adoramos ao Senhor, nós estamos realizando aquilo que nós fomos criados. Fomos criados para adorar. Olha o sino, ele está chegando. Vamos preparar o nosso coração agora. Vamos já cantando, abrindo o coração para receber nosso Senhor Jesus Cristo.

0: E eu te apresento agora o guarda de Israel, o Senhor dos senhores, aquele que sempre existiu. Antes de nós existirmos, Ele já existia. É Ele que está aqui. Quando Davi, ele fez essa oração, o guarda de Israel é aquele que vela, que cuida de mim, ele não dorme. Davi, ele já pensava nessa presença de nosso Senhor, embora ele não tivesse ainda o entendimento. Mas hoje nós temos. Aqui está o guarda de Israel. Você que está em casa, olhe agora para a TV, ou que esteja com o celular ou com o computador. É o guarda de Israel. Não tenha medo de se prostrar diante dele e colocar a sua mão, a sua vida nele. Quantas pessoas que não tinham a dimensão da presença de Jesus na Eucaristia, e até mesmo em casa assistindo pela TV, foram tomados pela presença de Jesus. As pessoas dizem: meu corpo foi queimando, todo o meu corpo queimava. Outros dizem: eu chorava e eu não sabia nem por que eu estava chorando. Outros sentiam uma força poderosa que emanava da presença de Jesus. Como eu disse antes, a presença de Deus na nossa vida não é de forma aleatória, é presencial. Ele está presente, é Ele aqui. O guarda de Israel está aqui. Você que está aqui no rincão do meu Senhor, esse é o guarda de Israel. Mas você poderia dizer assim: mas nesse pedaço de pão, sim. Nós vemos um pão, mas não é pão, é presença real. Os anjos estão aqui prostrados em adoração diante de nosso Senhor. Estenda tuas mãos para Ele e coloque qualquer situação que você esteja vivendo. Qualquer situação que você esteja passando agora, coloque nas mãos daquele que não cochila. Ele é o guarda de Israel. Obrigado, Jesus.
1: Obrigada, Senhor,
0: pela tua presença.
1: E enquanto o padre ia rezando, eu estava refletindo que nós somos chamados a receber no nosso coração, na Santa Missa, o guarda de Israel.
2: Amém.
1: Esse alimento de vida eterna. E diante de nosso Senhor, se há muito tempo você não confessa, não comunga, peça a Deus a graça de voltar a receber o guarda de Israel no seu coração. Receber esse alimento de vida eterna. Peça ao Senhor: Senhor, dá-me a graça. Eu não sei qual é a sua condição, se você precisa casar, precisa confessar, não sei. Mas não tem graça maior do que receber Jesus na Eucaristia. E quantas pessoas que até têm o costume de ir à Santa Missa, mas não comunga. Nem tem nenhum impedimento, mas não comunga. Nós queremos apresentar Jesus, seus filhos, suas filhas, que estão longe do Senhor, que precisam voltar para a casa de Deus, que precisam reconciliar-se contigo, nosso Senhor. Famílias inteiras que precisam voltar para o Senhor. Famílias inteiras que estão enfraquecidas porque não recebe o corpo e o sangue de Cristo. Nós clamamos, Senhor, Suplicamos nesta hora, em comunhão de fé e de alma, com toda a família de Deus aqui reunida, os que nos acompanham pelo sistema Canção Nova de comunicação. Sim, Senhor, dá-nos esse entendimento, dá-nos a graça de compreender, Senhor, a importância de receber o teu corpo, receber o teu sangue, da Eucaristia comungada e adorada, Senhor, dá-nos a graça. E nós pedimos o batismo no Espírito Santo, Senhor, porque somente pelo Espírito Santo somos capazes de entender as realidades espirituais. Derrama sobre nós, Senhor, o Espírito. Derrama sobre todas as pessoas que nos acompanham pelo sistema Canção Nova de comunicação, que elas possam experimentar nesta hora o efeito deste momento de adoração, de intercessão na tua presença, Senhor. Trazemos aos teus pés todos aqueles que estão abatidos, que estão oprimidos, que estão cansados, que estão sem rumo na vida, que não sabem o que fazer da vida, que estão sem sentido para viver, inclusive pretendendo tirar a própria vida. Nós trazemos aos teus pés, Senhor, e suplicamos nesta hora graças especiais que emanam do teu coração eucarístico, Senhor Jesus, porque somos teus. Somos teus e não queremos viver longe da sua presença, nem nesta vida e depois por toda a eternidade. Queremos viver contigo, Senhor. Apresentamos os que estão enfraquecidos, os que estão doentes, enfermos, porque também não confessam, não comungam, não simplesmente doentes fisicamente, mas doentes na alma, que estão como mortos vivos, porque não comungam, porque não recebem o teu corpo, Senhor, não recebem o teu sangue, porque vivem longe da sua presença. Obrigada, Jesus, porque temos confiança que o Senhor está atento à nossa oração, que o Senhor vela sobre o seu povo. Tu és o guarda de Israel, tu és o guarda do Brasil, tu és o guarda do povo brasileiro, tu és o guarda da população brasileira, Senhor. Tu és o guarda das nossas famílias. Tu velas sobre nós e temos plena confiança que o Senhor está sempre ao nosso lado. Obrigada, Senhor.
2: O Senhor está quebrando toda frieza, toda tibieza, toda indiferença. A presença de Jesus no Santíssimo Sacramento. Você que vivia uma frieza, você nem quereria viver isso, o Senhor está quebrando agora, colocando e aquecendo o seu coração novamente. O Senhor está aumentando a sua fé, para que você acredite que Ele está aí. Até os demônios, os anjos decaídos, reconhece a presença de Jesus na Eucaristia. Nós não podemos mais ser indiferentes. O que o Senhor Ele precisa fazer para que nós possamos acreditar que Ele está? Ele disse isso. Quando Ele disse pela primeira vez para os seus discípulos, muitos se debandaram, foram embora, não quiseram acreditar, porque é algo sobrenatural. Não é natural, não é para a nossa naturalidade humana. É sobre, está acima. E para viver isso, nós precisamos de fé. Até isso nós somos dependentes da graça de Deus. Se você é indiferente, peça do fundo do seu coração: Senhor, eu quero acreditar na tua presença. Eu não quero ser mais um homem, uma mulher indiferente. Eu quero te reverenciar. Eu quero prestar todo culto, toda adoração digna do que o Senhor é. E o Senhor Ele vai te dar, meu irmão, porque isso também é graça. Se nós acreditamos, é graça. Nós somos tão miseráveis, nós somos o pó, que até para acreditar na presença de Jesus, Ele precisa nos dar a fé. Nós recebemos isso no sacramento do batismo. e recebemos lá como embrião. Mas se nós não cultivamos, se nós não regamos, isso fica atrofiado, a fé nossa fica atrofiada. Senhor, eu creio, mas aumenta a minha, a nossa fé na tua presença na Eucaristia. Muito obrigado, Senhor.
0: A palavra que me vem agora é para você. Preste atenção nessa palavra, é para você. A palavra é decepção. Você está decepcionado. Por quê? Porque você colocou a sua confiança nas pessoas. Você sabia que tinha aquela pessoa lá que diziam que ela era uma pessoa muito de Deus, que ela, quando reza, a pessoa é curada, e você pôs toda a confiança nesta pessoa e você foi no encalço dela, você foi à procura dela. Mas quando você chegou lá, você se decepcionou, porque a pessoa não deu a atenção que você queria. E você saiu dali totalmente decepcionado. E você disse: ah, eu não quero mais saber dessas coisas. Chega. Já procurei, já fui em todos os lugares, até o Senhor, nesta situação, não me ajudou. Só que Jesus disse o seguinte, como a Vanúzia falou antes, quando eu fui buscar nosso Senhor: vinde a mim. Não é vinde às pessoas, é vinde a mim. Você está entendendo? Você não foi atrás de Jesus, você foi atrás das pessoas. Você não colocou a sua confiança em Jesus, você colocou a confiança na pessoa. Por isso você está decepcionado. Mas agora é Ele que está aqui. Vinde a mim.
2: Obrigado, Senhor.
0: Vinde a mim. Você deveria ter ido lá na igreja, Jesus presente na Eucaristia, e você não foi. Você não se derramou diante dele como Ana, lá na Sagrada Escritura, que ela se derramou diante da presença de Deus, porque ela não conseguia engravidar, e ela se derramou diante do Senhor. Ela derramou os sentimentos que estavam no coração dela, aquele desejo de engravidar, e ela não conseguia. E aí o Senhor, porque ela foi em busca do Senhor, o Senhor concedeu aquela graça. O Senhor está te chamando: vinde a mim. E eu te agradeço, Senhor, porque essa decepção o Senhor está tirando.
2: Obrigado, Jesus.
0: E o Senhor está encaminhando essa pessoa para o Senhor mesmo.
2: Amém, Senhor.
0: Vinde a mim. Vinde a mim. Jesus até permitiu que isso acontecesse, justamente para que você entendesse que é no guarda de Israel, aquele que não dorme. É nele que você deve colocar a sua confiança. É nele que você deveria buscar. Ele, e você não foi. Agora vai buscar o Senhor. Vai lá buscar o Senhor. Aproveite que ele já está aqui. E você está diante dele. Coloque-se, derrame. Porque a nossa confiança está no Senhor, que fez o céu e a terra. Muito obrigado, Jesus, por tudo que o Senhor fará agora nesta pessoa. que será restabelecida nas suas forças, porque é no Senhor que está a nossa vida, não nas pessoas.
2: Obrigado. Fiquei ouvindo a oração do padre José Augusto e me veio as Sagradas Escrituras. Como é bom nós rezarmos com as Escrituras. A palavra de Deus diz: maldito o homem que confia em outro homem. Se o Senhor ele permitiu toda essa situação, ele quer tirar um bem a partir de agora. A você que viveu toda essa situação que o padre José Augusto foi narrando, não coloque mais a sua confiança nos homens, mas coloque a sua confiança em Deus. Obrigado, Senhor.
1: Eu quero colocar diante da presença do Senhor a Aldenise e o Antônio Roberto, que estão aqui no Rincão, estão fazendo 44 anos de casamento, eles são de Guarabira, na Paraíba. Trazer até a presença do Senhor todas as pessoas que estão fazendo aniversário no dia de hoje. Aquelas pessoas que têm necessidades especiais. Talvez você nem saiba dizer o que você está necessitando, mas saiba que o guarda de Israel é capaz de compreender, mesmo que você não saiba dizer. Então, abandone-se no Senhor. Lance aos pés do guarda de Israel todas as suas preocupações, porque Ele cuida. Cuida de todos os detalhes da nossa vida, da nossa existência.
0: E agora Ele, o guarda de Israel, vai te abençoar. É do trono de Deus que vem as bênçãos e as graças. Prepare o seu coração, olhando para o Senhor. Nós vamos cantando essa música e depois Ele vai te abençoar.

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2: O que é nascido de Deus vence o mundo, e esta é a vitória que vence o mundo, a nossa fé. Primeira carta de São João, capítulo 5, versículo 4.
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6: Olá, queridos ouvintes do Mais Saúde. Que alegria! Hoje, sexta-feira, como de costume, nós temos um programa muito especial. Dessa vez, estamos conversando sobre pele, cabelo e unhas. Sim, um tema muito interessante para todas nós mulheres, mas eu tenho certeza que o time masculino também tem atenção a esses três itens. Assim, você pode colocar em prática, de forma simples e eficaz, os pontos mais importantes. Eu quero começar esse encontro trazendo, claro, a palavra de Deus que nos ilumina e inspira. O Senhor te abençoe e te guarde. O Senhor faça brilhar sobre ti a sua face e te seja favorável. Números 6, 24 e 25 da nossa Bíblia. Ave Maria. Que este brilho da face do Senhor também reflita na sua saúde, na sua beleza, na sua vitalidade. Vamos juntos relembrar e consolidar os cuidados que fazem toda a diferença no pele é como o espelho da saúde interna. E comentamos que tudo que nós comemos, nutrimos, vai refletir na nossa aparência. Então, aquilo que nós não estamos gostando em sinais, sintomas ou algo na nossa aparência, seja cabelo, seja na pele, seja nas unhas, vamos dar uma verificada o que estamos fazendo ou o que não estamos fazendo? Vamos lá? Como eu disse, a pele é um espelho da nossa saúde interna. E a importância da hidratação é fundamental. Aliás, hidratação, eu já venho falando com vocês há muito tempo. Falei de colocar o despertador, falei para nós tomarmos o cuidado de lembrar de beber água, por isso a importância de nós colocarmos um sinal. E esse sinal, nada melhor do que o despertador do celular. E também lembrei de falar para vocês a necessidade de ficar em pé, que aumenta 30% do nosso metabolismo, e irmos até a água. E também falei para vocês, vamos contabilizar quantos goles nós conseguimos tomar num copo de 100 ml? Lembrando, aquilo que a gente não contabiliza, a gente não consegue melhorar. Eu, 6 goles, tomei 100 ml de água. E foi isso que eu dei de dica para vocês durante a semana, que nós começamos na semana retrasada com esse assunto. E lembrando que na sexta-feira passada eu também coloquei como meta nós tomarmos mais água. Isso é assim, adquirir um novo hábito não é para, por exemplo, colocar, ah, tudo bem, então esse fim de semana eu vou ter como meta beber mais água. É assim, é colocar a meta e continuar com ela. São os bons cuidados que nós temos que adquirir e colocar em prática aos poucos, todos os dias. Lembrem que as coisas começam pequenas, as coisas que são duradouras. Então, vamos nessa, tá? Uma coisa importantíssima são certos nutrientes. Por exemplo, pele, cabelo e unha tem colágeno. Nós não montamos uma proteína chamada colágeno sem vitamina C. E vitamina C é algo que tem em praticamente tudo. Sabe aquele livro que eu gosto muito, que eu sempre falo para vocês? Aquele livro é Nutrição, Saúde e Fertilidade. Mas não é só fertilidade em termos de aumentar a família. É fertilidade em saúde, em bons pensamentos, em boas ações. E para isso nós precisamos de nutrientes, porque nutrientes dão inteligência às nossas emoções. E naquele livro eu coloco para vocês quanto de vitamina C uma pessoa precisa por dia. Em média, não é tanto assim quanto a gente pensa. Como tem muito suplemento vendido assim, naquele tabletão de 1 grama, a gente pensa que tem que tomar 1 grama de vitamina C. Não. Se por acaso você tem algum daqueles tabletes em casa, o que você vai fazer para não jogar fora? Dividir em 4 pedaços e vai tomar um pedaço dele ao longo do dia até chegar de noite e terminar. Porque a vitamina C, nós só conseguimos absorver 200 miligramas por vez. E pasme, sabe quanto que a gente precisa por dia? 75 miligramas. Pois é. Então, quando você come alguma coisa com vitamina C de manhã, você tem durante 6 horas vitamina C circulando pelo seu corpo. Aí, na hora do almoço, você come mais alguma coisinha com vitamina C, novamente você tem mais 6 horas de vitamina C circulando. E assim sucessivamente. Então, gente, é comida ao longo do dia. E nesse livro eu trago as necessidades nutricionais de cada pessoa. Vai, lógico, hoje não se fala mais faixa etária, a gente fala estágios da vida. Então a maioria está em torno disso, estou arredondando, mas você tem também os alimentos que estão ali fotografados. E as fotos estão lindas, gente. Sabe por quê? Porque a Canção Nova foi editora desse livro e eu pude me esmerar nas fotos. A gente não precisou fazer economia. Por quê? Porque ia ser um livro que ia ser feito pela comunidade, pelo departamento Davi, pela nossa gráfica. E aí, não tendo intermediários, a gente poderia ter um livro de excelente padrão. E foi isso que nós fizemos. Então, eu aconselho todo mundo a tê-lo, porque ele é uma bíblia em termos de nutrientes. Mas a vitamina C, além disso, ela é excelente antioxidante. E quer um exemplo? Pega uma maçã, corta pela metade, deixa aquela metade branquinha exposta no ar. Agora, uma metade, passa limão, que tem vitamina C, e deixa durante um tempo. O que vai acontecer? A parte que não passou limão vai ficar pretinha, oxidada. E a parte que passou o limão teve o antioxidante. Não esquece, nós oxidamos. O ferro enferruja, nós oxidamos, tá? Isso é uma coisa esperada, porque nós respiramos oxigênio. E esse oxigênio acaba oxidando. Temos também a necessidade de vitamina A para uma renovação celular. E temos, assim, vários nutrientes juntos que fazem essa maestria, que é uma orquestra regida pelo nosso querido magnésio. Alimentos práticos, claro que são as frutas secas, mas tudo que é amarelo, tudo que é laranja, é precursor de várias vitaminas, como por exemplo a. Então, frutas cítricas, não só as cítricas, mas nós temos, por exemplo, pimentão. Você sabia que o pimentão tem mais vitamina C que uma laranja? E o caju, então? E sabe o que? Acerola. Eu sempre digo, você tem um pé de acerola, cada vez que você passar por ele, pega uma só e come. Nossa, você vai estar com seus estoques de vitamina D maravilhosas. E uma dica prática, qual que é? fazer aquele prato com as cores do arco-íris, no almoço e no jantar. Falando de cabelos, o cabelo é como uma moldura do rosto e indica também como vai a sua saúde. Nutrientes fundamentais. Proteínas magras são a base do seu fio de cabelo. O ferro, gente, ferro é importantíssimo. Eu tenho visto muita gente com anemia. Tem passado lá no consultório muitas pessoas com anemia. E olha, sabe o que é interessante? Antes do seu hemograma estar com anemia, você olha a ferritina e você olha o ferro sérico, eles estão baixos. Então, não espere o seu hemograma ficar baixo para você estar realmente deficiente de ferro. Ora Pronobis, essa plantinha que é considerada a carne verde, gente, ela tem ferro, ela tem aminoácidos fundamentais, então não esqueçam de colocá-la na alimentação de vocês. Uma outra coisa importante, toda vez que você comer algo que contenha ferro, lembre de ter um pouquinho de vitamina C junto. Por quê? Porque a vitamina C ajuda a absorver melhor o ferro. E, lógico, não podemos esquecer todas as vitaminas do complexo B, que são excelentes e têm várias sementes. Agora, nós não podemos deixar de falar que tem dietas restritivas, dietas com excesso de produtos químicos. Sim, porque é produto químico no cabelo, porque a gente tinge, porque a gente ou põe cor, ou tira cor, ou faz reflexo, faz luzes. Gente, isso é uma agressão. Então, nós temos a química do produto, mas nós temos a química também do ambiente, a poluição. Essa alimentação, quando a gente não toma muito cuidado e come qualquer coisa, os ultraprocessados são lotados de aditivos alimentares e corantes que consomem nutrientes do seu corpo e não sobra para fazer um cabelo bonito, tá? Não esqueça do estresse e nós, mulheres, das alterações hormonais. Alimentos práticos. Feijões, lentilhas, feijão e lentilha, todos os feijões, feijão preto, feijão branco, azuki, enfim, jalo, bolinha, gente, tem um monte de... Nossa, feijão é o que não falta. Coma fazendo um rodízio. Hoje, por exemplo, você foi e comprou 1 quilo de um tipo de feijão. Semana que vem, compra 1 quilo de outro tipo de feijão. Eu sei que carioca só gosta de feijão preto, mas a gente pode fazer uma semana feijão preto, outra semana outro tipo de feijão. Aí você volta pro feijão preto para a família não ficar brava e na semana seguinte troca também o tipo de feijão. Então é assim que a gente vai adquirindo novos nutrientes, tá? E como eu disse, sempre combinar o ferro com vitamina C para ter uma melhor absorção. Bom, e as unhas? Pois é, se você é homem que não usa esmalte, olha para suas unhas. Tem manchinha branca? Isso é falta de zinco. Gente, zinco é muito importante, principalmente para o time masculino. É o seguinte, antes de você pensar em tomar aquele compridinho, sabe aquele... Antes de você pensar em tomar aquele comprimidinho azul, você sabe do que eu tô falando? Dê duas observações, faça duas observações. Primeiro, vá ao cardiologista e veja se você não está com entupimento de alguma artéria, porque 2 anos antes do homem apresentar uma doença cardiovascular, ele já apresenta uma deficiência na circulação peniana. Agora, fora isso, nós temos o seguinte, o nosso corpo, quando eu tô muito estressado, quando eu tô muito estressada, consome muito zinco. Mas o zinco participa de mais de 300 enzimas. entre elas o ácido clorídrico, sendo que o ácido clorídrico se torna uma boa referência quando você diz assim: fiquei tão estressado que fui lá naquele almoço e tô com aquele almoço até agora no meu estômago. Por quê? Porque o ácido clorídrico não foi montado e não ativou a enzima, porque no estômago a única coisa que a gente faz é a primeira quebra da proteína. E aí, quando eu fico cheia de radical livre, cheio de radicais livres, o que que acontece? O zinco é desviado da rota normal para apagar o incêndio dessa inflamação, que vocês sabem que está todo mundo hoje inflamado e se inflamando cada vez mais. Só que o zinco, gente, ele participa também da formação do seu espermatozoide. Então, o que que acontece? Acontece que em cada ejaculação, o homem elimina 1 miligrama de zinco. Se eu estou com o meu zinco desviado para um monte de outras coisas importantes, como, por exemplo, uma célula do meu coração que precisa montar uma enzima importantíssima para detoxificar, vou querer aumentar a população do planeta? Claro que não. Então, gente, esse desânimo e, às vezes, muito provavelmente, a falta de libido masculino pode ser falta de zinco. Mas ninguém vai sair comprando zinco assim a 3x2. Por quê? Lembra que eu sempre falo, os nossos status de vitaminas e minerais é como se fosse uma grande orquestra. Eu preciso ter violinos na quantidade suficiente, bumbos em quantidade. Eu preciso ter violinos em quantidade suficiente, o bumbo ali, enfim, instrumentos de percussão. Não adianta eu ter um monte de bumbos e só um violino. Então eu não vou alcançar o ritmo e a harmonia que eu preciso. E quem faz isso com esmero? O nosso magnésio. Mas nós precisamos ter todos os instrumentos na sua quantidade correta. Quais são? Vitaminas e minerais. Então, fica aqui a dica para vocês, homens, e nós, mulheres, temos, como sempre usamos esmalte, a gente não vê muito essa manchinha branca. Aí, quando a gente tira o esmalte, a gente vê uma mancha enorme branca, mas isso, muitas vezes, é do esmalte. Então, o que que eu sugiro? Que você, sabendo que vai na manicure no dia seguinte, ou que você vai fazer suas unhas, tire o esmalte e passe a noite sem o esmalte. E passa um olhinho, alguma coisa assim, para hidratar a sua unha. Aí no dia seguinte você olha, você vai ver que ela tá perfeita. Então, é a mesma coisa. Se tiver manchinha branca, pode ter certeza que é falta de zinco, tá? Enfim, é importante também proteína, ferro, magnésio, as nossas vitaminas do complexo B. Esse hábito de roer unha ou ficar usando aquelas acetonas, né? A gente tem que hoje preferir os esmaltes hipoalergênicos e aquele produto que não é tão, assim, é tão forte quanto a acetona, né? Existem agora removedores de esmalte menos agressivos, tá? Não esqueçam de comer muitas sementes. Lembrando, todas as vezes que você comer uma semente, ela tem que ficar de molho, porque existem fatores antinutricionais naquela sementinha que são próprios para ela ficar exposta ao ambiente e não ser devorada por qualquer predador. Então, ela precisa ter os recursos dela para afastar fungos, bichinhos, enfim, de modo que ela possa esperar ao tempo oportuno para brotar. Então, quando você joga ela na água, o que que ela pensa? Oba, já chegou meu bom momento. Então, esses fatores antinutricionais são eliminados. Então, todas as sementes. Gente, as leguminosas são sementes, os feijões, né? Por isso que a gente tem que colocar feijão, grão de bico, tudo isso de molho e depois jogar a água fora. E depois jogar fora por uma água nova, ok? Este foi um resumo, tá, da semana. Lembrando para vocês que é importantíssimo a gente procurar comer variedade. Esse final de semana eu gostaria que vocês pusessem mais cores no prato. Procurem durante o fim de semana, no sábado, depois é o domingo, tá? Cada dia é um dia novo. Colocar as cinco cores diferentes no prato. Você vai estar realmente ajudando muito seu organismo na sinergia das cores. Cada cor é um nutriente que ajuda o outro nutriente. É muito bacana, tá? E eu gostaria que vocês colocassem também mais alguma coisa na sua rotina do final de semana. Vamos, de repente, beber mais água, se você ainda não está fazendo isso. Incluir algo com mais vitamina C. Consumir proteínas mais magras, como peixes, tá? Eu sei que fim de semana é um tal de churrasco pra cá, churrasco pra lá, mas mesmo quando você estiver no churrasco, procure as carnes mais magras. E antes de consumir o churrasco, tem um monte de coisa que você pode comer, como saladas, verduras incríveis, porque nesses restaurantes atualmente, eles têm, assim, uma bancada verde maravilhosa que você pode fazer uso primeiro, tá? Bem, cuidar do corpo é também cuidar do templo do Espírito Santo. Isso é uma coisa que eu sempre digo. Lembra? 1 Coríntios 6,19? Não sabeis que vosso corpo é templo do Espírito Santo que habita em vós? Então, não podemos esquecer isso, tá? E anotem, para a pele, água e cores no prato. Para o cabelo, proteína e ferro. E para as unhas, minerais e boas proteínas. Queridos e queridas, quero deixar aqui um beijo muito grande. Um ótimo final de semana. Lembrando, sábado tem Dr. Rox Savioli, às 12h30, às 13h. E lembrar também que fim de semana é quando a gente mais come e menos anda. Vamos fazer um esforço para sair mais de casa, levar a garotada para um parque, jogar bola, tomar um sol, sintetizar vitamina D, andar de bicicleta. Vamos pensar nisso? Um beijo grande e até a semana que vem.

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0: tarde, pelo horário de Brasília, 12:30. Sexta-feira, 17 de julho de 2026. É hora de notícias aqui na Rádio Canção Nova. Diocese faz homenagem ao Papa Leão XIV com concerto em Castel Gandolfo, na Itália. Declaração de Roma alerta sobre a inteligência artificial voltada para armamentos. Em Brasília, Casa do Bom Samaritano acolhe refugiados e imigrantes. Fim de semana terá temporais no sul e risco de queimadas em outras regiões do país. Campeonato Brasileiro retorna com vitória do Botafogo e derrota do Vasco. Essas e outras notícias a partir de agora no Jornal Canção Nova. Eu sou Daniel Gonçalves e trabalha comigo na operação do áudio Manuel Laurindo. 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Um documento histórico assinado nesta quarta-feira em Roma reuniu cientistas vencedores do Prêmio Nobel, líderes religiosos e ex-chefes de Estado em defesa da paz. A Declaração de Roma alerta para os riscos do uso da inteligência artificial em armamentos e propõe o desarmamento nuclear como compromisso com as futuras gerações. Detalhes com Adilson Sabará.
1: A humanidade vive um momento decisivo. O alerta foi feito no início da Declaração de Roma, assinada no final da Assembleia Global dos Premiados com o Nobel sobre Inteligência Artificial e Guerra Nuclear. O documento reúne cientistas, líderes religiosos e autoridades em um compromisso comum: promover a paz desarmada diante dos desafios das novas tecnologias. A declaração responde a uma preocupação crescente. Enquanto a inteligência artificial avança em ritmos sem precedentes, cresce também a corrida armamentista. Para os participantes, tecnologia e segurança precisam caminhar lado a lado com a ética, o direito internacional e a proteção da dignidade humana. O texto reconhece que a inteligência artificial pode impulsionar descobertas científicas, avanços na medicina, soluções para desafios ambientais, mas chama a atenção de que, sem regras claras, ela pode ampliar desigualdades, concentrar poder em poucos países e empresas e aumentar os riscos de conflitos globais. Entre os principais compromissos da declaração está a proposta de um tratado internacional que proíba o uso da inteligência artificial nos sistemas de comando de armas nucleares. O documento defende que decisões dessa natureza permaneçam sempre sob o controle humano e pede uma governança global da IA baseada na cooperação entre países e no desenvolvimento da tecnologia a serviço do bem comum. Na conclusão, a Declaração de Roma pede a retomada das negociações para a eliminação das armas nucleares e reafirma os compromissos internacionais de não proliferação. O documento une ciência, política e fé em um apelo pela paz e pela responsabilidade diante dos desafios das novas tecnologias.
0: A Diocese de Albano oferecerá um concerto em homenagem ao Papa Leão XIV durante a sua permanência em Castel Gandolfo, na Itália. O encontro será amanhã, no pátio do Palácio Apostólico de Castel Gandolfo, com a presença do Santo Padre. A apresentação, intitulada Concerto em Honra do Papa Leão XIV, será um momento de celebração, arte e comunhão entre a Diocese e o Pontífice. Mais informações com Túlio Fonseca.
2: Na presença do Papa, será realizado o concerto em honra do Santo Padre Leão XIV, oferecido pela Diocese de Albano. A iniciativa pretende expressar a alegria de acolher o Pontífice, que se encontra hospedado no território da Diocese. Queremos oferecer este concerto sinfônico, afirma o bispo de Albano, Dom Vincenzo Viva, em um comunicado, como um gesto de afeto e comunhão, e e o programa que idealizamos revela páginas de raro esplendor. Um presente para o Santo Padre, lê-se no texto, para manifestar-lhe proximidade e afeto. O desejo do bispo é que esta noite permaneça gravada como um instante de autêntica beleza e de dom compartilhado em nossa Igreja de Albano, acompanhada pelo afeto e pela oração pelo Papa e pelo ministério que lhe foi confiado. O programa do evento, que já está com ingressos esgotados, prevê na abertura a execução de La Polacca, de Niccolò Paganini, do Concerto para Violino e Orquestra número 3 em Mi Maior, interpretada pelo violinista Marco Rogliano, artista de fama internacional. Em seguida, a pianista Rossana Tomasi Golcar executará ao piano Norma, uma imensa história de amor. Livre fantasia e variações para o piano e orquestra, uma releitura da obra-prima de Vincenzo Bellini, realizada pelo vencedor do Oscar, Luiz Bacalov. A apresentação será acompanhada por um projeto visual que destacará os momentos-chave do drama belliniano. A acompanhar os solistas estará a Orquestra I Musici di Parma, composta por 55 músicos, sob a direção de Pier Carlo Orizio, diretor artístico do Festival Internacional de Piano de Brescia e Bergamo, desde 2006. Um reconhecimento muito especial, acrescenta Dom Vincenzo, deve ser dirigido aos benfeitores, sem os quais este presente não poderia ter tomado forma, assim como ao padre Franco Ponchia, diretor do setor diocesano para a música sacra, e aos funcionários das Vilas Pontifícias e da Prefeitura da Casa Pontifícia.
0: Meio-dia e 36 agora. O Brasil vai receber pela primeira vez o Congresso Internacional de Juristas Católicos. O evento será no dia 25 de julho, durante a Expo Católica 2026, no Pro Magno Centro de Eventos em São Paulo. O encontro é destinado a juristas, estudantes de direito e profissionais interessados no assunto. O advogado Rafael Camisa falou sobre o tema do congresso e o trabalho de juristas católicos.
3: As uniões de juristas católicos, elas têm a finalidade de agrupar, né, de agremiar e formar juristas católicos em todo o mundo, principalmente em um mundo onde nós estamos vendo que a justiça muitas vezes causa muita confusão, muito embate. Nós trazemos, né, a formação dos juristas católicos, principalmente voltados ao foco dos valores da família, dignidade humana, da ética e do bem comum. Naqueles temas que são muito caros à Igreja Católica: a vida, a família, a formação humana e a defesa da vida em todos os seus estágios. Então, as uniões de juristas católicos, elas trazem essa necessidade e essa roupagem e essa incumbência de formar os profissionais nas suas diversas atuações, juízes, promotores, advogados, membros do Ministério Público e estudantes de direito. O tema do congresso que nós teremos durante a Expo Católica é um tema geral, mas ele diz muito, né, que é ser jurista católico. Existe uma grande diferença entre ser um jurista católico ou ser um católico jurista. Os temas serão muito profundos e bem voltados não só para a espiritualidade do jurista católico, mas também na atuação prática de um jurista católico nas suas diversas atividades. Em tempos onde o judiciário, os tribunais, enfim, estão cada vez mais tendo descrédito, né, nós somos obrigados a trazer uma formação sólida para os juristas, principalmente para formarmos as próximas gerações.
0: Inspirada no exemplo de amor e caridade proposto no Evangelho, a Casa Bom Samaritano em Brasília acolhe imigrantes e refugiados que chegam ao Brasil trazendo sonhos, desafios e esperança de uma vida nova. Aline Campelo conversou com a irmã Rosita Milese, diretora do Instituto Migrações e Direitos Humanos, E com Graziela Daiane Guimarães, coordenadora do Centro de Acolhida Casa Bom Samaritano.
4: A venezuelana Gênesis, de 31 anos, mãe de 4 filhos, chegou ao Brasil há apenas um mês. Ela e o marido foram acolhidos no abrigo em Brasília em busca de uma nova oportunidade para reconstruir a vida.
5: Vim com esse propósito, para que meus filhos tenham uma excelente carreira, meu esposo tenha um bom trabalho e eu também.
4: O trabalho desenvolvido em parceria com o Instituto Migrações e Direitos Humanos, fundado pela irmã Rosita Milese, recebeu apoio da Igreja Católica por meio da Conferência Nacional dos Bispos do Brasil, que cedeu o imóvel. A iniciativa demonstra o compromisso concreto com a defesa da vida, da dignidade humana e da acolhida aos migrantes.
6: Buscamos ver quais são as necessidades das pessoas, porque a gente fala de desenvolvimento humano integral. O integral supõe suprir as necessidades básicas, materiais, orientar as pessoas, dar uma oportunidade para que elas possam superar as dificuldades e também o sofrimento que passaram por ter que deixar um país, por ter passar às vezes muito tempo em trânsito.
4: Acolhimento, essa é a palavra que recebe quem chega ao abrigo. É também o primeiro passo de um trabalho realizado por uma equipe multidisciplinar, preparada para oferecer apoio e orientação às famílias migrantes.
7: Encaminhamentos para a escola, então todas as crianças recebidas aqui, com menos de 15 dias, todas estão matriculadas na região. Encaminhamentos de saúde, trabalhamos também com a parte da espiritualidade, que é um espaço de reflexão e de fé com essas famílias, valorização da vida.
4: A transformação de vidas de famílias inteiras também é construída por meio de qualificação, cursos de português, capacitação profissional e apoio para inserção ao mercado de trabalho são indispensáveis para os migrantes que chegam aqui.
7: Tem pelo menos uma pessoa do núcleo familiar com perfil para o mercado de trabalho, então a gente faz todo um trabalho com a família.
4: Gênesis não consegue esconder a emoção ao falar sobre a oportunidade de recomeçar. Apesar dos desafios enfrentados ao longo da jornada, ela vê no acolhimento recebido a esperança de um futuro melhor para toda a família.
8: Agora vamos avançar e seguir em frente.
0: A fé católica no Brasil é marcada por uma rica diversidade de devoções, mas existem alguns títulos marianos e santos padroeiros que só existem em alguns lugares. A exemplo da Piedade Popular a Nossa Senhora, paróquia Nossa Senhora da Arquiropita, em São Paulo, a Natália Cassiano, ela entrevistou o padre Adilson Rodrigues e nos conta um pouco mais sobre essa história.
9: A Conferência Nacional dos Bispos do Brasil, a CNBB, tem registradas 12 mil paróquias espalhadas de norte a sul do país. E neste universo também catalogadas 294 catedrais, 71 basílicas e 6 santuários nacionais. Só a Arquidiocese de São Paulo tem hoje cerca de 300 paróquias. Algumas com padroeiros que só existem aqui na capital paulista. A paróquia Nossa Senhora de Aquerupita

0: acolhendo as pessoas antes da missa ou depois da missa, vem pessoas praticamente do Brasil inteiro, agradecendo a favores recebidos de Deus por intercessão de Nossa Senhora. É certo que tem uma festa grande que é conhecida nacionalmente, que atrai, porém a devoção Nossa Senhora é muito forte. Então, esse ano, de modo particular, por estarmos no ano do centenário, a cada dia 4 de cada mês, estamos fazendo um resgate destes 100 anos, pelo carinho e cuidado que Nossa Senhora tem para com cada um de nós.
1: A devoção tem sua origem em Rossano, na Itália. E o nome Acherupita vem do grego, significando não pintada por mãos humanas. A outra igreja dedicada a ela fica na própria cidade de Rossano.
2: Jornal Canção Nova, meio-dia e 44. O Santuário de Frei Galvão, em Guaratinguetá, segue com as obras de revitalização do presbitério, espaço onde está localizado o altar, o centro da celebração da Eucaristia, que passou por adaptações para dar continuidade aos trabalhos. Em entrevista à Rádio Canção Nova, o reitor do santuário, Frei Diego Melo, explicou que, mesmo com a reforma em andamento, a programação litúrgica e a acolhida aos peregrinos continuam acontecendo normalmente, sem interrupções nas celebrações. Frei Diego também convidou os devotos de São Frei Galvão a colaborarem com essa obra, contribuindo para a conclusão do projeto, que tornará o espaço ainda mais adequado para a celebração da fé e o acolhimento dos peregrinos.
3: O altar, sem dúvida, é o centro da celebração eucarística e, por isso, a arquitetura sacra, ela deve levar a esta centralidade. Depois, um santuário, ele tem como missão principal a celebração da Eucaristia, o anúncio da palavra de Deus, a pregação. Então, era necessário que se desse uma atenção especial para o presbitério e para o altar. Com isso, nós queremos levar os fiéis a fazerem uma experiência profunda e mística de Deus e terem os seus olhos voltados para a beleza que se encontra este altar e fazer desta beleza material, arquitetônica, chegarem à beleza espiritual. O belo também transmite Deus, e por isso esta reforma, ela tem um caráter profundamente evangelizador. Mesmo com as obras, reformas, ampliações, adequações, a acolhida dos romeiros continua acontecendo normalmente. Evidentemente que algumas adequações são feitas, mas em momento algum a igreja está completamente fechada. Todos os dias as missas acontecem nos mesmos horários, aos domingos são 7 horários de celebrações, os romeiros que aqui chegam são atendidos, encontram um frei, tem atendimento de confissões. Então tudo isso, toda essa estrutura está sendo pensada de reformas, está sendo pensada de tal modo que não afete o nosso atendimento diário dos romeiros. Todas essas reformas e adequações somente vão à frente e são feitas graças à doação e a generosidade dos fiéis que aqui chegam, né? Então, nós contamos, somente conseguimos levar adiante esses projetos com a ajuda das pessoas. Aqueles que puderem nos ajudar, nós pedimos encarecidamente que entrem em contato conosco. Temos a nossa família missionária de Frei Galvão pelo telefone 12-3125-1444, é o WhatsApp. As pessoas podem nos ajudar, fazer a sua doação também, ou pelo nosso site santuariofreigalvão.com. Nós temos uma campanha em andamento, Seu Nome no Altar, no Coração de Deus. Esta campanha, ela se trata de uma doação de R$200, e com essa doação a pessoa pode deixar o nome dentro do altar, onde diariamente estará recebendo as intenções de missa, celebrações das missas. Então fica o

0: convite aí, quem quiser nos ajudar, precisamos dessa doação, precisamos dessa ajuda. Um fraterno abraço, que Deus abençoe, paz e bem.
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1: E o fim de semana será marcado por contrastes no tempo em diferentes regiões do Brasil. Enquanto a previsão indica temporais e chuva intensa na região sul, com possibilidade de transtornos, outras áreas do país seguem sob influência do tempo seco, aumentando o risco de queimadas e baixa umidade do ar. A previsão completa você confere com Breno Zonta.
3: Novas áreas de instabilidade voltam a se formar no sul do Brasil e com isso a perspectiva para este final de semana é de chuva pontual e volumosa que pode vir acompanhada de granizo, trovoadas, além de rajadas de vento de moderada a forte intensidade. A explicação é da especialista em meteorologia da empresa Tempoquei, Maria Clara Sasaki.
4: As chuvas começam na região de fronteira com o Uruguai e devem se espalhar para outras regiões, podendo pegar áreas centrais, região também do sul do estado, áreas litorâneas e até algumas instabilidades concentradas, podendo avançar na região de Porto Alegre. No entanto, vale destacar que a chuva mais intensa, mais pesada, se concentra nas regiões mais ao sul durante este final de semana. Então, áreas da região da Campanha, fronteira oeste.
3: Maria Clara especifica que esse não é um sistema que consegue avançar para outras regiões do país. Podemos sim ter chuva isolada em estados como Santa Catarina, mas no máximo nas áreas de divisa com o Rio Grande do Sul. Entre o Paraná, os estados do Sudeste, do Centro-Oeste e no interior do Nordeste, uma massa de ar seco deve derrubar a umidade ao longo do final de semana, o que exige cuidados com a hidratação e com risco de queimadas nas áreas de campo.
4: Temperaturas mais elevadas à tarde, sensação de frio entre noite e madrugada, então aqueles dias com grande amplitude térmica, típico desta época do ano, né? O dia começa com temperaturas mais baixas e na parte da tarde sobe um pouco mais, a umidade aí ficando abaixo de 30%, exigindo muito mais a hidratação. Alto risco também de queimadas, norte do estado de São Paulo, interior de Minas Gerais, todo o centro-oeste do Brasil, interior do Nordeste. A nebulosidade dissipa, né, durante o final de semana e aí por isso o risco de queimadas volta a ficar elevado aí no interior do Brasil.
3: O litoral do Nordeste também pode ter chuva passageira entre sábado e domingo, alternada com períodos de tempo firme e abafado. Já o extremo norte também pode ter chuva nos estados do Amapá, Roraima e no norte do Pará, mas Tocantins, sul do Pará e sul do Amazonas têm expectativa de tempo mais seco, justamente influenciado por essa massa de ar que impede a formação de nebulosidade no interior do Brasil.
1: Terminam hoje as inscrições gratuitas para o FIES, o Fundo de Financiamento Estudantil para a Graduação no Ensino Superior Privado Presencial. Para se inscrever, o candidato deve acessar a página do programa acessounico.mec.gov.br/FIES. De acordo com o Ministério da Educação, são ofertadas para o segundo semestre quase 45 mil vagas pelo país, além das eventuais não ocupadas no primeiro semestre deste ano. O resultado sai ainda neste mês, no dia 30. O Campeonato Brasileiro voltou com jogos movimentados e resultados importantes. No Rio de Janeiro, o Botafogo fez valer o mando de campo e venceu o Santos, somando 3 pontos importantes na retomada da competição. Já o Vasco voltou a decepcionar ao ser derrotado pelo Vitória em Salvador.
5: Na volta do Campeonato Brasileiro, dois jogos aconteceram nesta quinta-feira e o retorno do Botafogo foi recheado de emoções. A joia da base, Lucas Emanuel, abriu o placar no Nilton Santos, mas o time voltou a sofrer com um lance inusitado envolvendo o goleiro Léo Link. Assim, o Santos empatou com o Barreal. Só que quando tudo parecia já definido, Kadir marcou o gol que deu a vitória do Alvinegro Carioca. 2-1 no Rio de Janeiro. E quem falou sobre a emoção de ter marcado esse gol que garantiu 3 pontos na tabela foi ele, Kadir.
6: Muito feliz de voltar a jogar aqui no Nilton Santos e, mais que tudo, entrar no jogo que quase estava decidido já. E passei da vitória pro time, né? Botafogo é um time que não deixa cair até o final e a gente, eu acredito que a gente vai fazer um bom jogo, né? Que vem pela frente e, pois nada, graças a Deus saiu a vitória hoje e tô muito feliz. Agora comemorar e pensar na seguinte jogo.
5: Com esse resultado, o Botafogo agora pega o elevador e sobe na tabela de classificação. É o 9º colocado, com 25 pontos. Lembrando que ainda tem a sequência da rodada. O mesmo a gente não pode falar do Vasco, que foi até o Barradão e perdeu para o Vitória pelo placar de 1-0 e segue na zona do rebaixamento, na 17ª colocação, com 4 vitórias consecutivas. O detalhe que foi a estreia do novo técnico, o português Pedro Emanuel, que até chegou a elogiar a equipe cruzmaltina, que teve oportunidade de marcar, mas infelizmente saiu derrotado de Salvador. A sequência da 19ª rodada acontece nessa sexta-feira com Fluminense e Bragantino no Maracanã e também Mirassol e Grêmio no estádio Maião. Lembrando que a rodada foi desmembrada e só termina na semana que vem. Agência Rádio Web com informações do Brasileirão, Daniela Esperon.
1: Pelo horário de Brasília, 12:56. Chegamos ao final do Jornal Canção Nova desta sexta-feira. Apresentação e produção Daniel Gonçalves, com os trabalhos técnicos de Manuel Laurindo. Jornalista responsável Marcelo Tel. Outras informações acesse noticias.cancaonova.com. Uma ótima tarde a você. 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
5: Durante a Idade Média, santos e místicos em nossa igreja aprofundaram a devoção ao sangue de Jesus. Em 1849, o Papa Pio XI instituiu a festa do sangue de Jesus. Anos mais tarde, São João 23 incentivou e recordou a toda a igreja que o sangue de Jesus é fonte de unidade, perdão e esperança. Peçamos nesse mês de julho que o sangue de Cristo esteja entre nós e o perigo.
6: Um amigo fiel é uma proteção poderosa. Quem o encontra, encontra um tesouro. Livro do Eclesiástico, capítulo 6, versículo 14.
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10: Chegou o Conexão Canção Nova nessa sexta-feira. Que bom chegar até você através da Rádio Canção Nova. Nós espalhamos o amor de Deus pelo ar. Hoje, dia 17 de julho de 2026, e eu, Ana Raquel, chego até você através da programação da Rádio Canção Nova. Obrigada pela sua companhia. Tá sintonizado pela primeira vez? Seja bem-vindo à nossa programação. Vamos juntos até às 15h, aqui conferindo o melhor da música católica, notícias da Canção Nova e um bate-papo bem legal sobre o assunto do dia. Combinado? Meu abraço para você que nos acompanha pelo endereço na internet, radio.cancaonova.com, pelo CN Plus, pelo aplicativo da Rádio Canção Nova. Deus abençoe. Vamos abrindo então a nossa programação de hoje com ele, Davidson Silva. Desperta!

Existe uma palavra pouco conhecida, mas muito importante na espiritualidade cristã: filáusia. Você já ouviu falar? Os santos padres da igreja, especialmente São Máximo, diziam que ela é a mãe de todas as doenças espirituais. Mas afinal, o que significa essa palavra? Filáusia vem do grego e significa amor de si, amor próprio. E aqui já existe uma surpresa. Nós poderíamos pensar que esse amor por si mesmo já é algo ruim, mas não é. Deus criou o homem para amar a si mesmo. Tanto que Jesus disse: amarás o teu próximo como a ti mesmo. Então, por que ela é o maior mal espiritual? Porque existe uma filáusia sadia e saudável e uma filáusia doente. E nós vamos descobrir essa diferença aqui hoje no Conexão Canção Nova. Então, fica ligado aqui com a gente que esse assunto vai render aqui no Conexão Canção Nova. Vamos de música, Ministério Sacrari, tudo posso.

0: Você conferiu aqui no Conexão Canção Nova, Nando Mendes, Vento do Espírito, também Jordan Feliz, Sacrari, Missionário Shalom, Amor e Adoração, e abrimos com Davidson Silva. É hora do intervalo, já já a gente está de volta.
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4: Você está na sintonia da Rádio Canção Nova, muita música boa pra você nessa tarde. Eu me chamo Ana Raquel, te faço companhia até às 3 da tarde. Emanuel Stênio cantando Tu És Meu Tudo.

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Estamos aprendendo hoje sobre filáusia. Quem ama primeiro, nós ou Deus? Na primeira carta de São João lemos assim: amamos porque Deus nos amou primeiro. Por isso, a ordem correta do amor é esta: primeiro Deus. Depois, como resposta ao amor de Deus, aprendemos a amar nós mesmos e ao próximo. Quando essa ordem ela é respeitada, existe a filáusia virtuosa. Mas quando o homem passa a colocar a si mesmo no centro de tudo, aí, gente, nasce a filáusia doente. É aí que começa toda a desordem espiritual. Vamos de música e na sequência tem intervalo pra você.

0: Você ouviu aqui Acorde cantando Barco de Papel. Daqui a pouco a gente está de volta.
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3: Basta-te a minha graça, pois é na fraqueza que a força se realiza plenamente. Segunda carta aos Coríntios, capítulo 12, versículo 9.
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1: Você curtindo aí, Ana Lúcia, Canta Minha Alma. Gente, de volta aqui no Conexão Canção Nova e tem uma sugestão de produto de evangelização aqui pra você. O lançamento da loja Canção Nova, o livro Feito Tudo para Todos. 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Vamos de música, Peter de Laura, Convite Inesperado. Ouve aí!
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Agora entendemos porque São Máximo chama a Filáucia de mãe de todas as doenças espirituais. Toda doença tem uma raiz e a raiz de todos os pecados está justamente nesse amor que está desordenado. Foi isso que aconteceu no Gênesis. A serpente convenceu Adão e Eva de que eles seriam mais felizes sem obedecer a Deus. Quando isso acontece, nasce o orgulho, a inveja, a desobediência, a vaidade, a busca desenfreada pelos próprios interesses. Você curtindo aqui, Yuri, Vocal Livre, Eu Amo Você, também Colo de Deus e Guilherme. Vamos pro intervalo? Daqui a pouco a gente tá de volta.

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9: Rádio Canção Nova, nós espalhamos o amor pelo ar. Sou eu, Ana Raquel, te faço companhia até as 3 da tarde. Daqui a pouquinho tem Hora da Misericórdia. Já manda aqui no WhatsApp a sua intenção e o seu pedido pra gente rezar com você.

boa notícia pra gente é que o homem não é uma doença. O homem está doente. A cura da filáusia acontece quando recuperamos a ordem do amor, quando voltamos a colocar Deus no centro da nossa vida. Santo Agostinho resume isso de maneira extraordinária. Fizeste-nos para ti, Senhor, e inquieto está o nosso coração enquanto não repousar em ti. Quanto mais Deus ocupa o primeiro lugar, mais aprendemos a amar corretamente a nós mesmos, ao próximo e toda a criação. Por isso, a vida espiritual não consiste apenas em evitar pecados. Ela consiste em reordenar o coração, deixando Deus ocupar novamente o lugar que sempre foi dele. Na prática, como você procura colocar Deus no centro da sua vida todos os dias? Vem chegando aqui para você, Frei Gilson, tu és o centro da minha vida.

uma coisa você tem que entender: Deus não aceita ficar em segundo lugar. Deus não aceita. Ah, mas eu amo minha família. Mas a sua família não pode ficar no primeiro lugar. Ah, mas eu amo meu trabalho. É, mas o seu trabalho não pode ficar em primeiro lugar. Ah, mas eu amo a minha casa, eu amo meus bens, eu amo tudo que eu tenho. Então, mas tudo isso não pode ficar no lugar de Deus. Deus em primeiro lugar na sua vida. Buscai primeiro o reino de Deus e o resto vem por acréscimo. Aquele que ama pai e mãe mais do que a mim não é digno de mim. Nem mesmo a família Deus permitiu que você amasse mais do que ele. Ele é mais que tudo. Eu gostaria que você colocasse Jesus de volta no lugar que é só dele. O primeiro lugar na sua vida é de Deus e de mais ninguém. Não é do namorado, não é do noivo, de ninguém. Diga comigo: de ninguém. De ninguém. O primeiro lugar na minha vida é de Deus.

0: demais.
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0: Gente, tô chegando aqui no final do nosso programa. Obrigada pela sua companhia. Desejo pra você um ótimo final de semana. Lembrando que tem acampamento de cura e libertação. Livrai-nos do mal e você vai poder acompanhar aqui na Rádio Canção Nova. Combinado? A gente espera por você aqui na nossa programação. Daqui a pouquinho, Terço da Misericórdia. Beijo, até segunda.
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1: Sejam fortes e corajosos, não tenham medo, porque o Senhor seu Deus é quem vai com você. Livro do Deuteronômio, capítulo 31, versículo 6. 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

você que também está em rede conosco nesta hora do Terço da Misericórdia. Hora de voltarmos o nosso coração a nosso Senhor Jesus Cristo, que tanto nos ama. E quais são as suas intenções, os seus pedidos nesta hora, que você possa apresentar a Jesus misericordioso, porque eu tenho a certeza de que o coração misericordioso de Jesus está aberto por você nesta tarde. Aqui eu já quero trazer a vida da nossa irmã Andressa, lá de Concórdia, na Santa Catarina. Ela que mandou a participação dela, que ama ouvir a Canção Nova. Que bom, Andressa! E ela também fez um pedido de oração. Peço pela saúde e paz de minha família. Tem gente também lá em Cuiabá, no Mato Grosso, acompanhando o nosso programa e rezando conosco nessa tarde. É a Alessandra, que mora lá na cidade de Cuiabá. Boa tarde, Canção Nova. Boa tarde, Andressa. Daqui a pouco é o Terço da Misericórdia. Peço, por favor, orações pela minha família. Obrigada, essa rádio é muito especial. E aqui nós colocamos você na gota da misericórdia de Deus também, pedindo pelo seu impossível, pedindo também por todas as pessoas que enfrentam aí alguma crise financeira, você que está enfrentando também enfermidades, você que está fazendo um tratamento, seja de câncer ou qualquer outro tipo, quer apresentar a sua vida à misericórdia de Deus nessa tarde e pedir um verdadeiro milagre sobre você. Pedindo também com muita confiança nessa tarde pela nossa conversão, pela mudança do nosso coração, da nossa mentalidade, que Jesus misericordioso possa olhar para o nosso esforço e que com Ele, com a misericórdia de Deus, contando com essa misericórdia infinita, eu e você possamos alcançar o céu, alcançar a vida de santidade. Apresentamos também, junto com toda a igreja, as intenções do Papa Leão XIV, as intenções que você manda aqui para a Canção Nova, todos os pedidos de oração que estão nas nossas caixinhas de oração espalhadas aqui pela nossa chácara, pedindo também pelo nosso projeto Dai-me Almas, e de uma forma muito especial e carinhosa, eu coloco você, que é sócio evangelizador da família Canção Nova, também nesta tarde, pedindo a misericórdia de Deus sobre você. Vamos dar início ao nosso terço em nome do Pai, do Filho e do Espírito Santo. Amém. Pai nosso, que estais nos céus, santificado seja o vosso nome. Venha a nós o vosso reino, seja feita a vossa vontade, assim na terra como no céu. O pão nosso de cada dia nos dai hoje, perdoai-nos as nossas ofensas, assim como nós perdoamos a quem nos tem ofendido, e não nos deixeis cair em tentação, mas livrai-nos do mal. Amém. Ave Maria, cheia de graça, o Senhor é convosco. Bendita sois vós entre as mulheres, e bendito é o fruto do vosso ventre, Jesus. Santa Maria, Mãe de Deus, rogai por nós, pecadores, agora e na hora de nossa morte. Amém. Creio em Deus Pai Todo-Poderoso, Criador do céu e da terra, e em Jesus Cristo, seu único Filho, nosso Senhor, que foi concebido pelo poder do Espírito Santo, nasceu da Virgem Maria, padeceu sob Pôncio Pilatos, foi crucificado, morto e sepultado, desceu à mansão dos mortos, ressuscitou ao terceiro dia, subiu aos céus, está sentado à direita de Deus Pai Todo-Poderoso, donde há de vir julgar os vivos e os mortos. Creio no Espírito Santo, na Santa Igreja Católica, na comunhão dos santos, na remissão dos pecados, na ressurreição da carne, na vida eterna. Amém. Eterno Pai, eu vos ofereço o corpo e o sangue, a alma e a divindade de vosso diletíssimo Filho, nosso Senhor Jesus Cristo, em expiação dos nossos pecados e dos do mundo inteiro. Pela sua dolorosa paixão, tende misericórdia de nós e do mundo inteiro. Pela sua dolorosa paixão, tende misericórdia de nós e do mundo inteiro. Pela sua dolorosa paixão, tende misericórdia de nós e do mundo inteiro. Pela sua dolorosa paixão, tende misericórdia de nós e do mundo inteiro. Pela sua dolorosa paixão, tende misericórdia de nós e do mundo inteiro. Pela sua dolorosa paixão, tende misericórdia de nós e do mundo inteiro. Pela sua dolorosa paixão, tende misericórdia de nós e do mundo inteiro. Pela sua dolorosa paixão, tende misericórdia de nós e do mundo inteiro. Pela sua dolorosa paixão, tende misericórdia de nós e do mundo inteiro. Pela sua dolorosa paixão, tende misericórdia de nós e do mundo inteiro.
Eterno Pai, eu vos ofereço o corpo e o sangue, a alma e a divindade de vosso diletíssimo Filho, nosso Senhor Jesus Cristo, em expiação dos nossos pecados e dos do mundo inteiro. Pela sua dolorosa paixão, tende misericórdia de nós e do mundo inteiro. Pela sua dolorosa paixão, tende misericórdia de nós e do mundo inteiro. Pela sua dolorosa paixão, tende misericórdia de nós e do mundo inteiro. Pela sua dolorosa paixão, tende misericórdia de nós e do mundo inteiro. Pela sua dolorosa paixão, tende misericórdia de nós e do mundo inteiro. Pela sua dolorosa paixão, tende misericórdia de nós e do mundo inteiro. Pela sua dolorosa paixão, tende misericórdia de nós e do mundo inteiro. Pela sua dolorosa paixão, tende misericórdia de nós e do mundo inteiro. Pela sua dolorosa paixão, tende misericórdia de nós e do mundo inteiro. Pela sua dolorosa paixão, tende misericórdia de nós e do mundo inteiro. Eterno Pai, eu vos ofereço o corpo e o sangue, a alma e a divindade de vosso diletíssimo Filho, nosso Senhor Jesus Cristo, em expiação dos nossos pecados e dos do mundo inteiro. Pela sua dolorosa paixão, tende misericórdia de nós e do mundo inteiro. Pela sua dolorosa paixão, tende misericórdia de nós e do mundo inteiro. Pela sua dolorosa paixão, tende misericórdia de nós e do mundo inteiro. Pela sua dolorosa paixão, tende misericórdia de nós e do mundo inteiro. Pela sua dolorosa paixão, tende misericórdia de nós e do mundo inteiro. Pela sua dolorosa paixão, tende misericórdia de nós e do mundo inteiro. Pela sua dolorosa paixão, tende misericórdia de nós e do mundo inteiro. Pela sua dolorosa paixão, tende misericórdia de nós e do mundo inteiro. Pela sua dolorosa paixão, tende misericórdia de nós e do mundo inteiro. Pela sua dolorosa paixão, tende misericórdia de nós e do mundo inteiro. Eterno Pai, eu vos ofereço o corpo e o sangue, a alma e a divindade de vosso diletíssimo Filho, nosso Senhor Jesus Cristo, em expiação dos nossos pecados e dos do mundo inteiro. Pela sua dolorosa paixão, tende misericórdia de nós e do mundo inteiro. Pela sua dolorosa paixão, tende misericórdia de nós e do mundo inteiro. Pela sua dolorosa paixão, tende misericórdia de nós e do mundo inteiro. Pela sua dolorosa paixão, tende misericórdia de nós e do mundo inteiro. Pela sua dolorosa paixão, tende misericórdia de nós e do mundo inteiro. Pela sua dolorosa paixão, tende misericórdia de nós e do mundo inteiro. Pela sua dolorosa paixão, tende misericórdia de nós e do mundo inteiro. Pela sua dolorosa paixão, tende misericórdia de nós e do mundo inteiro. Pela sua dolorosa paixão, tende misericórdia de nós e do mundo inteiro. Pela sua dolorosa paixão, tende misericórdia de nós e do mundo inteiro. Eterno Pai, eu vos ofereço o corpo e o sangue, a alma e a divindade de vosso diletíssimo Filho, nosso Senhor Jesus Cristo, em expiação dos nossos pecados e dos do mundo inteiro. Pela sua dolorosa paixão, tende misericórdia de nós e do mundo inteiro. Pela sua dolorosa paixão, tende misericórdia de nós e do mundo inteiro. Pela sua dolorosa paixão, tende misericórdia de nós e do mundo inteiro. Pela sua dolorosa paixão, tende misericórdia de nós e do mundo inteiro. Pela sua dolorosa paixão, tende misericórdia de nós e do mundo inteiro. Pela sua dolorosa paixão, tende misericórdia de nós e do mundo inteiro. Pela sua dolorosa paixão, tende misericórdia de nós e do mundo inteiro. Pela sua dolorosa paixão, tende misericórdia de nós e do mundo inteiro. Pela sua dolorosa paixão, tende misericórdia de nós e do mundo inteiro. Pela sua dolorosa paixão, tende misericórdia de nós e do mundo inteiro. Deus Santo, Deus Forte, Deus Imortal, tende piedade de nós e do mundo inteiro. Deus Santo, Deus Forte, Deus Imortal, tende piedade de nós e do mundo inteiro. Deus Santo, Deus Forte, Deus Imortal, tende piedade de nós e do mundo inteiro. Em nome do Pai, do Filho e do Espírito Santo. Amém. Ó sangue e água, que jorrastes do coração de Jesus, como fonte de misericórdia para nós, eu confio em vós, Jesus. Eu confio em vós.

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2: Bendito aquele que confia no Senhor, o Senhor mesmo será a sua segurança. Livro do profeta Jeremias, capítulo 17, versículo 7.
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0: 16:01 agora. Perdoe-me este pequeno atraso. A imagem que chocou muita gente. Um influencer, bem conhecido no Instagram, mostrou o antes e o depois de dezenas de tatuagens que mudaram de forma extrema o seu corpo, especialmente o seu rosto. Há 4 anos, diz ele, eu usava um penteado loiro com uma barba bem cuidada, bem diferente de hoje, escreveu. Acho que essa comparação dispensa palavras. Sua aparência é um reflexo dos seus pensamentos e dos seus sentimentos, mas acima de tudo, das suas visões. Nunca pare de persegui-las como um guepardo, escreveu ele, mostrando a sua face completamente transformada pela tatuagem. Para este influencer, o seu visual repaginado representava um renascimento. As reações do público ao visual daquele famoso foram destoantes. Uma delas dizia: você parece muito melhor agora. Outra: nossa, o rapaz era bonito, aí virou um monstro. Para que isso, meu Deus? Como pode o ser humano ser assim? Distorcer a imagem e semelhança que Deus fez nele? Que tristeza, dizia outro. Nem consigo imaginar a escuridão que vive essa alma, disse um outro comentário. Aí não consegue emprego e vem com mimimi falando que é discriminado. Quem é que vai contratar uma pessoa assim? Dizia outro comentário. E mais ainda, o pior é que nem posso falar o que penso quando olho para isto. Ficou top! Muito boa essa caracterização de corpo em decomposição. Parabéns ao tatuador que fez essa porcaria e ainda recebeu, ganhou dinheiro para isso, dizia outro comentário. Mais dois ainda diziam assim: vejo um monte de gente criticando, mas se ele está feliz, é o que importa. E o último: meu Deus, estou assustada com essa geração. Que falta de identidade e amor próprio. Meu irmão, minha irmã, eu tenho o nome aqui deste influencer e teria a fotografia dele, a postagem para mostrar, mas não fará bem. Não farei isto. Nem revelarei o nome e nem mostrarei a foto. Eu me recordo do livro do profeta Isaías, no capítulo 53, versículo 2, onde está escrito: não tinha aparência que agradasse, era o mais desprezado e abandonado de todos. Indivíduo de quem a gente desvia o olhar, repelente. Dele, nem tomamos conhecimento. Essa passagem, gente, afirma tudo aquilo que Jesus viveu e foi profetizado por Isaías. Sim, Jesus assumiu essa aparência, ou mais que tudo, Jesus deixou-se ser desfigurado, ter a sua aparência destruída, para que o homem não passasse por isso mais. Jesus de fato tomou sobre si as nossas dores, dores, foi desfigurado para que ninguém mais fosse desfigurado pelo pecado dos outros, nem pelo próprio pecado. Alguém pode chamar o que esse rapaz fez na sua imagem de liberdade, mas não deixa de ser um pecado grave, se auto-desfigurar, destruir toda a aparência humana, destruir toda a semelhança com os humanos, com o projeto original do Criador. Agora, por que será que o homem, a mulher também, está passando por uma desfiguração física em nossos dias? Provavelmente porque há dentro desses homens ou mulheres uma desfiguração espiritual. Será que o justo que foi desfigurado na cruz por mim, por você, por ele, por ela, Não foi suficiente? Dizem que Jesus não tinha aparência humana. A gente olha para algumas pessoas que hoje fazem isso consigo mesmas por querer. Por um simples querer. Deixam de ter aparência humana. Porém, gente, é importante refletir as causas. Onde está a raiz disto tudo? Há um desvio do olhar do ser humano para a sua filiação divina, para a sua semelhança a Deus. E por causa desse desvio, o ser humano tem entrado num processo de desfiguração, perdendo a sua aparência, a sua imagem original, a sua beleza, como uma opção da sua vontade. Olha, meu irmão, o homem se desfigura quando ele perde a pureza, o encanto natural que tem todo ser humano desde o seu nascimento. Cai na corrupção da consciência, perda do caráter, cai na prostituição, no adultério, na droga, no álcool. O homem se desfigura quando põe tatuagens no corpo. Isso literalmente é uma desfiguração. Deixa de ter a semelhança humana. No caso aqui, em questão desse influencer, o rosto dele ficou um rosto completamente tomado pela tatuagem. Há outros que têm o corpo inteiro tomado. Então o homem se desfigura quando ele põe tatuagens no corpo, no rosto, em todas as partes. Põe aquele monte de acessórios, de zinco, de metal, de não sei, de ferro, de tantas coisas em tantas partes do rosto, do corpo. Isto é ou não é uma desfiguração?
1: É.
0: É uma desfiguração. Ele nasceu com isso? Aquela menina que assim se fez, nasceu assim? Nasceu com isto? Foi um processo natural? Que a partir dos anos a pessoa foi ficando daquele jeito naturalmente? A natureza levava a isto? Não. Então, desfigurou-se. O homem se desfigura quando faz uma opção sexual diferente da sua natureza humana. Está se desfigurando por dentro. O homem se desfigura quando rouba, quando mata, porque isso é atributo do inimigo do Criador. O homem se desfigura quando é violento. Ninguém nasceu assim. Todos, quando nascemos, somos puros, mansos. Nós somos como o menino Jesus quando nascemos. O homem se desfigura quando abandona o rumo natural da criação de Deus e segue toda espécie de mentalidade e cultura errônea, maléfica, que está por aí. E essa cultura errônea e maléfica a si mesmo e errônea e maléfica aos outros. Essa cultura. O homem se desfigura quando segue as mentiras apregoadas nos becos, nos guetos, nas universidades. Universidades, berço do conhecimento, hoje virou um berço de mentiras apregoadas. E claro que isso, no ambiente como um todo, muitas vezes com professores mal intencionados, até mesmo dentro da sala de aula, apregoando mentiras e ideologias. Então o homem se desfigura quando segue essas mentiras apregoadas em tantos lugares, em púlpitos de revoltados, na mídia, na mídia. E como? Nas tramas diabólicas das novelas, cinema. Quando eu vejo as propagandas de determinadas novelas, meu Deus, é armando a morte de alguém, é preparando a armadilha para o outro cair no adultério. É um sentimento de ódio que está sendo ali transmitido naquela propaganda da novela que vai passar a cena à noite. Uma pessoa com ódio da outra vai mandar matar. E tudo isso de forma lícita entrando em nossas casas e não há nenhum órgão público que veja que a novela está ensinando a matar, está ensinando a roubar, está ensinando a trapacear, a adulterar. A novela ensinando a odiar, a mentir, a enganar. E tá tudo na legalidade isso. Nenhum órgão, nenhuma autoridade olha para isso como ilegal. Então é ilegal ensinar a matar. E olha que as tramas de morte nas novelas são coisas cruéis. A gente até acha que é capaz dos criminosos estarem aprendendo com as novelas. As ciladas, as armadilhas, e mais que tudo, as novelas ensinando as pessoas a subverterem a ordem, subverterem o certo, subverterem a verdade. E está tudo na legalidade, ninguém levanta a voz contra isso. Que povo pacífico, não é? Esse povo brasileiro. Deixa entrar esse esgoto, esse lixo a céu aberto na sua sala de estar, no seu quarto, na sua cozinha com uma televisão ligada. E não fala nada, aceita tudo e está ali a sua criança vendo e ouvindo. Está ali o seu adolescente vendo e ouvindo, está ali o seu jovem vendo e ouvindo. Daqui a pouco ele se casa, daqui a pouco ele pratica aquelas coisas no casamento dele. Daqui a pouco você, que já é uma pessoa de 60 anos, 70 anos, vê que dentro da sua casa aconteceu aquilo que a novela passou 30 anos ensinando seu marido a fazer com você, ou você fazer com seu marido. Você passou 30 anos com a televisão ligada naquele canal. Você sabe qual é ele, né? Assistindo novela. Ela ensinou tudo. Você não sabe hoje por que seu marido saiu de casa? Você já com 65, ele com 68, 70? Você não sabe por que ele saiu de casa? Ué, ele passou 30 anos aprendendo com você, sentado diante da novela. Não se escandalize hoje se casamentos de pessoas com 60, 70 anos, 70 anos estão acabando. Pessoas casadas há 40 anos estão deixando uma a outra. Não se escandalize. Por 30 anos, 35, vocês assistiram novela junto, naquele canal lá. Vocês aprenderam o errado, se doutrinaram ali. É por isso que aconteceu. É preciso fazer um retorno, gente, para o essencial, para a verdade, para o que faz bem a gente. Esse retorno somente pode ser encontrado nessa busca interior dentro de nós e na busca exterior em Deus, nos princípios mais genuínos que encontramos em Jesus, na Sagrada Escritura. Deus convoca todos os dias, na hora que a gente acorda, na hora que a gente desperta, Deus convoca todos os dias homens, mulheres, que seduzidos pelo erro, seduzidos pelo mal, quando ouvem a convocação de Deus para, opa, pare, não vá por aí, não faça isso. Porque Deus nos recorda nossa origem, Deus nos recorda nossa filiação divina, Deus nos recorda que as trevas são um buraco que, quando a gente cai nele, parece não ter fundo. E, portanto, Deus nos recorda que nós somos herdeiros de sua bem-aventurança, de suas bem-aventuranças. Todos os dias, quando nós acordamos, Deus está nos despertando. Porque as armadilhas estão do lado de fora da nossa casa, e muitas delas até mesmo armadas dentro da nossa casa. Mas quando a gente desperta, pensa em Deus, ali a gente já está tomando o antídoto para naquele dia estarmos imunes a essas ciladas, a essas armadilhas. Eu, para concluir, estou aqui me recordando de uma historinha contada. E para concluir, vou concluir com ela. Sabe a esse quadro da última ceia que nós temos, a maioria de nós tem na nossa casa de estar, na nossa casa. Já viu, Aninha, o quadro da última ceia? Quem pintou aquele quadro foi Leonardo da Vinci. E Leonardo da Vinci, quando foi pintar esse quadro da última ceia, olha, levou anos para ele concluir. Como é que ele fazia? Ele imaginava alguém parecido com Pedro, com Tiago, com Felipe, etc. Então ele encontrava uma pessoa na rua, lá na Itália, não sei em que cidade ele estivesse, enquanto falou, essa pessoa aqui tem a semelhança de Pedro. Ele imaginava isso. E ele pedia àquela pessoa, que ele julgava parecida com um daqueles apóstolos, pedia permissão àquela pessoa para pintá-lo. Então ele convidava aquela pessoa e ele pintava aquela pessoa lá no quadro da última ceia. Ele foi assim compondo personagem por personagem, personagem por personagem. Ele viu, por exemplo, um velho de cabelos brancos, avermelhados, mãos cheias de calos, olhos azuis, e ele pensou, Pedro, eu acho que deveria ser assim. E ele convidou aquele velho, pintou a imagem de Pedro lá na Santa Ceia. Quando ele foi pintar João Evangelista, o discípulo amado, o mais jovem de todos os discípulos, ele encontrou um jovem puro, piedoso, inteligente. Ele pediu que o deixasse pintar no quadro. O jovem deixou. Mais tarde, quando chegou a vez de pintar Judas, já tinham passado uns 3 ou 4 anos. E ele fazendo o quadro... Estamos colocando agora o quadro da Santa Ceia aqui na tela, quem está acompanhando pelo YouTube está vendo. Então, quando ele estava para terminar, ele quis pintar por último Judas, não é? E então ele saiu a procurar. Sabe o que ele imaginou? Eu vou até a cadeia. Lá devem ter homens assim com a face muito arrependida, uma face vencida pelo mal. Ele foi até uma cadeia de Roma. Quando ele chega na cadeia, ele vai olhando cela por cela e ele viu um senhor mal encarado, cabelo sem pentear, olhares atravessados, desconfiados. Ele se aproximou da grade daquela cela e disse, o senhor podia me fazer um favor? Poderia deixar-me pintá-lo aqui neste quadro? Ele mostrou o quadro. O homem olhou para o quadro, imaginou, viu que era bonito o quadro, viu Jesus, tudo, e ele então deixou que fosse pintado. Sim, foi a resposta. E enquanto Leonardo da Vinci estava pintando, aquele preso lhe pergunta, eu poderia fazer uma pergunta para o senhor? Por que o senhor anda sempre pintando a gente? E Leonardo da Vinci olhou para ele e disse, como assim? Como você sabe que eu ando pintando as pessoas? Eu, por acaso, já pintei o senhor? E aquele rapaz olhou para ele e disse, sim, o senhor já me pintou uma vez, tem alguns anos. E o que eu lhe disse quando eu pedi para pintá-lo? O senhor me disse que eu me parecia com João Evangelista, o discípulo amado. Eu quero lhe perguntar, e hoje? Quem o senhor está me pintando? Com quem eu estou me parecendo? Naquela hora, Leonardo da Vinci chorou e soluçando respondeu para aquele homem, é meu amigo, quando você era um jovem puro, piedoso, você estava se parecendo com João Evangelista, foi quando eu lhe pintei, e hoje quando você está aqui, eu soube da sua história, veio do mundo das drogas, das paixões, do crime, tantas coisas erradas que você fez, eu devo ser-lhe franco. Eu olhei para você e imaginei Judas. Naquela hora o homem também caiu em prantos, porque ele entendeu tudo. Meu irmão, minha irmã, temos que ter o cuidado de nós termos um dia nos parecido com João Evangelista. E por causa das pinturas que a gente fez na vida, das tatuagens que a gente se permitiu, das desfigurações que a gente foi aceitando na nossa vida, a gente ter se transformado em alguém amargo, olhar atravessado, desconfiado, mal encarado, arrependido, como um Judas Iscariotes. Boa tarde. É assim que começa o programa de hoje.

0: Abrimos com Liberta-me, Senhor, Padre Rodrigo Natal. E agora eu voltei, Tiago Brado e Fernando Vignotti. Alô, Brasil! São 4:30 da tarde. Começamos em nome do Pai, do Filho e do Espírito Santo. Amém. Bem-vindos! Brasil! Nós sabemos você aí do outro lado. Sim, onde quer que você esteja, qualquer lugar, qualquer cidade, qualquer estado, país, continente, seja muito bem-vindo, muito obrigado. Chegou tarde especial. Avisa para outras pessoas, por favor. Você pode me fazer um favorzinho de avisar a outras pessoas? Pega o link nosso aí no canal do YouTube e multiplica através dos seus contatos do WhatsApp para que esse programa voe. Chegue nas alturas dos corações de irmãos seus, de irmãos meus, nossos, que precisam também conhecer Jesus. 4:30. Uma boa tarde para toda a família Canção Nova reunida em torno do rádio e agora também em torno do YouTube, em torno do celular, em torno da televisão. Tá todo mundo aí ligado. O programa tem imagem, você pode assistir. Tudo que a gente faz aqui, a gente vai colocando uma alusão, alguma imagem também que exista. Então você fique muito à vontade para acompanhar pelo rádio ou pelo canal do YouTube. 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Baixa o aplicativo, sintonize qualquer emissora que você vai estar ouvindo o nosso programa nesta tarde. São 16:31. Hoje, deste 17 de julho de 2026, o dia de número 198 do ano, faltando agora 167 dias para 2027. 167 dias para juntos vivermos, trabalharmos e construirmos com Jesus, Maria e São José este ano santo da graça de Deus que nós estamos vivendo. Hoje, por que eu quis abordar a questão da tatuagem? Hoje é o dia da tatuagem. Bom, não sei porque que se criou essa data, né? Mas pela grande demanda que ela está aí na sociedade, eu imagino que foi por isso. Hoje também é dia do cirurgião oncológico, cirurgião de câncer, cânceres diversos. Rezemos por esses homens e mulheres, eles são instrumentos poderosíssimos de Deus. Seja esse cirurgião homem ou mulher, se torna um grande instrumento na mão de Deus na hora de levar a cura para essa pessoa que está com medo da morte, porque o câncer nos assusta, a todos, não é? Jesus usa esses teus médicos instrumentais, instrumentos teus, e usa, Senhor, com profusão para salvar os teus filhos. Hoje é dia da justiça internacional. Se a nacional não funciona, recorramos à internacional. É uma lei internacional isto também, viu, gente? Também isto é, não é? Hoje é dia de proteção às florestas brasileiras. É dia do submarinista. Aqueles que estão no mundo aí, dos mares, nos submarinos. É dia do porco amarelo. Aninha, você pode achar? Eu não sei o que que é isso. Nunca vi um porco, bom, já vi, eu já vi um porco amarelo. Não sei se é porque o pelo é amarelo ou se tem alguma outra coisa nele. Aninha, você acha um porco amarelo para nós, por favor? Eu já vi porco preto, porco vermelho, tem uns bichos vermelhão também, não tem? E porco pintado, parece aquelas vacas pintadas, já vi porco pintado. Ah, tô vendo agora. Uai, Aninha, tem outro nome, além de porco amarelo? Tem a história dele aí? Por que é assim? É diferente dos outros. Ele tem ali o focinho mais afinado, né, Ana? E o pelo dele é meio espetado, né? É meio espetado, parecendo espinho. As canelas finas. Porco amarelo, ele é magrão também, não é gordo, não. Ele é de onde, Aninha? O porco amarelo é mais... De onde? Aninha, mas você não foi lá ainda, não? Poxa vida, ela vai nos contar. Ela vai lá onde eles moram, tá bom, gente? 4:34, agora vamos seguindo. Boa tarde, Aninha, bom trabalho pra você. Boa tarde, Marquinhos, por aqui também, os operadores de toda a rede Canção Nova de Rádio também. Olha, são 4:34, atenção, não esqueça, 4:34, eu não posso avançar uma hora assim, a gente perde uma hora fácil, né? Não pode. 4:34, eu vou fazer um intervalo rápido, na volta a gente já volta aqui trazendo destaques do programa de hoje, convidados especiais. Vai começar o acampamento Livrai-nos do Mal, o acampamento do Leão. Começa hoje à noite na Canção Nova, você não pode perder. Eu tô aqui atrás do Padre Bruno. Será que eu acho? Padre Bruno Costa, se alguém tiver em Cachoeira Paulista sabendo o paradeiro do Padre Bruno, diga, o Ronaldo tá desesperado atrás do senhor, Padre Bruno. 4:34, vamos pro intervalo, é bem rapidinho.
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0: Vamos seguindo nesse programa. São 16 horas, 43 minutos. 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DDD 61 30 33 5858. Pode comentar lá no nosso chat também do canal do YouTube Canção Nova Brasília. Aliás, já tá no canal do YouTube. Não esquece de dar o likezinho, de se inscrever no canal se você não é inscrito. E se fizer um comentário, ajuda muito aí o algoritmo a levar o nosso sinal lá pra cima, tá? É, vamos lá. Olha, gente, quero cumprimentar aqui a Ana Cláudia de Lorena. Ela diz: estou aqui juntinha com vocês. Gosto muito do seu programa. Deus te abençoe. Boa tarde pro Rodrigo Moura, que tá por aqui também, pra Aparecida. Oi, Aparecida. Ela disse: eu tô aqui ligadinha no seu programa, não perco. Um abração pra todos vocês aí da Canção Nova. Muito obrigado, tá? A Alessandra de Jesus, que nome lindo. Ela disse assim: eu passei 20 anos do meu casamento assim, sendo doutrinada por este canal de novelas. Mas a graça de Deus nos alcançou e no último momento nos livramos disso tudo. A gente entendeu, olha. Alessandra, Deus te abençoe. Obrigado pelo seu comentário aqui, tá? Quem mais ainda? E hoje nossa família, Ronaldo, está restaurada e livre desse canal, livre das novelas. A gente, para bom entendedor, não é? Quem mais ainda? A Francilene também está por aqui dando boa tarde. Ela disse: eu sou aqui de São Miguel Paulista, estou assistindo o Tarde Especial, que programa maravilhoso. Amém e muito obrigado, querida Francilene, um abraço para você, tá? Rosânia, boa tarde para você também. Ela disse: aqui, graças a Deus, há muito tempo não assistimos novelas, muito menos ligamos neste canal, que só destrói as famílias. Um abraço, Rosânia, abraço para a senhora também, tá? Raimundo, tudo bem? Raimundo Nonato. Ele disse: Ronaldo, também em outras paróquias, em Canto do Buriti, na Igreja Matriz de Santana, o padre Hernânia, da Diocese de São Raimundo Nonato. Ele tá dando sequência a algo que eu não... Deixa eu ver aqui. Hoje está se iniciando os festejos de Santana e São Joaquim, a voz de Jesus, lá em Canto do Buriti, na minha cidade. O Raimundo Nonato, isso que ele disse agora, né? Olha, Santana e São Joaquim, Pedro Alberto, é dia 26 de julho, se não me engano, a festa de Santana e São Joaquim. Creio que sim, se não me engano é, né? E já começaram os festejos, portanto, na Diocese de São Raimundo Nonato, lá no Piauí, o estado, a cidade do Raimundo Nonato também, o mesmo nome. O que mais ainda? Boa tarde para Graciane, boa tarde ainda, Ronaldo. Ela disse, está pedindo aqui: meus irmãos, vamos deixar um joinha aí no programa. É isso mesmo, muito obrigado, tá? Muito obrigado. A Regina Sinésio disse assim: programa maravilhoso. Boa tarde, Ronaldo, que linda história de hoje. Deus te abençoe. Tá dizendo aqui a Maria Cristina Castro. A Maria José Olímpio tá dando boa tarde para todos nós também. Bom demais, grande abraço, Deus abençoe. Quem mais ainda? Wagner disse assim: boa tarde, Ronaldo, programa top, Deus abençoe. Top vai ficar é agora, gente, é agora. Destaques do programa de hoje.
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0: Eu me exaltei tanto que até o café caiu aqui na mesa. Derramou tudo, Pedro Alberto. Aqui, ó, aqui,

entendimentos pode azedar muitas coisas, inclusive a saúde. Hoje a igreja recorda as 16 carmelitas guilhotinadas por sua fé durante a Revolução Francesa. Tem alguém por aí que romantiza a Revolução Francesa? Tem algum admirador da Revolução Francesa por aí nos acompanhando? Se tiver, eu gostaria muito de ouvir os motivos pelos quais você apreciou ou aprecia a Revolução Francesa. Porque dentre algumas coisas, das muitíssimas que desabonam essa revolução, tivemos a morte de milhares de padres, freiras, leigos cristãos, milhares, não foram poucos, de forma cruel. E uma das mortes, ou uma das sessões de morte cruel, se deu exatamente num dia como hoje, no ano 1794, Aninha. 16 freiras carmelitas foram guilhotinadas uma a uma, durante a Revolução Francesa. E tem até a cena de um filme, vou pedir a Aninha que se ela puder encontrar, porque a cena do filme é fantástica. Mostra o jeito como elas foram caminhando para a guilhotina. Elas iam cantando hinos de louvor a Deus e iam subindo até chegar lá no alto, onde a guilhotina estava, e ali elas colocavam o pescoço e pá! E enquanto isso as outras estavam cantando. As outras não paravam de cantar enquanto uma por uma das 16 ia subindo e ia tendo seu pescoço cortado. E as outras iam cantando até chegar à última. A história, gente, é tão terrível quanto é linda, da forma edificante como essas freiras caminharam para a morte, mas não negaram que eram amantes de Cristo. Não negaram que eram cristãs. Não negaram a fé em Cristo. Ai, meu Deus, vamos seguir. 4:48 agora. O monge cego e paralítico que compôs a Salve Rainha completaria hoje, sabe quantos anos? 1013 anos. É isso, Marquinhos, 1013 anos. Essa história é fantástica também, não sei se vocês conhecem, mas o Beato Hernán de Reichenau, da Alemanha, chamado irmão Hermano, o deformado, como assim ficou conhecido, tem uma história fantástica. Um monge cego paralítico foi quem compôs a Salve Rainha. Põe a salve pra gente cantar a Salve Rainha. Procura uma Salve Rainha bem tradicional aí pra gente, Marquinho, que você achar. Sabe quem escreveu essa letra? Salve Rainha, Mãe de Misericórdia, Vida, Doçura, Esperança, Nossa Salve? Pois é, eu vou contar a história hoje do compositor. E a história dele é linda. Você vai, é capaz de você chorar aí do outro lado. Daqui a pouquinho, tá? 4:49 agora. Chegará o dia em que teremos que provar ao mundo que a grama é verde. Sabe de quem é esta frase? A frase é de Chesterton, um dos grandes filósofos políticos do século passado. E por que ele disse essa frase? Em que contexto ele disse essa frase? É uma frase irônica. E por que ele usou de ironia? Qual era a situação? Daqui a pouquinho eu vou contar também a história e nós vamos chegar aos dias de hoje. Essa frase tem muito a ver com os dias de hoje, esse 2026, essa sociedade contemporânea. 4:50. Música clássica diminui estresse de alunos antes de provas nos Estados Unidos. A música clássica é uma terapia em todos os sentidos. A boa música, as boas tonalidades, elas são um tratamento terapêutico para a saúde, para a mente, em todos os sentidos, para a fé, eleva a alma. Daqui a pouquinho eu vou trazer aqui. Ele foi declarado morto, mas Nossa Senhora do Carmo cumpriu sua promessa e ele voltou à vida. Por falar nisso, ontem, festa do Carmelo. Ontem fui a uma missa aqui em Brasília e ao final o sacerdote disse: olha, gente, nós tivemos a doação de um benfeitor, ele doou escapulários para todo mundo que está aqui na missa. Então, ao término da missa, eu vou fazer a imposição do escapulário para quem ainda não o tem. E para quem já o tem, se quiser levar de presente para alguém, também estará, pega uma outra fila,

receberá um escapulário para levar de presente para alguém. E aí, no final da missa, o sacerdote fez uma oração de entronização, né, do escapulário, e uma oração geral para todos, e depois tomamos a fila, cada um foi ali recebendo a imposição do escapulário. A oração de imposição do escapulário para todos aqueles que ainda não o tinham recebido. Parabéns a este padre, a esta paróquia também, e ao benfeitor que doou os escapulários. E por falar nisso, vou trazer também aqui a promessa da Virgem para quem utilizar o escapulário piedosamente, devotamente. Não é um amuleto, não. Não é um instrumento de sorte, de magia, de mágica, não. Não é um negócio supersticioso que você pega, põe no pescoço, tô livre agora. É com isso aqui, eu tô abençoado. Eu vou pular naquele fogo, não vai acontecer nada. Vou pular daquela ponte e vai nascer asa em mim. Pelo amor de Deus. Gente que às vezes utiliza os instrumentais, né, os objetos instrumentais, como se fossem mágicos, supersticiosos, e não é isso. Eles levam Deus ao seu coração e te lembram de Deus o tempo inteiro para você não ser do mundo, para você não ser mundano, não é? E eles sim trazem salvação para você, mas não são eles que salvam, eles trazem a salvação para você. A salvação você abraça ou não, a salvação que eles trazem, não é? A graça extraordinária de Deus que eles trazem, é você quem abraça. Se você não abraçar, o terço não vai te salvar se você pular de uma ponte. O escapulário não vai te salvar. É a salvação que o terço, a salvação que o escapulário trazem para você, não é? Então, tá em suas mãos e em seu coração. E aquele instrumental é para você garantia, desde que você abrace a fé. Aí sim, né? Uma freira espanhola de 99 anos testemunha: amo minha vocação. Ela me encanta. Como é bonito escutar isso, hein? Agora são 16:53 e daqui a pouco vou receber um convidado especial em nosso programa. E que convidado! Vamos ter aqui um sacerdote para conversar conosco, Padre Fernando Rebouças, capelão dos Bombeiros Militares do Distrito Federal. E eu fico encantado com o Padre Fernando. Esse homem é especialista em vários assuntos, um estudioso, não é? Um grande catequista e conhecedor das várias áreas da vida humana. Ele se dedica ao conhecimento em todos os sentidos para ajudar o seu rebanho, que são os militares, as famílias dos militares. E já ele estará conversando conosco aqui, porque ele vai falar conosco sobre espiritualidade nos negócios. Ele foi convidado para abrir um congresso internacional, eu acho que é de negócios, que vai acontecer aqui em Brasília. Já pensou? Daqui a pouquinho a gente vai conversar com ele exatamente sobre isto no programa de hoje. São 16:54 agora. Marquinhos, me dá aquela música, aquela, com o Padre Jonas Habib, que nós vamos cantar.

0: Padre Jonas, Habib e Elié, são 4:57. Agora, olha, eu quero aqui aproveitar mais uma vez e cumprimentar mais gente ainda chegando, gente nova chegando aqui em nosso programa também. Obrigado aqui, Anderson Evangelista, tá dando boa tarde para todos nós aqui. Ronaldo, como a canção nova, deixamos Cristo nos libertar de nossas paixões e egoísmo para que possamos amar e refletir a luz de Cristo neste mundo. Anderson Evangelista, aplaude aí, Marinho, por favor. Tem que ter um aplauso aqui para essa mensagem do Anderson. Tá bonita demais. Ah, quem mais aqui ainda? Ó, Ronaldo, começa hoje também a festa de Santana, padroeira de Roseira, nossa vizinha cidade. Parabéns pelo programa, abraços, muito obrigado, Giovânia. É Giovânia Bilio Oliveira, é isso? Giovanni Abílio Oliveira, é isso? Ah, sim, tá bom. E cumprimentando aqui ainda a Adelúcia. Ronaldo, boa tarde, ouvindo esse programa simplesmente maravilhoso, direto de São Vicente Ferrer, em Pernambuco. Obrigado, Adelúcia, abraço pra você, pra todos que estão aí na sintonia também. Tatiane, tudo bem? Opa, cheguei aqui com meu boa tarde a todos aí, Ronaldo, seu programa é maravilhoso, tá dizendo aqui a Tatiane Silva, muito obrigado. E a Márcia Jansson tá por aqui também, muito obrigado, Márcia, seja muito bem-vinda, gente. Vamos seguir, 4:59. E Aninha, quem foi que mandou para nós aí aquela imagem da Santa Ceia da paróquia de Goiânia, é isso? Ó, Ronaldo, esse quadro aqui está na igreja São Paulo Apóstolo em Goiânia, é muito lindo. E ela mandou o quadro pra gente, Aninha? Se ela mandou, prepara pra gente ver lá na igreja São Paulo Apóstolo de Goiânia, este quadro aí que ela mandou para nós da Santa Ceia, não é? Tá aí, nós temos geralmente em muitas das nossas casas, nós temos o quadro da Santa Ceia, ao qual fiz menção aqui na abertura do programa de hoje. Você conheceu a história, né? De como foi feito esse quadro, que coisa linda, né? 4:59 agora, vamos seguir aqui nesse programa. Ô Marquinho, por favor, me dá um tom especial, que eu quero encerrar esse bloco aqui antes da nossa entrevista com o convidado de hoje. Eu preciso contar a história daquelas freiras carmelitas guilhotinadas por sua fé. E para chegar aqui aos horrores praticados pela Revolução Francesa, que aliás, deixa eu só voltar um pouquinho antes, pode manter o tom, Marquinhos? Eu preciso aqui fazer essa menção doverosa, como se diria em italiano, não é? É um dever fazer esta menção. Nós recordamos hoje o episódio da Revolução Francesa e farei menção a alguns atos praticados durante esse momento escuro da história recente da humanidade. Compiègne era uma cidade francesa localizada no norte do país, ainda é, não é? Continua lá. E no ano de 1794, no período da Revolução Francesa, Maximilien Robespierre tomou o poder e liderou o governo da ala radical da Revolução. Quem era o Maximilien Robespierre? Um deputado dos Estados Gerais, jurista, amante das teorias do Iluminismo, outro período terrível do Iluminismo também. Apesar disso, ele governou como um autocrata e instaurou o terror na França. Em apenas 2 anos, cerca de 50 mil franceses foram vítimas do terror. Nem as freiras de Compiègne foram poupadas. Os delegados acreditavam que dar a vida pela religião e não pela ideologia do Estado era um verdadeiro crime. Isto é, dar a vida pela igreja, dar a vida por Cristo e não pela ideologia do Estado era um verdadeiro crime, e acusaram a madre do convento carmelita de manter mulheres presas contra suas vontades. Se você conseguir, Aninha, a cena do filme que tem, tá? Me dá um ok que eu quero mostrar um momento desse. Para quem estiver no canal do YouTube, vai assistir. Para quem estiver no rádio, vai ouvir. A hora em que as freiras subiam para os degraus até chegar lá na guilhotina, que era num palco central que eles colocavam na praça para todo mundo ver. Os delegados, bom, já falei isso, as monjas foram intimadas a abandonar a vida religiosa ou seriam julgadas no tribunal. Elas se recusaram a abandonar a entrega total a Deus. Depois de receberem várias intimações do Estado, optaram por fazer o voto do martírio. Sendo assim, ele, Robespierre, ordenou o fechamento do mosteiro de Compiègne e condenou à morte na guilhotina as 16 irmãs carmelitas do mosteiro. Eram 8 horas da noite. Do dia 17 de julho de 1794. Mas naquele verão, o céu estava claro, fazia muito calor e a praça tinha cheiro de sangue. Agora, nós estamos exatamente nesse período lá na Europa, e que o sol só se põe lá para as 10 horas da noite. E nós estamos aqui agora às 5 da tarde. É, foi mais ou menos, já tinha mais ou menos acontecido. Lá nascemos 5 horas, 4 horas a mais agora, né? 5 horas. Enquanto eu estou aqui falando, nós temos as cenas do filme dessas irmãs, quando estavam cada uma delas subindo para serem guilhotinadas. Vamos lá, eram 8 horas da noite daquele dia, mas naquele verão o céu estava claro, fazia muito calor e a praça tinha cheiro de sangue. O carrasco esperava no cadafalso. A prática de decapitar pessoas já tinha sido tornada comum. O povo sedento de sangue esperava os novos condenados, mas a multidão que gritava fez silêncio ao perceber quem se aproximava. Quem seriam os próximos a serem guilhotinados? Eram 16 freiras, 16 mulheres de capa branca, carmelitas do convento de Compiègne, pessoas amadas pela cidade. Todas foram condenadas à guilhotina sob acusação de quê? Fanatismo religioso. Só porque queriam se entregar somente a Jesus. Uma delas perguntou o que queria dizer isso. Para o juiz, elas eram... Isto é, que queria dizer ser fanáticas, né? Para o juiz, elas eram fanáticas por pertencerem totalmente à religião, a Deus. Uma a uma, começaram a se dirigir para o cadafalso. Você está vendo as imagens agora. Nenhuma delas gritava e nem chorava. Cada uma das carmelitas cantava o Veni Creator Spiritus, enquanto caminhava para o próprio fim. Estamos agora mostrando. Estamos mostrando o filme e cada uma chamada pelo nome. Irmã Constância foi agora, a da vez. Você que está conosco no YouTube está assistindo. O filme é fantástico. Nenhuma delas gritava nem chorava, você está vendo também. Cada uma delas cantava o Veni Creator Spiritus. Enquanto caminhava para o próprio fim, ouvimos agora a Maria da Encarnação ser chamada. A priora, Madre Teresa de Santo Agostinho, de 78 anos, aproximou-se do carrasco e pediu que as deixassem renovar seus votos antes. Depois pediu que fosse a última a sofrer a execução para que animasse cada uma de suas filhas. E ele permitiu. Então a mais velha de todas disse: eu quero ficar para ser a última, porque quero animar todas elas a não desistirem. A canção só era interrompida pelo nome que era chamado de cada uma delas e pelo golpe duro do contrapeso que caía sobre o pescoço de cada uma. A lâmina caía e fazia um ruído seco. As cabeças eram recolhidas num saco de couro e o corpo lançado na carroção funerário, ou no carroção funerário. Quando chegou a vez da superiora, os assistentes do carrasco precisaram ajudá-la a vencer os degraus, já era idosa. Enquanto ela subia, dizia que os perdoava. Andar na direção da guilhotina era como atravessar o mundo. Com a sua partida, findou a última voz melodiosa em um cenário terrível. Seu testemunho de bravura e amor pela igreja é recordado no dia de hoje, 17 de julho. Enquanto eu aqui estava trazendo o relato, as imagens corriam, continuam a correr, para quem nos acompanha nesse instante no canal do YouTube. Esse filme precisa ser assistido por todos nós, porque ali nós vamos aprender o que é amar de verdade, amar a Deus, amar a igreja, não negar a nossa fé, não negar aquilo que é fundamental na nossa vida. A gente nega hoje por tão pouco. Essas mulheres não negaram nem pela guilhotina. Nós negamos por tão pouca coisa. Tememos tantas coisas de hoje. Elas não temeram a morte. Guilhotinada, daquele jeito, terrível. Fica a dica do filme, tá bem? As Carmelitas de Compiègne. 5 da tarde, 7 minutos, agora vamos fazer um intervalo. É bem rapidinho, na volta já volto com o padre Fernando Rebouças conosco aqui em nossos estúdios. Até já.
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0: 5:11. Agora você no Brasil inteiro, aqui na Companhia da Canção Nova, muito obrigado. Eu prometi ter um convidado especialíssimo, não foi? Já está aqui conosco. Querido Padre Fernando Rebouças, é um prazer recebê-lo aqui. É capelão dos Bombeiros Militares do Distrito Federal, mas eu gosto muito de dizer, o Padre Fernando Rebouças é um daqueles sacerdotes tão dedicados a todas as áreas do conhecimento, que eu fico edificado ao perceber e a quantidade de trabalhos que o senhor realiza na sua capelania, e mais para além da sua capelania, hoje na sociedade aqui do Distrito Federal, em várias áreas. Por exemplo, um dos motivos que o Padre Fernando está aqui conosco hoje é que ele foi um convidado para abrir um congresso internacional sobre edificar a dignidade humana nas empresas, e vai fazer a palestra de abertura. E nós vamos aproveitar a ocasião para falar sobre espiritualidade nos negócios. Mas, padre, é um favor que o senhor presta para mim e para tanta gente agora. Primeiro de tudo, boa tarde, bem-vindo, sua bênção.
1: Boa tarde, Deus abençoe, alegria estar aqui novamente nesta rádio que faz esse serviço de evangelização tão bem no nosso país.
0: E o senhor nos inspira nisso também, sobretudo nas várias áreas do conhecimento. Por favor, me diga em quantas áreas de conhecimento o senhor gosta de atuar para o bem do seu povo, para o bem das famílias militares, dos militares a quem o senhor se dedica como capelão militar, dos bombeiros, e também para toda a nossa sociedade como um todo, porque é edificante ver que o senhor estuda cada área do conhecimento para servir melhor.
1: Na realidade, né, Santo Curadaz é minha grande inspiração, né? Nesta vida estamos para trabalhar porque temos a eternidade inteira para descansar. E ali onde haja uma necessidade humana, a igreja tem que estar presente, né? Então, lógico que às vezes a gente tem, vamos dizer, o conhecimento, mas quando não tem, vai buscar, né? Eu acho que vai por aí, dentro dos nossos limites, porque a gente tem que ter equilíbrio em tudo aquilo que faz, né? Mas o tempo da gente, nós sacerdotes, especialmente, religiosos consagrados, deve ser para uma honra e glória de Deus, né?
0: Bom, e aí vamos lá, o senhor é administrador de empresas, tem especialização em neurolinguística, e o que mais? Eu quero ouvir isso do senhor, me conte, por favor.
1: Pois é, não, eu sou bacharel, né, pela UNB, porque eu sou vocação tardia, né, e aí eu sempre me interessei por todo o conhecimento humano que vai ajudar o homem na natureza humana, por causa do princípio de Santo Tomás que eu aprendi no seminário, né, logo nos primeiros anos, que a graça pressupõe a natureza. Então, toda essa esse conhecimento de inteligência emocional, comunicação não violenta, programação neurolinguística. Bom, aí depois eu fiz outros cursos na área de psicologia tomista, né? Fiz até pós-graduações em saúde mental, porque hoje a gente vê tanto adoecimento mental, psicanálise. Fiz filosofia clínica também, né? Porque ajuda a gente a esquadrinhar os problemas humanos, né? Então, ali onde foram surgindo necessidades e também oportunidades, né, a gente foi atrás do conhecimento para ajudar o ser humano, sobretudo na minha nobre missão ali como capelão dos bombeiros, né? Porque a gente vive num estado constante de estresse, né? Segurança pública é assim, tanto polícia militar quanto corpo de bombeiros, né? Então, no meu trabalho de circulação pelos quartéis, a gente escuta embaixo, a gente escuta a tropa. Então, ninguém conhece melhor os problemas da tropa do que os capelães lá. Eu e o pastor Edmilson, porque a gente escuta tudo, a gente escuta coisas que
0: conhece mais o
1: psicólogo,
0: que
1: os superiores, os psicólogos, né? Psiquiatras não vão escutar, porque tem toda aquela confiança, vamos dizer, na figura dos religiosos, né? Sem querer desmerecer os outros, por favor. Né? Então, isso gera feedback para a gente saber o que está funcionando, o que não está, quais são as necessidades, né? E assim a gente vai desenvolvendo o trabalho.
0: Agora, o senhor tem sido chamado para tantas coisas. Eu me lembro que recentemente o senhor foi chamado para um congresso sobre fé e saúde, fé e o ambiente da saúde, quanto a fé contribui para as pessoas nos ambientes hospitalares para se recuperarem mais, etc e tal. E agora o senhor está sendo chamado para um outro, para ser um palestrante também, num outro congresso, e nesse agora internacional, sobre a espiritualidade no mundo do trabalho, nas empresas.
1: Na realidade, é uma pequena correção, Ronaldo, esse congresso internacional já foi, né? A gente teve o Fórum Internacional de Administração no final do ano passado, para o qual eu fui gentilmente convidado pelo Conselho Regional de Administração. E aí eu participei de um painel, juntamente com outros dois palestrantes, sobre gestão espiritual de negócios, que é uma grande mega tendência de mercado que vem se desenvolvendo desde o primeiro decênio do século XXI. Começou, vamos dizer, a onda lá nos Estados Unidos, né? Estados Unidos acaba sendo um mercado modelo para o mundo inteiro, e os estudiosos de mercado viram uma tendência que estava se desenhando em nível internacional, e isso chegou ao Brasil, graças a Deus. Eu pude constatar isso através de uma bela reportagem de capa da revista Exame, falando sobre gestão espiritual de negócios e resultados, né, lucros. Então aí eu participei desse painel, e a partir dessa participação surgiu o convite para integrar lá no Conselho Regional de Administração um grupo de trabalho no sentido da gente desenvolver, né, melhor essa temática, porque eu deixei o Congresso com essa provocação: olha, se hoje em dia a gente vê, né, eu escrevi um artigo científico sobre o assunto, né, os benefícios da fé na vida do homem, né, pelo lado da medicina, pelo lado da psicologia, então a fé tem todo esse potencial. Então está passando da hora da medicina, da psicologia, da teologia, da própria pedagogia, eu diria, né, todas essas ciências que estão diretamente ligadas ao ser humano, começarem a conversar. E obviamente, uma vez que a gente trabalha, né, e os administradores estão nas organizações, as pessoas passam muito tempo da vida delas no ambiente de trabalho, então a gente precisa começar a conectar tudo isso, porque de René Descartes para cá a ciência foi se compartimentalizando, e hoje em dia a gente vê até o próprio médico muito especializado ali naquela área dele, graças a Deus, né, especialista em mão, mas às vezes o problema da mão vem de uma questão psicológica. Hoje a gente sabe, né, a psicologia fala muito disso, e os estudos do Dr. Bruce Lipton hoje falam que a maioria das doenças tem uma raiz muito mais mental do que genética, né? Ele escreveu A Biologia da Crença, um livro que vale a pena ler, né? Então a gente precisa ir atrás da raiz última dos problemas, né? E se sobretudo o ser humano funciona a partir do que são as suas crenças e valores, porque isso influencia os pensamentos que geram as emoções, né? As emoções dependem dos pensamentos, e as emoções, sendo positivas, geram a bioquímica positiva, neurotransmissores da saúde, e as emoções ditas negativas

0: sobretudo. Então, esse trabalho que a gente está desenvolvendo lá, ele vem casar exatamente com o que a doutrina social da Igreja ensina, com o que a última encíclica do Papa traz, coloca na bandeja, né? E também tem um detalhe interessante, que é uma grande novidade, que é a NR1. Você já ouviu falar da NR1?
1: São as normas regulamentadoras do mundo do trabalho,
0: Do Ministério do Trabalho. Sim. Então, hoje em dia, existe essa preocupação com toda essa questão de estresse ocupacional, né? Prevenção do estresse ocupacional, da ansiedade, um ambiente de trabalho onde não haja conflitos interpessoais que podem se problematizar e degringolar em adoecimento, inclusive psiquiátrico, né? Então, hoje a gente vai vendo falta de sentido, burnout, uma série de coisas que podem ser evitadas.
1: É a maior preocupação hoje no ambiente de trabalho, o adoecimento mental.
0: Pois é, tanto é assim que agora a gente tem essa NR1 aí. Sim. E aí as empresas vão ter que ver como é que vão trabalhar isso. E a nossa proposta agora, do que a gente está batendo lá no CRA, ela casa perfeitamente com isso. É um dos pontos que a gente vai chamar atenção nesse dia.
1: CRA, Conselho Regional de Administração.
0: Seccional DF, que é membro do Conselho Federal de Administração.
1: Exato, okay? Cada estado tem o seu e o Conselho Federal de Administração.
0: Exato, é o órgão de classe, igual tem CFM, Conselho Federal de Medicina, né, de Psicologia, tem também para os administradores.
1: E vamos lá, como é que o senhor entende, por exemplo, esta iniciativa do CRA aqui em Brasília, que pode ser uma inspiração para a federal no Brasil inteiro?
0: Eu acho que o CRA está assim, na crista da onda. Ele não é o único. A gente vai ter, inclusive, depois um podcast com o presidente do CRA Seccional Minas, né, que vai falar de uma experiência que ele já tem de 2 anos nesse sentido, né? Mas o CRA foi super rápido no gatilho, entendeu essa mega tendência e está aí na sua gestão atual, né? Na crista da onda, todo mundo na mesma hora se predispôs a fazer esse trabalho, que com certeza há de gerar muitos lucros no sentido amplo da palavra, né? E, sobretudo, a grande ideia é a gente conseguir provocar a academia.
1: Ô padre, na prática, isto é o quê? É o entendimento de que no mundo dos negócios, nas empresas, há necessidade da espiritualidade. É isso.
0: Exatamente, porque o ser humano, ele é espírito, mente e corpo, e a gente não pode negar o espírito. Mas o que que acontece? A gente vai assistindo no mundo esse distanciamento de Deus, que tem gerado esse caos.
1: Ou uma cultura que está afastando as pessoas de Deus, né?
0: Exatamente.
1: O que quer afastar as pessoas.
0: Eu, inclusive, abro a palestra fazendo uma distinção entre laicidade e laicismo, porque laicismo é uma espécie de antipatia religiosa, um preconceito religioso, Deus não, né? Negação de Deus, não, peraí, esse assunto, religião, isso é fantasia e tal, a gente tá aqui na academia, ciência.
1: Que tá em voga e em ascensão na política também, né?
0: Em tudo quanto é lugar, a gente assiste esse laicismo. Então, laicismo é uma coisa, laicidade é outra. O que é laicidade?
1: Eu diria, talvez, isso provocado por determinada classe política que nós temos hoje, determinado segmento político que nós temos hoje.
0: Sim, a gente vai vendo isso, as ideologias que perseguem, né?
1: Daí já atenção para as próximas eleições, porque há quem pregue isto aí em determinados grupos políticos. Atenção já.
0: A gente tem que estar realmente atento. Então, veja, o que é a laicidade? A laicidade em si é uma coisa saudável, em que sentido? A laicidade vai, vamos dizer assim, fazer com que o Estado não pregue uma religião pontualmente, né? Óbvio que nós, católicos, padres, gostaríamos que o Estado brasileiro fosse católico, mas não é, e óbvio, a gente entende isso, existem outras pessoas que têm outros credos religiosos, então elas têm que ser respeitadas nos seus credos. Então, laicidade é uma proteção da diversidade, olha que interessante, é uma das coisas que eu vou colocar lá, mas não pode ser uma condução ao vazio, entende? Não vai ser uma promoção de Deus, nem uma negação de Deus. Entende? E por quê? Porque tem os ateus também. Então a laicidade tem que contemplar os ateus, os que não creem, os agnósticos, né? Então a coisa estava caminhando para um antiteísmo, por assim dizer. Não, Deus, espiritualidade, nada disso aqui, né? Então não é por aí que se vai. Isso é um equívoco muito grande.
1: E porque nós não somos uma nação de ateus, e nem uma nação de maioria, e nem de um número significativo de ateus.
0: A avassaladora maioria do Brasil crê,
1: cristãos,
0: né? Então, por isso, levando em conta que nas empresas a gente vai ter, né, esse microcosmo, né, o que vale para o Brasil vale para as empresas, então qual é a ideia? A ideia é se convidar as pessoas religiosas a terem um espaço de oração, de meditação, de palestras, enfim, para crescerem espiritualmente. Elas vão se sentir levadas em conta nos seus credos e disso aí extrair o suco. E o próprio ateu, o agnóstico, chamar lá os seus palestrantes no campo da filosofia, e tem tantos temas a serem explorados, virtudes. Olha, tem um livro interessantíssimo, o Pequeno Tratado das Grandes Virtudes, do Sponville. Ele é ateu. É um filósofo ateu que fala de virtudes, e ele fala muito bem de virtudes, né? Então, aí a gente tem essa temática que os que não creem podem explorar. Comunicação não violenta, virtudes, ética, tem tanta coisa bacana aí. E aí esses grupos depois se juntarem e chegarem ao denominador comum da empresa. Toda empresa tem um trabalho chamado VVM, Valores, Visão e Missão. Entende? Então, isso daí normalmente acontece com a consulta, com a participação dos empregados, né, dos colaboradores, usando uma palavra mais moderna. Então, imagina essa contribuição do que é a espiritualidade, do que são os valores de cada um dos colaboradores, esse enriquecimento que esse trabalho de VVM vai ter, né? E obviamente as pessoas ali entendendo que elas têm essa liberdade de ser quem elas são, né? Então, cuidado, porque não significa impor religião a quem é ateu, como não significa também convidar a quem crê a um sincretismo. Vamos misturar isso tudo aqui. Ah, não importa agora que você é católico, agora você tem que crer no que todo mundo crê, todos os caminhos são iguais. Não é isso. Não se trata disso. Se trata de respeitar cada um no seu credo, mas cada um trazer aquilo de bom da sua fé, da sua caminhada, para o bem da comunidade, da organização.
1: O senhor vai trazer na sua apresentação, estou vendo aqui, algo sobre o que a ciência diz sobre fé e saúde. Porque todos se interessarão de ouvir sobre isso, independente de terem fé ou não, né?
0: Exatamente, porque já é martelo batido isso. É uma coisa tão impressionante que, por exemplo, o Conselho Federal de Medicina já tem organizado webinários sobre saúde e fé. Para você ter ideia, né? Tá lá no conceito de saúde da Organização Mundial de Saúde, né? A gente vai ver protocolos da Associação Brasileira de Psiquiatria e da Sociedade Brasileira de Cardiologia convidando os médicos a, de alguma maneira, excitarem, né, a fé dos pacientes, porque é sabido que o paciente que procura o seu representante religioso, que trabalha a sua fé, ele vai ter uma taxa de cura muito maior, ele vai ter uma resiliência muito maior, né? As vantagens para a saúde são muito grandes. Então isso aí é indiscutível hoje em dia. Agora, lógico, a gente sabe também que religião é uma faca de dois gumes, ela pode ser problematizada, né? Pode gerar um fanatismo. Vide aí o problema com a fraternidade São Pio X, né? Que é um caso desses, né? Em que a gente vê a fé indo por um outro caminho, mas esse problema não é da fé, esse problema não é da crença, não é da doutrina, esses problemas são de líderes, esses problemas são de pessoas. Então, se a gente tem um Jim Jones que pega um bando de gente e coloca pra se matar, não significa que religião é ruim, significa que aquele grupo, né, degringolou. Né? Enfim, um uso ruim, negativo da religiosidade humana, mas que não vai representar o que é a religiosidade de todos, jamais.
1: O senhor vai fazer uma abordagem sobre os denominadores universais e tratar o quê? Sobre o trabalho com sentido, o senso de comunidade, a transcendência. Vai falar sobre isso. Como é que o senhor vai abordar?
0: Pois é, a questão é a seguinte: no fundo, esses autores, né, o Duchamp, Giacalone, eles estudaram tanto as religiões quanto as organizações, eles chegaram à conclusão que existe esse denominador comum. Então, um trabalho de espiritualidade nos negócios, ele vai enveredar por esse caminho, justamente para que haja esse respeito, né, dos limites da laicidade, que a laicidade coloca. Então, a ideia é se procurar temáticas, e aí vai depender de cada gestor, né, de cada líder, de cada empresário, como é que aquilo vai ser feito na sua empresa. Mas eu consigo enxergar um ambiente bem saudável se fizerem, por exemplo, como a empresa Anjo fez, é um dos cases que eu vou abordar lá.
1: De Criciúma, né, essa empresa?
0: É de Criciúma, Santa Catarina. Eles são produtores de tinta, solventes, etc, né? Então, o dono, muito católico, ele adotou o modelo das pastorais católicas, católicas como modelo de gestão. Ele contratou lá uma teóloga para diretor de recursos humanos. Lá na empresa dele tem canto gregoriano e música sacra, né, em todos os ambientes. Eles rezam o Espírito Santo antes de tomar qualquer decisão de grande porte. Eles têm um programa lá de recuperação de ex-detentos e de ex-drogados, né, e ajudam nos estudos, na casa própria dos funcionários. Enfim, ele tem assim um lema tão bonito, Albertino Colombo, né, que é de fabricar os produtos com qualidade, mas sem explorar as pessoas, né? Lógico, com toda uma visão ecológica e com lucro, se possível. Ele coloca assim, e para você ter ideia, só essas mudanças que ele fez, esse caminho que ele resolveu trilhar, gerou em 2 anos um lucro de quase o dobro do que ele tinha. Ele saiu de 17,5 por ali para 40,8, mais ou menos, milhões de reais em lucro. Então, hoje em dia, o impacto desse tipo de gestão já é medido em termos financeiros, entendeu? Então aí a gente vai ver empresas que vão fomentando esse tipo de trabalho, né? E no caso, um gestor, ele pode dar tempo, por exemplo, para os funcionários rezarem, dar tempo para eles terem, sei lá, a missa, o culto, a reunião espírita deles lá e tudo. Pode-se trabalhar também junto com os que creem. Quais são as temáticas que vocês querem que sejam trazidas para cá, que, né, vão colaborar com o crescimento de vocês? A colaboração dos que não creem também, as temáticas que vêm desse campo aí da ética, que é rico, de comunicação não violenta, de virtudes. Então é possível sim se trabalhar o varejo, que é, vamos dizer assim, esses pequenos grupos, né? E o atacadão, que é para todo mundo.
1: Eu tô vendo aqui que nessa mesma empresa aí, cerca de 40% dos 170 funcionários tem nível superior, sendo que a maioria foi formada durante o emprego, com 50% da mensalidade da faculdade paga pela empresa.
0: Agora, e por quê, Ronaldo? Porque a mentalidade é outra, entendeu? Por exemplo, eu falando um pouco da nossa experiência lá, que é um dos temas que eu vou abordar lá no dia 22, né? Anota na sua agenda aí, dia 22 desse mês, às 19 horas, você tem encontro com a gente lá no CRA.
1: Para quem é de Brasília, né?
0: Para quem é de Brasília, okay. Exatamente. Então, e aí, vamos lá. Lá no Corpo de Bombeiros, por exemplo, eu dou o curso de atendimento ao cliente. Então, no modelo tradicional...
1: É o seu mesmo que dá esse curso?
0: Eu que dou esse curso, porque eu fui especialista nessa área na Varig S.A., né? Eu tenho um passado aí...
1: O padre trabalhou na Varig, gente.
0: Padre, eu trabalhei na Varig
1: 8 anos. Depois que ele saiu para ser padre, a Varig não aguentou, acabou.
0: Nada.
1: O Fernando se tornou padre. Vamos fechar as portas agora.
0: Nah. Enfim, bondade sua, que isso. Então, aí olha só, lá a gente aprende o quê? Nas empresas, né? Que eu tenho que tratar bem o cliente porque ele paga o meu salário. E o novo paradigma, que é um paradigma espiritual, a gente vai tratar bem o cliente porque, no caso dos cristãos, eu vejo Cristo nele. Então, eu faço do meu ambiente de trabalho uma arena de construção de virtudes, porque ali onde eu ganho o pão, eu vou ganhar o céu. Por exemplo, é tudo que São José Maria Escrivá ensina, o fundador do Opus Dei, né? Eu levar Cristo, eu cristianizar por onde quer que eu passe, e sobretudo no ambiente de trabalho. Então entra de chofre com aquilo que a igreja ensina, né? Então fica tudo muito bonito, porque, por exemplo, outras coisas que a gente tem feito lá no Corpo de Bombeiros, que eu acho assim, fascinantes, né? Eu sou suspeito para falar, eu amo o meu trabalho, eu amo o que eu faço. Por exemplo, tem a questão da mágoa militar, né? Então o que é a mágoa militar? Aconteceu um curso, aí um superior foi lá, roxou demais aquela tropa e tudo, aí tem gente que sai magoadíssima dali. Então nós entramos com palestras nos quartéis sobre perdão, a psicologia, a teologia e a filosofia do perdão também, né? Para remediar, então, o lado paliativo. Só que tem um conceito na administração chamado feedback, né? Então, a partir do momento que eu vou entendendo melhor esse assunto, eu entendo que eu posso entrar nos cursos de formação, seja de oficiais, seja de praças, com temáticas para que a conduta, vamos dizer, daqueles que serão líderes, não seja uma conduta que gere mágoa militar. Você está entendendo? Então você está vendo a riqueza de um processo de espiritualização? Por exemplo, a época do Covid, qual foi a temática que nós trabalhamos? As pessoas ansiosas, deprimidas, né? Então a gente trabalhou o quê? Trabalhou o sentido do sofrimento, fé, esperança, resiliência. Essa foi a temática, né? Eu coloquei enfrentamento espiritual de crises como tema, né? Então, isso daí pode ser feito numa empresa, por exemplo, a partir de uma pesquisa de clima organizacional. Então, como é que estão as coisas por aqui? Os psicólogos, o RH vai mostrar quais são os problemas, e aí se entra com todo esse trabalho espiritual para, seja remediar situações, né, críticas que estão acontecendo, seja para prevenir, né? Então, isso tudo aí é uma riqueza muito grande.
1: Vou lhe pedir para comentar dois outros exemplos aqui que eu acho que é edificante também, no mundo do trabalho, nas empresas, o resultado de ambientes com espiritualidade. O Laboratório Canone, lá de Jacarepaguá, no Rio de Janeiro, e também o Colégio 24 de Março de São Paulo.
0: Pois é, então, os laboratórios Canone, né?
1: Canone.
0: Eles fabricam as famosas pastilhas Valda, né?
1: Ah, são
0: então,
1: eles.
0: Então, a direção do Canone, isso saiu na reportagem da revista Exame, é de orientação budista. Então, a primeira coisa que eles fizeram foi mudar o layout da fábrica. Então, o budismo gosta muito do Feng Shui, então aquela coisa do ambiente harmônico. Aí eles trabalharam plantas, cascatas, né, espelhos, etc. Todo um conforto. E eles são, assim, meditadores por excelência, gostam muito disso. E a direção começou a trabalhar com meditação antes dos turnos de trabalho. E isso daí fez eles saltarem de 2 milhões para 20 milhões. Uau. Que tal?
1: E o Colégio 24 de Março?
0: O Colégio 24 de Março é um colégio de orientação muçulmana, né? E aí você pega o bom exemplo do dono, que, por exemplo, destina 2,5% do lucro à caridade, né? Então, ele faz questão de dar um testemunho de acordo com o que é a fé dele, ele, então, conduzir o negócio. Então, são alguns dos exemplos que a revista Exame dá lá, desses, como é que se diz, resultados práticos, né? A fé que eu falo é no sentido amplo, a espiritualidade.
1: Né? Interessante que você trouxe para nós aqui três exemplos de empresas. É uma católica, uma muçulmana e uma budista.
0: Exatamente.
1: Não é? E como a espiritualidade favorece em todos os sentidos aqueles que fazem parte de lá, do trabalho, quanto à própria instituição.
0: Exatamente.
1: Nos resultados, porque, nos lucros.
0: Porque, no final das contas, Ronaldo, todas as religiões vão trabalhar virtudes.
1: Virtude, verdade.
0: No fundo, é o grande caminho de todas as religiões. É discutir o comportamento humano, a questão ética.
1: Bom,
0: né?
1: Vamos lá. O senhor foi convidado para falar sobre essa temática, portanto, num evento para administradores. Eu imagino que atende também a muito e que é importante que administradores, empresários, pessoas de todo mundo corporativo.
0: E estudantes também de administração,
1: também.
0: Porque a gente quer botar fogo na academia.
1: E
0: né?
1: Aí o senhor se encantou com isso, se encantou com as possibilidades, com as portas que se abrem para se levar ali a espiritualidade neste ambiente. Essa frase que o senhor trouxe aqui é de São José Maria Escrivá: onde eu ganho o pão, eu também ganho o céu.
0: Não,
1: isso é meu trabalho? Ou é sua?
0: Não, é minha.
1: É sua?
0: Daí eu trabalho lá na capelania.
1: Olha
0: mesmo, eu sempre falo para os colegas, falo, vamos lembrar que aqui onde a gente ganha o pão,
1: a gente
0: está ganhando o céu.
1: Meu Deus.
0: Porque olha só, imagina, olha que interessante, só essa mudança de paradigma, né? Quando a pessoa entende isso, ela vai ter outro tipo de atitude diante, por exemplo, de um cliente chato. Né? Porque não tem o livro do padre Elias Nagiota, acho tão interessante, quanto pior a pessoa com quem você convive, melhor para você.
1: Tem.
0: Por quê? Porque a pessoa que é aquela carne de pescoço, é a peste dos infernos, né? Que vai arrancar o melhor de mim, se eu quiser. Porque eu posso tanto pagar o mal com o mal, como posso aí ter oportunidade de trabalhar paciência, virtude, humildade, caridade, você está entendendo? Então é decisão minha aqui. Sim. Agora. Então se a pessoa está sensibilizada para isso, opa, eu passo tanto tempo da minha vida aqui no meu trabalho, então se eu não lidar de modo espiritual com essas situações de desafio do dia a dia, como é que fica? Então ao invés de estar ganhando o céu, eu estou ganhando o inferno.
1: Eu quero fazer um convite para o senhor, nosso tempo hoje está esgotado, mas para a semana que vem ou para outra semana, veja um dia o senhor estar aqui para nós falarmos de temas de atualidade em geral que estão mexendo com a vida do nosso povo. Pode ser?
0: Demorou.
1: Bom desafio?
0: Bom desafio.
1: O senhor vai me dar depois a data, ou semana que vem, ou na outra semana.
0: Sim. Vai ser uma alegria.
1: Tá bom? Alguma recomendação sobre este
0: evento? É só isso. Quem quiser, se você puder disponibilizar o link, o link, né, aí no YouTube.
1: Quem tiver interessado, é só pedir aqui no nosso WhatsApp.
0: Exato. Eu estou passando para o pessoal aí. Então, o projeto é edificar a dignidade humana nas empresas. Nós vamos tratar de teoria e prática, né? E mostrar justamente como é muito mais fácil e muito mais barato do que a gente imagina trabalhar com isso, que vai elevar o padrão moral dos colaboradores, vai já resolver esse problema da NR1 agora, que é algo imediato que tem que ser implementado pelas empresas.
1: E que donos de empresas estão esquentando cabeça com isso, né?
0: Exato. E vai permitir, por exemplo, aquele empresário católico entender que, poxa, eu estou trabalhando então dentro dos parâmetros da doutrina social da igreja, das recomendações das encíclicas papais, da Rerum Novarum até a última agora do Papa Leão XIV,
1: isto,
0: né?
1: Isto é, as recomendações do Ministério do Trabalho se tornam uma oportunidade.
0: Exatamente, é isso. No dia 22, anote na sua agenda, às 19 horas, ali no edifício Belvedere, que fica do lado da 402 Norte, tem como um setor de autarquias ali, comercial e tal, só procurar o edifício Belvedere lá no CRA. Corra, porque nós temos vagas reduzidas, mas é um primeiro momento para começar o debate.
1: Já tem gente pedindo link aqui. Tá
0: coisa
1: vendo?
0: Boa, vamos
1: gente,
0: lá, se inscrevam.
1: Pede no nosso WhatsApp, 3033-5858, 3033-5858. Claro, lamentavelmente, é só para quem é de Brasília, né? Porque é aqui em Brasília, né, gente? Bom, seguinte, padre, obrigado, foi um prazer.
0: O prazer foi todo meu.
1: Deixe-nos a bênção de Deus.
0: Vamos lá, o Senhor esteja convosco.
1: Ele está no meio de nós.
0: Por intercessão de Nossa Senhora da Saúde, São Miguel Arcanjo, São João de Deus, São José Maria Escrivá, São José e dos vossos santos anjos da guarda, em nome da Divina Misericórdia, abençoe-vos o Deus Todo-Poderoso, Pai, Filho e Espírito Santo.
1: Amém. Muito obrigado, Padre Fernando Rebouças. Pede no nosso WhatsApp, tá? O link 3033-5858. Vamos seguir para o intervalo, é bem rápido, são 5 da tarde, 41 minutos. A gente volta já já.
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Minha força vem do céu, Padre Bruno Costa, Thiago Tomé, Ana Lúcia cantando. Agora são 5:44. Ó, obrigado a tanta gente, as participações que estão chegando aqui em nosso programa também. Aninha, tem gente pra falar conosco aí? É DDD 61-3033-5858, o nosso número de WhatsApp. Que mensagem fabulosa a gente pôde escutar aqui, que reflexão importante com o Padre Fernando Rebouças, né, gente? Olha, gratidão, muita gratidão, Padre Fernando Rebouças. Ele vai voltar ao nosso programa nas semanas futuras para a gente conversar sobre temas diversos. Hoje, essas problemáticas que estão na nossa. Esses problemas todos que estão hoje aí na nossa sociedade, na nossa vida, no dia a dia, ok? Bom, eu quero aqui agradecer também a quem está chegando, deixando mensagens diversas no programa, e quero cumprimentar aqui nesse instante. Ronaldo, deixa aí, por favor. O dia que terá a palestra com este padre capelão, já deixamos aqui, não é? Pede o link, pede tudo que você quiser de informação, pede ali no WhatsApp, tá bem? Um abraço para você, quem é a Ângela Maria da Silva. Também eu quero aqui agradecer a Graciele Vivaldo. Graciele, vai lá no WhatsApp também. A Laura Almeida, um abraço para ela. A Marisa Roma está por aqui também. Boa tarde, Ronaldo Paz. Hoje completo 66 anos com saúde e com a graça de Deus. Amém, que bom. Rosiane Maria está por aqui também dando boa tarde. Gostaria muito de poder ter uma conversa com o padre Ronaldo. Tá aí, pede aqui também que a gente passa, tá? O contato. Vamos lá. Seguindo aqui, deixa eu cumprimentar a Cacilda. Eu sou agradecida, Ronaldo, por ter você que nos ensina a amar a Deus todos os dias, falando com carinho de Jesus, de Deus. Deus abençoe a todos vocês, todos os dias da vida de vocês. Amém. Um abraço. Muito obrigado, Cacilda. Ela é que ela ouviu aqui sobre as freiras de Copien, não é? Quem mais ainda falou aqui também? É muito triste saber ver esses martírios vividos por cristãos e ainda continuar, e que isso ainda continua acontecendo em alguns países, está dizendo ela. Não consigo assistir. A Serenilda também está por aqui mandando mensagens. A Mariene está por aqui também. A história das irmãs é emocionante. Caminho direto para o céu esse martírio. É verdade, né?

Eu vou pedir ao Marquinhos que me dê um outro tom especialíssimo, que eu tenho aqui outro episódio magnífico para nós abordarmos. E por que que eu quero abordar? Porque ele se deu num dia 18 de julho. Como será o 18 de julho amanhã? Ah, ele é lindo demais pra gente não tocar no assunto. O monge cego e paralítico, compositor da Salve Rainha, estaria completando hoje 1013 anos. Sim. Deus costuma usar, gente, instrumentos frágeis para alcançar um bem muito grande. Foi o caso do beato Hermann de Hickenau, um alemão, também chamado Hermano, o deformado. Ele era assim conhecido, Hermann, ou Hermann, filho do conde de Aldhausen, nasceu em 18 de julho do ano 1013, tudo deformado, com palato fendido e sérios problemas nas costas, talvez

espinha bífida, ou esclerose lateral amiotrófica, ou atrofia muscular espinhal. Era tudo que ele tinha. Seja qual fosse o problema, falava e andava com enorme dificuldade. Ainda criança, caiu doente de poliomielite, mas milagrosamente sobreviveu. Segundo as práticas da época, quando Hermann completou 7 anos, seus pais colocaram-no no mosteiro beneditino de Hickenau, no sul da Alemanha. Foi onde Hermann passou o resto de sua vida. No mosteiro, e rapidamente, descobriu que apesar de seu corpo estar paralisado, sua mente funcionava extraordinariamente bem. Ele era todo quebrado, todo paralítico, mas a mente perfeita. Ele se transformou em um estudioso da astronomia, teologia, matemática, história e poesia. Também era um mestre dos idiomas e chegou a falar árabe, grego e latim. Lembre disso, todo cheio de doenças e todo o corpo todo aleijado. Mas era ainda mais notável na sua gentil disposição e na sua devota vida interior. Tinha uma grande alegria e, apesar dos seus defeitos físicos, sempre estava sorrindo. Mais tarde, ficou cego. Foi então quando começou a escrever, a compor. Sua mente e seu coração estavam ardendo com o amor de Deus, o que o inspirou a criar alguns dos hinos e orações mais conhecidos de todos os tempos. Em particular, Hermann compôs a popular Salve Regina, Salve Rainha. E também ele compôs Salve Rainha, essa que você escuta aí, ó.

ambas composições estão na liturgia das horas da igreja, sim. A Salve Rainha, particularmente, é uma das orações marianas mais conhecidas da Igreja Católica no mundo. Parece que depois que conhecemos a história do Beato Hermann, essas orações ficam ainda mais bonitas, não é? Sim, imagine quem as compôs. Elas nos lembram o poder da fé e que não importam os sofrimentos que temos que suportar, pois sempre podemos louvar a Deus e dar-lhe graças pelas coisas maravilhosas que Ele faz por nós.

vou apenas mais uma vez enfatizar. Sabe tudo que este beato tinha? Tudo que ele tinha? Palato fendido, sérios problemas nas costas. A gente está mostrando uma imagem dele ali com a muleta, não é? Com uma muleta. Na imagem foi uma... foi um desenho que foi feito sobre ele, não é? E a gente está vendo. O que, que mais ele tinha? Espinha pífida. Diz aqui, talvez ele tivesse espinha bífida. Esclerose lateral amiotrófica, atrofia muscular espinhal. E apesar de tudo isso que ele tinha, ele era sempre alegre, estava sempre sorrindo. Cheio de doença, todo quebrado, cheio de dores, sempre sorrindo, sempre feliz. E homem de profunda fé e oração, admirável fé. Compositor, portanto, desses hinos célebres que entraram para a história da Igreja da Fé Católica. Está no livro da Liturgia das Horas.

0: A gente vai chegando ao finalzinho do programa. Tem ainda uma mensagem final para nós, rapidíssima, né? Padre Bruno Costa nos convidando para o encontro deste ano, para o acampamento, melhor, deste final de semana. Padre Bruno!
1: Oi, Ronaldo. Oi, família Canção Nova. Paz e bem, Padre Bruno aqui, de Cachoeira Paulista. Vamos já iniciar o Livrai-nos do Mal 2026. Vamos pedir essa graça de sermos revestidos da couraça da fé e do amor. Final de semana de muita graça, de muita bênção. Quero rezar por cada sócio evangelizador. Deus abençoe você.
0: Daqui a pouco, hein, gente? 8 da noite, daqui a pouco. Olha, o programa de hoje fica por aqui. Obrigado a tanta gente que esteve conosco. Não vou conseguir aqui mais ler as mensagens de vocês, mas agradeço. E não esqueça, chegando em casa, e se já estiver, um beijo, um abraço nas pessoas que você aí encontrar. Diga a elas que você as ama. Como isso vai ser maravilhoso. Boa noite, Brasil. A bênção, Mãe do Céu. Bom final de semana. Até segunda-feira.

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12: Ângelus, a saudação da igreja à Virgem Maria.
13: O anjo do Senhor anunciou a Maria e ela concebeu do Espírito Santo. Ave Maria, cheia de graça, o Senhor é convosco. Bendita sois vós entre as mulheres e bendito é o fruto do vosso ventre, Jesus. Santa Maria, Mãe de Deus, rogai por nós, pecadores, agora e na hora da nossa morte. Amém. Eis aqui a escrava do Senhor, faça-se em mim segundo a vossa palavra. Ave Maria, cheia de graça, o Senhor é convosco. Bendita sois vós entre as mulheres, e bendito é o fruto do vosso ventre, Jesus. Santa Maria, Mãe de Deus, rogai por nós, pecadores, agora e na hora da nossa morte. Amém. E o Verbo Divino se fez carne e habitou entre nós. Ave Maria, cheia de graça, o Senhor é convosco. Bendita sois vós entre as mulheres, e bendito é o fruto do vosso ventre, Jesus. Santa Maria, Mãe de Deus, rogai por nós, pecadores, agora e na hora da nossa morte. Amém. Rogai por nós, Santa Mãe de Deus, para que sejamos dignos das promessas de Cristo. E agora, através das mãos de Nossa Senhora, a sua mãe, a nossa mãe, a mãe da sua família, a mãe daqueles que você ama e pelos quais você é responsável, através das mãos dela, a bênção daquele que é o Filho da Virgem Maria, Rei dos Reis e Senhor dos Senhores, que abranja todas as suas situações, todos os seus problemas, todos aqueles que lhe são caros. Sobre tudo isso, especialmente sobre você, a bênção do Deus Todo-Poderoso, Pai, Filho e Espírito Santo. Amém.
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14: Boa noite, você que nos acompanha pelo Sistema Canção Nova de Comunicação, você que está na sintonia da Rádio Canção Nova, por todos os veículos e meios de comunicação, pelo rádio, pela internet, pelo aplicativo da Rádio Canção Nova. Boa noite, agora 18 horas, 6 horas e 4 minutos. Estamos na hora de rezar o Terço Mariano. Quero convidar você que está em casa a chamar os seus familiares, a pegar o seu terço, porque daqui a pouquinho nós iniciaremos o Terço Mariano. E já quero convidar você que está em casa para enviar seu WhatsApp para nós no telefone 12 99145-5871. 12 99145-5871. E nós vamos iniciar o nosso terço em nome do Pai, do Filho e do Espírito Santo. Amém. Divino Jesus, nós vos oferecemos esse terço que vamos rezar, meditando nos mistérios da vossa redenção. Concedei-nos, por intercessão da bem-aventurada Virgem Maria, Mãe de Deus e Nossa Mãe, as virtudes que nos são necessárias para bem rezá-los e a graça de ganharmos as indulgências anexas a essa santa devoção. Oferecemos particularmente esse terço pelas intenções do Santo Padre o Papa, pela santificação do clero, pelo aumento e santificação das nossas famílias também, por todas as pessoas que pediram as nossas orações e por quem nós nos comprometemos a rezar.

0: Amém.
1: Um Pai Nosso e três Ave Marias em honra à Santíssima Trindade. Pai nosso que estais nos céus, santificado seja o vosso nome. Venha a nós o vosso reino. Seja feita a vossa vontade,

Amém. Ave Maria, cheia de graça, o Senhor é convosco. Bendita sois vós entre as mulheres, e bendito é o

0: inferno, levai as almas todas para o céu e socorrei principalmente as que mais precisarem. Ó Maria concebida sem pecado, rogai por nós que recorremos a vós. Nossa Senhora de Fátima, rogai por nós. No primeiro mistério doloroso, nós contemplamos a agonia de Jesus no Horto das Oliveiras. Dona Raquel, suas intenções para esse mistério?
1: Boa noite, Luciana. Boa noite, Soares. Boa noite, Marcos. Boa noite, Edmar. Minhas intenções é a seguinte: é pela minha conversão, pela minha família, por todas as famílias do mundo inteiro, pelas almas de meus pais, esposo e todos da família, pelas almas do purgatório, pelos sacerdotes, em especial Padre William, Padre Marco Antônio Valadares, Padre Alex e todos os sacerdotes do mundo inteiro. Peço também pela minha amiga Cássia, pela minha amiga aqui Luciana e família, e por todos os meus amigos aqui da bancada e pela família do Edmar.
2: Amém.
0: Amém. Rezemos.
1: Pai nosso que estás no céu, santificado seja o vosso nome. Venha a nós o vosso reino, seja feita a vossa vontade, assim na terra como no céu.
0: O pão nosso de cada dia nos dai hoje. Perdoai-nos as nossas ofensas, assim como nós perdoamos a quem nos tem ofendido. E não nos deixeis cair em tentação, mas livrai-nos do mal.
1: Amém. Ave Maria, cheia de graça, o Senhor é convosco. Bendita sois vós entre as mulheres e bendito é o fruto do vosso ventre, Jesus.
0: Santa Maria, Mãe de Deus, rogai por nós, os pecadores, agora e na hora da nossa morte. Amém.
1: Ave Maria, cheia de graça, o Senhor é convosco. Bendita sois vós entre as mulheres e bendito é o fruto do vosso ventre, Jesus.
0: Santa Maria, Mãe de Deus, rogai por nós, os pecadores, agora e na hora da nossa morte. Amém.
1: Ave Maria, cheia de graça, o Senhor é convosco. Bendita sois vós entre as mulheres e bendito é o fruto do vosso ventre, Jesus.
0: Santa Maria, Mãe de Deus, rogai por nós, os pecadores, agora e na hora da nossa morte. Amém.
1: Ave Maria, cheia de graça, o Senhor é convosco. Bendita sois vós

0: vossa morte. Amém.
1: Ave Maria, cheia de graça, o Senhor é convosco. Bendita sois vós entre as mulheres e bendito é o fruto do vosso ventre, Jesus.
0: Santa Maria, Mãe de Deus, rogai por nós, os pecadores, agora e na hora da nossa morte. Amém.
1: Ave Maria, cheia de graça, o Senhor é convosco. Bendita sois vós entre as mulheres e bendito é o fruto do vosso ventre, Jesus.
0: Santa Maria, Mãe de Deus, rogai por nós, pecadores, agora e na hora da nossa morte. Amém.
1: Ave Maria, cheia de graça, o Senhor é convosco. Bendita sois vós entre as mulheres e bendito é o fruto do vosso ventre, Jesus.
0: Santa Maria, Mãe de Deus, rogai por nós, os pecadores, agora e na hora da nossa morte. Amém.
1: Ave Maria, cheia de graça, o Senhor é convosco. Bendita sois vós entre as mulheres e bendito é o fruto do vosso ventre, Jesus.
0: Santa Maria, Mãe de Deus, rogai por nós, os pecadores, agora e na hora da nossa morte. Amém.
1: Ave Maria, cheia de graça, o Senhor é convosco. Bendita sois vós entre as mulheres e bendito é o fruto do vosso ventre, Jesus.
0: Santa Maria, Mãe de Deus, rogai por nós, os pecadores, agora e na hora da nossa morte. Amém.
1: Ave Maria, cheia de graça, o Senhor é convosco. Bendita sois vós entre as mulheres e bendito é o fruto do vosso ventre, Jesus.
0: Santa Maria, Mãe de Deus, rogai por nós, pecadores, agora e na hora da nossa morte.

0: Jesus, manso e humilde de coração,
1: fazei o nosso coração semelhante ao vosso.
2: Ó Maria concebida sem pecado,
1: rogai por nós que recorremos a vós.
2: Nessa segunda dezena do texto, nós contemplamos a flagelação de Jesus atado à coluna. Eu tenho aqui algumas intenções dos nossos irmãos que mandaram seu WhatsApp. A Maria Auxiliadora Ribeiro Damasceno, de Araguaiana, Mato Grosso, coloco aqui as suas intenções, Dona Maria Auxiliadora. O Carlos Alberto, de Cruzeiro, também. Quero rezar por sua família, por todas as intenções do seu coração. Também a Maria Santos, de Cruzeiro, também rezo pelas suas intenções. Ela reza, pede pela sua saúde, pelos doentes e todos que estão em tratamento e recuperação. O Irineu de Piquete também coloca aqui as suas intenções. Ele reza por nós, por todos que estão na sintonia, por sua família. E tantas intenções que ele tem aqui. Quero dizer, Irineu, que as suas intenções estão depositadas no coração da Virgem Maria. Soares, suas intenções.
3: Boa noite, Luciana. Boa noite, Dona Raquel. Boa noite, Marcos.
4: Boa noite.
3: Boa noite, Edmar. E boa noite a você que está rezando conosco esse Santo Terço. Hoje eu rezo pela minha conversão, pela minha família, pela minha esposa que está se recuperando de uma queda, também pelos meus filhos, pelos projetos que eles têm, pela minha nora, pelo meu sogro. Também coloco nesse Santo Terço o Giovanni de Souza, ali de Potim, que está fazendo tratamento oncológico, também na pessoa dele, todos os motoristas, carreteiros, pela sua esposa, a Zilda. Coloca o Edilson Soares, ele é cunhado do Edésio, que está lá em Guarapuava, teve um infarto ontem, está, como diz, entubado e precisando dos cuidados do Senhor. Também coloca o Edésio, a sua esposa, a Heloína, o seu filho Diogo, o Remi, seu cunhado, a Inês, a sua esposa, pelo Vanberto, a Valentina, o Estevão, pelo pessoal da Fraternidade Padre Pio, na pessoa do Moisés, o fundador, o Luiz Oliveira, o Jonathan, o Francisco, também por todos os caminhoneiros que trafegam pelas rodovias aí, pela Dutra, outras rodovias além, que está sempre rezando conosco, por todos da área de saúde. Amém. Pai nosso que estás no céu, santificado seja vosso nome. Venha a nós o vosso reino, seja feito a vossa vontade, assim na terra como no céu.
1: O pão nosso de cada dia nos dai hoje, perdoai as nossas ofensas,

0: do mal. Amém.
1: Ave Maria, cheia de graça, o Senhor é convosco. Bendita sois vós entre as mulheres e bendito é o fruto do vosso ventre, Jesus.
0: Santa Maria, Mãe de Deus, rogai por nós, os pecadores, agora e na hora de nossa morte. Amém.
1: Ave Maria, cheia de graça, o Senhor é convosco. Bendita sois vós entre as mulheres e bendito é o fruto do vosso ventre, Jesus.
0: Santa Maria, Mãe de Deus, rogai por nós, os pecadores, agora e na hora da nossa morte. Amém.
1: Ave Maria, cheia de graça, o Senhor é convosco. Bendita sois vós entre as mulheres. Bendito é o fruto do vosso ventre, Jesus.
0: Santa Maria, Mãe de Deus, rogai por nós, os pecadores, agora e na hora da nossa morte. Amém.
1: Ave Maria, cheia de graça, o Senhor é convosco. Bendita sois vós entre as mulheres e bendito é o fruto do vosso ventre, Jesus.
0: Santa Maria, Mãe de Deus, rogai por nós, os pecadores, agora e na hora da nossa morte. Amém.
1: Ave Maria, cheia de graça, o Senhor é convosco. Bendita sois vós entre as mulheres e bendito é o fruto do vosso ventre, Jesus.
0: Santa Maria, Mãe de Deus, rogai por nós, os pecadores, agora e na hora da nossa morte. Amém.
1: Ave Maria, cheia de graça, o Senhor é convosco. Bendita sois vós entre as mulheres. Bendito é o fruto do vosso ventre, Jesus.
0: Santa Maria, Mãe de Deus, rogai por nós, os pecadores, agora e na hora da nossa morte. Amém.
1: Ave Maria, cheia de graça, o Senhor é convosco. Bendita sois vós entre as mulheres e bendito é o fruto do vosso ventre, Jesus.

0: Ave Maria, cheia de graça, o Senhor é convosco. Bendita sois vós entre as mulheres e bendito é o fruto do vosso ventre, Jesus.
1: Santa Maria, Mãe de Deus, rogai por nós, os pecadores, agora e na hora da nossa morte. Amém.
0: Ave Maria, cheia de graça, o Senhor é convosco. Bendita sois vós entre as mulheres e bendito é o fruto do vosso ventre, Jesus.
1: Santa Maria, Mãe de Deus, rogai por nós, os pecadores, agora e na hora da nossa morte. Amém.
0: Ave Maria, cheia de graça, o Senhor é convosco. Bendita sois vós entre as mulheres e bendito é o fruto do vosso ventre, Jesus.
1: Santa Maria, Mãe de Deus, rogai por nós, os pecadores, agora e na hora da nossa morte. Amém.
0: Glória ao Pai, ao Filho e ao Espírito Santo.
1: Como era no princípio, agora e sempre. Amém.
0: Ó meu Jesus,

0: precisarem.
1: Ó Maria concebida sem pecado,
0: rogai por nós que recorremos a vós.
1: Jesus, Maria e José,
0: a nossa família vossa é.
2: No terceiro mistério doloroso, nós contemplamos a coroação de espinhos de Jesus. Quero colocar nessa terceira dezena as intenções da Vani de Lorena. Ela pede oração pelos filhos, pelo neto, pela nora, pela conversão e salvação das famílias, pela alma dos seus pais e todas as almas do purgatório. A Michele de Vitória da Conquista, na Bahia, peço oração pela saúde de Alice de Souza Oliveira, que se encontra internada. Que Jesus e Nossa Senhora restaure a sua saúde. Ela pede assim. O Paulo de Passos, Minas Gerais, ele também reza por sua família, pelas intenções de todas as pessoas que estão rezando junto. E eu quero colocar aqui as intenções. Eu não lembro o nome da pessoa, que eu perdi a intenção dela aqui. Eu sei que ela é de São José dos Campos. E ela está acompanhando o terço e pede pela graça de um emprego para o esposo. Eu não sei onde foi parar a intenção dela aqui, mas eu quero dizer para você que está acompanhando aí, que Nossa Senhora colocou no seu coração e vai levar até o coração do seu filho Jesus a necessidade do seu esposo de um emprego. As suas intenções, Márcio?
3: Boa noite, Luciana. Boa noite, bancada.
4: Boa noite.
3: Eu queria colocar esse terceiro mistério na intenção da minha mãe, meu pai, dos meus irmãos, meu sogro e minha sogra, lá de Jacuí, minha esposa, que está ouvindo o rádio. Intenção do Dagmar de São Sebastião do Paraíso, que sempre está trazendo a gente aqui na Canção Nova, para Lourdes também, São Sebastião do Paraíso, e intenção dessa obra, da obra Canção Nova também, né, que a gente ama muito, e em todas as minhas intenções, pela minha conversão, pela intenção de uma compra de um empreendimento aqui, quero colocar também nas mãos de Nossa Senhora. Pai nosso que estais no céu, santificado seja o vosso nome. Venha a nós o vosso reino, seja feita a vossa vontade, assim na terra como no céu.

0: Amém.
1: Ave Maria, cheia de graça, o Senhor é convosco, bendita sois vós entre as mulheres, bendito é o fruto do vosso ventre, Jesus.
0: Santa Maria, Mãe de Deus, rogai por nós, os pecadores, agora e na hora da nossa morte. Amém.
1: Ave Maria, cheia de graça, o Senhor é convosco, bendita sois vós entre as mulheres, bendito é o fruto do vosso ventre, Jesus.
0: Santa Maria, Mãe de Deus, rogai por nós, os pecadores, agora e na hora da nossa morte. Amém.
1: Ave Maria, cheia de graça, o Senhor é convosco, bendita sois vós entre as mulheres, bendito é o fruto do vosso ventre, Jesus.
0: Santa Maria, Mãe de Deus, rogai por nós, os pecadores, agora e na hora da nossa morte. Amém.
1: Ave Maria, cheia de graça, o Senhor é convosco, bendita sois vós entre as mulheres, bendito é o fruto do vosso ventre, Jesus.
0: Santa Maria, Mãe de Deus, rogai por nós, os pecadores, agora e na hora da nossa morte. Amém.
1: Ave Maria, cheia de graça, o Senhor é convosco, bendita sois vós entre as mulheres, bendito é o fruto do vosso ventre, Jesus.
0: Santa Maria, Mãe de Deus, rogai por nós, os pecadores, agora e na hora da nossa morte. Amém.
1: Ave Maria, cheia de graça, o Senhor é convosco, bendita sois vós entre as mulheres, bendito é o fruto do vosso ventre, Jesus.

0: Amém.
1: Ave Maria, cheia de graça, o Senhor é convosco. Bendita sois vós entre as mulheres. Bendito é o fruto do vosso ventre, Jesus.
0: Santa Maria, Mãe de Deus, rogai por nós, os pecadores, agora e na hora da nossa morte. Amém.
1: Ave Maria, cheia de graça, o Senhor é convosco. Bendita sois vós entre as mulheres. Bendito é o fruto do vosso ventre, Jesus.
0: Santa Maria, Mãe de Deus, rogai por nós, os pecadores, agora e na hora da nossa morte. Amém.
1: Ave Maria, cheia de graça, o Senhor é convosco. Bendita sois vós entre as mulheres. Bendito é o fruto do vosso ventre, Jesus.

0: pisarem.
1: Ó Maria concebida sem pecado,
0: rogai por nós que recorremos a vós.
1: Jesus, Maria e José,
0: a nossa família vossa é.
2: No quarto mistério doloroso, nós contemplamos Jesus carregando a cruz até o Calvário. Eu coloco aqui as intenções da Maria Aparecida de Brasília. Ela pede pela sua irmã, Maria Zélia Alves, pede por ela que sofreu um acidente de carro e hoje está numa cadeira de rodas, pelo seu esposo, pelos seus filhos e também pelo seu matrimônio. Eu coloco aqui também todas as outras suas intenções, Maria Aparecida. A Ana Amélia, de Guaratinguetá, ela pede pelos seus filhos, netos, bisnetos, pelo seu marido e seu genro, e por toda a Canção Nova. A Maria Lúcia, de Vitória da Conquista, Bahia, ela reza pelo projeto Daime Almas, pela conversão e libertação da sua família, pela paz mundial e pelo fim das guerras, pelo seu filho Rubens, por sua cura da sua enfermidade física, psíquica e emocional e pelos relacionamentos. O Luiz Antônio de Cruzeiro, ele reza pelo Papa Leão XIV, pelos doentes e os sacerdotes. A Catarina de Cruzeiro, também eu coloco aqui as suas intenções, Catarina, sua família. O Luiz Carlos, de São José do Rio Preto, ele pede pela cura e libertação, por todas as necessidades, por suas necessidades, seus impossíveis e pela saúde da sua neta Laurinha. Quero colocar aqui também a saúde do Admilson e da Elizabeth, que eles são lá de Emilianópolis, também pela aposentadoria do Admilson. Quero rezar pela Kiara, que é minha filhada, que fez aniversário ontem, pedindo que as graças do céu sejam derramadas pela vida dela. Pai nosso, que estais no céu, santificado seja o vosso nome. Venha a nós o vosso reino. Seja feita a vossa vontade, assim na terra como

0: cair em tentação, mas livrai-nos do mal. Amém.
1: Ave Maria, cheia de graça, o Senhor é convosco. Bendita sois vós entre as mulheres, e bendito é o fruto do vosso ventre, Jesus.
0: Santa Maria, Mãe de Deus, rogai por nós, os pecadores, agora e na hora da nossa morte. Amém.
1: Ave Maria, cheia de graça, o Senhor é convosco. Bendita sois vós entre as mulheres, e bendito é o fruto do vosso ventre, Jesus.

0: Ó Maria concebida sem pecado,
1: rogai por nós que recorremos a vós.
0: Nossa Senhora do Carmo,
1: rogai por nós.
0: No quinto mistério nós contemplamos a crucificação e morte de Jesus. Coloco nas intenções as intenções do Paulo César de Vitória da Conquista, pelas intenções, aqui não está dizendo o nome dele que também que eu não sei, mas ele colocou aqui uma foto da paróquia de São Benedito, de São Bernardo do Campo. Coloco as suas intenções. O Júlio César de Leopoldo, Minas Gerais, também coloco todas as suas intenções, Júlio César. A Maria Pereira, de Vitória da Conquista, ela pede a oração pelo Jefferson, que trabalha viajando, e por todos os motoristas. Coloco também todas as pessoas que de fato trabalham viajando e passam muitos riscos nessas estradas. Colocamos não só o Jefferson, mas todos os motoristas que estão transitando pelas rodovias nesse mundo. As intenções da Ivanilda de Cruzeiro. Peço oração pela minha filha Ana Carolina, pelas almas do purgatório, e pede pela libertação do vício e do álcool, das drogas, do seu irmão Rogério, e pelas almas do purgatório. Eu coloco aqui as intenções do Valdir. Ele pede pelo descanso eterno da sua mãe, que completa um mês de falecimento. Ele é Valdir e a mãe dele chama Madalena. A Fátima de Paranaíba coloca aqui as suas intenções, pede pela saúde e pela paz na sua família. A Sandra, do Rio de Janeiro, peço oração pela recuperação da saúde do meu Pedro Roberto. Do meu Pedro Roberto. É isso que ela pede. O Cláudio Antônio, de São João da Boa Vista, também coloca aqui as suas intenções, a sua família. O Carlos Alberto de Piquete, ele coloca aqui também as intenções que ele traz no coração. São várias intenções, coloco também nessa dezena do terço. A Ana Cláudia de Lorena, também pelas suas intenções, Ana Cláudia. A Rosane do Rio de Janeiro, coloca aqui também, Rosane, todas as suas intenções. O Valdir Feliciano de Lorena, ele coloca também suas intenções, Valdir. O Biranei de Camaçari, na Bahia, também suas intenções estão colocadas. A Iracema de Guaratinguetá, ela reza pela alma do Anderson e conforto da família, de sua família. O João Paulo de Guarulhos reza pela sua conversão, pela paz do mundo. O Gustavo, o nome do rapaz de São Bernardo do Campo, ele mandou aqui agora. Rezo também pelas suas intenções. Quero colocar também nessa quinta dezena o projeto Dai-me Almas. Todos os sócios da Canção Nova, todos aqueles que mantêm essa obra, que mantêm essa rádio funcionando, que mantêm a TV funcionando, quero colocar suas intenções. Colocar também você que está em casa rezando conosco, com fé, e não tem como mandar suas intenções para a gente falar aqui no ar. Mas quero dizer que as suas intenções também estão colocadas nesse santo terço. Nós rezamos por elas também. Tem mais alguma intenção? O Soares.
2: Eu quero colocar aí a Rosane Gomes do Rio de Janeiro pelo seu matrimônio com o Ricardo, também pelos seus filhos, em especial o Felipe, que hoje fez uma cirurgia na cabeça e está no pós-cirurgia internado, também pelo Clóvis Moraes, a sua esposa Gil, pela sua mãe, que recupere a saúde. Amém.
0: Rezemos juntos. Pai nosso.

os pecadores, agora e na hora da nossa morte. Amém. Ave Maria, cheia de graça, o Senhor é convosco. Bendita sois vós entre as mulheres, e bendito é o fruto do vosso ventre, Jesus. Santa Maria, Mãe de Deus, rogai por nós, os pecadores, agora e na hora da nossa morte. Amém. Ave Maria, cheia de graça, o Senhor é convosco. Bendita sois vós entre as mulheres, e bendito é o fruto do vosso ventre, Jesus. Santa Maria, Mãe de Deus, rogai por nós, os pecadores, agora e na hora da nossa morte. Amém. Ave Maria, cheia de graça, o Senhor é convosco.

hora da nossa morte. Amém. Ave Maria, cheia de graça, o Senhor é convosco. Bendita sois vós entre as mulheres e bendito

vossa é. Infinitas graças vos damos, soberana rainha, pelos benefícios que todos os dias recebemos de vossas mãos

vossa salve. A vós bradamos os degredados filhos de Eva, a vós suspirando, gemendo e chorando neste vale de lágrimas, e a

Amém. Em nome do Pai, do Filho e do Espírito Santo. Amém. Quero agradecer a você que rezou conosco aí de casa, a família do Terço, todos que estiveram aqui na rádio rezando ao vivo comigo. Quero também aproveitar e convidar você que está em casa, que hoje começa, de hoje até domingo, o acampamento Livrai-nos do Mal. Você que está indeciso ainda dá tempo de vir. A missa de abertura é agora à noite, às 8 horas da noite. Você que não pode, nos acompanhe pelo Sistema Canção Nova de Comunicação, porque nós estaremos transmitindo todo o evento através da rádio e da TV Canção Nova. Agora, cantamos a consagração de Nossa Senhora e fiquem com Deus.

0: Senhor, me alegras com tuas maravilhas, exulto com as obras de tuas mãos. Como são grandes tuas obras, Senhor, e quão profundos os teus pensamentos. Salmo 92, versículos 5 e 6.
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1: Em Guaratinguetá, São Paulo, o Santuário de Frei Galvão realiza uma obra de revitalização do presbitério, o espaço onde está localizado o altar. Sobre isso, a gente ouve o reitor do Santuário de Frei Galvão, Frei Diego Melo.
2: Em primeiro lugar, é importante contextualizar a reforma do presbitério dentro de um grande projeto de reforma e ampliação do atual santuário. O objetivo era fazer a adequação litúrgica deste presbitério. Nós contratamos uma empresa de arquitetura sacra e essa empresa fez um estudo e, juntamente com uma comissão litúrgica aqui do santuário, chegou-se à conclusão de um projeto que valorizasse aquilo que é a centralidade do presbitério, que é o altar. Então, nesse sentido, foram feitas as adequações, foram retiradas as pinturas que existiam, embora fossem bonitas, elas não tinham um valor histórico, tampouco tinham um valor artístico. E por isso, então, escolhemos de deixar um altar mais sóbrio, em que aparecesse a centralidade do altar. Os trabalhos da nave central foram concluídos. Dom Mário Antônio fez a bênção e a dedicação do novo altar e assim a nave central da igreja está concluída. Nestes 6 meses de obra da nave central foi trocado todo o forro, colocado gesso, trocada toda a iluminação da igreja, também foi instalado novo som e refeito todo o presbitério. Então, foram 6 meses de obra e que estão completas agora. Com a bênção de Dom Mário, foram concluídas todas essas fases desta obra.
1: A Canção Nova em Caxias Paulista recebeu mais de 145 mil peregrinos durante o acampamento PHN entre 8 e 12 de julho. Ainda de acordo com o setor de infraestrutura, foram registrados mais de 5 mil atendimentos de confissão. Foram cerca de 50 horas de programação gratuita, incluindo 27 shows de evangelização. A próxima edição do PHN já está marcada. Será entre 12 e 18 de julho de 2027. O tema do acampamento será Do Alto da Montanha. Da Central de Jornalismo Canção Nova, Ana Elisa Castro.
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3: Quem é fiel nas pequenas coisas, será fiel também nas grandes. E quem é injusto nas pequenas, será injusto também nas grandes. Evangelho de São Lucas, capítulo 16, versículo 10.
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0: Em Brasília, 19 horas.
1: Está no ar a Voz do Brasil. As notícias do governo federal que movimentaram o país no dia de hoje.
2: Olá, boa noite.
0: Boa noite para você que nos acompanha em todo o país.
2: Sexta-feira, 17 de julho de 2026.
0: E vamos aos destaques do dia na Voz do Brasil.
2: Empresas afetadas por tarifas impostas pelos Estados Unidos terão apoio do governo.
0: A Apex prepara plano de abertura de novos mercados para exportadores afetados pelas tarifas. Luciana Colares, de Holanda.
3: No início de agosto, a Apex Brasil deve apresentar um plano de diversificação de mercados, especialmente para os exportadores impactados pelo tarifaço.
2: E ainda, Banco Nacional de Antígenos integra a estratégia brasileira de defesa agropecuária contra a aftosa.
0: A estrutura permite a produção emergencial de vacinas em prazo reduzido em caso de necessidade sanitária. Thaís de Araújo.
4: O banco integra a Estratégia Nacional de Preparação para Emergências Sanitárias, juntamente com ações permanentes de vigilância e monitoramento da sanidade animal.
2: E vamos falar também sobre o El Niño, que traz fortes chuvas no sul do país, ondas de calor e seca no norte.
0: Risco também de incêndios florestais, especialmente na Amazônia, no Cerrado e na Caatinga.
2: Para entender mais sobre os impactos para o Brasil, nós conversamos com o Gilvan Sampaio, do Instituto Nacional de Pesquisas Espaciais.
5: As previsões indicam que será um El Niño de forte intensidade, de muito forte intensidade, mas não há motivo para pânico. Nós temos que nos prepararmos para fazer com que os impactos sejam os menores possíveis.
0: Na apresentação da Voz do Brasil, Mariana Jungmann e Nazi Brum.
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0: Empresas afetadas pelas tarifas anunciadas pelos Estados Unidos vão ter apoio da Agência Brasileira de Promoção de Exportações para encontrar novos mercados.
2: Para isso, a Apex vai implementar um plano de 130 milhões de reais com foco na descoberta de novos parceiros comerciais.
0: A meta é chegar a países da União Europeia e países asiáticos.
3: A aplicação da tarifa de 25% sobre os produtos brasileiros, anunciada em 15 de julho, atinge 2.375 produtos. 7 bilhões e 200 milhões de dólares são impactados pelas novas tarifas. De acordo com a Agência Brasileira de Promoção de Exportações e Investimentos, o processo de busca por novos compradores internacionais vem sendo intensificado desde o ano passado, após as primeiras medidas tarifárias adotadas pelo mercado norte-americano. Atualmente, 72% das empresas brasileiras que vendem para os Estados Unidos já adotaram pelo menos mais um país de destino para as mercadorias. E já no início de agosto, a Apex Brasil deve apresentar um plano de diversificação de mercados, especialmente para os exportadores impactados pelo tarifaço. Como detalha o presidente da Apex Brasil, Laudemir Miller.
6: Nós vamos anunciar um plano de 130 milhões em parceria com o setor privado, mas evidentemente que a implementação do acordo Mercosul-União Europeia, para que as empresas possam de fato aproveitar as oportunidades desse acordo, é um dos elementos centrais do nosso plano. Mas enfim, assim, o importante são os setores, né? Mas pegando pesadamente a indústria, né? Então o setor de móveis, o setor de cosméticos, o setor de plástico, o setor de calçados, enfim, esses setores que estão tendo esse impacto.
3: Laudemir Miller ressalta que outros destinos já estão mapeados, como os países da Ásia Central.
6: O mundo olha de um jeito diferente para o Brasil, de um país estável, um país democrático. Então, a gente está sendo demandado pelos países asiáticos. O Brasil abriu, até semana retrasada, 651 mercados. Então, imagina a oportunidade que nós temos.
3: O impacto das novas tarifas anunciadas pelos Estados Unidos varia de acordo com o setor e a região. São Paulo registra o maior impacto em valor absoluto, 3 bilhões de dólares. Já Santa Catarina tem o maior impacto proporcional, com 68% das exportações afetadas. Outra região afetada é o Paraná, estado que concentra 70% das exportações brasileiras de madeira para a construção civil americana. Reportagem Luciana Colares de Holanda.
2: O Brasil conta com o primeiro Banco Nacional de Antígenos para a resposta emergencial à febre aftosa.
0: A estrutura foi desenvolvida em parceria entre o Ministério da Agricultura e Pecuária, o Instituto de Tecnologia do Paraná e empresa privada.
4: O Banco Nacional de Antígenos integra a Estratégia Brasileira de Preparação para Eventuais Emergências Sanitárias relacionadas à febre aftosa e para manutenção da segurança sanitária da pecuária. A estrutura foi desenvolvida em parceria entre o Ministério da Agricultura e Pecuária, o Instituto de Tecnologia do Paraná e a empresa Biogênesis Bagó. A parceria foi formalizada nesta sexta-feira em Garim, na Argentina. O ministro da Agricultura e Pecuária, André de Paula, falou sobre a parceria.
7: Porque esse é um laboratório reconhecido internacionalmente e ele nos empresta a credibilidade que chega com isso. Esse também é um laboratório que atende a grandes mercados, a exemplo do que ocorre conosco.
4: O Banco Nacional de Antígenos mantém armazenados em condições de alta segurança antígenos dos sorotipos de interesse para o Brasil. Em caso de emergência sanitária, esse material permite iniciar a produção de vacinas em menor prazo, sem depender de fornecimento externo. O Brasil possui reconhecimento internacional como país livre de febre aftosa sem vacinação. O banco integra a Estratégia Nacional de Preparação para Emergências Sanitárias, juntamente com ações permanentes de vigilância e monitoramento da sanidade animal. Reportagem Thaís de Araújo.
2: Atenção estudantes que se inscreveram no processo seletivo do programa Universidade para Todos, o ProUni.
0: O resultado da primeira chamada para o segundo semestre de 2026 já está disponível.
2: Os candidatos pré-selecionados têm até o dia 24 de julho para comprovar informações da inscrição junto às instituições de ensino.
8: O processo seletivo do programa Universidade para Todos, o ProUni, recebeu cerca de 530 mil inscrições para o segundo semestre de 2026. Ao todo, mais de 1 milhão e 100 mil estudantes participaram das duas edições do programa neste ano. Cada participante teve a opção de selecionar até duas opções de curso, instituição e turno, conforme as regras do edital. As bolsas integrais cobrem 100% do valor da mensalidade, enquanto as parciais correspondem a 50%. Os cursos com mais inscritos nesta etapa foram Medicina, Direito e Psicologia. Criado em 2004, o ProUni oferece bolsas de estudo em cursos de graduação e sequenciais de formação específica em instituições privadas de educação superior. Para a classificação dos candidatos, o programa utiliza as notas obtidas no Exame Nacional do Ensino Médio, o Enem. Em 2026, os dois processos seletivos somaram mais de 2 milhões de inscrições, realizadas por cerca de 1 milhão e 100 mil candidatos. O resultado da primeira chamada do ProUni já está disponível. Os candidatos pré-selecionados têm até 24 de julho para comprovar as informações da inscrição junto à instituição de ensino e apresentar a documentação exigida. O cronograma prevê a divulgação da segunda chamada em 5 de agosto. O resultado desta etapa será divulgado em 1º de setembro. Saiba mais em acessounico.mec.gov.br/ProUni. Reportagem Edinaldo Júnior.
0: E as inscrições para a formação continuada de escolas de tempo integral foram prorrogadas até o dia 24 de julho.
2: O curso é destinado a gestores escolares e coordenadores pedagógicos de instituições que ofertam essa modalidade de ensino.
0: Nos estados, no Distrito Federal e em municípios de maior porte, também podem se inscrever profissionais das redes de ensino que atuarão como multiplicadores na formação.
2: As orientações sobre a etapa das inscrições estão disponíveis na página de documentos do Ministério da Educação, no portal gov.br/mec.
0: O Ministério do Meio Ambiente e Mudança do Clima apresentou as projeções mais recentes para o fenômeno El Niño após a reunião técnica de monitoramento climático realizada esta semana.
2: O cenário prevê redução das chuvas em parte das regiões norte e centro-oeste e temperaturas acima da média em grande parte do país.
0: E também aumento do risco de incêndios florestais, especialmente na Amazônia, no Cerrado e na Caatinga.
2: Já para a região sul, a previsão é de chuvas acima da média.
0: Os efeitos do fenômeno climático devem se intensificar a partir de agosto, mas serão mais sentidos no fim deste ano, segundo o pesquisador Gilvan Sampaio, do Instituto Nacional de Pesquisas Espaciais, o INPE.
2: Eu conversei mais cedo com ele para saber mais sobre o que esperar do El Niño e como tem sido feito o monitoramento dele pelos órgãos técnicos do governo federal. Acompanhe. Doutor Gilvan Sampaio, é um prazer para a gente ter o senhor com a gente aqui na Voz do Brasil. Vamos começar falando dessas perspectivas para o El Niño esse ano? A gente deve começar a sentir os efeitos mais graves a partir da semana que vem? Como é que tá as previsões de chuvas intensas aí, especialmente para o sul do Brasil?
9: Bom, nós temos aí os impactos do El Niño, eles são gradativos ao longo dos próximos meses. Os primeiros impactos nós começamos a observar ao longo das próximas semanas. E nesse segundo semestre de 2026, o primeiro principal impacto está relacionado às chuvas no sul do Brasil, principalmente Rio Grande do Sul e Santa Catarina. Então há a tendência de chuvas mais volumosas, alguns períodos com chuvas intensas, mesmo porque o auge do fenômeno El Niño se dá normalmente no mês de dezembro. Então, entre novembro e janeiro, né, nós teremos o auge do fenômeno, que é quando nós observamos os principais impactos. Isso em relação às chuvas. Em relação à temperatura, aí sim, todo o Brasil, nós devemos ter, a partir do final do inverno, depois da primavera e verão, períodos com temperaturas mais altas do que a média histórica, e ao longo, principalmente da primavera e verão, alguns períodos com ondas de calor.
2: Pois é, eu ia até perguntar isso para o senhor, até o fim do ano, como é que eram as perspectivas, né? O senhor falou das chuvas mais intensas que devem começar no sul do Brasil, e a seca, doutor Gilvan, a gente deve esperar também alguma seca atípica, em que regiões, como é que deve acontecer?
9: Em relação às secas, aí é mais no norte do Brasil, norte e leste da Amazônia e norte da região nordeste, onde ocorrem os impactos do El Niño em relação às secas, né? Ou chuvas abaixo da média. Só que esses impactos, diferente do que acontece no sul, que os impactos são a partir de agora, nós esperamos os impactos mais para o final do ano, começo do ano que vem. Né? Especialmente no norte e no leste da Amazônia, né? Nós devemos ter, a partir do final da primavera, déficits de chuvas. Não dá para qualificar ainda exatamente a severidade desse déficit de chuvas. Nós vamos tentar qualificar isso ao longo dos próximos meses. E no norte da região nordeste, que é a região semiárida, aí sim é somente em 2027, né? Porque o período chuvoso principal daquela região é de fevereiro a maio. Ela tem uma componente também associado ao Oceano Atlântico, então nós devemos aguardar mais para o final do ano para avaliar a possibilidade de secas no norte da região nordeste.
2: E aqui na região centro-oeste, alguma questão em especial?
9: O principal impacto do El Niño na região central do Brasil, que inclui a região centro-oeste, a região sudeste, o sul da região amazônica e o sul da região nordeste, é o aumento das temperaturas. Né? Não tem um impacto no volume de chuvas o El Niño nessas regiões, nessa região central. Portanto, o que tem que se prestar atenção nesse momento? Nós estamos no período seco da região. Essa região central do Brasil, o período seco normalmente se estende até meados de outubro, que é quando começam as chuvas mais frequentes e regulares. Com temperaturas altas, período seco, então isso faz com que a vegetação possa ficar mais seca, e aí a atenção maior é justamente com as queimadas, né? Porque com a vegetação mais seca, temperaturas mais altas, o potencial para a ocorrência de queimadas aumenta. Então esse é um ponto de atenção para os próximos meses na região central do Brasil.
2: Agora, o Instituto Nacional de Pesquisas Espaciais, o INPE, onde o senhor, inclusive, é pesquisador, está atuando com diversos órgãos federais no monitoramento do clima, justamente para a preparação de todos esses eventos que o senhor mencionou agora. A partir daí foi lançada uma plataforma, né, doutor Gilvan? Queria que o senhor falasse para a gente como é que funciona esse trabalho, quais são os órgãos envolvidos.
9: Nós fizemos um trabalho... Porque o que acontece? Quando ocorre um fenômeno como o El Niño, existem muitas fake news, né? Então nós juntamos os órgãos principais que monitoram o clima e meio ambiente no Brasil, que são o INPE, através do Centro de Previsão de Tempo e Estudos Climáticos, que é a instituição a qual pertenço, o Instituto Nacional de Meteorologia, a Defesa Civil Nacional, a Agência Nacional de Águas, o Serviço Geológico do Brasil e o CEMADEM. Então essas seis instituições, elas publicaram agora no mês de junho uma nota técnica né, chamado painel El Niño, onde nesse painel El Niño nós avaliamos justamente a situação atual e como é que nós, o que nós esperamos para os diversos setores, por exemplo, a agricultura, para a defesa civil, a questão de desastres, a questão de águas, ao longo dos próximos meses. Esse painel El Niño, ele vai ser renovado a cada mês, e essa é uma informação que vai auxiliar não somente a população, mas também os diversos setores e também os tomadores de decisão.
2: Principalmente aí as autoridades estaduais, municipais também, né, que vão poder se precaver de maneira mais específica, né?
9: Exatamente, porque existe inclusive algumas pessoas falando alguns termos até coloquiais do tipo, olha, vai ser um El Niño Godzilla. As previsões indicam que será um El Niño de forte intensidade, há muito forte intensidade, mas não há motivo para pânico. Nós temos que, obviamente, nos prepararmos para os impactos do El Niño. Os principais impactos do El Niño nós já sabemos, e aí acompanhar ao longo dos próximas semanas e meses, como é que será a evolução desse fenômeno para fazer com que os impactos sejam os menores possíveis.
2: O senhor tocou num ponto interessante aí, porque, de fato, o senhor até mencionou antes, né? Existem muitas fake news, existe também algumas equiparações que são um pouco equivocadas que as pessoas fazem. Eu ouvi recentemente que era um furacão, que o El Niño era um furacão. E são eventos climáticos diferentes, né? Eu gostaria que o senhor ajudasse também um pouco aqui a explicar essa diferença, inclusive, de preparação, se fosse eventualmente um furacão, é diferente do que a gente vai viver com o El Niño. Se é necessário as pessoas fazerem, por exemplo, provisionamentos, estoque de comida, porque pode ter inundações ou secas extremas que falte comida. A gente vive uma situação nesse sentido. Qual é a diferença?
9: Não. O El Niño é um fenômeno que nós já sabemos quais são os impactos. Os impactos vão ocorrendo dependendo da região. Por exemplo, no sul do Brasil, nós sabemos que há a tendência de chuvas volumosas e chuvas intensas, né? Então, por exemplo, dizer que vai acontecer novamente um episódio como aquele de 2024 no Rio Grande do Sul, não dá para dizer com tanta antecedência. Mas existe a possibilidade dele ocorrer? Existe a possibilidade. Quando é que nós conseguimos prever? Nós conseguimos prever isso com no máximo aí 15 dias de antecedência. Né? Aquele episódio, por exemplo, de 2024, ele começou no comecinho de maio, final de abril, comecinho de maio. Os modelos meteorológicos, já na segunda quinzena de abril, indicavam um volume de chuvas muito expressivo para o Rio Grande do Sul. É óbvio que os modelos não conseguem dizer exatamente o volume que ocorreu, e foi um volume realmente muito extremo, né? Então não há essa questão da população fazer estoques de alimentos ou qualquer que seja o pânico associado. É claro que nós temos que nos preparar para os eventos extremos. Então, no caso de chuvas, tem que haver toda uma preparação, por exemplo, do poder público com limpeza de galerias, né? Eventualmente revisar sistemas de comportas, etc. No caso de secas, tem que haver toda uma preparação por conta da questão da água, né? Não é o momento de desperdiçar água, e aí eu estou falando do norte, do leste da Amazônia, do norte da região nordeste. Então tem que haver toda a preparação para poupar ao máximo a água. Haja visto que o El Niño traz esse déficit de chuvas nessas regiões. Então é esse tipo de preparação. Agora, tem que haver uma preparação não só do cidadão, mas também do poder público, das instituições, e todo o trabalho que tem que ser feito em função dos impactos do El Niño. O furacão, quando ocorre, é um evento muito extremo que ocorre num horizonte de horas, a poucos dias, né? O que dá para comparar são as chuvas intensas que deverão ocorrer no Rio Grande do Sul e Santa Catarina, principalmente. Então é tomar cuidado em relação a esses episódios extremos no Rio Grande do Sul ao longo dos próximos meses.
2: Muito bem, nós conversamos com o Gilvan Sampaio, pesquisador do Instituto Nacional de Pesquisas Espaciais, o INPE. Muito obrigada, pesquisador, pela sua entrevista aqui à Voz do Brasil.
9: Muito obrigado.
0: A Defesa Civil Nacional reconheceu hoje a situação de emergência em mais de 23 cidades atingidas por desastres.
2: Entre as cidades contempladas, há municípios que enfrentam a estiagem e a seca, enquanto outros foram atingidos por fortes chuvas.
0: As cidades ficam nos estados da Bahia, Ceará, Minas Gerais, Paraíba, Paraná, Pernambuco, Rio Grande do Norte, Rio Grande do Sul e Santa Catarina.
2: Cidades com o reconhecimento federal de situação de emergência ou estado de calamidade pública podem solicitar apoio financeiro por meio do sistema integrado de informações sobre desastres.
0: O período de seca em várias regiões do Brasil traz o surgimento de praias de água doce, que viram pontos de lazer e comércio.
2: Mas você sabia que para realizar eventos ou montar estruturas nesses locais é preciso autorização do governo federal?
0: Quem traz os detalhes sobre essas regras é Uriel Ricardo.
10: No Brasil, existem praias que se formam temporariamente durante alguns meses do ano. Você já ouviu falar sobre as praias fluviais ou praias de água doce? Elas surgem quando a estiagem reduz o nível dos rios e expõe bancos de areia e trechos das margens, que passam a receber visitantes, estruturas de lazer, eventos e atividades comerciais. Quando essas praias estão localizadas em rios federais, a instalação de estruturas, eventos, atividades econômicas e outros tipos de intervenções dependem de autorização do governo federal. Os rios federais são aqueles que atravessam mais de um estado e as áreas banhadas por eles são patrimônio da União. Por isso, é necessário ter permissão de uso para explorar esses espaços, conforme explica André Luiz Nunes, coordenador geral de gestão de territórios costeiros e marginais da Secretaria de Patrimônio da União, a SPU.
11: A permissão de uso serve para eventos de curta duração, de natureza recreativa, esportiva, cultural e religiosa. Então, para qualquer uso privativo dessas áreas, tem que ser autorizado pela União, né? E além de outras licenças lá, não dispensa licença ambiental, licença do município.
10: As orientações sobre a permissão de uso se aplicam a qualquer praia formada em rios federais, especialmente nos estados de Tocantins, Goiás, Pará, Amazonas, Mato Grosso do Sul, Maranhão, Amapá e Mato Grosso. No Tocantins, por exemplo, há a formação de praias sazonais em Porto Nacional, Luzimangues e várias outras cidades. A capital do estado, Palmas, também conta com praias como a Graciosa, a Praia do Prata e a Praia do Caju. A permissão de uso pode ser solicitada por municípios, pessoas físicas ou empresas. No caso de particulares, também é necessário ter as devidas licenças locais. Mas atenção, a autorização só vale para eventos de curta duração, como detalha André Luiz Nunes.
11: A permissão de uso é para eventos de curta duração de até 90 dias, incluída a construção e a desocupação da área, ou tu pode, querendo lá, sendo necessário, prorrogar isso por mais 90 dias.
10: Quem pretende solicitar a permissão de uso pode procurar a Superintendência do Patrimônio da União no respectivo estado. Os formulários estão disponíveis na página da SPU no portal gov.br. Também é possível obter informações pelo telefone 0800-978-9005. O canal recebe ainda comunicações sobre restrições de acesso às praias, ocupação irregular, acúmulo de lixo e problemas ambientais ou sanitários. Para quem pretende aproveitar as praias fluviais, a orientação é colaborar com a preservação desses espaços, descartar o lixo nos locais adequados, respeitar a sinalização, evitar fogueiras e preservar a fauna e a vegetação local. Reportagem Uriel Ricardo.
2: Desde o início da semana, a ANP, Agência Nacional de Petróleo, Gás Natural e Biocombustíveis, realizou 268 ações com foco no combate a preços abusivos de combustíveis em 14 estados.
0: Foram aplicados 14 autos de infração por não cumprimento de envio de documentos para avaliação dos preços.
2: Isso porque, nessas ações, a agência também coleta informações a partir das notas fiscais fornecidas pelos postos de aquisição dos combustíveis.
0: Esses dados são analisados pela ANP. E em casos de caracterização de preços abusivos, podem ser geradas autuações, processos administrativos e multas.
2: O valor das multas varia de 50 mil a 500 milhões de reais, dependendo da gravidade do caso.
0: Lembrando que denúncias sobre irregularidades no mercado de combustíveis podem ser enviadas à ANP por meio do telefone 0800-970-0267.
2: Essas foram as notícias do Governo Federal.
0: Uma realização da Secretaria de Comunicação Social da Presidência da República.
2: Com produção da empresa Brasil de Comunicação.
0: Fique agora com as notícias do Poder Judiciário e do Congresso Nacional. Uma boa noite e um bom fim de semana.
2: A gente volta segunda-feira. Boa noite.
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14: Conselho Nacional de Justiça está com inscrições abertas para o Prêmio Pena Justa de Jornalismo e Comunicação.
15: Paciente ressarcido por erro em cirurgia odontológica não pode exigir também o custeio de nova operação.
14: Justiça determina que o Hospital Público em Belém, no Pará, retome atendimento à pessoa com autismo.
15: Boa noite, eu sou Marcela Luiza.
14: E eu sou Walter Lima.
15: Estão abertas até 17 de agosto as inscrições para a primeira edição do Prêmio Pena Justa CNJ de Jornalismo e Comunicação.
14: A iniciativa reconhece trabalhos que contribuam para ampliar o debate sobre o sistema penal brasileiro. Marcelo Della Libera.
16: O plano foi criado após o Supremo Tribunal Federal reconhecer em 2023 que o sistema prisional brasileiro vive um estado de coisas inconstitucional. Para enfrentar esse cenário, a Corte determinou a elaboração de um plano nacional para reorganizar a execução penal, coordenado pelo CNJ. Quem explica é Luiz Lanfredi, coordenador do Departamento de Monitoramento e Fiscalização do Sistema Carcerário e do Sistema de Execução de Medidas Socioeducativas do CNJ.
17: Então, assinou ao Poder Judiciário, ao Poder Executivo, à Academia, as instâncias da sociedade civil que se reunissem e pudessem, então, chegar a um consenso sobre ações que pudessem ressignificar esse sistema prisional.
16: O prêmio contempla produções em texto, áudio, vídeo e fotografia. As inscrições são gratuitas e seguem abertas até as 23 horas e 59 minutos do dia 17 de agosto. O regulamento do plano está disponível no site fazendojustiça.org.br.
15: Paciente pode receber de volta valor pago e indenização por danos morais e estéticos no caso de erro em cirurgia odontológica.
14: Mas, segundo o STJ, se escolhe desfazer o contrato e obter a restituição, não pode exigir também que os profissionais paguem outra cirurgia feita por terceiro. Fátima Uchoa.
18: Em ação de reparação por danos materiais, morais e estéticos, um paciente afirmou ter ficado com assimetria facial após cirurgia odontológica. O Tribunal de Justiça do Rio de Janeiro reformou a sentença e condenou os profissionais a restituírem o valor gasto no procedimento, custear nova cirurgia reparadora e pagar indenização por danos morais e estéticos. A terceira turma do STJ afastou a obrigação de os dentistas pagarem a nova cirurgia, mas manteve os demais pontos. Segundo a relatora ministra Nancy Andrighi, acumular os pedidos de restituição do valor pago pela primeira cirurgia e o custeio de uma nova geraria enriquecimento sem causa, o que é proibido por lei.
15: TST garante direitos de radialista a uma diretora de imagem que trabalhava em uma instituição de ensino à distância em Londrina, no Paraná.
14: A decisão reforça a proteção dos direitos da categoria. Mila Amaral.
19: A decisão foi da terceira turma do TST. O colegiado entendeu que, mesmo sem ser uma emissora de rádio ou TV, a faculdade usava a transmissão ao vivo pela internet e via satélite. Por isso, a profissional deve ser enquadrada assim como radialista. Com o reconhecimento, ela terá direito à jornada de 6 horas diárias e ao pagamento de horas extras, além de adicional por acúmulo de função. O relator do caso, o ministro Alberto Balazeiro, reforçou na decisão que a lei protege quem exerce funções típicas de radialista, independente da atividade principal da empresa.
15: Justiça determina que o Hospital Público em Belém, no Pará, retome atendimento a pessoas com autismo.
14: O hospital tem 30 dias para regularizar o atendimento, sob pena de multa diária de R$10 mil. Sabrine Menezes.
20: De acordo com o Ministério Público Federal, o Hospital Bettina Ferro paralisou o atendimento de pacientes com autismo que não possuem também outras comorbidades ou doenças raras. Além disso, a unidade de saúde também está recusando novos pacientes com o transtorno do espectro autista enviados pela regulação municipal. Na decisão, a justiça acolheu os argumentos do MPF de que a restrição viola os princípios da universalidade, integralidade e equidade do Sistema Único de Saúde e os direitos das pessoas com deficiência.
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15: Uma boa noite.
14: Bom fim de semana e até segunda-feira.
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1: Eu sou Paula Groba.
2: E eu sou Ricardo Nakaoka.
1: E estes são os destaques de hoje do Jornal do Senado, que começa agora.
2: Sugestão popular que destina fundo eleitoral a calamidades públicas vira projeto.
1: Regularização de lotes de igrejas pode ser simplificada.
2: Senado terá esforço concentrado em agosto e setembro.
1: Boa noite.
2: Boa noite.
1: Uma sugestão apresentada por um cidadão pode mudar o destino de parte dos recursos dos fundos eleitoral e partidário.
2: A Comissão de Direitos Humanos aprovou a proposta que autoriza o uso desse dinheiro em ações de enfrentamento a calamidades públicas. Os detalhes com Patrícia Oliveira.
3: Os partidos políticos poderão renunciar aos recursos totais ou parciais do fundo partidário ou do fundo especial de financiamento de campanha e direcionar esse dinheiro ao Tesouro para custear despesas em situações de calamidade, como enchentes, deslizamentos ou outras emergências reconhecidas pelo poder público. A sugestão é de um cidadão de Santa Catarina que recebeu mais de 20 mil apoios online e foi aprovada na Comissão de Direitos Humanos. A ideia surgiu em 2020, durante a pandemia de Covid-19, e defendia o uso desses recursos para reforçar os gastos com a saúde. Como a emergência sanitária já terminou, o relator senador Márcio Bittar, do PL do Acre, adaptou a proposta. O relatório, lido pelo senador astronauta Marcos Pontes, do PL de São Paulo, cria uma regra permanente para todas as situações de crise, evitando que seja necessário aprovar uma nova lei sempre que ocorrer uma calamidade.
4: E fortalecer a resposta ao poder público a emergências de natureza sanitária, econômica, social e ambiental.
3: Com a aprovação, a sugestão legislativa vira projeto de lei e segue para a análise das comissões e do plenário do Senado.
1: A Comissão de Segurança Pública aprovou uma iniciativa que aumenta as penas para crimes de furto, roubo de câmeras de vigilância e sistemas de monitoramento eletrônico.
2: A proposta, que seguiu para a Comissão de Constituição e Justiça, também pune a receptação e a interrupção de serviços de vídeo monitoramento remoto. Repórter Bruno Lourenço.
5: O relator, senador Wilder Moraes, do PL de Goiás, defendeu a necessidade de endurecer a resposta penal para esse crime em virtude das consequências sofridas pela população.
6: As câmeras de vigilância utilizada por empresas privadas geralmente possuem infraestruturas conectadas à rede elétrica, sistema de armazenamento em nuvens e comunicação de dados em tempo real. Quando subtraídas, além da perda material, há comprometimento imediato na integridade dos dados coletados, da continuidade do serviço de segurança e da resposta à ocorrência por elas registrada.
5: De acordo com o projeto de lei aprovado na Comissão de Segurança Pública, o furto de câmeras ou itens de monitoramento eletrônico instalados em vias públicas ou áreas privadas com acesso ao público passará a ser punido com reclusão de 2 a 8 anos e multa. O texto estabelece ainda que quem receptar esses aparelhos, sabendo de sua origem criminosa, terá a punição em dobro. A proposta também pune quem sabota ou interrompe os serviços de vídeo monitoramento remoto de forma intencional.
1: E a Comissão de Constituição e Justiça pode votar o projeto que trata da simplificação da regularização de lotes de igrejas.
2: Pelo texto, essas instituições poderão ter seus lotes regularizados por meio do REURB, o programa que regulariza assentamentos urbanos informais. Mais informações na reportagem de César Mendes.
7: Enviado à análise da CCJ, o projeto do deputado Dr. Jaziel, do PL do Ceará, permite que instituições religiosas, de assistência social e entidades sem fins lucrativos façam uso de procedimento simplificado para obter o título de propriedade de terrenos públicos ou privados. Instituído por lei em 2017, a ferramenta chamada de REURB é uma política pública voltada à regularização de áreas urbanas ocupadas informalmente, permitindo que alguns tipos de ocupantes tenham acesso ao título de propriedade, a serviços públicos essenciais e à segurança jurídica do proprietário. Relatora da proposta na Comissão de Assuntos Sociais, a senadora Damares Alves, do Republicanos do Distrito Federal, disse que muitas dessas entidades ocupam áreas consolidadas há anos, mas a falta de documentação dificulta os investimentos e a continuidade dos serviços prestados à população.
8: A regularização fundiária constitui um importante instrumento de promoção da segurança jurídica, da ordenação territorial e da função social da propriedade. Desde a edição da Lei 13.465 de 2017, o ordenamento jurídico passou a contar com mecanismos mais ágeis para enfrentar situações consolidadas de informalidade urbana, conciliando o direito à moradia, a segurança das relações jurídicas e o planejamento da cidade. Nesse contexto, revela-se oportuno o aperfeiçoamento contínuo dos instrumentos previstos na legislação.
7: O texto inova ao prever que a regularização seja feita para um único imóvel isolado, sem a necessidade de abranger os lotes vizinhos, além de permitir que técnicos industriais e agrícolas validem as informações técnicas do processo, de forma a agilizar o trabalho nos cartórios.
1: E o Senado Federal terá 2 semanas de esforço concentrado em agosto e setembro. O presidente do Senado, Davi Alcolumbre, anunciou a medida e informou que as atividades serão concentradas entre os dias 10 e 14 de agosto e 31 de agosto e 3 de setembro.
2: Alcolumbre enfatizou que é fundamental que o Senado Federal, a Câmara dos Deputados e o Congresso Nacional se organizem para conciliar as deliberações legislativas necessárias durante o processo eleitoral. Ele ressaltou ainda que a iniciativa foi acordada com o presidente da Câmara dos Deputados, Hugo Mota, e que a intenção é garantir a aprovação de propostas pelas duas casas legislativas na mesma semana.
9: Que o calendário é exatamente o mesmo que será adotado pela Câmara dos Deputados, permitindo que o Congresso Nacional funcione em plenitude e de modo eficiente e harmônico neste período eleitoral.
1: As férias de julho oferecem uma oportunidade para conhecer de perto o Congresso Nacional e, desta vez, de forma diferente.
2: O programa Visite o Congresso preparou uma programação especial entre os dias 18 de julho e 2 de agosto, com experiências imersivas, apresentações teatrais e atividades educativas para crianças e adultos. Os detalhes na reportagem de Yasmin Rodrigues.
10: Durante as férias de julho, o Congresso Nacional prepara uma programação especial para receber cidadãos de todo o país. Entre os dias 18 de julho e 2 de agosto, o programa Visite o Congresso funcionará todos os dias da semana, com visitas gratuitas e sem necessidade de agendamento. Em entrevista à Rádio Senado, Fábio Duarte, coordenador de visitação do Senado Federal, listou as novidades que o público vai encontrar nesse período.
11: O visitante terá a possibilidade de conhecer uma apresentação teatral em homenagem aos 200 anos da Câmara dos Deputados e do Senado Federal. Essa apresentação teatral acontece em espaços diferentes do roteiro e apresenta personagens históricos. Além disso, temos o Visita 360, que é uma experiência imersiva que usa óculos de realidade virtual. A gente tem a apresentação do filme Eunice, a primeira senadora. Teremos também programação infantil, com atividades lúdicas no espaço plenarinho que acontece no Salão Negro do Congresso Nacional.
10: A programação completa, com os horários e as atividades específicas, está disponível para consulta em senado.leg.br/visitação, sem cedilha e sem o tio.
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2: Com edição de Paula Groba e trabalhos técnicos de João Lira, o Jornal do Senado fica por aqui. Acompanhe agora as notícias do Tribunal de Contas da União e da Câmara dos Deputados. Boa noite.
1: Boa noite e um bom fim de semana.
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14: O Tribunal de Contas da União lançou um novo portal para ampliar a transparência sobre o uso da inteligência artificial no setor público. A plataforma mostra como o TCU utiliza essa tecnologia em auditorias, atividades internas e serviços prestados à sociedade. O site reúne informações sobre as ferramentas de inteligência artificial em uso, os resultados alcançados e as regras adotadas para garantir o uso responsável da tecnologia. Também apresenta medidas de segurança, governança e proteção de dados. O objetivo é compartilhar experiências, estimular boas práticas e apoiar outros órgãos públicos a usarem a tecnologia com transparência, ética e responsabilidade. O portal é aberto ao público e pode ser consultado por gestores, pesquisadores, estudantes e qualquer cidadão interessado. Saiba mais em tcu.gov.br.
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15: Câmara aprova medidas provisórias com verba para emergência climática.
16: Mota anuncia acordo com o governo sobre dívidas dos produtores rurais.
15: Parlamentares autorizam o uso de elementos tradicionais em fotos oficiais.
16: Plenário suspende prescrição de pena para condenado que estiver foragido.
15: Boa noite. A Câmara aprovou a suspensão da prescrição da pena para condenados que estiverem foragidos.
16: Atualmente, se o condenado não voltar para a cadeia, existe o risco de o prazo de punição acabar sem que ele termine de cumprir a pena. A reportagem é de Daniele Lessa.
17: O plenário da Câmara aprovou o projeto que suspende a contagem do tempo de prescrição da pena de um crime no período em que o condenado estiver foragido ou quando tiver a liberdade condicional revogada. Prescrição é quando o Estado perde o poder de punir o condenado e o prazo para isso varia de acordo com o crime cometido. Hoje, quando o condenado foge, o prazo para prescrição continua a ser contado normalmente e só zera quando ele é recapturado. Se o condenado não voltar para a cadeia, existe o risco de o prazo de punição acabar. O projeto, apresentado pelo deputado Kim Kataguiri, do Missão de São Paulo, altera o Código Penal para deixar claro que o prazo para a prescrição deixa de ser contado enquanto o condenado estiver foragido. Para justificar a proposta, ele argumentou que hoje a lei premia quem afronta a justiça e penaliza o detento que cumpre integralmente sua pena.
18: O que a gente está fazendo agora é uma coisa muito simples. Você foi condenado, você fugiu, você perdeu o direito à prescrição. O crime não vai prescrever enquanto você estiver foragido, que é o óbvio, senão você está premiando, você está estimulando o sujeito a fugir, porque se ele for competente na sua fuga, não for pego num determinado período de tempo, que vai depender do crime que ele cometeu, ele pode voltar como se nada tivesse acontecido.
17: O projeto recebeu parecer favorável do relator, deputado Alberto Fraga, do PL do Distrito Federal. Ele argumentou que a proposta corrige uma distorção ao impedir que a fuga seja usada como caminho para escapar do cumprimento da pena. A deputada Adriana Ventura, do Novo de São Paulo, disse que o texto aprovado torna o cumprimento da pena mais eficaz.
19: Que a partir do momento que esse projeto impede que a fuga de condenados gere benefício indireto, né, decorrente de decurso de tempo, e reforça a efetividade da execução penal.
17: A mesma regra valerá no caso de revogação da liberdade condicional, que acontece quando a pessoa condenada recebe autorização para cumprir o restante da pena em liberdade. Se o benefício for revogado, a prescrição também ficará suspensa até a captura ou a reapresentação do condenado. O projeto que suspende a contagem do tempo de prescrição de um crime no período em que o condenado estiver foragido ou perder a liberdade condicional agora será analisado no Senado. Da Rádio Câmara de Brasília, com informações de Antônio Vital, Daniele Lessa.
13: Segurança Pública.
15: Chico Alencar, do PSOL do Rio de Janeiro, parabeniza a Polícia Federal pelo indiciamento de 48 suspeitos de envolvimento em fraudes contra aposentados no INSS. Na opinião do deputado, as investigações revelaram uma atuação isenta e profunda da instituição.
16: Chico Alencar repudia o uso de falsas entidades rurais para aplicar golpes e desviar recursos públicos destinados à Previdência. O parlamentar também celebra a devolução de mais de 3 bilhões de reais aos aposentados lesados.
15: Kim Kataguiri, do Missão de São Paulo, critica projeto que criminaliza a misoginia. O deputado acredita que a proposta confunde o enfrentamento à violência contra mulheres com gírias e piadas usadas por jovens nas redes sociais.
16: Kim Kataguiri defende que o debate sobre proteção às mulheres priorize punições mais duras para crimes hediondos e feminicídio. Ele também critica o fato de partidos de esquerda serem contrários à redução da maioridade penal e ao endurecimento das regras de execução penal.
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21: Justiça.
15: Adriana Ventura, do Novo, de São Paulo, critica os salários do judiciário que ultrapassam o teto constitucional e cobra o fim dos chamados penduricalhos. Ela cita que mais de 600 juízes furaram o limite em maio, com pagamentos que chegaram a R$500 mil em um único mês.
16: Para Adriana Ventura, as gratificações tornam o judiciário brasileiro o mais caro do mundo e ofendem a realidade dos que vivem com um salário mínimo. A parlamentar contesta a defesa desses benefícios e cobra respeito ao dinheiro pago pelos contribuintes.
21: Presidência.
15: O presidente Hugo Mota anunciou acordo com o governo sobre as dívidas dos produtores rurais. O repórter Luiz Gustavo Xavier acompanhou as entrevistas após o encontro.
22: O presidente da Câmara, Hugo Mota, anunciou que foi fechado um acordo entre o governo, representantes do setor e a Frente Parlamentar Agropecuária sobre a renegociação de dívidas de produtores rurais. Um dos pontos do acordo é que o projeto que tratava do tema não será votado e que o governo vai encaminhar uma medida provisória abrangendo os termos do acordo. De acordo com o Ministério da Fazenda, serão aproximadamente R$100 bilhões em dívidas renegociadas. Participaram da reunião os ministros da Fazenda, Dario Durigan, das Relações Institucionais, José Guimarães, o líder do governo, deputado Paulo Pimenta, do PT do Rio Grande do Sul, o deputado Arnaldo Jardim, do Cidadania de São Paulo, e a senadora Tereza Cristina, do PP do Mato Grosso do Sul, integrantes da Frente Parlamentar Agropecuária. O presidente Hugo Mota explicou as medidas.
23: No intuito de podermos anunciar o acordo feito em relação ao projeto do endividamento dos produtores rurais do nosso país. Quero registrar que essa matéria foi colocada em votação na Câmara dos Deputados há um ano atrás, um dia antes do recesso parlamentar, e durante todo esse ano, no Senado Federal principalmente, foi travada uma negociação que se buscava com o governo alterar os pontos que foram aprovados na Câmara no intuito.

0: na Câmara, que são o diálogo e a negociação. Segundo ele, os temas mais polêmicos têm sido conduzidos por meio da construção de consensos amplos. O deputado também destacou o papel do presidente da Câmara na articulação do entendimento e ressaltou que o resultado foi fruto de uma construção coletiva. Da Rádio Câmara de Brasília, Luiz Gustavo Xavier.
1: Trabalho.
2: Pastor Henrique Vieira, do PSOL do Rio de Janeiro, cobra aprovação pelo Senado da proposta de emenda à Constituição que acaba com a escala de trabalho 6x1. Ele reforça que a Câmara já cumpriu seu papel e o Executivo espera os senadores para sancionar a matéria.
3: Pastor Henrique Vieira argumenta que o atraso imposto pelo Senado vai na contramão dos anseios dos trabalhadores, já que a proposta tem o apoio de 70% da população. O deputado pede prioridade na votação do texto para garantir mais dignidade ao povo.
1: Desenvolvimento regional.
2: Porto Piauí, no município de Luiz Correia, iniciou oficialmente suas operações de exportação com envio de minério de ferro de Piripiri diretamente para a China. Flávio Nogueira, do PT, celebra um marco, ressaltando que a nova rota vai impulsionar a economia do Nordeste.
3: De acordo com Flávio Nogueira, serão 200 quilômetros a menos que o trajeto rodoviário utilizado antes para escoar a produção até o Ceará. A operação da empresa Lion Mining inaugura a nova era com a expectativa de exportar grãos para o mercado mundial em breve.
1: Economia.
2: O plenário da Câmara aprovou 6 medidas provisórias com recursos para emergências causadas por desastres climáticos e para evitar aumento no preço do gás de cozinha. O repórter Antônio Vital acompanhou as votações.
4: Na véspera do início do recesso parlamentar do meio do ano, o plenário da Câmara aprovou 6 medidas provisórias que autorizam o uso de recursos públicos não previstos no orçamento desse ano para ações emergenciais, como o combate a efeitos de desastres climáticos e para evitar aumento do preço do gás de cozinha. Uma das medidas provisórias aprovadas prevê subvenção econômica de R$ 330 milhões para empresas importadoras de gás liquefeito de petróleo, o gás de cozinha. Subvenção é quando o governo repassa dinheiro para as empresas, ou para estimular a atividade econômica ou para enfrentar os efeitos de crises climáticas ou conflitos internacionais. Nesse caso, a subvenção foi necessária para evitar que o aumento do preço internacional do petróleo seja repassado aos consumidores. Outra medida provisória abre crédito extraordinário de R$ 20 milhões para recuperar os estragos causados pelo tornado que atingiu municípios do Paraná em novembro do ano passado. A medida foi aprovada de maneira simbólica, com apoio inclusive da oposição, como a deputada Adriana Ventura, do Novo de São Paulo.
5: Que esse crédito tem por objetivo atender a situação de destruição nos municípios de Guarapuava, Quedas do Iguaçu e Rio Bonito do Iguaçu, no Paraná, por conta das famílias assentadas que foram atingidas. E realmente a gente acha que é um crédito necessário, a gente tem que atender e dar suporte a essas famílias.
4: Também foi aprovada a medida provisória que autoriza o uso de R$ 285 milhões para financiar ações de recuperação em municípios atingidos por desastres climáticos no Brasil. O dinheiro é destinado à Defesa Civil. Segundo o Sistema Integrado de Informações sobre Desastres, os meses de janeiro e fevereiro foram marcados por eventos climáticos severos que afetaram diretamente cerca de 2 milhões de pessoas, deixando mais de 70 mil desalojados ou desabrigados em 733 municípios de todas as regiões. Outra medida provisória aprovada libera R$ 75,3 milhões em auxílio financeiro para 10 mil famílias da região da Zona da Mata, no sudeste de Minas Gerais, atingida por enchentes no início do ano. Também foi aprovada a medida provisória que abre crédito extraordinário de R$ 49 milhões para o Programa Segurança Alimentar e Nutricional e Combate à Fome. O objetivo é ampliar o atendimento às populações atingidas por desastres climáticos registrados em maio, especialmente nos estados de Pernambuco e da Paraíba. O líder do PT na Câmara, deputado Pedro Czai, do PT de Santa Catarina, defendeu a necessidade de recursos extraordinários previstos nas medidas provisórias.
6: Falar da importância de todas essas medidas provisórias que hoje estão se definindo aqui no Parlamento. Desde o tema dos desastres naturais, o tema dos tornados no Rio Grande do Sul, o tema das secas, o presidente vai enfrentando os problemas, não só diante da guerra que vivenciamos o risco de aumento dos combustíveis, o governo subsidia os combustíveis para não produzir inflação no país.
4: Foi aprovada ainda a medida provisória que libera 337 milhões de reais para combate a incêndios. Os recursos são destinados ao IBAMA e ao Instituto Chico Mendes de Conservação da Biodiversidade, o ICMBio, e atendem decisões do Supremo Tribunal Federal em ações que cobram providências do governo contra o aumento de incêndios florestais na época da seca. Todas as

0: medidas provisórias foram enviadas para análise do Senado. Da Rádio Câmara, de Brasília, Antônio Vital.
1: Política. Rodrigo Hollenberg, do PSB do Distrito Federal, faz um balanço do seu mandato parlamentar. Ele destaca a autoria de 23 projetos, como o que aumenta o limite de faturamento anual dos microempreendedores individuais.
2: O parlamentar ressalta o envio de emendas para hospitais, universidade pública e instituições de pesquisa locais. Rodrigo Hollenberg defendeu também proposta de sua autoria que proíbe o funcionamento de plataformas de apostas em território nacional.
1: Raimundo, do PT do Rio de Janeiro, cobra esclarecimento sobre o crescimento patrimonial do senador Flávio Bolsonaro, que, segundo notícias recentes, ultrapassaria os 600 milhões de reais. O deputado questiona a origem dessa quantia e exige uma apuração rigorosa dos fatos.
2: Na visão de Raimon, é preciso investigar se o montante está relacionado a articulações com grupos criminosos e esquemas de corrupção. Para ele, o esclarecimento sobre a origem dos recursos é fundamental para a moralidade pública.
3: Direitos Humanos.
1: Leonardo Gadelha, do Podemos da Paraíba, alerta que o Brasil precisa se preparar para a transição demográfica, com o envelhecimento da população. Ele observa que as cidades e a legislação nacional precisam de adaptações estruturais para acolher de forma digna o público idoso.
2: De acordo com Leonardo Gadelha, é importante manter as pessoas idosas ativas e integradas ao mercado de trabalho. Para o parlamentar, aproveitar a plena capacidade física e cognitiva desse público traz benefícios sociais e econômicos ao país.
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3: Votação.
1: A Câmara aprova o uso de elementos tradicionais em fotos de documentos oficiais. A repórter Daniele Lessa acompanhou a votação.
7: O plenário da Câmara aprovou o projeto que garante a povos indígenas e demais povos tradicionais o direito de usar elementos culturais, étnicos ou religiosos em fotografias de documentos oficiais. Entre os exemplos previstos estão o cocar indígena, o turbante dos povos de matriz africana e outros elementos étnicos, culturais e religiosos. O projeto, que foi apresentado pela deputada Célia Chacriabá, do PSOL de Minas Gerais, diz que a autorização valerá para documentos oficiais de identificação, como carteira de identidade, carteira de habilitação, passaporte e carteira de trabalho. Na prática, a proposta busca evitar que pessoas sejam obrigadas a retirar símbolos de sua cultura ou religião para tirar fotos para documentos. A única exigência é que o elemento usado não impeça o reconhecimento da fisionomia da pessoa. A relatora no plenário, deputada Sônia Guajajara, do PSOL de São Paulo, lembrou uma situação em que uma mulher negra escutou que só poderia tirar foto para a carteira de habilitação usando o seu turbante se apresentasse uma carta da sua mãe de santo ou um documento comprovando que tinha câncer. A deputada disse que é preciso impedir que episódios como esse se repitam e que usar esses elementos em fotos oficiais é ter o direito e a liberdade de viver de acordo com crenças pessoais.
8: São expressões visuais de culturas e tradições, como o cocá indígena, que representa a relação com a natureza e com os animais, o vínculo espiritual com a terra e os antepassados. Assegurar aos povos indígenas, aos afro-brasileiros e demais povos tradicionais, o uso em documentos oficiais de símbolos de sua comunidade é assegurar a dignidade humana.
7: Segundo a relatora Sônia Guajajara, a proposta deixa expresso em lei um direito que já deveria ser garantido pela Constituição, que protege a liberdade religiosa, e por convenções internacionais assumidas pelo Brasil. Ao defender o projeto, o deputado Wildo Rocha, do MDB do Maranhão, disse que esses elementos, como o cocar e o turbante, valorizam a cultura do país.
9: Isso promove a cultura brasileira, isso é respeito à cultura indígena, é respeito aos povos originários.
7: Alguns deputados no plenário disseram que seria incoerente exigir que as pessoas tirem óculos e enfeites para fotos de documentos e, ao mesmo tempo, permitir o uso de elementos tradicionais. O deputado Alberto Fraga, do PL do Distrito Federal, defendeu que a proposta também poderia incluir a autorização de uso desses objetos pessoais nas fotografias. O projeto que autoriza o uso de elementos tradicionais em fotos de documentos oficiais agora será analisado no Senado. Da Rádio Câmara de Brasília, Daniele Lessa.
3: Cultura.
2: A Câmara aprovou o projeto que reconhece o hip-hop como manifestação da cultura nacional. Inácio Arruda, do PCdoB do Ceará, destaca que o movimento representa a cultura popular das periferias e a voz de trabalhadores e jovens que buscam melhores condições de vida.
10: Inácio Arruda compara a força poética do hip-hop ao repente e aos cantadores de viola do Brasil profundo. Ele acredita que o movimento se consolida como um pilar do desenvolvimento social e de geração de riqueza econômica nas comunidades brasileiras.
2: Termina agora o Jornal Câmara dos Deputados, produzido pela Rádio Câmara, com trabalhos técnicos de Wellington Teles e apresentação de Val Monteiro e Márcio Aquilissardi. Uma boa noite para você.
10: A Voz do Brasil volta na segunda-feira. Boa noite e bom fim de semana.
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2: Não é bom agir sem reflexão. Quem anda apressado acaba tropeçando. Livro dos Provérbios, capítulo 19, versículo 2.
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0: Em nome do Pai, do Filho e do Espírito Santo.
1: Amém.
0: A graça de nosso Senhor Jesus Cristo, o amor do Pai em comunhão com o Espírito Santo esteja sempre convosco.
1: Bendito seja Deus que nos reuniu no amor de Cristo.
0: Que alegria poder acolher você aqui no Santuário do Pai das Misericórdias. Você também que nos assiste pela TV Canção Nova, é graças e bênção para nós nesses dias que nós estamos aqui neste acampamento. Livrai-nos do mal. A experiência de nos deixar nos banhar nas águas redentoras de Jesus, santificar no seu sangue e começar uma vida nova, né? Cada vez que você vem aqui no santuário, vem na igreja, é para morrer para a vida velha. Diga, eu quero morrer para a vida velha, Senhor.
1: Eu quero morrer para a vida velha, Senhor.
0: E ressuscitar.
1: E ressuscitar.
0: Para uma vida nova.
1: Para uma vida nova.
0: Porque nós temos 3 dias de acampamento, né? 3 dias de acampamento para a gente
1: ressuscitar.
0: Começar uma vida nova. Uma vida nova em Deus, né? Porque quando você entra naquela porta ali do santuário, quando você entra na porta da igreja, é para viver a partir de agora as coisas do céu, a vida nova, as glórias de Deus, as graças, a bênção de Deus. Tá aqui o Padre Rafael, vou deixar ele também falar um pouquinho aqui.
2: Boa noite, povo de Deus. Então, para quem não me conhece, eu sou o Padre Rafael Vito, da comunidade Canção Nova, lá de Gravatá e da Paraíba também, João Pessoa. Queria que você aplaudisse a Paraíba e o Pernambuco.
0: Está aqui também, vai estar conosco, Alexandre, Ironia, uma salva de palma, também o Márcio. E a nossa querida cantora que vai estar conosco esses dias todos, tá bom? Que bom a gente estar em uma equipe. Para Deus fazer uma obra nova em sua vida. Você veio aqui para ressuscitar em Cristo. Põe a mão no seu coração. E a primeira grande graça é que nós estamos aqui no santuário do Pai das Misericórdias. Aqueles que já fez a Via Sacra, nós viemos caminhando, entregando a nossa vida nas mãos de Deus, entregando os nossos pecados, nossas misérias, nossas fraquezas. O pecado é a porta aberta para o mal em nossa vida. O demônio usa o pecado para destruir a nossa vida, nos matar, nos roubar, tirar de nós tudo o que é de Deus, dessegurar a sua vida, deixar para você a morte e o sofrimento. Eu não sei qual é o pecado que está enraizado na sua vida, mas você pode pedir ao Senhor agora a graça, a libertação, e diga: lava-me com teu sangue, Senhor. Lava-me com teu sangue estas áreas atingidas pelo pecado. Porque eu sei que o pecado deixa uma marca profunda. A carta de São Timóteo, 2 Timóteo 2:4, vai dizer que ele deixa um dardo maligno, uma ferida por causa do pecado. E diga: Senhor, cicatrize com teu sangue redentor a marca do pecado. Tenha misericórdia de nós, Senhor. Tenha compaixão de nós, Senhor. Vamos suplicar a misericórdia de Deus cantando.

0: Deus nosso Pai Todo-Poderoso, tenha compaixão de nós. Perdoe os nossos pecados e nos conduza à vida eterna.
1: Amém.
0: Hoje também nós estamos celebrando o Santo Inácio de Azevedo, esse grande santo mártir da Igreja Católica, que é considerado como aqueles primeiros mártires do Brasil. Inácio era uma pessoa que, desde os 13 anos, ele tinha uma vocação muito profunda. Depois o seu pai morreu, confiaram toda a herança para ele administrar todos os bens. Ele renunciou depois tudo isso para ser jesuíta. E quando ele veio ao Brasil a primeira vez, ele voltando para Portugal foi buscar mais missionários para evangelizar aqui. E ele encontrou, né, na volta, eles foram mortos pelos corsários, né? E que veio a falecer todo o grupo com ele, mais 39 companheiros. Então, ele é tido como estes primeiros mártires da terra de Santa Cruz, né? Então, vamos pedir esta graça também, que às vezes, qual é o maior martírio que eu preciso agora para a minha vida? Morrer para os meus pecados. Esse é o maior martírio nosso. Destruir os pecados que estão em nós. Então, nesta Santa Missa, nós vamos trabalhar esta graça, pedindo a Deus que nos dê a riqueza do martírio para o pecado. Oremos, estenda a mão para o altar. Qual é a graça que você veio buscar hoje? Qual é o seu milagre? Qual é a sua cura? Qual é a sua libertação? Qual é a área da sua vida que você precisa que o Senhor faça uma obra nova em você? Que ressuscite você, que devolva você as alegrias que você perdeu. Né, rezando também por todos os aniversários de hoje, a Flaviana, a Silvia, o Nelson Zidane, a Mônica Auxiliadora, a Rosana, também a Sônia Maria Antunes que está aqui, o Elisé, a Solange, o Leira Amir, e também pela Fátima Henrique, que completa 50 anos de casado lá de Juiz de Fora, pela alma do Monsenhor Jonas, e todos que pediram as nossas orações, que são inúmeras pessoas, pelo projeto Dai-me Almas, por todo este acampamento, livrai-nos do mal, por todos aqueles que vão estar conosco, que vão chegar ainda, que estão em viagem, para que já possam, o Senhor, com a sua mão poderosa, trazê-los até a Canção Nova. Ó Deus, que escolheste Inácio de Azevedo, seus companheiros, para regarem com seu sangue as primeiras sementes do Evangelho lançado na terra de Santa Cruz, concedei-nos para a vossa maior glória, professar constantemente a fé que recebemos dos nossos antepassados, por nosso Senhor Jesus Cristo, vosso Filho, que Deus convosco vive e reina na unidade do Espírito Santo por todos os séculos dos séculos.
1: Amém.
2: Leitura do livro do profeta Isaías. Naqueles dias, Ezequias foi acometido de uma doença mortal. Foi visitá-lo o profeta Isaías, filho de Amós, e disse-lhe: isto diz o Senhor, arruma as coisas de tua casa, pois vais morrer e não viverás. Então Ezequias virou o rosto contra a parede e orou ao Senhor, dizendo: peço-te, Senhor, te lembres de que tenho caminhado em tua presença, com fidelidade e probidade de coração, e tenho praticado bem aos teus olhos. Ezequias prorrompeu num grande choro. A palavra do Senhor foi dirigida a Isaías: vai dizer a Ezequias, isso diz o Senhor, Deus de Davi, teu pai. Ouvi a tua oração, vi as tuas lágrimas, eis que vou acrescentar à tua vida mais 15 anos. Vou libertar-te das mãos do rei da Assíria, junto com esta cidade, que ponho sob minha proteção. Então Isaías ordenou que fizessem uma cataplasma de massa de figos e aplicassem sobre a ferida, que ele ficaria bom. Perguntou Ezequias: e qual é o sinal de que hei de subir à casa do Senhor? Este é o sinal que terás do Senhor, de que ele cumprirá a promessa que fez. Eis que farei recuar 10 graus a sombra dos graus que já desceu no relógio solar de Acaz. De fato, a marca do sol recua 10 graus dos que ele tinha descido. Palavra do Senhor.

Eu dizia: é necessário que eu me vá no apogeu de minha vida e de meus dias, para a mansão triste dos mortos descerei, sem viver o que me resta dos meus anos.

0: O Senhor esteja convosco.
1: Ele está no meio de nós.
0: Proclamação do Evangelho de Jesus Cristo segundo Mateus.
1: Glória a vós, Senhor.
0: Naquele tempo, passou no meio de uma plantação, num dia de sábado, e seus discípulos tinham fome, estavam com Jesus, e começaram a apanhar espigas para comer. Vendo isso, os fariseus disseram-lhe: olha, os teus discípulos estão fazendo o que não é permitido fazer em dia de sábado. Jesus respondeu-lhes: nunca lestes o que fez Davi, quando ele e seus companheiros sentiram fome? Como entrou na casa de Deus e todos comeram os pães da oferenda, que nem ele nem os seus companheiros era permitido comer, mas unicamente aos sacerdotes? Ou nunca lestes na lei em que dia de sábado no templo os sacerdotes violam o sábado sem contrariar culpa alguma? Ora, eu vos digo, aqui está quem é maior do que o templo. Se tivesses compreendido o que significa quero a misericórdia e não o sacrifício, não terias condenado os inocentes. De fato, o Filho do Homem é Senhor do sábado. Palavra da salvação.
2: Glória a Deus, Senhor.

Para estar em Deus, para estar em Cristo, todos os dias é dias que nós possamos mergulhar a nossa vida. Em Deus, tudo se pode realizar. Para Deus não existe tempo. Esse tempo que nós vivemos é um tempo da nossa humanidade. Mas para Deus tudo é eterno, tudo se realiza em Deus. A humanidade, o mundo ainda não parou de ser construído, ser edificado ainda. Cada dia eles descobrem uma nova estrela, um novo planeta. Cada dia parece que o mundo ainda está em construção, como nós também estamos em construção. Nós vivemos para se construir em Deus a nossa eternidade. Você vê aqui, para eternizar a sua vida em Deus, para tornar uma pessoa eterna. Nós vamos deixar aqui a nossa vida mortal, porque quando você entra na porta da igreja, a porta da igreja é a porta do céu. Você quer saber onde é a porta do céu? Aquela porta ali. Todas as vezes que você entra ali, é para mergulhar a sua vida na glória de Deus, para ser do céu, arrancar aquilo que é das trevas, da morte, e edificar a nossa vida na eternidade. Então nós nascemos, por isso é a primeira leitura de hoje, né, quando Ezequias está lá, o profeta Isaías apareceu e diz: você vai morrer hoje, vocês todos vão morrer hoje. Todos nós estamos aqui para morrer hoje, para a vida velha. Estamos aqui para morrer. Você veio aqui para morrer, você não veio aqui para outra coisa primeiro. Primeiro nós temos que morrer para ressuscitar em Cristo. Quem está escrito em Cristo torna uma nova pessoa, um novo homem, uma nova mulher. Então nós viemos aqui para morrer. Cada vez que eu venho na igreja é uma Páscoa, é uma passagem da vida velha para a nova. Você veio aqui para morrer nesses dias, neste acampamento. E hoje é o primeiro dia que você está começando este processo para entrar no seu sepulcro, arrancar lá de dentro tudo, né, aquilo que está matando a sua vida, está destruindo a sua vida, porque as pregações vão te ajudar a ver aonde está as áreas da sua vida afetada pelo mal, onde mora a tristeza, a dor, o sofrimento mais profundo da sua alma. Então, quando nós viemos para o encontro de cura e libertação, é para descobrir aonde estão as feridas do nosso coração que não nos deixa viver a plenitude da vida. Então eu vou descobrindo aonde estão as minhas feridas, quais as minhas dores, aonde ela está escondida, que eu ainda não dei nome, que eu não consigo ainda olhar para dentro de mim mesmo. Parece que eu vejo que ainda existe coisa, mas eu não sei aonde está localizada esta dor, esse sofrimento, que não me deixa viver a plenitude, a felicidade, a alegria, a paz no meu coração, não me deixa amar em plenitude, né? Porque tem feridas dentro de nós, tem situações que nós estamos sofrendo e que a gente não sabe ainda aonde está localizado. Então, esta é a graça de vir para o encontro de cura e libertação, porque vão mexer nas áreas da sua vida que estão escondidas lá no seu inconsciente, no seu subconsciente, e que às vezes a gente não gosta de mexer, né? Eu sempre falo que às vezes a gente cria problema para a gente, mas a gente não sabe aonde ele está agora, né? Só para começar, quando a gente vê uma criança, quando a gente às vezes é criança, adolescente ou criança, às vezes a gente está carente de afeto, né? Querendo um abraço do pai, da mãe, e aí o pai e a mãe estão trabalhando, a gente cria situações, a gente quer o colo e a gente começa a chorar, né? Às vezes a gente chora só para a gente ver. A gente às vezes acaba chorando porque a gente está necessitado daquele colo. E aí a mãe pergunta: o que é que você tem? Por que é que você está chorando? Ah, eu estou com dor no ouvido.
Né? A pessoa, a mãe vai lá, pega, dá um abraço, um beijinho, dá alguma coisa para ela, fica no colo 5 minutos e ela vai embora. E aí todas as vezes que ela tiver necessitada, às vezes, de um abraço, de um beijo, e ela começar a chorar, o que que ela vai falar que está com dor aonde? Então ela vai criar uma falsa enfermidade. Tem muitas pessoas que criam falsas enfermidades na sua vida. Cria dor no estômago, dor na cabeça, palpitação no coração, né? E aí tem muitas crianças que falam que estão com dor em outros lugares e vai criando. E às vezes depois você cresce, todas as vezes que você estiver carente, você vai falar que está com dor aonde? Aí você vai no médico, faz exames, você procura às vezes aquela doença, você vai lá, você tem o sintoma, mas não tem a doença, não tem um diagnóstico pronto, entende? Por quê? Porque está lá no seu inconsciente, quando você estiver triste, abatido, desanimado, sofrido, o que é que você vai falar? Estou com dor de cabeça e não está com nada, às vezes você não tem nada. Mas você às vezes vai tomar um remédio, vai tomar alguma coisa para tirar aquela dor. Mas na realidade ela é uma falsa enfermidade. Então para a gente ver que não é difícil a gente criar doenças para a gente, não é difícil a gente criar problemas. Se a gente quer dormir no quarto da nossa mãe, se a gente está precisando dormir no quarto da nossa mãe, a gente está lá dormindo sozinho, mas você quer ir dormir no quarto da sua mãe, o que que você fala? Mãe, vai correndo no quarto, mas eu vi um vulto ali, mas eles não viu nada, não tinha vulto nenhum. Então a criança cria, aí todas as vezes, todo dia, eu estou vendo um vulto, aí a mãe já vai lá levar para benzer de vento virado, de quebrante, mal olhado, porque acha que está com o demônio, que tem um demônio naquela casa, e aí já começa a espalhar, vai lá, leva para esse lugar, eles vão benzer, ela leva para benzer uma vez, duas, três, já começa o problema, porque aí já levou para uma área espiritual, está vendo? Aquilo que era um medo, apenas um medo emocional, com uma carência afetiva, já virou uma coisa espiritual. Aí acha que dentro da casa está um demônio, né? Até eu me lembro um dia que eu estava lá em Labrinha, as meninas falaram, padre, eu vi um vulto lá no meu quarto, o que que é? Eu falei, tem dois tipos de vulto. Você rezou, você estava em oração, você comungou, você está aqui em Labrinha, na casa da Canção Nova, no nosso, vivendo essa experiência da vida nova em Cristo, tem duas coisas. Tem um anjo de Deus que pode estar perto de você, cuidando de você. E pode que tenha um demônio se você chamou ele. Você chamou o demônio? Não, então é o anjo de Deus. Então você também pode ver o anjo de Deus, né? As crianças podem ver os anjos de Deus. Então, nós temos que saber que a nossa formação, a nossa capacidade humana é muito interessante para nós entendermos a libertação. Nós temos a parte da libertação espiritual e também temos a carnal. A espiritual é porque eu envolvi com alguma coisa oculta. Eu busquei alguma coisa oculta, eu acreditei, eu permiti, eu invoquei, eu pedi, eu me ofereci, eu fui, ou me levaram, né? Como o pai pode levar as crianças a esses lugares, né? E muitas vezes hoje os exorcistas têm combatido, como as crianças têm ido ao Halloween, por exemplo, uma festa de Halloween, aí aquela criança veste de demônio, por exemplo. A partir daquele dia, aquela criança que vestiu de demônio, o que que ela vai achar que ela é? Um demônio. Ela não vai achar que ela é uma santa. Ela vai saber que é uma brincadeira, que é uma fantasia. Pode que até ela aceite que é uma fantasia, uma brincadeira. Só que a partir daquele tempo, ela não vai mais viver. O demônio, ele não vai tratar ela mais como uma... Porque o demônio não olha como criança, o demônio não olha ninguém como uma criança. Ele olha como uma criatura de Deus. E se o pai permitiu, se a mãe permitiu, até os 12 anos é muito perigoso para o pai e para a mãe permitir que seus filhos façam determinadas coisas, porque nesta idade está entregue a parte espiritual ao cuidado do pai.
pai e da mãe, é responsabilidade deles. Hoje na Europa nós estamos tendo grandes problemas de crianças sendo possessas pelo demônio. Por quê? Porque essas crianças não foram batizadas, não estão batizando mais as crianças. Então, para a gente ter ideia de que a parte espiritual, ela é muito ao cuidado do pai e da mãe. Então, as crianças, elas estão sujeitas a todas as atitudes do pai, de pecado, do pai e da mãe. Aquilo que o pai faz dentro de casa, as palavras, os atos, a atitude dentro da casa, é para abençoar a casa ou vai amaldiçoar aquela casa? Se a mãe xinga, dependendo dos palavrões que ela dirige aos seus filhos, como ela trata, ela está invocando às vezes o mal para aquela criança. E o demônio, sabendo que o pai e a mãe têm autoridade, ela vai tentar aquela criança? Vai. E nos primeiros sintomas dos problemas espirituais e também emocional, é a parte afetiva familiar. O que o demônio mais ataca? A destruição da parte afetiva, com o pai e com a mãe. A criança perde aquela alegria da afetividade. Nós começamos a perder a afetividade com nosso pai e nossa mãe. É um problema seríssimo. Você não tem alegria de estar perto do seu pai. Não tem alegria de estar perto da sua mãe. É sua mãe. Mas você não tem alegria. Então, a parte afetiva é a que ele mais ataca. Então, a criança vai perdendo essa parte afetiva, o relacionamento familiar. E aí a mãe vai ficando cada dia mais brava, porque aquela criança também não obedece. Temos que saber também que temos a parte emocional da criança, que nós temos que ter um cuidado, porque a criança, depois dos 5 anos, 6 anos mais ou menos, na pedagogia, eu sou pedagogo, vai dizer que a criança, nessa idade, ela já não começa a querer vestir a roupa que a mãe quer. Já é natural dela. Ela começa a trabalhar a idade da razão. Ela começa a ter os gostos dela, a comida que ela gosta, a roupa que ela gosta, o sapato que ela gosta, o jeito de vestir dela. Ela começa a se integrar do jeito dela, das coisas dela, não é mais do jeito da mãe. Então, quando começa dos 6 anos para frente, começam muitos problemas entre as crianças e a mãe, o pai, porque a criança quer viver já as coisas dela, a roupa dela, o quarto dela, o jeito de vestir, o jeito de pentear o cabelo, né? Tem todo o jeito das crianças. Então, e o demônio aproveita dessas situações e causa, às vezes, muito conflito entre pai e mãe, porque os pais, lógico, nós não, vocês não são especializados na área de psicologia infantil, mas este é o problema. E a gente percebe que as crianças, quando elas já ficam na escola o dia inteiro, quando elas chegam em casa, o pai está trabalhando fora, a mãe está trabalhando fora. Então a primeira coisa que ela quer é chegar perto de quem? Aí ela vai falar qual é o nome? Mãe, pai, pelo amor de Deus, me esquece. Né? Gente, dos 7 anos... aos 12 é o maior problema para todas as mães, seja emocional e espiritual, tá bom? O que vai acontecer? Aquela criança, ela vai distanciando. Então ela vai criando uma distância, vai perdendo a alegria afetiva de estar no colo, de abraçar, de beijar. Ela vai distanciando. E aí ela vai buscar coisas para ela fazer, outras coisas. Vai pegar o seu celular, vai pegar o seu computador. E aí quando a mãe chama, a criança está com a cabeça onde? Lá no seu computador, está com a cabeça naquele lugar, naquilo que ela estava fazendo, e a mãe chama ela, e ela vai, a mãe fala, e ela não entende nada. Por quê? Porque a cabeça dela está naquele lugar, não está ali mais, não está mais na atenção da mãe. Então, e aí o que acontece? A mãe fica brava, xinga, põe de castigo. Mas a criança, a cabeça dela estava lá fora, estava lá naquele desenho, estava naquela situação. Então, começam os conflitos. E os conflitos vai virando o quê?
a minha mãe. Aí quando fala, às vezes, né, para a criança, vamos rezar, vamos fazer isso, ela não quer, porque ela quer contrariar a mãe. Aí a mãe acha que tem alguma coisa espiritual, aí já leva ela para o problema espiritual. E aí começam os conflitos espirituais dentro de nós, que às vezes era um conflito só emocional, vira um conflito espiritual. Aquela criança vai perdendo o gosto de ficar perto da mãe, vai perdendo o gosto de ficar perto do pai, até dar um abraço. Depois nós crescemos, quando chega uma idade dos 15, da adolescência, tudo que a mãe falar, ela vai rejeitar. Tudo que o pai falar, ela vai rejeitar. Então, aí já vira um problema grave na adolescência, de sofrimento emocional e espiritual. Aí vem essa ferida emocional. A criança se sente, a primeira coisa que a gente passa na nossa infância, rejeição. Depois, a criança, dependendo do que ela vê, que ela tem, do que ela vive, daquilo que é, esse dia para trás eu estava aqui na Canção Nova, lá nos apartamentos lá, e aí tinha três grupos de crianças. Aí tinha um grupo de crianças que tinha um telefone celular. Tinha um outro que o pai pegou um telefone celular e deu para ele. E tinha outro que tinha um telefone celular muito bom. Aí aquele que tinha muito bom falou: nossa, o pai de vocês é muito pobre. Todos moram na mesma casa. Todos moram aqui dentro. Tudo é pobre. Mas para ele, por causa do telefone dele, ele começou a humilhar os outros pequenos. Então, os outros que estavam com o telefone de baixa qualidade já encostaram o telefone. Então, para eles, eles são pobres, são miseráveis. E morando no mesmo lugar. Ganha a mesma coisa aqui na Canção Nova. Então, para a gente ver que aquelas crianças já se sentiram o quê? Rejeitadas, sentiram-se inferior. E aí vem o problema muito grave. Aí começa a achar que o pai não está dando aquilo que é necessário. Meu pai não gosta de mim. A minha mãe não gosta de mim. Vem as culpas. Então vem aí. Grandes problemas. Culpa. Aí aquela criança tem medo. Ela começa a ficar com medo. Porque de noite ela quer esconder de alguma coisa. Ela acha que tem vulto lá na casa dela. A mãe acha que tem vulto. Que tem alguma coisa espiritual. E ela começa a ter medo de escuro, medo das coisas. Então vem medos, que são outras feridas. Então nós vamos vendo que a nossa vida, ela tem diversas situações. O que vai fazer a rejeição da minha vida? Vai me tornar uma pessoa, às vezes, bem limitada, né? Ah, ninguém gosta de mim, eu sou inferior. A pessoa rejeitada, ela passa por diversas situações. A pessoa que passa pela inferioridade, que é o pior dos sintomas, ela tem vontade de morrer, não tem vontade de viver. Ela, às vezes, também ela torna uma pessoa agressiva, violenta, que quer matar e destruir todo mundo. É uma pessoa vingativa. Então, a inferioridade leva a dois extremos. Ou passivo ou ativo. A pessoa quer destruir, matar, ela torna uma pessoa agressiva. Ela me torna uma pessoa ativa. Ela não gosta de ninguém, não sente prazer com ninguém. Ela quer destruir todo mundo. Ela quer fazer mal. E às vezes as pessoas acham que isso é uma coisa espiritual. E não é, é emocional. Acha que é espiritual e não é emocional. A maldade que está no coração dela. É uma coisa que ela quer. O suicídio vem disso aqui. O assassinato vem disso aqui por causa da inferioridade. Ela perde o gosto de estar em Deus, de rezar. Não tem alegria de rezar. Não tem prazer de rezar. Porque ela se sente inferior. Os grandes ditadores eram tudo assim. Então nós temos que saber. O que leva à culpa? A culpa me leva a muitas doenças, como a depressão, por exemplo. Vem aqui da culpa, de ficar culpando o meu passado, achar que ninguém me ama, que meu passado, eu vim aqui para sofrer, que Deus não me ama, que não gosta de mim. Aí vem o medo, medo de tudo, medo também exagerado, porque nós temos que ter medo das coisas, é necessário. Mas o medo exagerado vai me levar ao quê? Ansiedade, ao pânico. Olha quantas doenças que vai. Tudo do emocional. Mesmo que às vezes a pessoa vai na igreja, ela reza, mas a intimidade da oração dela não atinge aquela plenitude. Por quê? Porque ela acha que Deus,
esqueceu dela também, no sofrimento, nas angústias, porque meu pai não gosta de mim, porque as crianças às vezes chegam e falam, ah, meu pai gosta mais do meu irmão, gosta mais da minha irmã, gosta mais dos outros, então ela sente o quê? Rejeitado, inferior. Olha quantas coisas que vem. Aí aquela criança, aquela menina, acha que a mãe dela não gosta. Minha mãe gosta mais do meu irmão, gosta mais de fulano que de mim. Aí ela tem um problema com a mãe dela. Tudo que a mãe dela fazer para ela, ela vai achar que a mãe dela não gosta dela. Ela colocou no coração, né? Então nós temos que ver que tudo isso é pano de fundo também para o mal agir. Eu atendi esse tempo atrás uma pessoa, né, que ela ficou com muito ódio, com muita raiva de Deus. Por quê? Porque ela foi tentada, ela estava na igreja, ela participou, ela viveu uma experiência na igreja, depois, passado um tempo, ela foi conversar com uma pessoa da igreja, a pessoa tentou aliciar ela, abusar dela. Ela ficou com raiva de Deus. E a partir daí ela virou inimiga de Deus. Inimiga da igreja. E aí veio todo o mal entrar na sua vida. Então você vê assim, uma ferida, às vezes, de uma pessoa da igreja para uma pessoa, pode gestar nela um problema emocional, espiritual, e que muitas vezes ela vai ficar alimentando uma tristeza profunda, uma raiva de Deus, lamentar as dores que ela passou, e ela acha que Deus não amou ela naquela situação. Me lembro de uma menina que a família dela, ela tinha a mãe era alcoólatra, e ela tinha mais três irmãs. A mãe arrumou um marido, e o marido que foi morar, abusou dela, tinha 7 anos de idade. 7 anos. Aí a mãe foi presa, o marido foi preso, aquele homem foi preso, e ela ficou para o educandário, foi para o educandário, um lugar. E depois, ela voltou para casa com as irmãs, a mãe saiu da prisão, voltou para casa, a mãe arrumou outro marido, ela tinha 12 para 13 anos, o homem abusou dela também. Então, aquela menina foi para um outro lugar, que era a casa de acolhida das irmãs religiosas. As irmãs acolheram, rezaram com elas, fizeram um trabalho espiritual com aquela menina. E a mãe foi para a prisão, ficou lá. Aí, aos 18 anos, ela saiu com as irmãs dela, daquele lugar. Aí, a mãe estava com câncer. Então ela foi para uma casa, acolheu a mãe com câncer e cuidou das irmãs. Cuidou das irmãs, criou uma casa para cuidar de crianças abusadas, tá vendo? Por quê? Porque ela foi curada emocionalmente e espiritualmente. Então quando nós nos deixamos banhar na graça de Deus, nós somos curados espiritualmente e emocionalmente. Conhecer as feridas emocionais, né? Conhecer os sofrimentos nossos da angústia desse tempo, é importante que nós saibamos que as doenças emocionais é mais fácil, porque é só falar para o demônio, vai embora, que ele vai embora. Agora, duro é curar as feridas emocionais, curar os nossos relacionamentos com o nosso pai. Tem pessoas que têm pai, têm mãe, mas não tem prazer de sentar com ele para comer com o pai. Porque tem uma ferida profunda com o seu pai. Tem uma ferida profunda com a sua mãe. Ela é minha mãe, mas senta com ela, mas não tem prazer de comer com ela, de abraçar a mãe, de beijar a mãe, de estar com ela, de rezar com a mãe dela, né? Porque muitas mães, ela criou aquela ferida, ela tem um abismo entre um e outro. Como que eu vou curando? Qual é o maior bloqueio para a minha cura? Na minha vida, qual é o meu maior bloqueio para mim curar as minhas feridas e também curar o meu espiritual? Primeiro, é falta de perdão. Eu sempre conto para as pessoas, sempre testemunho, que meu pai me deu 3 vezes para os outros. E aí, numa das situações que eu fui morar em outras casas, e quando eu voltei para casa, meu pai
Eu tinha uma ferida com meu pai. E meu pai não gostava de bebida. Qual que foi a primeira atitude que eu tive quando eu voltei para casa? O que que meu pai não gostava? Bebida. O que que eu fiz? Beber. Eu bebi. Aí eu comecei a beber, a tomar cachaça. Por quê? A gente chama de vingança interior. Vingança interior. Tem muita gente que a mãe fala, não namora fulano, porque não vai dar certo. Aí eu vou namorar só para vingar dela. Chama vingança interior. Tem gente que bebe por vingança interior, que faz as coisas por vingança interior. Até faz com os próprios filhos o que o outro fez com ele. A gente chama de vingança interior. A gente repete as atitudes de vingança interior com outras pessoas. Às vezes a gente toma atitudes porque aquela pessoa me feriu e eu acabo ferindo outras pessoas por vingança interior. Então, muitas vezes, quando eu fui para a renovação, depois já adulto, eu estava lá no grupo de oração pregando, e eu pregava no grupo de oração, e uma pessoa chegou lá no grupo de oração, estava no Santíssimo, e ele disse para mim assim, Wagner, Jesus mandou dizer que você é mentiroso. Aí eu falei, por quê? Porque você sempre disse que seu pai morreu. Sempre que as pessoas perguntavam, eu falava que meu pai morreu, mas não tinha morrido não. Quer dizer, eu tinha matado meu pai no meu coração. E aí ele falou, olha, Jesus pediu para você rezar por seu pai todos os dias. E aí eu comecei a rezar por meu pai todos os dias, uma Ave Maria, um Pai Nosso. Passados uns 8 anos, meu pai tinha ido embora de casa, estava com outra família já. Eu estava andando na cidade e meu pai veio andando assim na rua. Eu falei, eu não sei se eu cumprimento meu pai, se eu falo, se eu não falo. E aí mas meu pai vem andando, e aí eu disse, benção, pai. Aí meu pai olhou para mim assim e disse, oh, meu filho, que bom que você está aqui. Eu quero te pedir perdão por todo o mal que eu te fiz. Todo o mal. E aí eu vi que como a oração que Jesus, que aquele homem tinha pedido, como que aquela oração foi também tocar no meu coração, foi, pai, eu também quero te pedir perdão por todo o mal que eu te fiz. E a partir daquele dia, eu comecei a parar de beber. Está vendo? Vingança interior.

Vemos que, assim como para a gente ser liberto, não depende só do Iranir rezar, do padre Bruno, do padre Rafael, da Alexandra, de cada um de nós rezarmos por vocês. 90% depende da pessoa querer ser liberto, querer a vida nova, querer começar uma vida nova. Eu tenho que desejar, eu como exorcista, por exemplo, para mim fazer um exorcismo, a pessoa tem que querer passar pelo exorcismo. Eu não posso fazer um exorcismo para uma pessoa se ela não quer. Nós não podemos fazer um exorcismo para ninguém se a pessoa não deseja. Eu não posso, não resolve. O demônio não vai embora. Então, para mim me libertar, para ser liberto, você precisa querer ser liberto, precisa querer desejar de coração a vida nova em Deus. Você precisa almejar esse desejo, precisa trabalhar esse desejo no seu coração, porque nós temos desejo e vontade. Eu vou falar duas diferenças para você entender. Desejo está na parte esquerda. Ela é só um sentimento emocional, fica mais das emoções. Eu quero ser santo, mas não quero rezar, não quero ir na igreja, não quero fazer nada. Mas todo mundo quer ser santo. É desejo, tá bom? Ah, eu quero casar, ter família, quero ter filho. Mas você deseja ter filhos? Desejo, né? Tinha uma menina que eu conhecia. Eu perguntei para ela, ela não ficava grávida. E aí eu perguntei para ela, mas você tem desejo ou tem vontade? Vontade é a razão. O que eu quero fazer, eu vou me sacrificar, eu vou fazer jejum, eu vou fazer penitência, eu vou fazer tudo para mim deixar de fazer aquela ação. Eu vou andar de joelho, eu faço tudo para mim deixar de falar, de reclamar, de xingar, eu vou fechar minha boca, eu vou parar de beber, eu vou parar de xingar. Mas isso é vontade, eu vou ter que fazer sacrifício, eu faço penitência, eu faço abstinência, eu faço todo o sacrifício para me deixar de fazer aquilo. A vontade trabalha a razão. Por que que Jesus foi crucificado e a lança transpassou o lado direito? Porque Jesus morreu na razão de Deus, para realizar a razão da nossa redenção. Ele se transpassou do lado direito, ali está a razão. Então a razão faz eu trabalhar a minha vida naquela ação. O desejo, ele é só emocional. Eu só fico no emocional. Eu só fico nessa parte, eu vou lá na Canção Nova, vou lá, mas na hora que eles vão pregar, vão pedir para você fazer determinadas coisas, você não vai querer fazer. É só desejo, não é razão, não é vontade. A vontade trabalha a razão, o que eu quero viver. Então, é preciso que eu queira viver profundamente, buscar minha libertação. Eu tenho que buscar com vontade, com razão. O que eu preciso fazer para ser liberto? Então, quando a pessoa vai passar por um exorcismo, ela precisa trabalhar a razão. Às vezes eu faço a pessoa tomar consciência da razão do mal que está na vida dela. Ela precisa ter consciência daquele mal. Aonde está aquele mal na vida dela? Então, ela precisa imensamente trabalhar aquela razão. Aí eu vou precisar de fortalecer a minha espiritualidade, encontrar refúgio em Deus. Quando eu fui para parar de beber, o que eu fazia? Eu fui para o AA, fiquei ali no AA. Depois eu fui para as casas de encontro. Todo final de semana eu estava numa casa de encontro, lavando panela, lavando privada, picando verdura. Todo final de semana eu parei de sair de casa, né? Eu parei de sair de casa, deixei de sair, porque se eu saísse eu ia beber de novo. Então eu não tinha força, eu não tinha coragem. E até hoje, não é porque eu parei de beber em 1986 que eu não tenho vontade de beber. Eu tenho vontade de beber todo dia. É uma luta de todo dia para vencer o mal, gente, não é uma lutinha qualquer. Se libertar do mal não é uma lutinha qualquer que a gente tem e passa uma aguinha que vai acabar. Não, é uma luta diária, de todo dia. Por hoje eu não vou mais pecar, é o PHN que nós vivemos.

Por hoje eu não vou falar mal, por hoje eu não vou reclamar, por hoje eu não vou xingar, por hoje eu não vou falar palavrão, mas é uma luta diária de todos os dias. Não é uma lutinha qualquer. A carta aos Hebreus 12 vai dizer que às vezes nós vamos ter que sangrar para não fazer. Me lembro de um menino que era homossexual, que eu estava ajudando, rezando com ele, e ele queria parar, ele tinha desejo de parar. E aí ele falava para mim assim, ó, olha, eu ia lá na casa dele, rezava, conversava com ele. Às vezes ele saía comigo para andar, não tinha problema. Mas ele, quando chegava na crise da abstinência, ele falava para a mãe dele, mãe, ele trancava a porta e jogava a chave para debaixo da porta e dizia para a mãe dele, mãe, por favor, em nome de Jesus, não me dê a chave, porque se eu sair eu vou pecar. Então, a luta contra o demônio, contra o mal, contra o pecado, porque aí os frutos da carne, os frutos da carne que está aqui em Gálatas, que a gente tem que saber que os frutos da carne em Gálatas também, vai dizer assim, os frutos da carne, que é fornicação, impureza, libertinagem, ciúmes, ódio, ambição, esses tipos de inveja, bebedeiras, orgia, são frutos da carne. Esses, Deus deixa eu e você resolver este problema. É conosco. Que está na minha carne, gula, vícios, é comigo e com você. Deus te dá os dons para você vencer. Deus te dá a graça para você. Deus te dá o poder do sangue redentor de Jesus. Às vezes vem pensamento, Senhor, lava com teu sangue, santifica a minha boca, santifica meus olhos. Eu vou batendo, vou brigando comigo para não deixar aquela ação entrar no meu coração, nos meus olhos. Então eu clamo o céu, clamo o poder de Deus, mas é uma luta que eu tenho que vencer. A minha sexualidade eu tenho que vencer. Eu fiquei 30 anos sem comer carne por causa da minha sexualidade. Eu fiz penitência de carne por 30 anos. Não foi um dia. Para mostrar que para lutar contra a minha carne, eu tive que ficar 30 anos sem comer carne. Não foi um dia. 30 anos. Eu só voltei a comer agora porque eu tive a Covid. Aí tive que voltar a comer carne. Mas é uma luta, não é uma lutinha qualquer. É importante que a gente saiba que a nossa luta é uma luta que vai arder e que vai às vezes sangrar o nosso coração contra as forças do mal, porque é da carne, vontade de comer, de beber, de sair, de passear. Tem coisas que são frutos da carne, entrou, e depois que entra, para tirar é difícil. Parar de reclamar, parar de falar mal, parar de gritar, parar de xingar, tem que costurar a boca. É uma luta que a gente tem que santificar. Senhor, santifique a minha boca. Não me deixe xingar, não me deixe falar mal, não me deixe reclamar, não me deixe desejar mal, porque às vezes a gente não sabe quanto mal que uma mãe, a boca da mãe, arrasa até o alicerce da casa. Está lá no Eclesiástico 3. O poder da bênção da mãe, o poder da bênção do pai é imensurável. Mas a palavra também da mãe e do pai dentro de uma casa é uma destruição. Pai, ele que vai abrir as portas para o mal entrar na sua casa é você e a sua mulher. Nenhum mal entra na minha casa por causa de filho. O filho pode pecar, pode cometer todos os pecados, mas o pecado é dele. Ele vai prestar conta. Mas pai e mãe, meu amigo, o pai e a mãe é um perigo imensurável. Por quê? Porque Deus confiou a bênção, a graça, a educação dos seus filhos, de educar os seus filhos na lei de Cristo, da igreja. O poder do pai é imensurável diante do demônio. O demônio treme quando vê um pai rezando, o demônio treme quando vê uma mãe orando para os seus filhos. Quando o pai estende a mão e abençoa seu filho, o demônio treme. Quando o pai abençoa seu filho, o demônio treme. Ele sabe que a bênção é imensurável diante da graça. Por isso que é importante o pai abençoar seus filhos, abençoar a mãe, abençoar seus filhos, abençoar sua casa. Como que o demônio vai entrar numa casa abençoada? Que a mãe abençoe, que o pai abençoe, que eles rezam junto, né? Eu sempre conto que um dia, quando meu pai foi embora de casa, minha casa estava, a gente passou uma miséria terrível.
Aí minha mãe sentou todo mundo e disse assim: teu pai foi embora, mas agora vamos colocar Deus no lugar do teu pai. Quem vai reinar nessa casa é Deus. Ele que vai nos dar a graça, Ele que vai abençoar esta casa. E a partir daquele dia, né, a gente estava passando a geladeira sem energia elétrica, sem água em casa, pegando água na casa de vizinho. A fome chega. A minha mãe sustentava a gente porque ela trabalhava num restaurante e ela pegava a comida do restaurante que o homem dava e levava para casa, né? E a gente, a geladeira queimada, a gente comia no almoço, na janta a gente lavava a verdura para fazer sopa. Então, mas a graça de Deus foi abençoando, cada um foi arrumando o seu emprego, foi trabalhando, porque a minha mãe consagrou aquela casa ao Senhor nosso Deus. Então, é grande o poder da mãe e do pai de afastar a força maligna, né? Então, nós temos que saber que as forças espirituais, ele sabe quando o pai reza, sabe quando a mãe reza, mas sabe também quando peca, porque quando o pai peca, ele peca contra a sua casa. Ele não peca sozinho, pai não peca sozinho, mãe não peca sozinho, mãe peca contra a sua casa, contra a sua família, contra o seu esposo, contra a sua esposa, o pai, os dois pecam um contra o outro, dependendo do pecado. Não é um pecadinho. Então, às vezes nós ficamos olhando só, ai, porque é esse o pecado. Não, o pecado, nós temos que ter cuidado, porque o pecado de pai e mãe não é só para si mesmo. Ai, o pai faz o seu pecado escondido. Não, diante de Deus ninguém peca escondido. Todos nós sabemos, o demônio sabe dos seus pecados. O demônio pode numerar todos os pecados que ele te vigia 24 horas por dia. Ele sabe aonde está o seu pecado, aonde está o mal na sua vida. Ele sabe aonde está enraizado, aonde entrou, como entrou. E ele, cada vez que você vai lá confessar, ele vai ficar lá na porta te esperando para devolver todos os pecados de volta. Ele é um cão sem dono. É um cão sem dono, que fica aguardando a hora que você sai dali, para te levar para onde ele quer, para qual pecado que ele vai te dar. Ele sabe se você gosta de roupa, se é de sapato, se é de dinheiro. Ele sabe quais os pecados que você ama. Ele sabe, porque ele que te deu, ele que te infligiu. Por isso, na libertação, 90% é você que vai renunciar ao pecado, vai renunciar ao mal. É você que tem que tomar consciência de que aquele mal não pode mais morar no seu coração. Não é o padre Wagner, não é o Ironi, não é o padre Bruno, não é não. É você que tem que tomar consciência de que você está aqui para começar uma vida, para ressuscitar em Cristo, para ser um homem novo em Cristo, uma mulher nova em Cristo, para se banhar no sangue redentor de Jesus, que como nós viemos fazendo a Via Sacra, e colocando tudo na cruz de Cristo. E a gente vai colocando na cruz de Cristo a nossa vida. Às vezes as pessoas, esse tempo atrás, né, estava rezando para uma pessoa e ela falava assim: padre, eu não tenho força de rezar. Eu falei: então vamos, você repete comigo, reza comigo. Então por isso que às vezes na hora da oração os padres pedem: repete comigo. Porque às vezes nós não queremos fazer aquela oração, nós não temos força, nós não temos aquilo que é necessário para vencer aquele mal. E às vezes ela ia rezando, quando vê, ela fechava a boca e eu falava: em nome de Jesus, fala, não feche a sua boca, em nome de Jesus, grita, vai-te embora, você não tem mais poder, porque é você que muitas vezes vai ter que expulsar do seu coração aonde ele entrou, aonde ele está enraizado, aonde que ele colocou o dedo maligno dele. E é você que vai ter que dizer: seu, tira teu dedo daqui, tira a tua mão daqui, tira a tua ação daqui, tira este pecado daqui, em nome de Jesus. Tem hora que vai ser nós que vamos ter que gritar, né? Para que ele saia, para que ele não haja mais, porque ele deixa, por isso que Jesus deixou as feridas na mão
Jesus deixou as feridas na mão, nos pés, no peito, por quê? Para mostrar